0: pagar e não fazer o desvio de aplicação.
1: Com a entrega dos 600 gabritos aos 60 jovens de Xokwe, ficam completos os 1.000 animais correspondentes aos dois distritos de Gaza contemplados pelo projeto. A falta de fundos está a ditar a morosidade na construção de novas instalações da Assembleia Provincial de Tete. Iniciadas há cerca de 3 anos, as obras foram executadas até o momento em 30%. Segundo o porta-voz da Assembleia Provincial de Tete, Gabriel Capica, o órgão está à procura de financiamento para a continuidade das obras.
2: Está lá o edifício montado, mas precisamos naturalmente de mais ou algum incremento financeiro para fazer acelerar aquele que é o projeto. Refira-se que este projeto está orçado de cerca de 88 milhões. Tá. Nós estamos em 30% e naturalmente precisamos que haja mais incremento financeiro para concluirmos e ver que as bancadas possam trabalhar de forma condigna, com instalações próprias.
1: Gabriel Capica afirma que a conclusão das obras do edifício da Assembleia Provincial vai reduzir as despesas que atualmente são feitas com o aluguer de salas para a reabilitação das sessões e para as atividades das comissões de trabalho. O chefe do Escritório da Agência de Desenvolvimento Integrado do Norte admite a extensão nos próximos anos do plano de construção das zonas afetadas pelo terrorismo em Cabo Delgado. Nosif Magai afirma que este processo continua a ser desafiante, daí que o governo continuará empenhado na mobilização de recursos financeiros junto de seus parceiros de cooperação para a sua viabilização efetiva.
3: É um contexto bastante desafiante e que retarda o passo na implementação dos programas que nós estávamos a executar. Daí que o mais importante foi redimensionar as intervenções que tinham sido traçadas. Por outro lado, reorientar para novos programas em que esses objetos vão ser concluídos. Nós já passamos a barreira dos 50% nesse indicador de infraestruturas, mas também continuamos a trabalhar em duas grandes dimensões, que é a coesão social. Nós continuamos a investir enorme na mobilização de recursos e também da sociedade civil para ações que concorrem para uma coesão social e resiliência que é mais sensível, que é capaz de dissuadir a nossa juventude de participar deste tipo de movimentos.
1: O chefe do escritório da ADIN, que falava na linha direta da RM, explicou, por outro lado, que a reconstrução de Cabo Delgado teve um impacto relevante no restabelecimento da segurança e da vida socioeconómica das populações afetadas pelo terrorismo. Na atualidade internacional, 5 pessoas recuperaram da infecção por ébola na República Democrática do Congo. É um anúncio feito este domingo pelo diretor-geral da Organização Mundial da Saúde, Tedros Adhanom Ghebreyesus, durante uma visita à província de Ituri, epicentro do surto. Segundo a OMS, 4 doentes receberam alta este domingo e outro já havia deixado a unidade hospitalar na sexta-feira. As autoridades de saúde afirmam que os casos recuperados demonstram que há esperança no combate à doença, apesar de ainda não existirem vacinas ou tratamento específico para a estirpe Bundibugyo. Fechamos com a previsão do tempo. As cidades de Tete e Pemba poderão registrar hoje 31 graus Celsius de temperatura máxima, seguidas por Maputo, Inhambane, Beira, Quilimane e Nampula com 29 graus. Xai-Xai e Vilanculo 27, Chimoio 25 e por fim Lixinga com 24 graus Celsius de temperatura máxima. Apresentamos as notícias a esta hora, as próximas às 3 horas.

Ouvimos Alfa Tulana com o tema Cantar de Amor. Seguimos ao som da música de Alfredo Mulhui com o título Futuro Melhor. E dentro de instantes vamos trazer aqui algumas propostas para ter uma boa noite e também um bom momento de descanso. Sim, daqui a mais um pouco. Uma ótima sintonia.

Ouvimos Ali Faki com a música Juliana. Ali Faki, que nasceu em 1967 no distrito de Angoche. Aprendeu cedo a tocar guitarra na Escola de Música da Casa da Cultura em Nampula. Esperamos que esteja a ter momentos agradáveis na nossa companhia.

Ouvimos a música de Benito José com Mangana e o trabalho de Big Léo com o título Gerações. Benjamin Acevel enaltecendo o papel das mães. É a música que segue.

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Ouvimos Benjamin Savel com a música Mamã. E ainda tivemos a presença de Abílio Mandliazzi com Otília.

0: A presença do trabalho de Amostra Sobrinho com o tema Zambézia e dentro de instantes vamos trazer a atualidade informativa.
1: Alô, alô, alô, alô, alô, alô, Alô, Lopes, Balumuca, daqui o comandante Chochi, diretamente do Torre dos Controlos das Paródias. Vamos já começar com o ritmo aí, é isso mesmo.
2: Olha o Joãozinho,

também. É isso. Olha o Joãozinho aí, manda aí.

0: descansada e estaremos brevemente. Agora vou ouvir duas palavras aí do comandante.
1: É isso mesmo, é isso mesmo. A união faz a força, juntinhos é que é bom. É isso mesmo. Comandante Chote, estaremos de volta brevemente. Até já, desde o torre controlo das paródias.

0: Bom dia. Bem-vindo às notícias apresentadas por Vítor Rufino. Moçambique inicia hoje o repatriamento de mais de 250 cidadãos afetados por ataques de grupos anti-imigrantes na zona de Mossel Bay, na cidade do Cabo, na África do Sul. A informação chega-nos por intermédio do correspondente da Rádio Moçambique naquele país, Eduardo Figurão.
1: Ao que apuramos, numa das zonas afetadas, existem 262 moçambicanos que esta segunda-feira serão transportados da cidade do Cabo para a fronteira de Ressano Garcia. Deste posto fronteiriço, 191 voltam para a província de Gaza, 38 para Maputo, 27 para Inhambane e 6 para a província central de Manica. Este sábado, por meios próprios, mais de 300 moçambicanos regressaram ao país. Rádio Moçambique. Eduardo Figurão, em Joanesburgo.
0: A primeira-dama da República, Geta Chapo, participa esta segunda-feira no Niassa, nas celebrações do 1 de junho, Dia Internacional da Criança. Este domingo, à sua chegada àquela província, Geta Chapo apelou o combate às uniões prematuras, violência doméstica e feminicídio.
2: Esta é a mensagem principal, não só para a Niassa, mas sim para todo Moçambique. Abaixo as uniões prematuras, abaixo a violência doméstica, abaixo o feminicídio e abaixo a tudo que não é bom.
0: Primeira-dama da República, Geta Chapo, falando este domingo à sua chegada à província do Niassa. 60 jovens do distrito de Choco, em Gaza, beneficiam de animais de pequena espécie com vista à criação do autossustento e emprego no âmbito do plano do governo de empoderamento da juventude. A governadora de Gaza, Margarida Mapanzi Nflongo, disse aos jovens de Choco, na entrega do gato caprino, que o objetivo do projeto é empregar a juventude.
3: O objetivo é de empregar mais jovens com esse tipo de projeto, onde vão criar e com a criação vão aumentar o número e que também poderão fazer a transferência para outros jovens e eles continuarem a criar para o seu autossustento e autoemprego. É uma grande satisfação para nós como governo, sobretudo estaremos mais satisfeitos se de fato esses jovens corresponder àquilo que são as expectativas do governo e seus parceiros em criar e não fazer o desvio de aplicação.
0: Com a entrega dos 600 gabritos aos 60

0: trabalhar de forma condigna, com instalações próprias.
1: Gabriel Capica afirma que a conclusão das obras do edifício da Assembleia Provincial vai reduzir as despesas que atualmente são feitas com o aluguer de salas para a reabilitação das sessões e para as atividades das comissões de trabalho. O chefe do escritório da Agência de Desenvolvimento Integrado do Norte admite a extensão nos próximos anos do plano de construção das zonas afetadas pelo terrorismo em Cabo Delgado. Nosif Magai afirma que este processo continua a ser desafiante, daí que o governo continuará empenhado na mobilização de recursos financeiros junto de seus parceiros de cooperação para a sua viabilização efetiva.
2: É um contexto bastante desafiante e que retarda o passo na implementação dos programas que nós estávamos a executar. Daí que o mais importante foi redimensionar as intervenções que tinham sido traçadas. Por outro lado, reorientar para novos programas em que esses objetos vão ser concluídos. Nós já passamos a barreira dos 50% nesse indicador de infraestruturas, mas também continuamos a trabalhar em duas grandes dimensões, que é a coesão social. Nós continuamos a investir enorme na mobilização de recursos e também da sociedade civil para ações que concorrem para uma coesão social e resiliência que é mais sensível, que é capaz de dissuadir a nossa juventude de participar deste tipo de movimentos.
1: O chefe do escritório da ADIN, que falava na linha direta da RM, explicou, por outro lado, que a reconstrução de Cabo Delgado teve um impacto relevante no restabelecimento da segurança e da vida socioeconómica das populações afetadas pelo terrorismo. Na atualidade internacional, 5 pessoas recuperaram da infecção por ébola na República Democrática do Congo. É um anúncio feito este domingo pelo diretor-geral da Organização Mundial da Saúde, Tedros Adhanom Ghebreyesus, durante uma visita à província de Ituri, epicentro do surto. Segundo a OMS, 4 doentes receberam alta este domingo e outro já havia deixado a unidade hospitalar na sexta-feira. As autoridades de saúde afirmam que os casos recuperados demonstram que há esperança no combate à doença, apesar de ainda não existirem vacinas ou tratamento específico para a estirpe Bundibugyo. Fechamos com a previsão do tempo. As cidades de Tete e Pemba poderão registrar hoje 31 graus Celsius de temperatura máxima, seguidas por Maputo, Inhambane, Beira, Quilimane e Nampula com 29 graus. Xai-Xai e Vilanculo 27, Chimoio 25 e por fim Lixinga com 24 graus Celsius de temperatura máxima. Apresentamos as notícias a esta hora, as próximas às 4 horas.

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Boa noite, caro ouvinte. Bem-vindo ao Clássicos ao Domingo. Hoje abrimos espaço para uma viagem rara, mas profundamente inspiradora. Durante muito tempo, a música clássica pareceu, e se calhar ainda parece, distante da realidade de muitos de nós moçambicanos. Mas uma nova geração começa a desafiar fronteiras, preconceitos e conceitos estabelecidos sobre a arte, talento e identidade.

0: cultural. São jovens compositores, intérpretes e sonhadores que encontraram nas notas clássicas uma forma de expressão, de emoção e de liberdade. Neste programa, e no programa da próxima semana, vamos conhecer histórias, sensibilidades e percursos de jovens moçambicanos que começam a escrever uma nova página da música erudita no nosso país. Serão programas diferentes, entre conversas e melodias, onde vamos descobrir como o talento pode nascer em qualquer lugar e transformar silêncio em arte. Seja bem-vindo a esta experiência sonora onde o nosso país encontra música clássica. Vamos ficar à conversa aqui com Estevão Felipe Chissano, a quem agradeço a presença. Bem-vindo.
1: Obrigado, eu que agradeço o convite e cumprimento a todos os ouvintes da Rádio Moçambique, em especial os ouvintes do programa Clássicos ao Domingo.
0: Quando é que percebeu que a música fazia parte da sua identidade?
1: Diga-se que a música me apanhou pelo caminho, porque não era algo que eu tinha muita aproximação necessariamente, né? No meio em que nós estamos, como africanos, como moçambicanos, a música está sempre lá. Então é quase que o ar que nós respiramos. Mas eu estive mais ligado na parte da literatura, da parte de desenho. A música foi-me rodando também pelo meio em que eu cresci. Eu cresci dentro de uma congregação religiosa. A minha tia é freira, é uma irmã. Então eu cresci dentro de uma congregação que ela fundou. Então a questão da música, daqueles hinos dos salmos e também do contexto religioso, as missas, etc. Então isso estava lá, mas eu não estava muito inclinado à própria música em si. Quem estava mais é o meu irmão mais velho. Mas quando mudo de residência, aí o paradigma muda também. Começo também a me interessar pela música, sem deixar a parte da literatura, mas também começo a gostar da música e cantar salmos dentro da minha igreja. E depois disso, com a fundação, a criação de um grupo jovem da igreja, e queria que se trabalhasse um bocadinho música diferente. E daí ele começa a pegar um repertório mais erudito. É daí que nasce esse bichinho. Eu acho que gosto disto aqui.
0: Mas quando diz que mudou de residência, mudou de onde para onde? E como é que essa música clássica, quando deparou-se com ela, e abraçou e decidiu seguir o seu ambiente musical na música erudita? O coisa que não é muito normal,
1: comum,
0: não é?
1: Comum
0: num jovem africano com outro tipo de ritmos com os quais cresce.
1: Eu vivia na província de Gaza, então fui rodando de localidade em localidade. Diante das mudanças também que a minha tia fazia, ou tinha de fazer, então eu saí da província de Gaza para a província de Maputo, no âmbito da escola, né? Eu queria um certo curso, quando eu estava já na 11ª, eu queria fazer ciências com desenho. E na escola em que eu frequentava, que era a escola secundária de Xongwene, não tinham. Depois tentámos ver com a escola secundária João Cristiano, só que disseram que já era tarde, então aqui um professor disse que conseguia um espaço, quase conseguia uma vaga para que eu pudesse estar a fazer ciências com desenho. Então a ideia é onde mudo de residência, muito mais para continuar os meus estudos. Então nessa mudança saio daquele ambiente de música religiosa dos salmos, que é música mais um bocadinho gregoriana, mais ou menos tem essa influência gregoriana, principalmente ao falar da questão dos salmos. Então é a partir daí, porque toda a música erudita que nós escutamos hoje tem um bocadinho essa origem, diga-se. Tem outra atrás, diga-se, a grega, que é um bocadinho dos salmos também, é da parte do povo hebraico, pronto. Mas é a base, quando se estuda a música erudita, parte-se da música gregoriana. Então é partindo dessa influência, dessa escuta dentro da Igreja Católica em particular, que é uma estética que não me foi estranha. Então, por escutar bastante, tanto que consumia e gosto, até às vezes mesmo na questão da língua, eu gosto de falar Xangana, mas estou nos discursos e até às vezes pergunto, vocês entendem Xangana? Porque eu gosto às vezes de intercambiar. Então, eu nunca fugi daquilo que são as minhas tradições, só que essas duas tradições vieram ter comigo e fazem de mim essa pessoa que gosta daquilo que é nosso, obviamente, mas também tem um certo fascínio por essa música erudita que nos parece distante, que no fundo não é tão distante assim. Então, é parte disso, parte desse contacto relacionado com a minha religião, a minha igreja, e que surge esse amor pela música erudita.
0: Hoje é compositor, para além de intérprete também.
1: Por um acaso, na verdade. Como eu falava, eu comecei cantando salmos na minha comunidade. Depois tive uma oportunidade, um amigo, fazíamos parte de um quarteto, nós até copiávamos um quarteto adventista famoso, que agora não me vem o nome. Então ele depois comentou, existe um projeto que dá aula de música clássica, de graça, né? E está na Escola Nacional de Música. Eu não consegui ir naquela semana das audições, porque para entrar no Chiquitze, tu fazes audições, não consegui, fui na semana seguinte. E a minha intenção era me formar como cantor, ser futuramente um grande cantor, ser professor de canto, coisas assim.
0: Mas na música clássica.
1: Música clássica, porque é a linhagem que eu já tinha ali acesso. Porque, um detalhe, a música erudita, ela te permite também conhecer, se dominar o teu instrumento, e não só para aquele tipo de repertório, mas tu podes usar para outro tipo de repertório. Então, não é só pelo estilo, mas é o processo de aprendizagem dentro que te permite, de alguma forma, se for flexível, porque há uns que são inflexíveis, preferem aquilo e ficam. Tanto que existe também nos outros estilos pessoas que não aceitam intercambiar, porque não querem a pureza, né? Essa é a lógica da pureza. Pronto. Então, quando ele informa sobre o projeto, eu vou para lá e depois sou admitido. E em 2014, entro na classe de canto. Em 2015, o projeto chama um professor de composição. Era para dar história da música. Eu fui lá por causa da história da música, porque eu gosto de história. Eu gosto da história. Então fui lá por causa da história da música. Composição eu não queria saber, porque achava super complexo. Então. Mas no meio das aulas, entre ter aulas de história, depois ter aí aulas de técnica, eu acabei me interessando. Os exercícios e os trabalhos, eu fazia um bocadinho a mais. O professor dizia, fazer até aqui. Eu sempre inventava alguma coisa. Então foi nisso que acabo...
0: Ia saindo fora da caixa, como se costuma dizer.
1: Exato, fui fisgado. Então eu não pensava em ser o compositor. Mesmo agora não me considero compositor. Faço algumas composições. Então essa transição também para a composição, diríamos assim, de forma superficial, é um acaso. Eu não estava previsto que eu me envolvesse bastante na parte da composição. Mas hoje em dia é a parte em que mais tenho mais trabalhos. Mais do que a parte do canto, na parte do canto continuo como membro do coro, canto assim, poucas vezes assim a solo, mas a parte da composição que sobressaiu muito mais.
0: Eu agora vou propor que ouçamos uma das suas composições, mas antes de ouvir eu queria que falasse sobre ela, sobre a construção dela, e em que momento é que ela surgiu.
1: Vamos começar por escutar uma peça que é um arranjo de uma música conhecida, que é Kutuanana Kavusokoti. Acho que é muito conhecida essa música. Então eu fiz um arranjo. Essa questão, como eu disse, eu tenho as duas tradições dentro de mim, e isso é uma coisa que eu quero guardar, que eu quero levar como identidade. É um arranjo coral e é interpretado pelo coro de repertório da Escola Superior de Música de Lisboa. Então tive uma temporada lá e acabei sugerindo esta peça. Isso aqui também é uma outra coisa que se calhar podemos conversar ao longo desta edição. Essa questão de pegar aquilo que é nosso tradicional e colocar na partitura, e para que os outros também tenham acesso. Da mesma forma que nós temos acesso a coisas das outras culturas porque estão escritas. Então, nós também podemos fazer isso. Essa questão de exportarmos isso também no papel. Então, esta peça, eu escutei a música, era muito mais novo, e ficou na mente. Então, desses anos, em 2015, ou 2016, uhum. eu disse, epá, vou fazer um arranjo desta música e fiz para coro e orquestra, mas a versão que nós vamos escutar é só para coro.

0: E tem alguma composição que seja original, que não tenha a ver com recriação do que já ouviu, mas uma música sua, que pretende partilhar com os demais?
1: Tenho uma peça que é um quinteto de cordas, intitulado Moia. Moia, que tem muitos significados, né? Moia é de vento, moia é de alma. Então, essa peça, ela também fala um bocadinho dos estados da alma, como também são uma espécie de simulação também daquilo que são os estados do próprio vento. Então, temos o quinteto de cordas que foi escrito por encomenda. Eu escrevi uma peça anteriormente que era para violino solo, chamado Coringuiça, que é experimentar. Porque, na verdade, foi a minha primeira peça naquele género, para escrever só para um violino. E eu escrevi na altura a pedido de uma professora que trabalhou bastante com projetos Shukitsi, que é a Maya Egashira. Ela me desafiou. Eu escrevi o Coringuiça. Então, quando ela toca a Coringuiça em Japão, os colegas ficam fascinados. Nós queremos alguma coisa para no próximo ano desse compositor. Então, diga-se, é a minha primeira internacionalização, na verdade. Então, escrevi essa peça em 2018 e foi estreada nesse ano. Então, temos o Moia, que é um quinteto de cordas. Dois violinos, uma viola d'arco, um violoncelo e um contrabaixo.
0: Para além do título da música, que é moçambicana, há algum ritmo moçambicano na obra?
1: Sim. Além dos títulos, tem a questão do ritmo, que é um bocadinho, tem uma parte meio marabentada, é muito mais rítmica, que é algo que é típico da nossa cultura, é algo meio tercinado, né? Acho que o último andamento da obra tem isso, e também o segundo andamento. Coloquei essas coisas como identidade mesmo, é algo propositado. Eu tenho feito nas minhas composições. Há um trecho que eu geralmente coloco lá só para as pessoas dizerem: isto aqui é diferente, não sou título. Ah, isto aqui é dessa influência. É colocar lá sempre uma impressão digital. E pronto.

0: Agora, vamos falar de como as pessoas no teu meio, os teus amigos, reagiram ao fato de escolheres esse ambiente que não é comum no nosso estar normal. Como é que as pessoas reagiram a isso e como é que tu vives em relação a essa reação das pessoas?
1: Bem, se tratando de arte, é muito frequente primeiro dizerem: não fazes mais nada. Pronto, nas artes é frequente assim. Então imagine um estilo musical, às vezes algumas pessoas perguntam: epá, manda lá os links das tuas músicas. Na altura eu não tinha algumas gravações assim com qualidade, pronto. Que é ainda um desafio técnico em Moçambique termos gravações muito boas, né? Então é um desafio que acho, espero que alguns estudos e técnicos de som me escutem e que comecem a pensar nisso, né? Pronto, há essa estranheza, essa música que faz dormir, essa música chata, porque ainda não assistiram, quase nunca, ainda não foram aos concertos para ver que nem toda música erudita é chata. Existem algumas músicas que são mais dilatadas, precisam mesmo que tenhas uma paciência para escutar e perceber outras coisas. Mas existem outras músicas, todos os dias nós cantamos Aleluia, oh! Ninguém diz que dá sono. Escutamos às vezes pá, pá, pá, pá, pá, pá. Ninguém diz que isso dá sono. Então existem músicas, muitas, muitas, que de facto são bem, bem de energia. Há uns amigos que primeiro diziam isso, mas quando assistiram a um concerto, e disseram: epá, da próxima me convida. Sabe quando chega a parte da série dos concertos? Há uns que têm um convite, têm um convite. No início não era assim. Há uns que também se preocupavam porque, por causa do status, do famoso status. É porque aquela música dos grandes fins. Nem tanto. É uma coisa interessante no projeto é que encontro pessoas que às vezes estão em situações mais complexas materialmente, mas se envolvem muito nesta música. Significa que não tem nada a ver com
0: Com estado social.
1: não, na verdade não. Não tem nada a ver com isso. Obviamente que para estudar esta música, como qualquer academia, necessariamente precisa ter recursos. No projeto nós não precisamos, porque o projeto já oferece as aulas assim de graça, mas é um investimento e tanto. Ter professores, ter condições para que as aulas corram bem, teres material, tudo isso é um investimento. Se tu pagares por ti, é normal pagares 7 mil mensalmente, se fosse o caso. Mas as pessoas que estão lá e que não têm essas condições, e eu também entrei dessa forma, não tinha condições para pagar, quando disseram, de borlo, maravilha, fui para lá. Então, no início se estranha, mas como disse uma dessas vezes o Fernando Pessoa, a fazer uma propaganda sobre algo, primeiro tu estranhas, depois entranha.
0: Literalmente
1: Então,
0: assim.
1: chega um momento em que depois ficas viciado.
0: E é difícil fazer esse tipo de música no nosso país, fazer, partilhar. Esse tipo de música no nosso país, ou ainda existe muito receio, muita estranheza, como fez referência?
1: Continua difícil, mas já não é tão difícil quanto há 20 anos. Hoje é menos difícil porque há mais gente sabendo. Por exemplo, eu venho de Machacane Day. Eu venho de Machacane e tenho muitos colegas que vêm de Machacane. Outros são de Indlavé, outros são de Patrice. São sítios que já estão um bocadinho fora da cidade. Então isso já é uma coisa bem diferente. Quando vem ali na TV, ah, eu conheço aquele, é meu vizinho. Às vezes eu calho, ei, nós agora já te vemos na TV. Então, isso também já traz alguma.
0: Algum
1: Algum, algo,
0: despertar.
1: exato. Primeiro, também pela própria arte, mas segundo, o estilo musical. Ainda há alguma estranheza, há dificuldade também, porque, por exemplo, para ter um violino, para ter uma flauta, um oboé, enfim, e muitos outros instrumentos que são próprios deste estilo musical, é preciso ainda importar. E ainda é muito caro importar. Um dia desses eu perguntava à nossa diretora artística e fundadora do Chiquizi se existe uma facilidade, um dispositivo que permite que eu importe instrumentos. E ela comentou que, como ela foi ministra da Cultura E turismo, ainda até essa questão calhou nesse âmbito até. Ela disse que ela criou um dispositivo que permitia para as instituições de ensino poderem fazer essa importância, devem comprovar para a alfândega, etc, etc. Mas ainda temos esse desafio, porque, por exemplo, há um micro que eu quero. Esse micro não está em África do Sul, está na Europa. Para chegar aqui vai ser muito difícil. Para eles lá, ok, eu preciso de um micro X, um micro que vai captar isto aqui. Dia seguinte já está aqui na porta. Ou 2 dias depois já está aqui na porta. Mas para chegar aqui a Moçambique é difícil. Então, essa questão do material. Segundo, acesso a este lado do estudo, não só da música erudita, essa dos Beethoven, dos Mozart, dos Bachs, etc, etc, mas o próprio estudo da nossa tradição. Porque existe nas academias, nos outros países, nos países europeus, a parte em que se estuda a música local e se trabalha essa música local. Recentemente nós tivemos uns convidados, chama-se Quarteto Lopes Graça, em homenagem a um compositor português chamado Fernando Lopes Graça, que ele fez uma recolha do cancioneiro lá em Portugal, das zonas, e que ele trabalhou aquilo. E aqui em Moçambique, eu sei que se fez uma recolha, mas esse material, eu sei que algum está na África do Sul, outro está na Europa. Em Moçambique, o que, que há desse material que foi recolhido?
0: Não,
1: então, essa é a questão, é... Nós podemos trabalhar esse material e academizar isto aqui. Podemos estudar isto, podemos beber disto aqui. Como fazer com que esta cultura não se perca? Amanhã, daqui a 100 anos, não vamos nos recordar da música. Mas se estiver na partitura escrito a origem, há muitos que não, nem falar Xangana sabem, porque falta da escrita também, porque falta dessa prática. A dificuldade existe porque também não está-se a criar os recursos. É difícil o empresário investir numa coisa assim. Há uns que chamam pelo status, não porque de fato estão preocupados com a cultura. Então fica também difícil por isso.
0: É porque... só para tirar uma foto e dizer, eu estava num ambiente erudito,
1: etc, etc. Então tem essa dificuldade, que é caro. Eu entendo, se é empresário, ele quer ter lucro, mas é podermos criar, o Chico também quer criar a mente desses, mesmo que não sejam músicos, que no futuro valorizem a cultura. Que amanhã, se ele for empresário, dizer, epá, eu vou, posso investir nisto aqui, ou posso dar um valor nisto aqui para pesquisar isto, para pesquisar aquilo. Porque a música, na verdade, as artes funcionaram assim, de financiamentos extras.
0: E diante destas dificuldades que fez referência e outras, provavelmente, que aqui não referiu, já pensou, dizer, é melhor eu cantar essa música que é mais comum, que as pessoas vão aceitar com muita facilidade, do que enveredar pela música clássica? Já teve esse momento ou não?
1: Não, porque vejo que há muito por se fazer. Então, nós hoje escutamos muito, não é o que eu desejo para mim, obviamente, mas nós hoje ouvimos Mozart, etc, etc. Mozart foi sepultado numa vala comum. Ele morreu sem dinheiro. Mas é um gênio, né? Falamos de Mozart e muitos compositores passaram por situações assim. Hoje em dia, há uns que ainda sofrem muito mais. Graças a Deus, já há mais a questão dos direitos autorais, que está aí e acaba ajudando de alguma forma. Mas ainda se sofre um bocadinho. Mas eles deixaram a sua marca e contribuíram. E uma vez alguém me perguntou, tu tens já acesso às viagens, consegue estar aqui? Por que não fica... De vez aqui, eu posso ficar até
0: aqui
1: uns
0: 10 anos. Na Europa?
1: Na Europa. Okay. Eu posso ficar uns 10 anos a estudar, etc, etc. Mas ficar de vez, não. Tem muita coisa que ainda gostaria de fazer na minha terra. Percebo as dificuldades, porque de facto é muito difícil, mesmo para aqueles que vivem na Europa. Às vezes passam por maus bocados. E aqui eu sei que vai ser ainda muito mais. Contudo, eu percebo que há muito mais coisas por se fazer aqui. Então isso é que coloca a mim e muitos dos meus companheiros, vamos lá trabalhar isto aqui. Não podemos ser aquela geração que teve oportunidade de fazer a diferença e não fazermos.
0: Não,
1: os recursos estão a aparecer, vão aparecendo, as ideias vão aparecendo. Quando eu entrei no Chiquiza, quando eu tive acesso à música erudita, não tinha essa noção disso tudo. Pensava de outra forma. Hoje tenho outra lógica. Então desistir seria também desistir um bocadinho a
0: de
1: uma
0: todo
1: parte de mim.
0: Que foi feito.
1: Sim, mas também de uma parte de mim. Seria negligenciar aquilo que eu também sou. Sou moçambicano e gostava muito que Moçambique saísse do anonimato quando se falasse de música erudita. Né?
0: E mostrar que tem talento não só para aquela música tradicionalmente africana
1: sim.
0: e com aquelas fusões de outros ritmos africanos, mas também que tem esse talento de música erudita, de música clássica.
1: E se pode mesmo, e já é frequente isso já desde o século passado, a música do século XX está impregnada, às vezes, dessa influência das músicas tradicionais de diferentes culturas. Houve esse interesse mesmo de... Por isso hoje temos até nas universidades etnomusicologia para se estudar um bocadinho esses aspectos, não só dos instrumentos, mas dos cantos. Há um leque de coisas que se pode estudar. Então, desistir disso não faria muito sentido.
0: Qual é a sugestão agora da obra que vamos ouvir?
1: Agora iremos escutar Chikongelo, prece. Chikongelo é oração. A versão que nós vamos escutar foi gravada pelo grupo Camerata Atlântica e é uma peça vencedora do concurso dos 10 anos deste grupo. Houve um concurso que eles lançaram e tive acesso e a minha peça foi vencedora. Então vamos escutar esta peça, Chikongelo, que ela nasce um bocadinho naquele período pós-pandemia. Então tem lá um lado... um bocadinho de orações que sobem, enfim. Começa com o solo do violoncelo, que é como se fosse o sacerdote, a sacerdotisa, o profeta, que vai falando e vai começando a oração. E depois os outros instrumentos vão seguindo. E termina de uma forma muito festiva, com ritmos mais africanizados, que é essa questão da esperança. Hoje já passamos essa fase da pandemia, então essa esperança que a peça pretende transmitir. Na gravação do CD, Encantos e Andanças da Camerata Atlântica.
0: Uhum.

Chegamos ao fim de mais um encontro marcado pela arte, juventude e inspiração. Hoje percebemos que a música clássica em Moçambique já não é apenas uma possibilidade distante. Ela tem rosto, voz, talento e futuro. Um futuro construído por jovens que acreditam no poder transformador da música e na força dos sonhos alimentados com disciplina e paixão. Talvez daqui a alguns anos olhemos para trás e reconheçamos que estávamos exatamente aqui, no começo de uma nova história cultural no país. Ao nosso convidado, obrigada pela partilha. E a si, caro ouvinte, obrigada pela escuta e companhia. Rosa Maciel na produção e apresentação e Leonalda Matimelli na sonorização despedem-se. Até ao próximo encontro.

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0: Bom dia. Bem-vindo às notícias apresentadas por Vítor Rufino. Moçambique inicia hoje o repatriamento de mais de 250 cidadãos afetados por ataques de grupos anti-imigrantes na zona de Mosselbay, na cidade do Cabo, na África do Sul. A informação chega-nos por intermédio do correspondente da Rádio Moçambique naquele país, Eduardo Figurão.
1: Ao que apuramos, numa das zonas afetadas, existem 262 moçambicanos que esta segunda-feira serão transportados da cidade do Cabo para a fronteira de Ressano Garcia. Deste posto fronteiriço, 191 voltam para a província de Gaza, 38 para Maputo, 27 para Inhambane e 6 para a província central de Manica. Este sábado, por meios próprios, mais de 300 moçambicanos regressaram ao país. Rádio Moçambique. Eduardo Figurão, Joanesburgo.
0: A primeira-dama da República, Geta Chapo, participa esta segunda-feira no Niassa, nas celebrações do 1 de junho, Dia Internacional da Criança. Este domingo, à sua chegada àquela província, Geta Chapo apelou o combate às uniões prematuras, violência doméstica e feminicídio.
2: Esta é a mensagem principal, não só para a Niassa, mas sim para todo Moçambique. Abaixo as uniões prematuras, abaixo a violência doméstica, abaixo o feminicídio e abaixo a tudo que não é bom.
0: Primeira-dama da República, Geta Chapo, falando este domingo a sua chegada à província do Niassa. 60 jovens do distrito de Choco, em Gaza, beneficiam de animais de pequena espécie com vista à criação do autossustento e emprego no âmbito do plano do governo de empoderamento da juventude. A governadora de Gaza, Margarida Mapanzi Nflongo, disse aos jovens de Choco, na entrega do gato caprino, que o objetivo do projeto é empregar a juventude.
3: O objetivo é de empregar mais jovens com esse tipo de projeto, onde vão criar e com a criação vão aumentar o número e que também poderão fazer a transferência para outros jovens e eles continuarem a criar para o seu autossustento e autoemprego. É uma grande satisfação para nós como governo, sobretudo se estaremos mais satisfeitos se, de fato, esses jovens corresponderem àquilo que são as expectativas do governo e seus parceiros em criar e não fazer o desvio de aplicação.
0: Com a entrega dos 600 gabritos aos 60 jovens de Choque, ficam completos os 1.000 animais correspondentes aos dois distritos de Gaza contemplados pelo projeto. A falta de fundos está a ditar a morosidade na construção de novas instalações da Assembleia Provincial de Tete. Iniciadas há cerca de 3 anos, as obras foram executadas até o momento em 30%. Segundo o porta-voz da Assembleia Provincial de Tete, Gabriel Capica, o órgão está à procura de financiamento para a continuidade das obras.
4: Está lá o edifício montado, mas precisamos naturalmente de mais ou algum incremento financeiro para fazer acelerar aquele que é o projeto. Refira-se que este projeto está orçado de cerca de 88 milhões. Uhum. Tá. Nós estamos em 30% e naturalmente precisamos que haja mais incremento financeiro para concluirmos. E

0: governo continuará empenhado na mobilização de recursos financeiros junto de seus parceiros de cooperação para a sua viabilização efetiva.
1: É um contexto bastante desafiante e que retarda o passo na implementação dos programas que nós estávamos a executar. Daí que o mais importante foi redimensionar as intervenções que tinham sido traçadas. Por outro lado, reorientar para novos programas em que esses objetos vão ser concluídos. Nós já passamos a barreira dos 50% nesse indicador de infraestruturas, mas também continuamos a trabalhar em duas grandes dimensões, que é a coesão social. Continuamos a investir enorme na mobilização de recursos e também da sociedade civil para ações que concorrem para uma coesão social e resiliência que é mais sensível, que é capaz de dissuadir a nossa juventude de participar deste tipo de movimentos.
0: O chefe do escritório da ADIN, que falava na linha direta da RM, explicou, por outro lado, que a reconstrução de Cabo Delgado teve um impacto relevante no restabelecimento da segurança e da vida socioeconómica das populações afetadas pelo terrorismo. Na atualidade internacional, 5 pessoas recuperaram da infecção por ébola na República Democrática do Congo. É um anúncio feito este domingo pelo diretor-geral da Organização Mundial da Saúde, Tedros Adhanom Ghebreyesus, durante uma visita à província de Ituri, epicentro do surto. Segundo a OMS, 4 doentes receberam alta este domingo e outro já havia deixado a unidade hospitalar na sexta-feira. As autoridades de saúde afirmam que os casos recuperados demonstram que há esperança no combate à doença, apesar de ainda não existirem vacinas ou tratamento específico para a estirpe Bundibugyo. Fechamos com a previsão do tempo. As cidades de Tete e Pemba poderão registrar hoje 31 graus Celsius de temperatura máxima, seguidas por Maputo, Inhambane, Beira, Quelimane e Nampula com 29 graus. Xai-Xai e Vilanculo 27, Chimoio 25 e por fim Lixinga com 24 graus Celsius de temperatura máxima. Apresentamos as notícias a esta hora, as próximas às 5 horas.

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3: Amigo ouvinte, caminhamos para o término deste espaço, mas antes vamos ouvir 2 artistas moçambicanos. É o caso de Tima com Aleluia e Ivo Mael com Mamã. E em sequência, Valdemiro José com o tema Marina.

Amigo ouvinte, votos de uma ótima sintonia à nossa emissão. Hoje é um dia especial para as crianças. Vamos festejar sempre. Elas merecem. São a nossa força para lutar nos desafios da vida.

Caminhamos consigo e o sol nasce todos os dias. Isto é um sinal de que a sua esperança deve sempre ser renovada. Vem aí a banda Manzo com a música Nicolò.

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1: Bom dia, bem-vindo às notícias apresentadas por Vítor Rufino. Moçambique inicia hoje o repatriamento de mais de 250 cidadãos afetados por ataques de grupos anti-imigrantes na zona de Mossel Bay, na cidade do Cabo, na África do Sul. A informação chega-nos por intermédio do correspondente da Rádio Moçambique naquele país, Eduardo Figurão.
2: Ao que apuramos, numa das zonas afetadas, existem 262 moçambicanos que esta segunda-feira serão transportados da cidade do Cabo para a fronteira de Ressano Garcia. Deste posto fronteiriço, 191 voltam para a província de Gaza, 38 para Maputo, 27 para Inhambane e 6 para a província central de Manica. Este sábado, por meios próprios, mais de 300 moçambicanos regressaram ao país. Rádio Moçambique. Eduardo Figurão, Joanesburgo.
1: A Assembleia Provincial de Gaza avalia a partir de amanhã, em Xai-Xai, na sua quarta sessão ordinária, o nível de resposta do governo face ao impacto das cheias e inundações deste ano na província. O órgão pretende ouvir do Conselho Executivo Provincial as ações em curso para assistir à população afetada pelas intempéries, tal como fez saber a porta-voz da Assembleia Provincial de Gaza, Argentina Picuane.
3: Também faremos a apreciação e a aprovação do relatório balanço sobre a execução do plano e orçamento da Assembleia Provincial, bem como a apreciação e aprovação da conta de gerência, apreciação e aprovação do plano e orçamento do Conselho Executivo Provincial para o ano em curso 2026. Iremos também fazer apreciação e aprovação da proposta de reajuste das tarifas de transporte interdistrital de passageiros.
1: A quarta sessão ordinária da Assembleia Provincial de Gaza, que inicia esta segunda-feira, terá a duração de 4 dias. A insuficiência de recursos humanos está a provocar constrangimentos nos serviços de radiologia do Hospital Distrital de Gilé, na província da Zambésia. A preocupação foi apresentada por funcionários públicos durante o encontro com o secretário de Estado na província, Martinho Gasolina.
4: A saúde no distrito só tem um técnico que pode fazer raio-x. Este, quando sai de férias, ou quando está doente, aquela função já não exerce. Vêm doentes que merecem raio-x, esperem quando ele voltar de férias, mas já está o osso ali partido. Este é o problema, se fosse possível resolver-se, seria melhor. É um problema muito sério aqui no distrito.
1: Já o diretor dos Serviços Provinciais de Saúde na Zambésia, Oscar Awad, reconheceu o problema e garantiu que vai ser corrigido. A primeira-dama da República, Geta Chapo, participa esta segunda-feira no Niassa, nas celebrações do 1 de junho, Dia Internacional da Criança. Este domingo, à sua chegada àquela província, Geta Chapo apelou o combate às uniões prematuras, violência doméstica e feminicídio.
5: Esta é a mensagem principal, não só para a Niassa, mas sim para todo Moçambique. Abaixo as uniões prematuras, abaixo a violência doméstica, abaixo o feminicídio e abaixo a tudo que não é bom.
1: Primeira-dama da República, Geta Chapo, falando este domingo à sua chegada à província do Niassa. Na atualidade internacional, o diretor da Organização Mundial da Saúde disse este sábado em Bunia, na República Democrática do Congo, que o surto do ébola pode ser contido. Falando em conferência de imprensa, Tedros Adhanom Ghebreyesus disse que a República Democrática do Congo já enfrentou o ébola 16 vezes e conseguiu conter todos os surtos. Equipas de saúde correm contra o tempo para conter a emergência que se espalhou por diversas províncias do Congo Democrático e chegou ao país vizinho, Uganda. Fechamos com a previsão do tempo. As cidades de Tete e Pemba poderão registrar hoje 31 graus centígrados de temperatura máxima, seguidas por Maputo, Inhambane, Beira, Quelimane e Nampula com 29 graus. Xai-Xai e Vilanculo 27, Chimoio 25 e por fim Lixinga com 24 graus Celsius de temperatura máxima. Apresentamos as notícias esta hora, as próximas às 6 horas, inseridas no Jornal da Manhã.

Roxa. 5 horas e 54 minutos. 5 horas e 54 minutos. O vídeo canon calauila.

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0: Bom dia.
1: Bom dia, Moçambique.
0: Está a começar o Jornal da Manhã, uma edição especial a ser apresentada por jornalistas de Pão no Meio, no âmbito do 1 de junho, Dia Internacional da Criança.
1: Temos como destaques para hoje, para este Jornal da Manhã especial, 133 mil crianças desfavorecidas estão a beneficiar de apoio multiforme em todo o país. Mais de 495 mil crianças deslocadas em consequência dos ataques terroristas em Cabo Delgado continuam a enfrentar vários desafios humanitários. Aumenta o número de pedidos de pensão alimentar para crianças na província de Zambeze. No estrangeiro, crianças sul-africanas da cidade de Johannesburg marcham até o Tribunal Constitucional em defesa da segurança infantil.
0: São esses os destaques do Jornal da Manhã de hoje, segunda-feira, 1 de junho de 2026, Dia Internacional da Criança, que conta com o Tito Francisco Jate na sonorização. Nas notícias está o Tito Vitor África, na edição o Tito Ernesto Chauque e na apresentação os jornalistas de Palmo e Meio, Lima da Silva e Tiane Luso.
1: Votos de ótima escuta.
0: É momento de atualização da informação e notícias com o Tito Vitor África. Bom dia.
2: Bom dia. Quatro cidadãos moçambicanos foram mortos na sequência de confrontações com grupos sul-africanos anti-imigrantes que se registram desde a última quinta-feira na zona de Mossel Bay, a leste da cidade do Cabo. De acordo com o líder da comunidade moçambicana na província sul-africana do Cabo Ocidental, Manuel Chicayani, outros moçambicanos, cujo número desconhece, ficaram feridos e estão a receber tratamento hospitalar.
3: Usaram instrumentos katanas, os outros foram faqueados e os outros também foram batidos pelas pedras. É assim que os nossos irmãos moçambicanos perderam a vida no bairro de Mossel Bay. Alguns moçambicanos que estão hospitalizados, mas até hoje ainda não temos o número total dos moçambicanos que estão hospitalizados. E chegou-se o momento também os moçambicanos a lutar contra os sul-africanos. E só alguns sul-africanos também perderam vida e alguns moçambicanos.
2: Manuel Chicayani relatou que antes das confrontações físicas, os sul-africanos incendiaram as casas de estrangeiros, incluindo moçambicanos. Entretanto, hoje, Moçambique iniciou o repatriamento de mais de 250 cidadãos afetados por ataques de grupos anti-imigrantes na zona de Mossel Bay, na cidade do Cabo, na África do Sul. Reporta o correspondente da Rádio Moçambique na África do Sul, Eduardo Figurão.
4: Ao que apuramos, numa das zonas afetadas, existem 262 moçambicanos que esta segunda-feira serão transportados da cidade do Cabo para a fronteira de Ressano Garcia. Deste posto fronteiriço, 191 voltam para a província de Gaza, 38 para Maputo, 27 para Inhambane e 6 para a província central de Manica. Este sábado, por meios próprios, mais de 300 moçambicanos regressaram ao país. Rádio Moçambique, Eduardo Figurão, Joanesburgo.
2: E a primeira-dama, Guetta Chapo, participa hoje na província do Niassa nas celebrações de 1 de junho, Dia Internacional da Criança. A esposa do presidente da República está em Niassa desde este domingo, onde trabalha numa série de ações de caráter social e humanitário. Ontem, a primeira-dama fez entrega de uma cesta básica ao Hospital Provincial de Lixinga e visitou a pediatria, onde interagiu com crianças internadas por desnutrição. Na interação com os responsáveis da unidade hospitalar, a primeira-dama chamou a atenção em relação aos hábitos alimentares das famílias.
5: A província de Niassa produz muito alimento de boa qualidade. Temos que produzir, consumir e vender pouca parte para podermos comprar aquilo que não conseguimos ter na Machamba. Fazer papas enriquecidas usando aqueles produtos que nós temos. É só misturar a farinha de milho, um bocadinho de batata doce, um bocadinho de cenoura, que vocês mesmo produzem, cortar um bocadinho de folha, pode ser de feijão nhemba, couve, de abóbora, juntar, um dia pode dar isso, no outro dia também pode fazer papa juntando com amendoim. Vamos dar às crianças.
2: A deslocação da esposa do presidente da República, Niassa, insere-se no compromisso contínuo do seu gabinete de promover iniciativas de desenvolvimento humano e social, com especial atenção às camadas mais vulneráveis da população. A Assembleia Provincial de Gaza avalia, a partir de hoje, em Xai-Xai, na sua quarta sessão ordinária, o nível de resposta do governo face ao impacto das cheias e inundações deste ano na província. O órgão pretende ouvir do Conselho Executivo Provincial as ações em curso para assistir a população afetada pelas intempéries, segundo o porta-voz da Assembleia Provincial de Gaza, Argentina Picuani.
6: Também faremos a apreciação e a aprovação do relatório balanço sobre a execução do plano e o orçamento da Assembleia Provincial, bem como a apreciação e aprovação da conta de gerência, apreciação e aprovação do plano e orçamento do Conselho Executivo Provincial.

0: Fiquemos a seguir com a previsão do estado do tempo, com o meteorologista do dia, Tito Anselmo Zandamela.
1: Bom dia, estimado ouvinte da Rádio Moçambique. Previsão do estado do tempo para hoje, segunda-feira, dia 1 de junho de 2026. O Instituto Nacional de Meteorologia indica para as províncias de Niassa, Cabo Delgado e Nampula, céu pouco nublado, localmente muito nublado, com possibilidade de ocorrência de neblinas ou nevoeiros matinais locais. A circulação do vento será de sueste a nordeste fraco a moderado. Para as províncias de Tete, Zambézia, Maniga e Sofala, espera-se céu nublado, passando a pouco nublado, com possibilidade de ocorrência de aguaceiros e chuva em regime fraco a moderado. Sobre as províncias de Maniga, Zambézia e ao longo da sua faixa costeira, ocorrência de neblinas e nevoeiros matinais locais. O vento será de sueste a sudoeste fraco a moderado. E para as províncias de Inhambane, Gaza e Maputo, espera-se céu nublado, passando a limpo ao longo do dia. Ocorrência de neblinas e nevoeiros matinais locais. O vento será de sueste a leste, fraco a moderado. Temperaturas máximas previstas em graus Celsius. Tete, Nampula e Pemba, espera-se temperatura máxima de 31 graus. Segue Beira, com 30 graus. Xai-Xai, Vilanculos e Quelimane, 27, Inhambane e Maputo, 26, por fim, Lixinga e Chimoio, com 25 graus Celsius. É tudo quanto à previsão do estado de tempo para hoje. Obrigado pela atenção dispensada. Até uma próxima oportunidade.

0: Vamos à nossa viagem pelo país para saber quais são as notícias que marcam a atualidade. O tema central é justamente o 1 de junho, Dia Internacional da Criança, com os jornalistas de Palmo e Meio, hoje a serem os correspondentes especiais aqui no Jornal da Manhã.
1: O trabalho infantil em Sofala é uma realidade, sobretudo na economia urbana. O comércio é de longe o setor que mais crianças emprega, tal como indica Stélfia Vaz.
2: Na cidade da Beira, por exemplo, há em qualquer esquina crianças a vender bolinhos, água, amendoim torrado, ovo cozido, frutas, entre outros produtos de pronto consumo. A maioria tem entre 12 e 15 anos de idade. Alguns menores abandonaram o ensino para trabalhar e outros nunca foram para a escola, sendo que têm algo em comum: ganham pouco ou quase nada.
3: Tens quantos anos?
4: 13.
3: Vem vender plástico?
4: Sim. Podemos mais receber salário?
3: Não.
4: Peguei de um vídeo de manhã.
3: Já saí de hora?
4: Já saí 19 horas.
3: Quando você trouxe a carteira, o quê?
4: Eu já não sei.
5: A 12.
3: Tens quantos anos?
5: 14.
3: Vende bolo aqui todos os dias? Chega, que horas?
5: 6 horas.
3: Você recebe?
5: Sim.
3: Quanto?
5: 1.500.
6: Vitorino Manuel.
3: Tem quantos anos?
6: 12. Vendendo negócio.
3: Você
6: vem
3: que horas aqui? 7 horas. Não, que
6: horas? Negócio quando acabar, não sei, vou em casa.
2: A Organização dos Trabalhadores de Moçambique, Central Sindical em Sofala, alerta para o risco do aumento do trabalho infantil e apela à conjugação de esforços para o combate ao fenômeno. Segundo o secretário executivo provincial da organização, Bento Gottini, a maior parte das vítimas de exploração de mão de obra infantil são crianças órfãs e vulneráveis.
7: Há crianças que são submetidas às piores formas de trabalho infantil, muito mais nos mercados, e isso nos preocupa. Muitas das vezes, essas crianças são órfãs de pai e mãe, ou viviam com os seus educados, que mesmo, através por causa de maus tratos, acabaram fugindo de casa e encontram-se lá. E vem o mercado como sítio de fonte de rendimento, e muitos deles não vão à escola, não têm direito de brincar, não tem direitos básicos como uma criança.

0: secretário executivo provincial da OTM, Central Sindical, em sua fala, Bento Gottini, e a problemática de trabalho infantil. Stélfia Vachina Beira.
1: Mais de 495 mil crianças deslocadas em consequência dos ataques terroristas em Cabo Delgado continuam a enfrentar vários desafios humanitários. É uma informação trazida por Lec Daniel. Bom dia.
2: Bom dia. Trata-se de crianças que, na sua maioria, vivem em centros de reassentamento e famílias acolhedoras, onde dependem do apoio do governo e de parceiros para sua sobrevivência. O chefe do Departamento de Estudos, Planificação, Comunicação e Imagem da Direção Provincial de Gênero, Criança e Ação Social, Abdul Piconés, que falava à Rádio Moçambique, explicou que para minimizar o sofrimento das crianças vítimas do extremismo violento, o governo tem estado a desencadear várias ações, com destaque ao apoio psicossocial para superar o trauma que algumas delas carregam na memória.
3: Na verdade, sendo uma situação preocupante, nesta senda temos a prestação dos primeiros socorros psicológicos, temos a identificação e reencaminhamento de casos aos serviços especializados, temos a existência de organizações que prestam apoio humanitário, o aconselhamento para a tomada de decisões em passos decisivos para garantir o presente e o futuro num ambiente favorável e de paz.
2: O Executivo tem vindo igualmente a reforçar as ações de integração das crianças deslocadas no processo de ensino e aprendizagem, visando recuperar o tempo perdido devido à insegurança.
3: O setor, junto dos parceiros de cooperação, está a implementar diversos projetos e programas para a recuperação destas crianças, integrando no processo de ensino e aprendizagem formal e informal. Há programas de campanha de regresso à escola, onde as comunidades são sensibilizadas para este efeito. Correm também projetos de educação acelerada para recuperar o nível de aprendizagem.
2: Abdul Piconés, do setor de gênero, Criança e Ação Social, em Cabo Delgado. Feliz 1 de junho a todas as crianças. Lac Daniel, em Pemba, bom dia.
4: O setor do gênero Criança e Ação Social, em Manica, identificou recentemente 41 crianças a viver e a realizar diversas atividades nas ruas das cidades de Manica e Chimoio, jornalista de Palmo e Meio, Ermelinda da Yasmin.
5: Olá, Tiane Luso. São apontadas como causas deste fenômeno a situação difícil que se encontram algumas famílias, fatores ligados à violência e falta de cuidados necessários por parte dos encarregados dos menores. Preocupa o setor do gênero Criança e Ação Social em Manica o facto de parte dos petizes serem submetidos a trabalhos que ultrapassam as suas capacidades físicas, o que pode configurar exploração de mão de obra infantil. O chefe do Departamento da Criança naquela instituição, Eugênio Tomás, aponta que as crianças identificadas foram inicialmente encaminhadas para centros de acolhimento para posterior reintegração e reunificação nas respectivas famílias.
6: Algumas até não são mendigas. Algumas são apenas aquelas que fazem algumas atividades, depois à tarde voltam à casa. Outras são aquelas que são usadas nessas atividades, que em algum momento são atividades acima das capacidades. Por isso que nós acabamos ficando preocupados por serem atividades acima da capacidade própria menor e acabamos consubstanciando na exploração de mão de obra infantil. E, como disse, tudo isso nos preocupa. Tiramos aquelas crianças para alguns centros, porque percebemos que era difícil levar as crianças diretamente para as famílias, porque algumas não se abriam naquele mesmo instante. Algumas famílias precisavam ainda de ser identificadas e serem sensibilizadas para que a criança, ao regressar na família, não volte de novo à rua.
5: Ao longo da quinzena da criança na província de Manica, serão promovidas diversas iniciativas focadas na proteção e bem-estar das crianças.
6: Temos debates radiofônicos ao longo da quinzena, temos palestras de sensibilização, temos também, como dizíamos, visitas, algumas excursões, temos também alguns simpósios ou seminários, e tudo isto aliado às datas que estão dentro da quinzena.
5: Neste Dia Internacional da Criança, as cerimônias provinciais de Manica terão lugar na cidade de Chimoio. está agendada a entrega de um enxoval ao primeiro bebê nascido no Hospital Provincial de Chimoio, Centros de Saúde de Xisui, em Amaonha. O ato principal será uma marcha até a Praça dos Heróis, onde vai decorrer a deposição de flores e diversas intervenções. Quero aproveitar este momento para desejar a todos nós, crianças, um feliz dia 1 de junho. De Chimoio, Ermelinda da Yasmin.
1: Tendem a aumentar pedidos de pensão alimentar para crianças na província da Zambésia. É isso que nos conta Ellen Francisco em Quilimane. Bom dia.
7: A informação é avançada pelo porta-voz do Instituto de Patrocínio e Assistência Jurídica, Delegação da Zambésia, Califa Suba. A Delegação do IPAJ, na Zambésia, atendeu este ano mais de 500 pedidos de pensões, na sua maioria relacionados à pensão alimentar. A fonte afirma que a separação de casais é a principal causa do aumento de casos de pedido de pensão alimentar.
8: A proteção à criança não só se inscreve apenas em ação de alimento, também tem questões de regulação de poder parental, não é? Tem a questão da adoção, mas a maior parte deste número que nós avançamos tem a ver com ação de alimentos para pais e mães, não é? Que são requeridos para dar ou prestar a pensão alimentícia aos seus filhos. A maior parte das senhoras ou das mães que ocorrem aos nossos serviços, principalmente para a questão de prestação de alimento, tem a ver com questões de separação. Elas não se encontram a viver sob o mesmo teto. Estando já separados, há necessidade, ou seja, aumentam os encargos de quem está a cargo da criança em detrimento daquele que ausentou-se, né? Ou está distante. Então, a pessoa que está a cargo ou a guarda da criança precisa dessa pensão, que é para poder superar algumas necessidades.
7: Califa Suba apela à consciência dos progenitores para o cumprimento das suas obrigações.
8: A nossa Constituição estabelece que os cuidados ou a prestação de alimentos deve ser de forma equitativa, 50%. Não há aqui um pai maior ou mãe maior, todos são iguais perante a lei. Agora, o que se deve verificar é quais as condições, ou seja, entre o pai e a mãe, quem é aquele que apresenta melhores condições de prover mais? Nesses casos, são aquelas situações em que o tribunal decide em incrementar um bocadinho a pensão daquele que, por eventualidade, o seu rendimento seja maior em relação àquele que está à guarda da criança. Para além da componente da assistência jurídica, a nível do IPAJ, nós também temos a componente de sensibilização, né? A questão da educação cívica, que é para tentar minimizar ou mitigar, não é, possíveis casos de pais que recorrem ao IPAJ, que é para ver se conseguem dirimir esse tipo de conflito.
7: Califa Suba, porta-voz do Instituto de Patrocínio de Assistência Jurídica, Delegação da Zambésia. Ellen Conceição, a partir de Quilimane. Desejo a todas as crianças um feliz 1 de junho.
4: Procuradoria Provincial da República, na província de Maputo, instala núcleos de proteção e combate às drogas nas escolas para evitar casos de violência entre alunos. A informação é desenvolvida pela nossa amiguinha Alaú Nyanga.
9: Para além de evitar casos de violência entre alunos, os núcleos de prevenção e combate a drogas nas escolas visam também a recuperação do tecido moral para a construção de uma sociedade coesa e focada para o desenvolvimento. Até o momento, foram instalados em toda a província de Maputo 12 núcleos nos distritos da Matola, Buane e Maracuene, num processo iniciado no ano passado. A coordenadora para a área de família e menores na Procuradoria Provincial da República em Maputo, Maria do Céu, explica que, com a instalação destes núcleos, os alunos tornam-se agentes ativos no processo de combate ao consumo de drogas e álcool nas escolas.
10: Os estudantes são capacitados, ou seja, têm informação da saúde, do Ministério Público sobre as leis de consumo de drogas, a saúde para falar dos malefícios que estas substâncias fazem no nosso organismo. Temos a polícia que vai falar do mundo da criminalidade, os gabinetes de combate à droga, e elas também vão transmitindo umas às outras uma maneira de prevenir, de modo que as crianças não se envolvam em violências. Porque acabou-se percebendo que estas crianças que se envolvem em violência nas escolas é porque estão, em algum momento, sob efeito de alguma substância.
11: E, por conta deste, acabam tendo estes comportamentos agressivos.
10: com outras pessoas, até com professores ou com algum outro funcionário da escola. E por isso temos estes núcleos que estão a ajudar bastante. O núcleo da Matolagar é um exemplo, tem um hino. Então é bonito às vezes de ver as crianças a combaterem estas situações por elas mesmas, a dizerem às outras não.
9: Coordenadora para a área de família e menores na Procuradoria Provincial da República de Maputo, Maria do Céu, e a instalação de núcleos de prevenção e combate a drogas nas escolas primárias e secundárias para evitar casos de violência entre os alunos. Como nota de fecho, fica a saber, amigo ouvinte, que o Dia Internacional da Criança, ao nível da província de Maputo, será marcado pela realização de almoços partilhados, sendo que estão agendadas atividades culturais, incluindo espetáculos infantis em diferentes escolas. Da Matola, Ana Lunga, na Bom Dia.
1: Este é o Jornal da Manhã da Rádio Moçambique, especialmente apresentado por hoje, jornalistas de Palma e Meio, por ocasião do 1 de junho. Vamos agora à província do Niassa, que acolhe a cerimônia central do Dia Internacional da Criança, em Moçambique. Mais de 130 mil crianças desfavorecidas estão a beneficiar de apoio multiforme em todo o país. A informação é desenvolvida pelo nosso amiguinho Leonel Daniel.
11: São crianças órfãos, chefes de agregados de família e que vivem em famílias substitutas, enquadradas em 3 projetos de proteção a esta camada social. A diretora nacional da criança, no Ministério de Trabalho, Gênero e Ação Social, Angélica Magaia, disse que além de cesta básica, estes menores beneficiam igualmente de material escolar e uniformes.
12: Estou a falar do programa de atendimento a unidades sociais. Quando falamos de unidades sociais, referimos aos infantários e aos centros de acolhimento às crianças em situação difícil. O segundo programa é o programa Subsídio Social Básico. Este programa tem 3 subcomponentes também de assistência direta à criança. O terceiro programa é o programa Apoio Social Direto. Nós consideramos que é importante que as nossas crianças exercitem o cuidado, o amor, o patriotismo, a proteção, através do exemplo que eles recebem do Estado, da sociedade e da sua família. Porque a violência contra a criança só reproduz comportamentos negativos. E certamente nós não queremos que esses comportamentos negativos sejam enraizados nas nossas crianças.
11: No outro desenvolvimento, a dirigente explicou que igualmente beneficiam de apoio multiforme mais de 50 mil crianças afetadas pelas últimas intempéries no país.
12: Infelizmente, quando temos esses eventos naturais extremos, as crianças são um dos grupos sociais mais afetados. Durante a ocorrência do período de emergência, tivemos um registro de 51.989 crianças afetadas pelas cheias, principalmente nas províncias de Gaza, Maputo, Sofala e cidade de Maputo. Em articulação com o INGD, o setor do trabalho, gênero e ação social prestou assistência imediata nos centros de acomodação onde foram acolhidas as suas vítimas das cheias, incluindo crianças. E o setor prestou assistência imediata em kits alimentares, em kits de dignidade e também prestou assistência com a disponibilização de algumas esteiras especiais.
11: Diretora Nacional da Criança no Ministério de Trabalho, Gênero e Ação Social, Angélica Magaia. São dados no âmbito das comemorações esta segunda-feira do Dia Internacional da Criança, que este ano decorre sob o lema Proteger a Criança é Responsabilidade de Todos. A sede do Distrito de Mavago acolhe as cerimônias centrais da data e serão dirigidas pela Primeira-Dama da República, Geta Chapo. Nroyo tene niwanane wera Moçambique arroe koholo. De Lixinga, Leonel Daniel.
13: São 6:26. Vamos agora a uma pausa para compromissos comerciais. Até já, neste Jornal da Manhã Especial.

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São 6 horas e 30 minutos. Jornal da Manhã especial por ocasião do Dia Internacional da Criança. 133 mil crianças desfavorecidas estão a beneficiar do apoio multiforme no país, em todo o país. Aumento do número de pedidos de pensão alimentar para crianças na província da Zambézia.

0: Vamos ao meteorologista, o titio Anselmo Zandamela.
1: O Instituto Nacional de Meteorologia indica para as províncias de Niassa, Cabo Delgado e Nampula, céu pouco nublado, localmente muito nublado, com possibilidade de ocorrência de neblinas ou nevoeiros matinais locais. A circulação do vento será de sueste a nordeste fraco a moderado. Para as províncias de Tete, Zambeze, Maniga e Sofala, espera-se céu nublado, passando a pouco nublado, com possibilidade de ocorrência de aguaceiros e chuva em regime fraco a moderado sobre as províncias de Maniga, Zambeze e ao longo da sua faixa costeira, ocorrência de neblinas e nevoeiros matinais locais. O vento será de sueste a sudoeste fraco a moderado. E para as províncias de Inhambane, Gaza e Maputo, espera-se céu nublado, passando a limpo ao longo do dia, ocorrência de neblinas e nevoeiros matinais locais. O vento será de sueste a leste, fraco a moderado. Temperaturas máximas previstas em graus Celsius. Tete, Nampula e Pemba, espera-se temperatura máxima de 31 graus. Segue Beira com 30 graus. Xai-Xai, Vilanculos e Quelimane, 27. Inhambane e Maputo, 26. Por fim, Lixinga e Chimoio com 25 graus Celsius. É tudo quanto à previsão do estado de tempo para hoje. Obrigado pela atenção dispensada. Até uma próxima oportunidade.

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0: 6 horas e 34 minutos. Mais de 130 mil crianças desfavorecidas estão a beneficiar de apoio multiforme em todo o país. É e na província de Tete. Este benefício cobre a pouco mais de 13 mil crianças órfãs e vulneráveis numa medida que visa a reduzir a prática de mendicidade infantil. Uziel de Carlos, bom dia.
1: Em Tete, mais de 13 mil crianças órfãs em situação de vulnerabilidade estão a beneficiar de apoio multiforme por forma a reduzir a prática de mendicidade infantil. A assistência inclui a distribuição de material didático, uniformes escolares e outros bens essenciais, com vista a garantir melhores condições de aprendizagem e permanência dos menores no Sistema Nacional de Educação. A iniciativa do governo e parceiros representa uma importante resposta aos desafios enfrentados por milhares de crianças de famílias em situação de pobreza. Segundo o governador de Tete, a ação pretende reduzir a presença de crianças nas ruas, fenômeno que continua a preocupar o Conselho Executivo Provincial, devido aos perigos associados à mendicidade e a diversas formas de abuso. Domingos Viola falava na saudação às crianças por ocasião da celebração hoje de 1 de junho.
2: Queremos apelar para que toda a nossa criança da província de Tete, se não pode se envolver no consumo de drogas, principalmente o álcool e outras drogas não autorizadas no nosso país. Porque o que estamos a registrar, há muitas crianças que estão a ter problemas mentais por causa do consumo de drogas.
1: Em mensagem apresentada por Elvira Miguel, defende a criação de mais oportunidades que lhes permitam crescer em ambiente seguro, saudável e propício ao seu desenvolvimento integral.
3: Com muito empenho, empreende esforço para criar mecanismos para a educação, saúde e todas as formas de proteção à criança para um desenvolvimento positivo.
1: Petizes em Tete, fazendo pedido ao governador de Tete, Domingos Viola, que continue a criar mecanismos para a sua proteção. De Tete, o Zéu de Carlos, e um feliz 1 de junho para todas as crianças.
4: Na província de Inhambane, perto de 14 mil crianças desfavorecidas vão beneficiar do apoio diversificado vindo do governo e parceiros. Toda a informação por Aira Aníbal.
0: O apoio consiste na disponibilização de uma cesta básica e material escolar. A maioria dos petizes que recebem assistência do governo e parceiros são dos distritos de Mabote, Funhalouro, Govuro e Panda. Nestes distritos, verificam-se muitos casos de violação dos direitos da criança, com destaque para o abandono de bebés e uniões prematuras. A diretora provincial de Gênero, Criança e Ação Social em Inhambane, que lamenta esta atitude, disse que o governo acolhe os petizes abandonados e presta assistência aos que vivem em situação de extrema vulnerabilidade. Dúlia David sublinha que a proteção da criança é dever de toda a sociedade e nenhuma deve ser abandonada, seja por qual motivo.
5: Abandono de bebês recém-nascidos e crianças com alguma deficiência. Então queremos também lançar este apelo para as famílias, sobretudo as mães, para que não optem por estas práticas. É claro que estas crianças depois são colocadas em centros de acolhimento, infantários. Infelizmente, algumas nunca são reclamadas. Então, queremos reforçar este apelo às nossas comunidades. Mas também queremos apelar para a garantia da escolarização básica e formação profissional das crianças. As crianças são o garante da nossa sociedade amanhã. Então, a responsabilidade de todos nós cuidar e proteger a criança. É responsabilidade da família, é responsabilidade da escola, é responsabilidade da comunidade, porque se nós protegemos a criança hoje, garantimos que amanhã tenhamos uma sociedade melhor.
0: Dúlia David, diretora provincial de Gênero, Criança e Ação Social em Inhambane, e a necessidade do respeito dos direitos da criança, que hoje celebra o seu dia. E por ocasião da data, desejamos festas felizes a toda criança moçambicana e de todo o mundo. De Inhambane, fala-vos Aira Aníbal. Bom dia. O Conselho Executivo Provincial de Gaza e os parceiros
6: prestam assistência a 18 mil crianças vítimas das cheias deste ano. O objetivo é minimizar o seu sofrimento, como nos conta a nossa amiguinha Xânia Mutimba. Bom dia.
7: Bom dia. O apoio consiste em assistência psicossocial para combater o trauma no seio das crianças, bem como na distribuição de material escolar, de modo a criar condições de ensino e aprendizagem dos menores. O diretor provincial de gênero, Criança e Ação Social em Gaza, diz que especialmente para as raparigas, o apoio inclui gratuitamente kits de dignidade para garantia de higiene menstrual. Por outro lado, Jorge Djed anotou que o governo e parceiros estão a providenciar produtos de primeira necessidade para garantir a sobrevivência das crianças, sobretudo em casos de família em situação de extrema pobreza.
8: Às vezes até kit alimentar para algumas famílias que estão mesmo numa extrema necessidade de falta de alimentação, de falta de abrigo. Devo destacar que nesta situação chama-nos mais a atenção as crianças não acompanhadas. Nós apercebemos durante a cheia, durante a emergência, que muitas famílias deixam as crianças, o pai está na África do Sul, convida a mãe e as crianças ficam, na melhor das hipóteses, com a avó e às vezes sozinhas. Vemos isso, é muito frequente nos distritos de Choco, Guijá, Chibuto, onde as crianças ficam entre elas, tiveram cheias, tiveram nos centros, sem os pais, sem os familiares. E queremos aproveitar os vossos microfones para apelar às famílias, para que tenhamos aquele coração. Para mim, custa entender que tenhamos crianças chefes de família. Os pais estão vivos, estão na África do Sul.
7: Diretor Provincial do Gênero, Criança e Ação Social em Gaza, Jorge Djed, e a assistência que está sendo prestada às crianças com vista a garantir a recuperação da vida no pós-emergência causada pelas enxurradas deste ano. Sob o lema Proteger a Criança é a Responsabilidade de Todos, o Infantário Provincial de Xaxai acolhe hoje as cerimônias centrais do Dia Internacional da Criança ao nível desta província e serão orientadas pela governadora Margarida Mapanzeni Shongo. Mwingi Sete, Lanza Taubacisi Akuva Opona Kamavadu, de Xaxai Xane Mutimbo.
4: Cerca de 3 mil crianças dos 0 a 5 anos de idade estão a ser assistidas este ano no distrito de Mekonta através do programa do subsídio social básico implementado pelo Instituto Nacional de Ação Social, Moareema Karua.
9: A informação foi partilhada pela diretora do Serviço Distrital de Saúde, Mulher e Ação Social de Mekonta, Lalita Lid, em entrevista à Rádio Moçambique no âmbito do Dia Internacional da Criança, que hoje se assinala. A tia Lalita Lid disse que o Programa de Subsídio Social Básico em implementação neste distrito visa garantir sustentabilidade às crianças em situação de vulnerabilidade existentes nesta região da província.
10: Então, neste momento, estamos a apoiar essas crianças dos 5 anos para baixo. Significa dos 0 aos 5 anos, essas crianças têm um subsídio que recebam para a sua sustentabilidade. São crianças abaixo de peso, a nascência e tal. Essas crianças a gente vai apoiando para poder elevar aquilo que é o seu peso. Em relação àquilo que é a criança, os seus direitos, deveres, nós sempre temos debates de explicar quais são os seus deveres e quais são os seus direitos, as suas funções.
9: A nossa interlocutora avançou que, ainda no distrito de Mekonta, mais de 200 crianças deslocadas de Cabo Delgado, que vivem em centros de reassentamento locais, estão a ser acompanhadas pelo governo e por diversos parceiros através de assistência multiforme, incluindo a sua reintegração no sistema de ensino e aprendizagem.
10: O distrito de Mekonta recebe deslocados, sim. Nós, neste momento, estamos com 205 crianças deslocadas. Estas crianças já integramos, já estão a ser assistidas pelo parceiro da UNICEF. Estamos a dar os mesmos direitos que nós damos às outras crianças.
9: Era a tia Lalita Lid, diretora do Serviço Distrital de Saúde, Mulher e Ação Social de Mekonta, aqui na província de Nampula, falando da assistência a cerca de 3 mil crianças, dos 0 aos 5 anos de idade, em subsídio social básico e da reintegração de mais de 200 petizes à escola. Na província de Nampula, as cerimônias principais de 1 de junho, Dia Internacional da Criança, têm lugar na cidade de Nacala, com a presença de diversas individualidades. E, aqui no distrito de Mekonta, a efeméride coincide com o aniversário de elevação de Mekonta à categoria de vila. E por isso mesmo, a equipa da Pequenada da Rádio Moçambique em Nampula vai promover, em parceria com o governo deste distrito, uma emissão especial bilingue ao vivo, a partir das 14 horas, para assinalar os dois grandes acontecimentos. Da vila de Mekonta, Moare Remakaroa.

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São 6 horas e 46 minutos. Vamos fazer uma pausa para compromissos comerciais. Daqui a pouco voltamos para mais informação, sendo que teremos o desportivo neste 1 de junho, Dia Internacional da Criança. Até já!

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0: Desportivo no Jornal da Manhã. Destaca: Mambas iniciam hoje com os trabalhos de preparação, tendo em vista os jogos com Oman e Indonésia. Titio Albino Muyambo, bom dia.
1: Bom dia. 6 meses depois da participação histórica no último CAN, que teve lugar no Marrocos, os Mambas voltam a jogar, desta feita para a presente data FIFA, diante de Oman e Indonésia. Os trabalhos de preparação arrancam com treinos bidiários. A partida contra Oman está agendada para o próximo domingo e com a Indonésia no dia 9 de junho corrente. Os desafios vão decorrer no estádio Utama Gelora Bung Karno, em Jakarta, na Indonésia. A viagem rumo a Jakarta vai acontecer na próxima quinta-feira, dia 4 de junho. A última partida dos Mambas foi contra a Nigéria, nos oitavos de final do Campeonato Africano das Nações, a CAN 2025. Os dois jogos contra os países asiáticos servem de preparação da Seleção Nacional para a etapa de qualificação à CAN 2027, que será disputada na Tanzânia, Uganda e Quênia. A fase de qualificação começa em setembro deste ano e termina em março de 2027. Os Mambas procuram a terceira presença consecutiva na competição. Tombas gigantes na Taça de Moçambique, fase da província do Niassa. As Águias Especiais eliminaram o Ferroviário de Lixinga por 5-4 na marcação de pontapés de grandes penalidades, depois de empate a uma bola no tempo regulamentar. Os polícias avançam para a fase regional norte. O filme do jogo com o repórter Abdul Zacarias.
2: O golo das Águias Especiais foi registado na passagem dos 24 minutos da primeira parte, enquanto o Ferroviário de Lixinga empatou a partida aos 43 minutos da segunda parte. No final da partida, ouvimos os dois treinadores, a começar por Jorge Renardi, treinador adjunto das Águias Especiais.
3: Trabalhou-se duro para conseguirmos esta linda vitória que agora carregamos o canecão. Sabemos que vamos encontrar equipas muito bem estruturadas, não é? Na outra fase, então precisamos de mais trabalhar de forma tática, porque são equipas já maduras, vamos aproximar mais de outras equipas da primeira divisão. Então aí precisamos de nos preparar de forma tática para podermos conseguir passar da próxima fase para outra fase também.
2: Por seu turno, Antoninho Muxanga, treinador do Ferroviário de Lixing, disse que faltou a sorte na sua equipe e assumiu o compromisso de continuar a trabalhar.
4: Devemos dar mais minutos a alguns jogadores que não têm jogado, né? Porque o Ferroviário só pode depender de 11. É certo que nós viemos para jogar, a outra equipa não veio para jogar, mas pronto, cada um caça as armas que tem. Nós vamos continuar a trabalhar, estamos nas duas competições, agora vamos tentar gerir, porque o campeonato vai ser muito forte.
2: Retrato do jogo deste domingo, que colocou frente a frente as Águias Especiais e o Ferroviário de Lixinga, inserido na final da Taça de Moçambique, fase provincial do Niassa. De Lixinga para o RM Desporto, Abdul Zacarias.
1: Continuamos na zona norte do nosso país. O Bahia de Pemba alcançou a primeira vitória da época em jogos oficiais ao afastar o Montepuez Futebol Clube por 2-0. Jornalista Nasser Adolfo.
5: Na leitura do jogo, Arthur Semedo, treinador principal da equipa baiana, afirmou que era de obrigatório vencer a partida.
6: Fizemos aquilo que nos competia, tendo em atenção o nível das equipas, a obrigatoriedade de ganhar, associava-se melhor à nossa equipa, porque militamos num escalão superior. E fizemos por isso, embora o resultado não tenha parecido escasso, sobretudo na primeira parte, podíamos ter concretizado todas aquelas ocasiões que queríamos.
5: Do outro lado, Ahmad Shabab, técnico do Futebol Clube de Montepuez, reconheceu que o adversário soube tirar proveito dos erros defensivos da sua equipa.
6: O que aconteceu é que o Bahia Futebol Clube Pemba esteve bem, girou mais a bola e aproveitou, num sentido de oportunismo, as duas das três ocasiões que teve. Por isso, uma vitória que não sofre qualquer tipo de contestação.
5: Bahia de Pemba garantiu este domingo a vaga na final da Taça de Moçambique, fase provincial de Cabo Delgado, ao vencer o Futebol Clube de Montepuez por 2-0 em jogo realizado no estádio municipal desta urbe. Pemba, Nasser Adolfo.
1: A nível da província do Maputo, os finalistas da etapa provincial da Taça de Moçambique são o Incomate de Chinavane e a Escola de Formação de Sargentos de Boane. Para chegar à final, O Incomate de Chinavani eliminou o clube de Marraquene por 5-1, enquanto que a Escola de Sargentos de Boane afastou a equipa da Associação Umbeluze Futebol Clube por 2 bolas sem resposta. O Xingal de Tete vai voltar a albergar os seus jogos no Campo Municipal de Moatize, oficialmente conhecido como Campo Municipal 25 de Setembro, segundo apurou o jornalista Manuel Cardoso.
7: A equipa do Xingal de Tete volta nos próximos 10 dias utilizar o sintético 25 de Setembro em Moatize, vedado para os Jogos de Moçambola 2026, desde o seu arranque. Esta é a garantia dada pelo diretor desportivo do Xingal de Tete. A Federação Moçambicana de Futebol interditou o sintético 25 de Setembro localizado na cidade de Moatize por falta de condições para acolher jogos do Xingal de Tete, quando este jogo é na condição de visitado. A proibição faz com que os jogos de Xingal de Tete sejam realizados no relevado da HCIB, a 150 km da cidade de Tete, uma situação que, para além dos custos e da distância, faz com que muitos adeptos seus fiquem por terra. Analisada a questão, a direção tem estado a fazer os trabalhos de melhoramento, principalmente tocante ao piso. Falando ao Hermes Desporto, o diretor desportivo da equipa dos Simboneiros, Lúcio Mec, fixou entre a sexta ou sétima jornadas o seu Xingal de Tete pode voltar a jogar em Moatize.
8: Estamos a fazer de todo o custo que o Xingal recebe em casa. Além do próprio custo, nós queremos que toda a massa da Diva venha assistir jogo no nosso campo.
9: Mas o que falta para o campo estar em condições?
8: O trabalho técnico, mas estamos a fazer todo o custo, mais ou menos de 15 dias que o Xingal receba em casa.
9: Quando fala de trabalhos técnicos, está a dizer o quê mesmo? O
8: trabalho técnico significa que nós recebemos algumas recomendações. A federação deixou alguns itens e nós devemos cumprir, motivo qual que nós solicitamos o técnico, do sintético, com as máquinas. Estamos com todo o vapor a fazer esse trabalho para cumprir com tudo o que a federação disse.
7: Na sexta ou na sétima jornadas de Moçambola 2026, o Xingal de Tete poderá voltar a pular no sintético o 25 de setembro em Moatize, caso conclua e com sucesso os trabalhos de melhoramento do sintético 25 de setembro. Esta é a garantia dada pelo diretor desportivo do Xingal de Tete, Lúcio Mec, em entrevista ao RM Desporto. RM Desporto, Cidade de Tete, Manuel Cardoso.
1: O recinto é a principal infraestrutura desportiva da cidade de Moatize, na província de Tete. Uma breve incursão ao futebol internacional, preparação para a Copa do Mundo em futebol, Cabo Verde goleou a Sérvia por 3-0 no estádio de Restelo, em Lisboa, no seu penúltimo jogo rumo à prova, que é a Copa do Mundo, que terá lugar nos Estados Unidos de América, México e Canadá. Voltamos para assuntos domésticos, espaço para os jogos escolares. Arranca esta semana a última fase de preparação das seleções de Inhambane, rumo ao Festival Nacional, com a chegada dos pré-selecionados aos centros de treinos criados nas cidades de Inhambane e Moatize. Avelino António.
10: São, no total, 60 atletas de todas as modalidades coletivas, incluindo o atletismo, esperados nos centros de treinos. Os distritos de Inharrime e Vilanculo dominam a lista dos pré-selecionados, com destaque para o futebol masculino, onde os campeões provinciais Vilanculo colocam na seleção 9 atletas, mais o próprio treinador. Inharrime tem a espinha dorsal do handebol em ambos os sexos. A transferência dos atletas para os centros de treinos deve estar concluída em 15 dias, segundo o diretor de educação em Inhambane, Manuel Liquilique.
11: Estamos a seguir um calendário que até segunda quinzena do mês de junho, as crianças todas já devem estar nos centros de preparação para acolhermos com alguma dignidade o Festival Nacional de Jogos Esportivos Escolares, que vai acontecer de 30 de agosto a 5 de setembro do corrente ano na nossa província de Inhambane. Questão logística, estamos a trabalhar até aqui e queremos convidar desde já todo o empresariado local, os nossos amigos e parceiros, para se juntarem conosco a esta causa.
10: No Festival Nacional, Inhambane tem como ambição fazer história, vencendo de forma absoluta o evento. Sem promessas nem ilusões, a atleta de handebol Janice, que esteve no Festival de Nampula há 2 anos, coloca os pés assentes no chão e faz uma abordagem realística, focada apenas no treino. Riame Desporto, de Inhambane, Avelino António.
1: Crianças moçambicanas, feliz dia 1 de junho a todas as crianças moçambicanas e do mundo inteiro. Saudações.
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14: São 7 horas. 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Está de volta o Titio Vitor África para as notícias.
15: Bom dia mais uma vez, Tiane. A primeira dama Guetta Chapo participa hoje no distrito de Mavago, província do Niassa, nas celebrações centrais do 1 de junho, Dia Internacional da Criança. A esposa do Presidente da República está em Niassa desde este domingo, onde trabalha numa série de ações de caráter social e humanitário. Ontem, a primeira-dama fez entrega de uma cesta básica ao Hospital Provincial de Lixinga e visitou a pediatria, onde interagiu com crianças internadas por desnutrição. Na interação com os responsáveis da unidade hospitalar, a primeira-dama chamou a atenção em relação a hábitos alimentares das famílias.
16: A província de Niassa produz muito alimento de boa qualidade. Temos que produzir, consumir e vender pouca parte para podermos comprar aquilo que não conseguimos ter na Machamba. Fazer papas enriquecidas usando aqueles produtos que nós temos. É só misturar a farinha de milho, um bocadinho de batata doce, um bocadinho de cenoura que vocês mesmo produzem, cortar um bocadinho de folha. Pode ser de feijão nhemba, couve, de abóbora, juntar. Um dia pode dar isso, no outro dia também pode fazer papa juntando com amendoim. Vamos dar às crianças.
15: A deslocação da esposa do Presidente da República, Niassa, insere-se no compromisso contínuo do seu gabinete de promover iniciativas de desenvolvimento humano e social, com especial atenção às camadas mais vulneráveis da população. E na província de Cabo Delgado, mais de 495.780 crianças deslocadas vítimas dos ataques terroristas continuam a enfrentar vários desafios humanitários. Reporta Laki Daniel, a partir de Pemba.
17: Trata-se de crianças que, na sua maioria, vivem em centros de reassentamento e famílias acolhedoras, onde dependem do apoio do governo e de parceiros para sua sobrevivência. O chefe do Departamento de Estudos, Planificação, Comunicação e Imagem da Direção Provincial de Gênero, Criança e Ação Social, Abdul Piconés, que falava à Rádio Moçambique, explicou que para minimizar o sofrimento das crianças vítimas do extremismo violento, o governo tem estado a desencadear várias ações com destaque ao apoio psicossocial para superar o trauma que algumas delas carregam na memória. Laki Daniel em Pemba, bom dia.
15: Bom dia, Laki Daniel. A Procuradoria Provincial da República na província de Maputo está a instalar núcleos de prevenção e combate a drogas nas escolas para evitar casos de violência entre alunos. Para além de evitar casos de violência, os núcleos de prevenção e combate a drogas nas escolas visam também a recuperação do tecido moral, segundo a coordenadora para a área de família e menores na Procuradoria Provincial da República em Maputo, Maria do Céu.
18: Os estudantes são capacitados, ou seja, têm informação da saúde, do Ministério Público sobre as leis de consumo de drogas, a saúde para falar dos malefícios que estas substâncias fazem no nosso organismo. Temos a polícia que vai falar do mundo da criminalidade, os gabinetes de combate à droga, e elas também vão transmitindo umas às outras uma maneira de prevenir, de modo que as crianças não se envolvam em violências. Porque acabou-se percebendo que estas crianças que se envolvem em violência nas escolas é porque estão, em algum momento, sob efeito de alguma substância.
15: E até o momento foram instalados em toda a província de Maputo 12 núcleos nos distritos da Matola, Boane e Marraquene, num processo iniciado o ano passado. Moçambique inicia hoje o repatriamento de mais de 250 cidadãos afetados por ataques de grupos anti-imigrantes na zona de Mossel Bay, na cidade do Cabo, na África do Sul. Reporta o correspondente da Rádio Moçambique na África do Sul, Eduardo Figurão.
19: Ao que apuramos, numa das zonas afetadas, existem 262 moçambicanos que esta segunda-feira serão transportados da cidade do Cabo para a fronteira de Ressano Garcia. Deste posto fronteiriço, 191 voltam para a província de Gaza, 38 para Maputo, 27 para Inhambane e 6 para a província central de Manica. Este sábado, por meios próprios, mais de 300 moçambicanos regressaram ao país. Rádio Moçambique, Eduardo Figurão, Joanesburgo.
15: As confrontações com grupos sul-africanos anti-imigrantes resultaram em 4 cidadãos moçambicanos mortos e outros ficaram feridos. O Parque Nacional do Arquipélago do Bazaruto, em Inhambane, espera arrecadar este ano cerca de 40 milhões de meticais de receitas. A se conseguir este valor, vai representar uma subida em mais de 15 milhões de meticais em relação ao valor arrecadado em 2025. Segundo o administrador do Parque Nacional do Bazaruto, Armando Nguenhe, o valor planificado pode sofrer variações por conta dos eventos climáticos que têm afetado a região. E no plano internacional, cerca de 70 pessoas morreram no Sudão em consequência de 2 ataques com drones levados a cabo na sexta-feira e no sábado no Kordofão, uma das regiões onde a guerra é mais intensa no país. De acordo com a organização não-governamental Emergency Lawyers, no sábado 8 crianças e 2 mulheres morreram num ataque de um drone que caiu na aldeia de Kadam, no estado do Kordofão Ocidental. Os drones têm vindo a ganhar cada vez mais importância neste conflito, permitindo que os dois lados realizem ataques por todo o país, mantendo as suas tropas longe das linhas da frente. Em janeiro e abril, pelo menos 880 civis foram mortos em ataques com drones, de acordo com dados da ONU. Apresentamos as notícias no próximo bloco às 8 horas.
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13: Tete, Nampula e Pemba, espera-se temperatura máxima de 31 graus. Segue Beira com 30 graus. Xai-Xai, Vilanculos e Quelimane, 27. Inhambane e Maputo, 26. Por fim, Lixinga e Chimoio com 25 graus Celsius. É tudo quanto à previsão do estado de tempo para hoje. Obrigado pela atenção dispensada. Até uma próxima oportunidade.

e Ação Social, a titia Angélica Magaia. O café da manhã, alusivo ao Dia Internacional da Criança, será servido a partir da sede do distrito de Mafago, na província do Niassa, com a moderação da nossa amiguinha Felisberta Cavinga. Participe pelos números 21, 31, 77, 77 ou ainda 82, 34, 77 e pela página do Facebook Jornal da Manhã RM.

0: horas e 8 minutos. Vamos a seguir com o ponto de situação da recolha de resíduos sólidos na cidade da Maxixe, em Nhambade, com o titio Efraim Macitela, o nosso repórter volante para hoje. Bom dia.
1: Ora, viva, muito bom dia. Uma saudação extensiva ao estimado ouvinte neste jornal da manhã. Encontramos-nos precisamente na berma da Estrada Nacional número 1, aqui muito próximo do Conselho Municipal da cidade da Maxixe, a espinha dorsal que cruza a capital econômica da província de Inhambane. Olhada de forma geral, a cidade da Maxixe ostenta a reputação de ser uma urbe limpa e visualmente organizada. Contudo, para quem percorre o traçado que vai desde a zona de Romos até a Utuaca, o cartão de visita altera-se drasticamente. Neste troço específico da rodovia nacional, o ar torna-se pesado, há um cheiro nauseabundo permanente que já se transformou, infelizmente, numa característica desta zona. O problema grava-se nas imediações do campo municipal e nas redondezas do estabelecimento penitenciário da Matriz, onde a água estagnada está constantemente a escorrer e essas águas desafiam a saúde pública e perturbam tanto os munícipes residentes como os automobilistas e peões que por ali transitam diariamente. E para perceber que soluções estão a ser desenhadas para eliminar estes pontos negros, temos aqui, agora, ao vivo, a possibilidade de conversarmos com a vereadora para a área do saneamento do Conselho Municipal da cidade da Maxixe, Graça Meira. Senhora vereadora, muito bom dia e bem-vinda à Rádio Moçambique. A Maxixe tem este contraste. É uma cidade limpa, mas este corredor da Estrada Nacional número 1, entre Romos e Utaca, exala um odor insuportável crónico e muito recentemente acolheu muitas crianças nos jogos esportivos escolares. Como que foi a produção, gestão de resíduos sólidos? Como está agora, Maxixe? As crianças saíram no fim de semana, no sábado.
2: Bom dia, muito obrigada. Agradecer primeiro pela oportunidade que nos dão para falarmos do nosso trabalho. De fato, Maxixe é uma cidade meramente comercial, daí que a produção de lixo é de quantidades enormes, porque o lixo que nós gerimos aqui na cidade da Maxixe não é só da Maxixe. Vem com outros, com cidadãos dos outros distritos que vêm fazer negócio. E falando concretamente do corredor que está a referir das águas negras da cadeia, é um desafio para o município, pois nós, o nosso meio para fazer socção já não está em condições de funcionar. Está paralisada por causa de alguns problemas mecânicos. Mas tem um município de boa vontade, que tem trabalhado com o município, ele tem um caminhão socção, é a esse que nos recorremos sempre para fazer socção na cadeia. Mas tem custos. Porque ele tem um caminhão dele, nós, como município, às vezes temos que abastecer para ele poder fazer o trabalho. A gestão da cadeia não é meramente do Conselho Municipal, mas porque está na nossa cidade, é nossa obrigação para mantermos a saúde pública dos nossos munícipes, nós acabamos fazendo o trabalho de sucção. De fato, é um grande desafio e é um atentado à saúde pública.
1: No campo e aí na Romos, até os munícipes deitam um lixo na baía.
2: Então, sim, é um desafio. Isso carece de uma educação ambiental, que não é coisa fácil. Os munícipes nos desafiam, porque nós temos pontos definidos para depositar o lixo.

0: está depois o município e retirar. Mas o município, quando entende, deposita onde acha que deve depositar. Por exemplo, na zona de TAC, os municípios que preparam, que confeccionam refeições ao longo da cidade, no fim do dia, contratam esses bichovas, carregam aquelas águas, restos de comida, vão depositar lá. E junta-se com aquelas águas negras da cadeia. Então, é um grande desafio, é um atentado à saúde.
1: Como está o Conselho Municipal em termos de meios?
0: É, o Conselho Municipal, de fato, tem grandes problemas dos meios alocados ao saneamento. Porque os meios já deram a vida que deviam dar, estão agora com muitos problemas na casa. Mas há um projeto que, a breve trecho, se calhar, poderá nos socorrer. Há um projeto, há uma gemelagem que temos com um município da Itália, um município da cidade da Brescia, que vai financiar o município em meios para o saneamento. Quero acreditar que, se calhar, por aí, final do ano, já teremos a situação de meios resolvida na cidade da Machista.
1: Obrigado. Chega então o registro e a promessa do Executivo Municipal da Machista em reverter o cenário cinzento, diga-se, e o odor nauseabundo que ainda caracterizam o troço entre Romos e Utaca na Estrada Nacional número 1. Os municípios esses continuam atentos e à espera que as palavras se traduzam em ações concretas de saúde pública. Da cidade da Machixe, Efraim Macitela, muito bom dia.
2: São 7 horas e 14 minutos. Vamos aos nossos correspondentes. Crianças sul-africanas da cidade de Johannesburg marcham até o Tribunal Constitucional em defesa da segurança infantil, o Titio Eduardo Vigurão.
3: Organizada pelo Ministério de Desenvolvimento Social, em parceria com associações de proteção da infância, confissões religiosas e fóruns comunitários, a caminhada realizada este domingo serviu como plataforma para as crianças expressar as suas preocupações junto à Presidente do Tribunal Constitucional e ao Governo. Os organizadores afirmam que a iniciativa visa tornar a África do Sul um local mais seguro para as crianças e garantir que os agressores de menores sejam processados e condenados. Shahida Omar, da Fundação TDB, disse que no quadro das celebrações do 1º de junho, as crianças sul-africanas entregaram uma carta reivindicativa à Presidente do Tribunal Constitucional, na qual exige respostas urgentes do sistema de justiça aos casos de abuso infantil, sobretudo de estupro de menores. E penso que a mensagem das crianças foi transmitida de forma muito clara e inequívoca, salientando que os atrasos nos processos judiciais significam longos anos de espera. Por vezes, um caso pode ser prolongado ou adiado por um período entre 2 e 6 anos e as crianças são sujeitas à vitimização secundária e a mais traumas. As crianças pediram que fossem alocados mais assistentes sociais e que mais estruturas de apoio fossem alinhadas e coordenadas para garantir a segurança e a proteção das crianças. O mais importante é que também pediram que nos levantemos, quebremos o silêncio e falemos abertamente de maus tratos contra crianças. Eu penso que o mais importante é que se trata de um esforço coletivo que todos os setores da sociedade, não apenas o governo, mas todos os outros setores, a comunidade e a sociedade como um todo, precisam de fazer sobre o abuso infantil. O abuso infantil na África do Sul continua a ser preocupante. Dados recentes do Registro Nacional de Proteção da Criança apontam para cerca de 9 mil casos de abuso infantil e mais de 3 mil casos de abuso sexual de menores somente o ano passado. Rádio Moçambique, Eduardo Figurão, Joanesburgo.
4: Na Tanzânia, organizações da sociedade civil estão a angariar apoios para cerca de 4 mil crianças que padecem de doenças cardiovasculares. Chamamos o correspondente Titio Monteiro Bonifácio.
5: A Fundação Retitimo África, em parceria com o Instituto Cardíaco de Jakaya Kikwete, lança uma campanha de angariação de apoios para cerca de 4 mil crianças tanzanianas que padecem de doenças cardíacas e que precisam urgentemente de cirurgia. Estas crianças fazem parte das 16 mil que nascem anualmente na Tanzânia com cardiopatias congênitas. São no total necessários pelo menos 25 bilhões de shillings, equivalentes a mais de 600 milhões de meticais, para o apoio às crianças que estão em risco de vida. Os fundos vão servir para apoiar cirurgias cardíacas e tratamento para crianças, programas de diagnóstico e triagem precoce e os serviços de apoio para famílias afetadas. Além da angariação de fundos, a campanha visa também consciencializar a população sobre o aumento das doenças cardiovasculares em crianças na Tanzânia e a necessidade da união de esforços para o acesso aos serviços especializados de cardiologia. A diretora executiva da Fundação ETTIM África, Naizhijwa Majani, disse que a Tanzânia tem uma forte cultura de solidariedade e apoio mútuo, daí espera que a campanha seja um movimento nacional capaz de causar um impacto significativo na preservação da vida das crianças. Naizhijwa Majani afirmou que os esforços iniciais de arrecadação de fundos resultaram num valor correspondente a 73 milhões de meticais, o que reflete a disposição dos tanzanianos em apoiar iniciativas que salvam vidas. De Dar Islam para a Rádio Moçambique, Monteiro Bonifácio.
2: É tempo para notícias econômicas no espaço, hoje apresentado pelo titio Ergácio Gamay, a partir de Tete.

Bom dia. O governo pretende atribuir autonomia administrativa e financeira ao Centro de Liderança e Pesquisa de Arroz de Namakura, na província da Zambézia, de modo a impulsionar a economia do país. A medida permitirá à instituição gerir diretamente os seus recursos, definir prioridades e executar atividades com maior rapidez, eficiência e aumentar os níveis de produção do arroz. Segundo o ministro da Agricultura, Ambiente e Pescas, Roberto Albino, a autonomia administrativa é fundamental para fortalecer a capacidade de investigação do centro, considerado estratégico para a promoção da soberania alimentar e do desenvolvimento econômico nacional. A Qatar Airways aumenta de 4 para 7 a frequência de voos semanais entre Maputo, Doha e Durban, com vista a fortalecer a integração de Moçambique nos mercados internacionais e impulsionar setores estratégicos da economia nacional. De acordo com uma publicação da Qatar Airways, o reforço da operação representa um passo importante para melhorar a mobilidade de passageiros e ampliar as oportunidades de negócios, turismo e investimento. Do ponto de vista econômico, uma nova frequência poderá facilitar a chegada de investidores, empresários e turistas provenientes do Médio Oriente, da Ásia, da Europa e de outras regiões ligadas à vasta rede global da Qatar Airways. No fecho deste noticiário econômico, conheça os principais indicadores cambiais praticados no mercado nacional. O rand é comprado a 3 meticais e 90 centavos e vendido a 3 meticais e 98 centavos. O dólar pode ser adquirido a 63 meticais e 27 centavos e vendido a 64 meticais e 54 centavos. Por sua vez, o euro é comprado a 73 meticais e 70 centavos e vendido a 75 meticais e 18 centavos. Bom dia.

Reflexão sobre o futuro dos petizes. Comemora-se hoje, 1 de junho, o famoso Dia Internacional da Criança. E em Moçambique, as crianças são politicamente designadas flores que nunca murcham. Comemoremos este dia, sim, senhor. Mas, mais do que comemorar, temos que fazer uma reflexão profunda sobre o futuro dos nossos filhos. Filhos que, dia após dia, sofrem todo tipo de violência, física e psicológica. Nas nossas comunidades, todos os dias ocorrem cenas de ódio, ira, vingança, violência. E os nossos filhos, infelizmente, assistem a estes tipos de atos bárbaros. Os nossos órgãos de comunicação social, por cada dia, dão como notícias de destaque. Um indivíduo está a contas com a polícia, acusado de matar a sua esposa ou a sua própria mãe, com recurso a faca ou machado. Ou notícia dizendo: indivíduos não identificados violaram sexualmente uma senhora, tendo posteriormente lhe tirado a vida. Ou outras notícias dizendo: malfeitores sequestraram um empresário e apoderaram-se dos seus bens. E ainda, notícias referindo: um senhor violou sexualmente uma menor de tantos anos. Ou então, populares na Zona X colocaram barricadas exigindo justiça sobre isto ou aquilo. Enfim, são estes e outros tipos de cenas de barbaridades que são o nosso pão de cada dia e que, no meu entender, merecem uma profunda reflexão por parte do governo e da sociedade moçambicana em geral. Muito recentemente, no dia 18 de maio, se a memória não me trai, uma notícia chocou o mundo. Notícia segundo a qual, na província de Nampula, um indivíduo foi condenado a 26 anos de prisão por se provar que violou e engravidou uma criança de 10 anos. Criança inocente, que aos 11 anitos se tornou mãe. E pior, porque a televisão tirou a imagem daquela pequena mãe sentada no banco do tribunal com outra criança nas mãos. O meu cabelo arrepiou e peguei a cabeça e disse: Deus Pai de misericórdia, abençoa Moçambique e o seu povo. Eu estava sentado com o meu netinho de 11 anos e o caldo se entornou quando me perguntou: Vovô, afinal, uma criança de 11 anos pode nascer um filho? A emoção tomou conta de mim e as lágrimas, espontaneamente, encheram o meu rosto. Respondi pelo silêncio e simplesmente desisti de assistir o telejornal. E cá por mim me questionei: será que a pena de 26 anos de prisão compensa o sonho daquela criança que viu o seu futuro interrompido? A resposta, claramente, que é: não. Ora, se as leis são dinâmicas, por que é que para casos desta natureza não se opta por penas mais duras? Talvez desta forma os violadores pensariam mil vezes antes de praticar este tipo de crimes. Caro ouvinte, sociedade civil, religiosos, pais e encarregados de educação, comemoremos sim o 1 de junho, mas reflitamos profundamente sobre o futuro dos nossos filhos, pois os seus direitos estão sendo postos em causa. Motivo: violação sexual de menores. A assinatura deste artigo é de Silva Frijone.

0: Estamos no momento do cultural. Vamos ao destaque. O Museu Regional de Inhambane desdobra-se na divulgação dos artefactos expostos neste espaço que guarda a história do povo moçambicano. Bom dia.
1: Bom dia. Regularmente, o museu tem realizado exposições em escolas e nas comunidades de alguns distritos, despertando deste modo o interesse em saber mais sobre a história por parte dos que visitam as exposições. O diretor do Museu Regional de Inhambane, Artiel Alberto, disse ser igualmente esta uma estratégia de atrair mais estudantes e as pessoas das comunidades para visitarem o museu. A fonte fez saber que para este ano estão programadas algumas exposições em alguns distritos da província.
2: Nós temos aqui o programa O Museu Vai à Escola, O Museu Vai à Comunidade. Isto visa levarmos o nosso acervo, colocarmos, montarmos exposições temporárias nas escolas, nos bairros, para dar oportunidade às pessoas que não têm conseguido visitar o museu regularmente. E isso estimula o desejo de visitar sempre o nosso museu. As escolas acolhem esta iniciativa com muita satisfação. Por exemplo, no ano passado montamos uma exposição intitulada O Cotidiano e o Meio Ambiente, no distrito de Panda. Teve maior aderência e estamos satisfeitos por isso.
1: Diretor do Museu Regional de Inhambane, Artiel Alberto. O grupo teatral Nguenha, baseado na cidade de Nampula, promete uma boa representação da província na 22ª edição do Festival Internacional do Teatro de Inverno, FITI, evento que arrancou ontem na capital do país. Fidalgo Júnior.
3: Com dois atores para representar a província de Nampula em particular e a região norte do país em geral, a missão para já, segundo assegurou António Álvaro, é de fazer uma representação de alto nível.
4: É importante dizer que nós fomos convidados para fazer parte deste festival para apresentar a peça Duas Vidas Presas na Mesma Cela. Nós também tínhamos essa ambição de levarmos para do país e também outros países. Este é um ponto de partida que é para fazermos uma progressão a nível nacional e a nível internacional.
3: A estreia do Grupo Teatral Nguenha no FIT deste ano acontece na quarta-feira, 3 de junho, no Centro Cultural da Universidade Eduardo Mondlane, e esta será a terceira presença da agremiação neste evento.
1: A escritora moçambicana Aldevina Mudim defende a necessidade da promoção do hábito de leitura. Américo Mucumba.
5: A escritora refere que, com o globo cada vez mais dominado por conteúdos disponíveis nas redes sociais, adquirir ou ler um livro nos tempos que correm tem ficado para o último plano. Aldevina Mudini lamenta o fato e vinca que o livro é importante, pois transforma diferentes visões que podem contribuir para a consolidação da identidade de uma nação. Acrescenta que o gosto pela leitura deve ser incutido desde a tenra idade.
6: Quem lê um livro não fica com a mente vazia. Sempre tem um aprendizado, tem uma solução, tem algo novo em qualquer livro que a gente possa ler. Os pais devem continuar a ensinar pelo exemplo.
5: Escritora moçambicana Aldevina Mudini. Natural de Inhambane, Mudini conta com duas obras literárias publicadas, nomeadamente Se Eu Fosse Poeta e Encantos da Acácia Vermelha.
1: Ouvinte, fizemos assim a primeira edição do Cultural desta semana, apresentado por Albino Said de Inhambane. Bom dia.
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0: No café da manhã, hoje, vamos conhecer as várias iniciativas do governo de Moçambique em prol da criança no país. Nossa convidada é a Diretora Nacional da Criança no Ministério do Trabalho, Gênero e Ação Social, a titia Angélica Magaia. O café da manhã, alusivo ao Dia Internacional da Criança, será servido a partir da sede do Distrito de Mavago, na província do Niassa, com a moderação da nossa amiguinha Felisberta Cavinga. Bom dia.
1: Bom dia, amiguinhos da Antena Nacional. Bom dia, estimado ouvinte. Respondemos da Vila Sede do Distrito de Mavago, no Niassa, local que acolhe hoje as cerimônias centrais do Dia Internacional da Criança, este ano, sob lema Proteger a Criança é Responsabilidade de Todos. Para o efeito, temos como convidada a titia Angélica Magaia, Diretora Nacional da Criança no Ministério do Trabalho, Gênero e Ação Social, para juntas tomarmos o café da manhã. E desde já, vão os nossos agradecimentos pela presença. A moderação está a cargo de mim, Felisberta Cavinga, e a sonorização do titio Delsófio Daniel. Feita a apresentação, vamos ao que nos interessa. Como é que está a situação da criança, de uma forma geral, no nosso país?
2: Bom dia, Felisberta. Bom dia a todos os amiguinhos que estão no estúdio da rádio. Bom dia a todos os ouvintes da Rádio Moçambique. Em nome do Ministério do Trabalho, Gênero e Ação Social, quero agradecer por esta oportunidade. Estarmos aqui a interagir sobre a situação dos direitos da criança no nosso país. E para mim é uma honra estar aqui e por isso agradecemos. Sobre a questão que me coloca, é importante percebermos que a situação dos direitos da criança no nosso país é monitorado por alguns indicadores de quatro grandes áreas. Indicadores são dados estatísticos, são factos que nos ajudam a controlar ou a medir se estamos bem ou mal relativamente ao assunto que nós queremos monitorar, sobre o assunto que nós queremos falar. Então, essas quatro grandes áreas são a sobrevivência da criança, que inclui a melhoria da saúde das crianças e o estado nutricional. A segunda grande área de desenvolvimento é a educação e lazer. A terceira área é a área de proteção. Nesta área, olhamos a proteção da criança das várias formas de violência, olhamos a divulgação das leis que protegem os direitos da criança, para a promoção da mudança de comportamento social, olhando para a observância dos direitos da criança. A última, quarta área, a última e quarta área é relativa à informação e participação da criança. Sabemos que a nossa Constituição da República já estabelece que as crianças têm direito de opinar sobre todos os assuntos que lhe dizem respeito, naturalmente em função da sua idade e maturidade. Agora, o desempenho dessas grandes áreas, quatro áreas que me referi, requer intervenção de vários setores, principalmente dos setores sociais. Por exemplo, na área de desenvolvimento, nós estamos a verificar alguns avanços, mas temos também muitos desafios. Por exemplo, na área de sobrevivência, nós temos uma ligeira melhoria do estado nutricional das crianças. Nos últimos anos, nós melhoramos, saímos de 43% em 2011 e atualmente estamos com uma incidência de 37%. É uma melhoria lenta, mas é importante sublinharmos este avanço, e muito importante. Relativamente à mortalidade infantil, nós saímos de 97 para 67 mil nascidos vivos. Isso quer dizer que 67 bebês morrem por cada 1000 nascidos. Também ainda não é satisfatório. Por exemplo, a média regional está em 48% e nós estamos a caminhar para atingirmos essa média regional até reduzirmos mais e conseguirmos que nenhum bebê morra nos primeiros anos de vida e ao seu nascimento e tem a oportunidade de crescer e tornar-se um adulto saudável. Na área de desenvolvimento, também temos grandes avanços a sublinhar. Por exemplo, o acesso à escola. Nós temos, a cada ano que passa, melhorado a questão da disponibilidade das salas de aula, a construção de escola. Isto possibilita que mais meninos tenham acesso à escola. Por exemplo, atualmente, 96% das crianças em idade escolar estão no ensino primário. Então, a tendência é o governo ir aumentando o número de escolas, de acordo com a capacidade, o número de sala de aulas, para que todas as crianças tenham, de facto, a oportunidade de ir à escola. Na área da participação, nós notamos a massificação da participação da criança nos vários fóruns. Conforme disse, as crianças têm direito de opinar sobre os seus direitos, a situação dos seus direitos. Então, há uma tendência de se massificar a divulgação dos direitos da criança com a participação das próprias crianças. Há vários fóruns, por exemplo, destacar o Parlamento Infantil, a Organização Continuadores de Moçambique, os Clubes das Raparigas. Então, há vários fóruns que as crianças se juntam para poder falar e emitir a sua opinião sobre a situação dos seus direitos. Estamos, neste momento, a implementar programas de proteção social básica com benefício direto para as crianças. Isso também é um grande avanço. Tínhamos programas de proteção social que olhavam para o agregado familiar, mas agora, nos últimos anos, temos programas no país que olham especificamente para as vulnerabilidades das crianças. Quero destacar aqui o programa Subsídio Social Básico, que tem três componentes diretas para assistir à criança. Temos o subsídio social básico na componente de subsídio para a criança, de 0 aos 2. Com este programa, pretende-se olhar para as questões da melhoria da situação nutricional das crianças, prevenir a desnutrição crônica em crianças menores de 5 anos. Temos também outra subcomponente neste programa, que é a assistência a crianças chefes de agregado familiar. Sabemos que nem todas as crianças do nosso país têm a oportunidade de crescer junto dos seus pais, ficam órfãos por várias situações. Então, o governo presta assistência para essas crianças, para que elas não cresçam desamparadas e sem assistência. Também temos o programa Apoio Social Direto, que presta assistência pontual a situações, a choques concretos que nós observamos dentro dos agregados familiares e que ocorrem em crianças. E essas três subcomponentes, de uma forma geral, assistiram a um total de 133 mil crianças no último ano. Conforme eu referi, para além desses avanços, temos também alguns desafios. Por exemplo, nós neste momento temos mais de 6 milhões de crianças, 41% das crianças vivem em situação de pobreza multidimensional. E as províncias com crianças mais afetadas pela pobreza multidimensional são as províncias de Niassa, onde estamos, a província de Cabo Delgado, Nampula e Zambézia. E essas províncias têm uma característica em comum, são as províncias com mais população no nosso país. Temos ainda 48% das raparigas que vivem em uniões prematuras. Estamos a dizer que quase metade das raparigas do nosso país estão em situações de uniões prematuras, exposta a várias situações de violência que naturalmente prejudica o seu futuro. Infelizmente, 16% das nossas crianças estão envolvidas em trabalho infantil, isto é muito crítico, conforme a lei prevê, conforme a sociedade moçambicana espera, é que todas as crianças estejam na escola, estejam junto da família, tenham a oportunidade de brincar, que tenham acesso à saúde, que todos os seus direitos sejam observados. Mas, infelizmente, ainda temos 16% das crianças envolvidas no trabalho infantil. Também uma das grandes preocupações que temos é a alta exposição de crianças à situação de violência, com mais preocupação para os crimes relacionados com a liberdade sexual. Só para dar alguns exemplos, em 2025... ou de 2024 para 2025, tivemos uma redução de 340 casos de violência de uma forma geral. No entanto, tivemos um número muito elevado de ocorrências de casos de violência relacionados com abuso sexual. Só em 2025, nós registramos 1.848 casos de violência relacionados com abuso sexual. Isso significa um aumento de 122 casos. Isso é um problema muito grande para a nossa sociedade. A criança está a ser violentada. É importante que nós mudemos de postura e optemos por proteger cada vez mais as nossas crianças.
1: Muito bem, titia Angélica Magaia. O que se pode dizer sobre a existência de crianças na rua e da rua no nosso país?
2: Infelizmente, nós registramos crianças na rua. Temos crianças que passam a maior parte do dia na rua a desenvolver várias atividades, mas também, mais crítico ainda, temos crianças que vivem na rua. Nós, como setor do trabalho, gênero e ação social, estamos a realizar um mapeamento das crianças que estão na rua neste momento. Já terminamos o mapeamento na província, na cidade de Maputo e na cidade de Pemba. E num total de registro nessas duas cidades, nós temos 179 crianças, e sendo 63 na cidade de Pemba e 116 na cidade de Maputo. Notemos que na cidade de Maputo nós temos 89 meninas a viver na rua, expostas a todos os riscos que têm a ver com a rua. Nós sabemos que na rua as crianças correm muito perigo. O melhor local para as crianças crescerem é nas suas casas e com a proteção das suas famílias. Quando as crianças estão na rua, elas estão expostas a vários abusos. São violados vários direitos. Então, é importante que nós, como família, como sociedade, olhemos com seriedade a proteção das nossas crianças. Evitar que essas crianças, por qualquer motivo, se encontrem na rua, porque lá elas ficam expostas a muitos males. Estamos, neste momento, a elaborar a estratégia para responder a este fenômeno de criança de e na rua. E contamos, felizmente, com o envolvimento das próprias crianças. Perguntamos às crianças quais são as dificuldades, já temos o perfil das crianças que estão neste momento na rua. E é

0: Índia e elas estão na rua porque gostam. Entretanto, essa situação de permanência de crianças na rua não é ideal, não é este cenário que nós queremos para as nossas crianças. Nós gostaríamos que as nossas crianças crescessem numa família e tivessem a oportunidade de aceder a todos os seus direitos.
1: Muito bem, tia. Uma outra preocupação da criança relaciona-se com o trabalho infantil, ou seja, o uso de menores em trabalhos acima das suas capacidades. Como minimizar esta problemática?
0: Eu gostaria primeiro de destacar aos meninos que ajudar a fazer os trabalhos em casa não é trabalho infantil. Trabalho infantil é quando as crianças fazem trabalhos perigosos, por exemplo, trabalhar nas minas, trabalhar na agricultura, onde temos uso de pesticidas, carregar peso excessivo e quando perde a escola por realizar trabalhos por longas horas e quando o trabalho prejudica a sua saúde. E para responder a esta grande preocupação, o nosso país implementou o primeiro Plano Nacional de Ação contra as piores formas de trabalho infantil e neste momento o plano foi atualizado para responder melhor aos desafios que temos na atualidade sobre este fenómeno. Nós atualmente temos mais de... nesta situação de trabalho infantil. Isso significa que 16% das crianças no nosso país estão submetidas ao trabalho infantil. Também, para responder a esta situação, o nosso país fez a revisão da lista dos trabalhos considerados perigosos para a criança, fez a revisão da idade mínima para o trabalho. Atualmente, a idade legal para o trabalho são 18 anos. Entretanto, temos uma exceção para 15 anos, por reconhece-se que algumas crianças têm, de facto, a necessidade de trabalhar um pouco antes de completarem os 18 anos. E para proteger essas crianças que têm a necessidade de trabalhar entre os 15 e os 17 anos, está neste momento...

0: Caros ouvintes, estamos a registrar algumas dificuldades de comunicação com os nossos colegas que se encontram no distrito de Mavago. Vamos voltar a Mavago.
1: Anteriormente, queríamos apelar para que, em caso de ocorrência de violência, talvez destacar antes que a violência é um crime público. Qualquer um de nós tem a obrigação de denunciar os casos de violência quando vivenciados e a orientação é que sempre que tivermos um caso de violência na nossa frente, devemos denunciar para as autoridades por duas questões principais. Primeiro é que nós devemos garantir que o violador seja responsabilizado pelos seus atos. E o segundo aspecto é que devemos denunciar para que a criança tenha a oportunidade de ser assistida e de receber o apoio necessário. Porque, vejamos, no início eu partilhei que temos um número muito elevado de casos de violência relacionados com abuso sexual. Sabemos que este tipo de violência tem consequências muito profundas na vida das crianças e as maiores vítimas são as meninas. Estes casos podem comprometer totalmente o futuro das meninas. Então, se elas são abusadas, são violentadas e não recebem apoio, corremos o risco de comprometer o futuro das nossas crianças. Então, elas precisam de receber o apoio, para além de responsabilizarmos aos infratores, que é para desencorajar a prática da violência na nossa sociedade. Para as crianças, temos uma linha que facilita este processo. Temos a linha Fala Criança, que é a linha 116. Em qualquer situação de violência, as crianças podem discar o 116. O número 116 é grátis e vão receber apoio e orientação. E também podemos muito bem contactar as autoridades mais próximas, seja o líder comunitário, contactar os professores, aos nossos encarregados, para que esses casos cheguem às autoridades, para que as crianças recebam o apoio que precisam.
2: Meninos e meninas, amiguinhos e amiguinhas, é importante seguirmos as recomendações que a nossa titia Angélica Magaia disse acerca em casos de violência contra a criança, no qual devemos denunciar as autoridades. Titio Vitor, África e o amiguinho Duarte Chico. Estamos a servir este café da manhã a partir da Vila Sede do Distrito de Mavago, no Niassa. Vamos devolver a palavra aos estúdios centrais da Rádio Moçambique para a interação com o nosso ouvinte. Bom dia.
3: Pois bem, muito bom dia, Felisberta Cavinga, 21-31-77-77 e 82-34-77 são as nossas linhas já disponíveis para o ouvinte participar no Café da Manhã. Também pode participar através da nossa página do Facebook, Jornal da Manhã, RM. Estas mensagens serão lidas por Duarte Chico, que já está aqui pronto. Temos o nosso primeiro ouvinte, que nos liga a partir de Chimoio, Domingos Neves, bom dia.
4: Vitor África, muito bom dia. Cumprimentar de forma efusiva a criança moçambicana, segundo o saudoso presidente Samora Machel, a criança é a flor que nunca murcha. Parabenizar a rádio também por dar espaço à criança a mostrar o seu talento. E também aqui parabenizar a mamã Gueta Suleiman Chap, que dia a dia tem se dedicado portanto, para o bem da criança. E a nossa convidada, gostaria de saber, que comentasse também o seu comentário, gostaria de ouvir o seu comentário em relação ao subsídio social básico, portanto, no que diz respeito à proteção da criança. O subsídio social básico e outros serviços providos pelo Ministério do Trabalho e Ação Social, será que estão a acontecer com regularidade? E também gostaria de ouvir os seus comentários em relação à educação inclusiva em Moçambique, no que diz respeito à criança com deficiência. As principais escolas estão a funcionar plenamente. E bem haja criança moçambicana, mas não disse. Domingos Neves, da região planáltica dos Montes Bingas, Mani Mani Vumba e Cabeça de Velho, África, bom dia.
3: Muito obrigado. Temos agora o ouvinte Félix Parruque, a partir de Xai-Xai, em Gaza. Bom dia, caro ouvinte, está a participar.
5: Olá, bom dia, Vitor África. Bom dia, melhores saúde. Bom dia aos nossos amiguinhos, queridas crianças. Que Deus os abençoe nessa vossa atividade de hoje, num dia especial, no qual celebramos o vosso dia. Esperamos que tudo corra muito bem. E saudar também a nossa comunidade. É verdade que o tem estado a desenvolver várias ações no âmbito dos direitos da criança e esperamos que, de facto, o governo possa voltar a fazer isso. Contudo, a nossa convidada ainda reside em várias dificuldades, vários desafios. Gostaria de perceber de si o que, que o governo tem estado a pensar em relação às crianças que estão nas zonas afetadas pelas ações de terrorismo, tendo em conta que, em grande medida, os seus direitos têm sido violados. Então, gostaria de perceber de vós, como governo, o que é que está a fazer em relação a isso. E também, olhando para o setor da educação, acreditamos que tem estado a haver, certamente, alguns das crianças serem violadas, tendo em conta o piar que existe nas escolas, e apanham, enfim, frio, dias de aulas. O que é que o governo pensa em relação a isso? Um abraço para todos, para que você saia das mais lindas. Feliz dia junto para todos vocês, crianças, vizinhos. Tata.
3: Muito obrigado, ouvinte Félix Parruque. Vamos agora, Duarte Chico, temos algumas mensagens na página do Facebook.
6: Sim. Ouvinte Nelson Baera, a partir da Vila de Sena, Distrito de Caia, província de Sofala. Bom dia, doutora Angélica Magaia. Trabalho infantil é uma realidade nos principais centros urbanos do nosso país e algumas zonas carimpo nas províncias de Tete, Manica e outros pontos. Quais são as ações que o governo está a fazer para recuperar as crianças que se encontram nesta situação? Ouvinte Santos Abdala Ilapo, ligado a partir da Matola A. Bom dia, café da manhã. Saudações extensivas a todos os ouvintes da RM. Bom dia a todos os ouvintes da RM. Bom dia, convidada. Gostaria de saber que ações concretas o governo está a implementar para garantir as crianças participem mais ativamente em áreas como educação, cultura, comunicação social, tecnologia e governação. A participação das crianças na apresentação do Jornal da Manhã da Rádio Moçambique é uma iniciativa louvável. Parabéns, RM. Ouvinte Vintan Bento. Bom dia, RM. Eis as minhas questões. Qual é o desafio do setor da criança, gênero e ação social para as crianças que estão nos centros de acolhimento das vítimas de terrorismo em Cabo Delgado, com vista à inclusão dos seus direitos como crianças?
3: E temos agora o ouvinte Leopoldo Jeremias, que liga-nos a partir de Vilanculo, em Inhambane. Bom dia, caro ouvinte, está a participar.
7: Bom dia. Alô?
3: Sim, ouvinte, estamos a ouvir e já está a participar no café da manhã.
7: Bom dia. Sim, eu estou bem. Primeiro para parabenizar as crianças do 31 de junho e pior essas crianças do Palme Meio, os jornalistas do Palme Meio que estão a fazer o café da manhã. Aliás, o café da manhã são como o jornal de manhã, o dia 2. Nem parecem crianças. Então, parabéns. E eu estava a ver a doutora lá de Chagueiro. Eu vi que temos quase 89, se não era, meninas na rua em Maputo. Eu queria saber dela o que estão a fazer para tirar essas meninas na rua. Porque há muita diferença, uma menina e um rapaz. Os rapazes são flexíveis a sobreviverem na rua, mas quanto a menina, não. São mais vulneráveis as meninas aos rapazes. Então eu quero saber da tua rua o que estão a fazer para tirar essas meninas da rua. Será que são nativas da província de Maputo, ou da cidade de Maputo? Não têm familiares, próximos, vizinhos, que possam lhes tirar da rua? E voltar a outro assunto também, porque também temos miúdas um pouco remetentes, que são tão preguiçosas que preferem estar na rua que estar em casa. Não sei se é o caso das miúdas de Maputo. Digo isso porque eu estive há bocado em Quilimane, aliás, em Nicodala. Lá tem miúdas que exportam na arena em Nicodala, mesmo aqui, de seus 14, 15 anos, que vêm para a rua brincar, saem lá de casa, das famílias lá na zona, e vem para a rua e você pergunta para a pessoa que a pessoa cansada de ir a Machamba. E ela prefere ver se for, vou falar assim, cheguei. Vira-se por a vida, tem sol muito cedo, só porque não quer ir a Machamba. Então, esses são casos que não são muito benéficos. Eu não sei
8: e o mais caricato em Guadalha. Temos lá a polícia muito bem perto. A polícia está sempre por perto dessas miúdas à noite.
6: Obrigado, ouvinte. Fechamos assim o espaço de interação com os ouvintes no Café da Manhã.
2: Mais uma vez, bom dia. Acredito eu que a Titi Angélica Magaia já tem as questões dos nossos ouvintes anotadas. Por favor, tia, a palavra é sua.
1: Muito obrigada. Queremos agradecer aos ouvintes da Rádio Moçambique pelos comentários e pelo incentivo ao nosso trabalho. Vou começar pela questão relativa à regularidade do subsídio social básico para as componentes diretas de assistência à criança. De facto, a regularidade da prestação dos subsídios, queríamos destacar que há um esforço para que as componentes relativas da criança tenham, de facto, a regularidade na sua prestação. Tem uma natureza muito mais complexa e muito mais delicada relativamente aos outros subsídios. O subsídio social, por exemplo, dos 0 aos 12 anos, é um dos subsídios com mais regularidade relativamente aos outros subsídios. Há um esforço para que esses subsídios, de facto, sejam regulares e que a prestação seja em tempo útil. Relativamente à situação da educação inclusiva, também gostaria de partilhar que é possível, olhando para o número de crianças com necessidade educativa especiais, podemos neste momento não estar a satisfazer a 100% a necessidade específica de cada uma das crianças. Sabemos que as necessidades específicas, as necessidades especiais das nossas crianças, em algum momento têm necessidades olhando para a situação de cada criança. Então, entretanto, gostaríamos de partilhar que há um esforço do setor da educação em aprimorar a formação dos professores. Temos centros regionais de recursos para as crianças que precisem de alguma atenção especial na sua aprendizagem. O setor da educação tem anualmente impresso livros escolares de ensino primário para crianças com deficiência visual. Então, há várias ações que o setor da educação está neste momento a desenvolver para melhorar a situação ou o acesso à educação das crianças com necessidades educativas especiais. Relativamente às crianças vítimas de terrorismo, essa situação é muito complexa. Temos todos a informação de que o governo está a fazer de tudo para garantir a integridade territorial do nosso país. Entretanto, essa situação é complexa. O que nós apelamos é que as crianças se mantenham próximas às suas famílias e, quando não estiverem junto das suas famílias, elas tenham a possibilidade de serem acolhidas pelas autoridades para podermos prestar a atenção devida.
2: Titio e titia, amiguinho e amiguinha, termina o Café da Manhã servido hoje a partir da Vila Sede do Distrito de Mavago, na província de Niassa. Falamos dos desafios e avanços da criança em Moçambique por ocasião das comemorações hoje do Dia Internacional da Criança. A nossa convidada foi a Titi Angélica Magaia, Diretora Nacional da Criança no Ministério do Trabalho e Ação Social. A moderação esteve a cargo de Felisberta Cavinga e a sonorização de Delsófio Daniel. Continuação de festas felizes a toda criança moçambicana. Bom dia!
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12: São 8 horas e 1 minuto.

0: Vamos às notícias com o Titio Vitor África.
1: Bom dia mais uma vez, Diane. A primeira dama Guetta Champo participa hoje no distrito de Mavago, província do Niassa, nas celebrações centrais do 1 de junho, Dia Internacional da Criança. A esposa do presidente da República está em Niassa desde este domingo, onde trabalha numa série de ações de caráter social e humanitário. Ontem, a primeira dama fez entrega de uma cesta básica ao Hospital Provincial de Lixinga e visitou a pediatria, onde interagiu com crianças internadas por desnutrição. Na interação com os responsáveis da unidade hospitalar, a primeira-dama chamou a atenção em relação aos hábitos alimentares das famílias.
2: A província de Niassa produz muito alimento de boa qualidade. Temos que produzir, consumir e vender pouca parte para podermos comprar aquilo que não conseguimos ter na Machamba. Fazer papas enriquecidas usando aqueles produtos que nós temos. É só misturar a farinha de milho, um bocadinho de batata doce, um bocadinho de cenoura, que vocês mesmo produzem, cortar um bocadinho de folha, pode ser de feijão nhemba, couve, de abóbora, juntar, um dia pode dar isso, no outro dia também pode fazer papa juntando com amendoim. Vamos dar às crianças.
1: A deslocação da esposa do presidente da República, Niassa, insere-se no compromisso contínuo do seu gabinete de promover iniciativas de desenvolvimento humano e social, com especial atenção às camadas mais vulneráveis da população. E na província de Cabo Delgado, mais de 495.780 crianças deslocadas, vítimas dos ataques terroristas, continuam a enfrentar vários desafios humanitários. Reporta Lac Daniel, a partir de Pemba.
3: Trata-se de crianças que, na sua maioria, vivem em centros de reassentamento e famílias acolhedoras, onde dependem do apoio do governo e de parceiros para sua sobrevivência. O chefe do Departamento de Estudos, Planificação, Comunicação e Imagem da Direção Provincial de Gênero, Criança e Ação Social, Abdul Piconés, que falava à Rádio Moçambique, explicou que, para minimizar o sofrimento das crianças vítimas do extremismo violento, o governo tem estado a desencadear várias ações, com destaque ao apoio psicossocial para superar o trauma que algumas delas carregam na memória. Lac Daniel, em Pemba, bom dia.
1: Bom dia. E a Procuradoria Provincial da República na província de Maputo está a instalar núcleos de prevenção e combate a drogas nas escolas para evitar casos de violência entre alunos. Para além de evitar casos de violência, os núcleos de prevenção e combate a drogas nas escolas visam também a recuperação do tecido moral. Segundo a coordenadora para a área da família e menores na Procuradoria Provincial da República em Maputo, Maria do Céu.
4: Os estudantes são capacitados, ou seja, têm informação da saúde, do Ministério Público sobre as leis de consumo de drogas, a saúde para falar dos malefícios que estas substâncias fazem no nosso organismo. Temos a polícia que vai falar do mundo da criminalidade, os gabinetes de combate à droga, e elas também vão transmitindo umas às outras uma maneira de prevenir, de modo que as crianças não se envolvam em violências. Porque acabou-se percebendo que estas crianças que se envolvem em violência nas escolas é porque estão, em algum momento, sob efeito de alguma substância.
1: Até o momento, foram instalados em toda a província de Maputo 12 núcleos nos distritos da Matola, Boane e Marraquene, num processo inicial do ano passado. O governo de Moçambique vai repatriar esta segunda-feira mais de 500 moçambicanos vítimas de atos de xenofobia protagonizados nos últimos dias na zona de Mossel Bay, na cidade sul-africana do Cabo. Estes concidadãos serão transportados para as províncias de Maputo, Gaza, Inhambane e Manica. No total, foram afetados diretamente pouco mais de 700 moçambicanos, sendo que 300 regressaram ao país por meios próprios no sábado. Nos ataques registrados em Mossel Bay, 4 moçambicanos perderam a vida. Apresentamos as notícias. O próximo bloco, às 9 horas.

0: A edição do Jornal da Manhã referente a 1 de junho de 2026 fica por aqui. Foi com imenso prazer que trabalhamos para si.
1: Em nome de uma vasta equipa que tornou possível essa transmissão, despedem-se
0: o Tio Francisco Jato, que esteve na sonorização das notícias, esteve o Tio Vitor África, na edição o Tio Ernesto Chauque e na apresentação os jornalistas de Palmo e Meio, Lima da Silva e Diane Luz.
1: Obrigado por terem estado na nossa companhia nesta edição do Jornal da Manhã, que foi apresentado por jornalistas de Palmo e Meio aqui da Rádio Moçambique. Votos de uma ótima semana. Feliz 1 de junho! Bom dia!
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E o Dia da Criança é o Dia da Criança moçambicana e para outras crianças de outros países que não sejam moçambicanas. Eu sou a tua amiga Bibiana António e estarei contigo este tempo.

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Hoje está muito bom, o dia está muito animado e cheio de diversão. Nós hoje vamos estar em vários sítios e eu irei citar. Hoje estaremos no estádio 1º de Maio, na Praça da Liberdade e no Pavilhão. Mas agora temos alguns amigos na Praça da Liberdade que o dia de hoje está muito prometido. Pois é o nosso dia e nós, como flores que nunca murcham, iremos fazer tudo para que possamos ficar felizes.

0: Neste exato momento, temos alguns amigos, cada rádio, posicionados na Praça dos Heróis Moçambicanos para fazer-te o teu dia mais divertido.
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1: meu amigo, o que te preparou para hoje? É surpresa? Eu estou muito curiosa, meu amigo.

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1: Meu amigo, eu digo que mandes mensagem para este número 87 21 46 0 41. 87 21 46 0 41. Amigo, não ligue, mas sim mande uma mensagem falando onde tu vais passar o dia 1 de junho.
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0: amigo, não liguem, mas sim mandem uma mensagem para o número 87-21-46-041. Repito, não liguem, mas sim mandem uma mensagem.
1: Assim dito, não é que tu ligar lá, não é que eu mensagei para o número de pelagate 87-21-46-041. Guidria, não é que tu ligar lá, não é que tu me mensagem.

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1: Amigos, não liguem, não liguem, mas sim, mandem uma mensagem para o número 87-21-46-041. Não liguem, mandem mensagens.

0: situação onde junho é muita brincadeira. Agora é o momento oportuno para ler as vossas mensagens. Mas antes, vou convidar a nossa amiga para poder se apresentar. Olá!
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0: As mensagens não param de chegar. Mas antes, só de salientar aos amiguinhos aí de casa, não podem ligar, mas sim, mandem-nos mensagens. A primeira mensagem diz o seguinte: bom dia, Rádio Moçambique. Eu vou passar o dia 1 de junho no pavilhão e no estádio 1º de maio. Muito obrigada, sou Maisa. Muito obrigada, amiga Maisa.
1: Tu postou a mensagem de Andanda de Utinho. Bom dia, Rádio Moçambique. Um de junho de angústia em habitilha o pavilhão no estádio 1º de maio de Agutau, de Alixinga. Asante, unendiga jenudina de angu Maisa.

0: No hakala e mensaje a huyo pachera, e mensaje nera ha. Bom dia, Rádio Moçambique. Vou passar 1 de junho no pavilhão e no estádio 1º de maio. Muito obrigada, sou Maísa. A Santa Maísa, por não mandar ele mensagem, ela.
1: Com muito bom gosto. Continue mandando as vossas mensagens para o número 87-21-46-041. Repito, 87-21-46-041. A outra mensagem diz o seguinte: bom dia, hoje é nosso dia da criança. Peço ao meu pai para que ele me acompanhe e que eles nos valorizem. Com muito carinho, bom dia. Muito obrigada, amiguinho. E ele esqueceu de dizer-nos o nome dele, mas não tem problema.

A nossa caixa de mensagens está cheia. E a outra mensagem diz o seguinte: feliz dia 1 de junho, estou a gostar bastante do vosso programa. Bom dia, Rádio Moçambique, sou eu, Maria, vou passar no estádio. A outra mensagem diz o seguinte: bom dia, como vai o vosso 1 de junho? O meu está começando, mas está a ser fantástico e desejo um feliz 1 de junho para todas as crianças. Eu chamo Menelinha Sabiti, vivo no distrito de Nardi. Será? Não, amiguinho, peço que mande bem a tua localização, está bem?

0: Amiguinhos, conhecem qual é o nosso lema para este ano? Para o amiguinho que disse não, não te preocupes, irei dizer-te. O lema para este ano é: proteger a criança é a responsabilidade de todos.
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0: recebemos mais uma mensagem que diz o seguinte: bom dia, Rádio Moçambique. Nelson Felizardo é o meu nome, a partir de Quamba, bairro 5. Eu vou passar 1 de junho na Escola Básica Josina Machel, em Quamba. E amiguinhos estão convidados a participar nesta festa, 1 de junho, de muita coisa a comer. Uau! Muito obrigada, amiguinho Nelson. Amiguinhos, o lema para este ano é: proteger a criança é a responsabilidade de todos.
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mensagem que diz o seguinte: bom dia, rádio número 1. Respondo pelo nome de Bento Hilário, cá na cidade de Quamba. 1 de junho é o dia das crianças e este dia é um dia fantástico. Vos desejo o vosso feliz um dia 1 de junho. Um forte abraço a todas as crianças da Rádio Moçambique.

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1: Meus amigos, não liguem, mas sim, mandem mensagem pelo número 87-21-46-041. Repito, 87-21-46-041. Não liguem, mas sim, mandem mensagens.

0: agora vamos convidar os nossos amigos que se localizam na Praça dos Heróis para falarem como está sendo o dia lá. Olá, amigos!
1: Olá, como é que estão aí no estúdio?
0: Nós estamos muitíssimo bem. E tu?
1: Muito bem, mas agora eu vou conversar com uma amiguinha. Olá, amiga. Tô bem, tu? Amiga, como é que vai o desenho de hoje? Vai.
0: Amigos, nós não conseguimos ouvir a amiga, então vamos pedir que a amiga grite mais um bocadinho.
1: Olá, amiga. Tô bem, tu?
2: Bem.
1: Amiga, como é que te chamas?
2: Do Juninho.
1: Quantos anos tens?
2: 15, mas hoje estou a completar 16.
1: Uau, um feliz aniversário.
0: Pra obrigada. Você.
1: Nesta... Amiga, pra como é que vai 1 de junho?
2: Vai bem, também estamos muito felizes.
1: Onde é que vais passar o dia de hoje?
2: Vou passar na Praça da Liberdade com minhas irmãzinhas.
1: Ok, esperamos que te vejam lá, tá bem?
2: Sim.
1: Pra quem vão os teus beijinhos e abraços?
2: Minha mãe, meus avós, meus irmãos.
1: Qual é o nome da tua mãe?
2: Elisa Joaquim.
1: De certeza que eles receberam?
2: Sim.

0: aproveitando neste momento, vamos felicitar a todos os aniversariantes de hoje, em especial ao Mano Balton, até porque ele também hoje é aniversariante. Podemos cantar parabéns para eles, não é?
1: Claro! Sim.

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2: Alô, Peluche? Alô, Salão?
3: A sua atenção às notícias a esta hora apresentadas por Simon Cabué. Bom dia.
4: Olga da Glória e ouvinte, muito bom dia. A Primeira-Dama da República entrega esta manhã material médico ao Centro de Saúde da Vila Sede Distrital de Mavago, no Niassa. O ato enquadra-se na celebração do Dia Internacional da Criança, que hoje se assinala. Em direto à jornalista Margarida Nguembo para o detalhe. Bom dia.
5: Bom dia, senhor ouvinte. Depois deste ato, vai depositar uma coroa de flores na Praça dos Heróis Moçambicanos. Ainda nestas festas da criança, Gueta Chapo vai entregar carinhas de roda a crianças com deficiência, igualmente oferecer um almoço de confraternização às crianças desta região da província. A partir de Mavago, Margarida Nguembo.
4: Mais de 6 milhões de crianças vivem em situação de pobreza em Moçambique. São, na sua maioria, crianças das províncias do Niassa, Zambésia, Nampula e Cabo Delgado. Os dados foram divulgados hoje pela Diretora Nacional da Criança no Ministério do Trabalho, Gênero e Ação Social, Angélica Magaia.
6: Temos também alguns desafios. Por exemplo, nós neste momento temos 41% das crianças vivem em situação de pobreza multidimensional. E as províncias com crianças mais afetadas pela pobreza multidimensional têm uma característica em comum. São as províncias com mais população no nosso país.
4: A Diretora Nacional da Criança no Ministério do Trabalho, Gênero e Ação Social falava no Café da Manhã da Rádio Moçambique, no quadro das celebrações hoje do Dia Internacional da Criança. Angélica Magaia alertou também para o aumento da violência relacionada ao abuso sexual de menores, com um registro de mais de 1.800 casos só no ano passado. O governo repatria hoje mais de 500 moçambicanos vítimas de atos de xenofobia protagonizados nos últimos dias na zona de Mossel Bay, na cidade sul-africana do Cabo. Os concidadãos serão transportados para as províncias de Maputo, Gaza, Inhambane e Manica. No total, foram afetados diretamente pouco mais de 700 moçambicanos, sendo que 300 regressaram ao país por meios próprios no último sábado. Os ataques registados em Mossel Bay resultaram na morte de 4 moçambicanos. Moçambique pretende reforçar a cooperação com a China para impulsionar a produtividade agrícola, criação de empregos e redução da pobreza rural. É um interesse manifestado pelo ministro da Planificação e Desenvolvimento durante uma entrevista à imprensa na capital chinesa, Beijing, no âmbito do Fórum Global de Redução da Pobreza e Desenvolvimento 2026. Salim Valá explicou que a agricultura continua a desempenhar um papel central na estratégia de desenvolvimento do país, sublinhando que a maior parte da população depende da produção agrícola. Valá destacou que a melhoria da produtividade está alinhada com o Plano de Recuperação e Crescimento Económico 2025-2029, que estabelece como prioridades o desenvolvimento agrícola, a criação de emprego, o fortalecimento das pequenas e médias empresas e a expansão das infraestruturas económicas. Para o governante, a experiência chinesa na redução da pobreza constitui uma referência importante para Moçambique, que procura acelerar o crescimento inclusivo e melhorar as condições de vida das populações rurais. A Assembleia Provincial de Gaza avalia a partir de hoje em Xai-Xai o nível de resposta face ao impacto das cheias e inundações deste ano na província. Hortência Matavel.
7: Este órgão fiscalizador pretende ouvir do Conselho Executivo Provincial que ações estão em curso com vista a potenciar em recursos a população afetada pelas intempéries para o restabelecimento normal da vida. A informação foi dada a conhecer pela porta-voz da Assembleia Provincial de Gaza, Argentina Picuani. Argentina Picuani explica que na mesma sessão serão debatidos e aprovados diversos instrumentos, com destaque para o relatório do trabalho de fiscalização efetuado este ano nos 14 distritos da província e a proposta do reajuste das tarifas dos transportes de passageiros interdistrital. De Xai-Xai, Hortência Matavelo.
4: No estrangeiro, as autoridades malauianas anularam nos últimos 5 anos mais de 1.200 casamentos envolvendo crianças neste país vizinho. O fato resultou de ações coordenadas com o Programa Regional da Iniciativa Spotlight, uma organização suportada por um fundo fiduciário global com múltiplos parceiros ligado ao secretário-geral das Nações Unidas. Para o alcance dos resultados, foram capacitados 1.500 líderes comunitários para se tornarem agentes de mudança na educação, sensibilização e denúncia de casos de casamentos prematuros. Em entrevista à Rádio Moçambique no Malawi, a coordenadora residente da ONU naquele país, Rebeca Adadonto, disse estar impressionada com os resultados obtidos e espera que esta prática seja eliminada ao nível das comunidades. Fechamos este serviço de notícias com a informação sobre a previsão do tempo. O Instituto Nacional de Meteorologia dá conta que hoje as cidades de Nampula, Teta e Pemba podem ser as mais quentes do país, com 31 graus centígrados de temperatura máxima. Segue-se Beira, com 30 graus centígrados, Xai-Xai, Climane e Vilanculo, 27, Maputo e Inhambane, 26, e por último as cidades de Chimoio e Lixinga deverão ser nesta segunda-feira as mais frescas de Moçambique, com 25 graus centígrados de temperatura máxima. Próximas notícias, pontualmente às 10 horas. 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
3: 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Que hilo titiu administrador do distrito de Xim. Que hilo titiu primeiro secretário do partido Frelimo do distrito de Xim. Que hilo titius do governo distrital. Querido titio presidente do Conselho Municipal da cidade de Xinga. Prezadas titias e titios, professores, amadas mamás e papás, amadas amigas e crianças. Hoje é mais uma vitória de satisfação ao comemorarmos 1 de junho. Dia Internacional da Criança, onde enaltecemos a grande oportunidade e momento de festa de progresso. E nós, crianças, em particular de Moçambique, onde ratificou a Convenção Internacional sobre os Direitos da Criança, produziu leis de promoção e proteção dos deveres e direitos da criança, sem distinção de alguns, independentemente da cor, raça,

Deixar-nos orgulhosos de sermos criança deste mundo. Assim sendo, as crianças do distrito de China, é representado.

xinga pela maneira que nos valorizam, buscando assim soluções das necessidades básicas em tempo útil. Construídas muitas infraestruturas, como no caso aumento das redes escolares, comitês comunitários, que tanto ajudam na prevenção de várias enfermidades. Redes escolares, comitês comunitários de proteção à criança. Alargamento do programa Subsídio Social Básico, que os nossos avós têm recebido garantido o sustento dos nossos irmãos. De referir ainda os 2 anos que passaram, o governo empreendeu

0: demais médicos, professores, enfermeiros, pilotos também saíram daqui da nossa cidade. Para que isso aconteça, é só meus meninos estudaram muito, investigaram a ciência. Hoje, como é dia de festa, não vou me alongar, desejar mais uma vez feliz 1 de junho a todas as crianças da nossa cidade. Muito obrigado.
1: Amigo, já terminou a intervenção com o presidente do mundo?
2: Marco, sendo no ativo com esse acate, administrador, já me xinga. E você não precisa de ficar na cidade e água ativa com esta administrador.
3: Me xinga, oi! Viva o Dia Internacional da Criança! Viva o Dia Internacional da Criança! Senhores membros do Governo de Imprensa de Xinga, caros membros do Conselho Municipal de Xinga, distintos chefes de coisas aqui presentes, caras e caros professores e queridas amadas crianças aqui presentes. Hoje, com todas as crianças, se prepararam para o Dia Internacional da Criança. Problema, a proteção como proteger criança é a responsabilidade de todos. E por isso aqui estamos para juntos podermos ensinar, educar e proteger a criança contra todos os males que nela se atentam. Nosso distrito e nossa província têm a sorte neste ano. Temos a nossa mãe, a primeira dama da República de Moçambique, que neste preciso momento está a discursar às crianças do distrito de Malvago. Nós, da cidade, não queremos passar de perseguir aqui. Queremos, em nossa sexta data, o Dia Internacional da Criança, saudando em primeiro lugar as pessoas Daniel Francisco Chão, o nosso presidente, pela passagem das crianças nesta data, é uma data internacional que nasceu após a Segunda Guerra Mundial. Muitas crianças vivem no mundo, aquelas que nos países mais afetados na Segunda Guerra Mundial, e repensar no passado sobre a Primeira Guerra Mundial. Havia muitas crianças desamparadas que viviam sem proteção, sem centros de acolhimento, mas após a criação das Nações Unidas, viu-se também a necessidade de proteger e acolher a criança órfã, criança desamparada, pois alguns pais perderam a vida durante a guerra e nós, no nosso país, temos situações semelhantes de que desde a luta armada de libertação de Moçambique, a luta dos 16 anos, assim como o terrorismo que afeta as províncias de Cabo Delgado com maior intensidade, um pouco Nampula e Niassa, temos situações semelhantes. Por isso, a proteção da criança é muito importante, pois sabemos que ela é o futuro do amanhã. Hoje, ao celebrar o 1º de junho, Dia Internacional da Criança, com esse lema de que todos somos responsáveis pela proteção da criança, também convidamos a própria criança a cumprir com seus deveres, a garantir que não falte à escola e mesmo que vá à escola, quando vai para casa, faça o TPC. Respeite os mais velhos. E sempre que necessário, cumpra com aquilo que é a sua responsabilidade. A criança também pode se autoproteger quando os pais se educam. Se diz
4: até as 18 tens de estar em casa, então cumpra também. Estamos junto de crianças. Não é para desrespeitar os mais velhos. Vocês têm muitos direitos, mas os deveres vossos são poucos. É necessário agradecer, também fazer parte da vossa proteção. Porque às vezes há crianças que não dominam até onde vivem. Se brincar até altas horas da noite, pode se perder. Mas também há malfeitores que podem vos sequestrar. O que nós queremos é que toda criança cresça em formação, cresça sem ameaças, cresça sem medo, para garantir que a escola retenha e tenha o conhecimento para dirigir o nosso país, a nossa província e também, particular, o nosso distrito. Vocês não querem ser administradores? Querem, né? Vocês não querem ser presidente do município? Sim, eu estou vendo uma presidenta aí, bem bonitinha. Vocês viram? Ah, tá bom. Eu não vim do coração, não vim de fora. Lixinda, oi! Por isso, queremos agradecer a vossa presença e desejar mais uma vez boa passagem do Dia Internacional da Criança. Festejem bem. Não bebam. Vocês são crianças. Quem deve beber são adultos, né? E hoje, nenhum adulto deve beber. E se beber, vai ser criança. Eu falei com Deus para as crianças não... Para os adultos não beberem. Eu sou todo. E não vai ser criança. Lixinga, oi! Dia Internacional da Criança, oi! Feliz 1º de junho, Dia Internacional da Criança, e muito obrigado. Nós queremos comer os vossos bolinhos e os vossos assados. Está aqui
1: comigo, Ranela, a administradora, a muito. Pode pôr na administradora, a município, pode pôr na área o lelo, o Uruguai, mas... Ah, não tem que ter ganho ali, né, na Tidi. Pela cima, tem um carro, aquele radião, o carro, amigo, já terminou a intervenção com o professor. Agora, vou conversar com alguns amiguinhos. É bem sabido que hoje é 1 de junho, Dia Internacional da Criança. Está muito cheio de crianças a cantarem, a dançarem. Está muito colorido aqui. Então, vou conversar com alguns amiguinhos que irão descrever como é que está um pouco aqui. Carlos. Qual é o seu nome? Carlos. Carlos de Santos. Como é que está sendo o dia? Como é que está sendo o teu dia? Estás a gostar do movimento, não é?
5: Sim.
1: Onde que irás passar o dia 1 de junho?
5: Na escola.
1: Qual escola?
5: Desvios.
1: Conheces os direitos da criança?
5: Sim.
1: Podes falar um direito só?
5: Criança tem direito de comer.
1: Uau, tem direito de se alimentar, não é? Para que vão seus beijinhos de abraço? Para que vão seus beijinhos de abraço? Para que vão seus beijinhos de abraço?
5: Mamãe, mamãe, papá.
1: Qual é o nome da tua mãe?
5: É o Bonzinho.
1: De certeza que eles receberam. Agora, irei passar para a minha colega Idris.
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0: distribuições de enxovais. Então, amigo, fica atento e bem atento, porque nós estamos para fazer acontecer a nossa festa da melhor forma. E por agora, vou conversar com uma amiguinha do Parlamento Infantil, Ministério do Trabalho, Gênero e Ação Social. Ela irá falar acerca do nosso dia. Hoje é dia...
1: 1 de julho.
0: Hoje é dia...
1: Dia da Criança.
0: Olá, amiga, tudo bom?
1: Tudo bem.
0: Como é que estás?
1: Estou bem, e tu?
0: Estás muito tímida, o que se passa? Não estás feliz?
1: Estou feliz.
0: Então, diga, eu estou muito bem.
1: Eu estou muito bem.
0: Amiga, que dia é hoje?
1: Hoje é 1 de junho, dia da criança.
0: O que se comemora hoje?
1: Comemora-se...
0: O Dia Internacional da...
1: Criança.
0: Em especial a criança moçambicana, certo?
1: Sim.
0: E agora irei conversar com outro amiguinho. Olá, amiguinho, tudo bom?
2: Estou bem, não sei como.
0: Como é que estás?
2: Eu estou bem.
0: Amiguinho, qual é o teu nome?
2: Eu respondo pelo nome de Fray Doação Gabriel.
0: Peço para falar em voz alta.
2: Eu respondo pelo nome de Fray Doação Gabriel.
0: Amigo Eufrásio, que dia é hoje?
2: É o Dia da Criança.
0: O que se comemora hoje, apesar de ser o Dia da Criança?
2: O Dia Internacional da Criança.
0: Viva 1 de junho!
2: Viva!
0: Viva 1 de junho!
2: Viva!
0: Que classe estudas?
2: Décima primeira classe.
0: Uau! Irás passar de classe neste ano?
2: Claramente, sim.
0: De 0 a 10, quanto dás para este lugar? A festa está a acontecer, certo?
2: Sim, 9.
0: 9? Por quê? O que que resta?
2: Porque vi que algumas crianças não estão contentes, não.
0: O que então a gente deve fazer para que todas as crianças fiquem contentes?
2: Devemos agradá-las.
0: Agradá-las da melhor forma?
2: Sim.
0: Muito bem. Qual é o conselho que deixas ficar para alguns pais encarregados que estejam a escutar este espaço de muita animação e muita alegria?
2: Eu dou uma seguinte mensagem, que não deixem as crianças irem tão cedo às uniões prematuras.
0: Muito obrigada. Amigos da Antena Nacional, devolvemos a palavra e nós voltaremos dentro de alguns instantes para fazer a grande revelação da nossa mamã Guetta Selemani Chapo. Ela que irá se apresentar neste lugar dentro de alguns instantes. Não saia daí e fica atento.
3: Vai cantar um pouco para nós.
4: E vocês vão gostar, de certeza. Tá bom. Nós não temos... Vamos fazer... Estamos a pedir a nossa música. Vocês sabem fazer comboio? Sabem fazer comboio? Deixa eu pegar isso aqui.

0: Muito obrigada, amiguinha Felisberta Cavinga, por nos contar um pouco do que está a acontecer na província de Niassa, distrito de Mavago. O nosso um dos unhos está em todo mundo.
1: Aqui está muito decorado, a parte exterior da rádio. Tem vários brinquedos, várias cores. Temos vários amiguinhos também com quem brincar.
0: Estamos à tua espera para que a nossa festa esteja completa. O nosso número mágico é 82006560.
2: Leo, quer saber qual é? Quais são as cores da cara do Xexé?
1: Azul, branco, vermelho e amarelo.

0: agora vamos convidar os nossos amigos que se localizam no distrito de Mavago. Olá, amigos!
1: Olá, muito bom dia, Niassa, muito bom dia, Lixinga, Mavago, Marupa, todo Niassa, todo Moçambique. Eu sou Felisberta Cavinga, me encontro no distrito de Mavago, na província do Niassa, e por agora estamos à espera da mamãe Guetta Francisco, aliás, Guetta Selemani Chapo, ela que ainda não está presente neste lugar por situações de ter ido à maternidade e ir fazer algum depósito de alguns enxovais. E ela já acabou fazendo o depósito da coroa simbólica. Mas por agora, irei conversar com dois amiguinhos do Parlamento Infantil, Ministério do Trabalho, Gênero e Ação Social. Olá, amigo, tudo bom?
2: Tudo.
1: Amigo, estás triste?
2: Um pouco.
1: Um pouco? Fale em voz alta.
2: Estou um pouco.
1: Diz, eu estou bem. Estás um pouco por quê? Afinal, hoje é o nosso dia, certo?
2: Sim.
1: Que dia é hoje?
2: Dia Internacional da Criança.
1: Dia 1 de junho, Dia Internacional da Criança, especial moçambicana, certo?
2: Sim.
1: Como é que te chamas?
2: Cremildo Jacob Sulino.
1: Cremildo, de 1 a 10, quando é que dás para este lugar que está a decorrer esta festa tão linda no dia de hoje?
2: Yeah.
1: 10, 9, 0... O ambiente aqui, como é que está?
2: Está bom.
1: Estás a gostar?
2: Sim.
1: Estás a gostar de brincar com alguns amiguinhos que se encontram neste lugar?
2: Sim.
1: Isso é bom. Agora irei devolver a palavra para Luísa, que irá falar com uma das amiguinhas também do Parlamento Infantil. Luísa, seja bem-vinda.
3: Boa tarde, ou seja, bom dia, estimado ouvinte. Estamos localizados na sede de Mavago e aqui estou muito divertido, muita criançada aqui a dançar. Uau, hoje é a sexta. Então, vou cá conversar com uma amiga do Parlamento Infantil. Olá, amiga, tudo bem?
4: Estou bem, obrigada.
3: Eu também estou bem. Qual é o teu nome?
4: Respondo pelo nome de Virgínia Isildo Afonso.
3: Virgínia, estás a gostar do ambiente cá?
4: Muito.
3: Então, eu vou cá perguntar, Virgínia, hoje é tarde, qual será o seu prato? Qual comida será de hoje?
4: Batatas e frango.
3: Uau, eu já estou a ficar com fome, amigo. Então, quais são os direitos da criança que tu conheces?
4: A criança tem direito de estudar, a saúde e alimentação, a igualdade, nacionalidade, entre outros.
3: Uau, ela é muito ativa. Estou a gostar dela, Virgínia, mas tem que me dar essas dinâmicas. Então, Virgínia, qual é o jogo que tu mais gosta de praticar?
4: Cabra seca.
3: Cabra seca, não é? Como é que se pratica este jogo?
4: É composto por muitas crianças.
3: Sim.
4: E uma das crianças que comanda leva um lenço e amarra na cara.
3: Então, depois disso tudo, vou convidar os meus amigos para praticar o jogo Cabra Seca. E eu acredito que isso vai ser muito, mas muito divertido. Como hoje é o Dia Internacional da Criança, então, meu querido amigo, não vais querer perder a animar.
1: Amigos da Rede Moçambique, por agora iremos devolver a palavra para vocês que estão a dirigir este espaço de muita animação, alegria, aprendizagem e muito mais. Então, não saia daí e fique atento a este espaço, porque hoje é Dia Internacional da Criança Africana Moçambicana.
0: Amiguinha Felisberta, como é que está a ser aí o ambiente?
1: O ambiente aqui está super aconchegante, agradável, até porque estão cá várias crianças, vários tios do governo e muito mais.
0: O que é que estás a gostar?
1: Não percebi?
0: O que é que estás a gostar?
1: Até então, o que eu estou a gostar de ver é ver as crianças brincando.
0: Qual é a brincadeira que mais te cativou?
1: brincar no balanço, apesar de algumas crianças caírem, mas estou a gostar um pouco.
0: Assim estás a gostar, mas os amiguinhos estão a cair.
1: Não, não exatamente assim. É porque é um pouco engraçado.
0: Ah, tá bem.

0: amigo, o nosso lema de hoje foi proteger a criança e a responsabilidade de todos. Mas por hoje, nós nos despedimos, mas não nos despedimos só por aqui, nem neste programa só, mas ainda temos outros planos para ti, meu amigo. Calma.
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3: Amiguinhos, aguardamos a vossa presença porque estaremos no pavilhão, estaremos na escola da estação.
4: As notícias serão apresentadas pelo titio Ivan Obadias.
5: Olá, muito bom dia. A Primeira-Dama da República entrega esta manhã material médico ao Centro de Saúde na Vila Sede Distrital de Mafago, na província do Niassa. O ato enquadra-se na celebração do Dia Internacional da Criança, que hoje se assinala. Mais de 6 milhões de crianças vivem em situação de pobreza em Moçambique. São, na sua maioria, crianças das províncias do Niassa, Zambésia, Nampula e Cabo Delgado. Os dados foram divulgados hoje pela Diretora Nacional da Criança no Ministério do Trabalho, Género e Ação Social, Angélica Magaia.
6: Temos também alguns desafios. Por exemplo, nós neste momento temos 41% das crianças vivem em situação de pobreza multidimensional. E as províncias com crianças mais afetadas pela pobreza multidimensional têm uma característica em comum. São as províncias com mais população no nosso país.
5: Diretora Nacional da Criança falava hoje no Café da Manhã da Rádio Moçambique no quadro das celebrações hoje do Dia Internacional da Criança. Angélica Magaia alertou também para o aumento da violência relacionada ao abuso sexual de menores, com um registro de mais de 1.800 casos só no ano passado. O governo traz de volta à pátria hoje mais de 500 moçambicanos vítimas de atos de xenofobia protagonizados nos últimos dias na zona de Mossel Bay, na cidade sul-africana do Cabo. Os concidadãos serão transportados para as províncias de Maputo, Gaza, Inhambane e Manica. No total, foram afetados pouco mais de 700 moçambicanos, sendo que 300 regressaram ao país por meios próprios no sábado. O ataque registado resultou na morte de 4 moçambicanos. Moçambique pretende reforçar a cooperação com a China para impulsionar a produtividade agrícola, criação de empregos e redução da pobreza rural. É um interesse, dizia, manifestado pelo Ministro da Planificação e Desenvolvimento em conferência de imprensa na capital chinesa, Beijing, no âmbito do Fórum Global de Redução da Pobreza e Desenvolvimento 2026. Salim Valá explicou que a agricultura continua a desempenhar um papel central na estratégia de desenvolvimento do país, sublinhando que a maior parte da população depende da produção agrícola. Valá destacou que a melhoria da produtividade está alinhada com o Plano de Recuperação e Crescimento Económico 2025-2029, que estabelece como prioridades o desenvolvimento agrícola, a criação de emprego, o fortalecimento das pequenas e médias empresas e a expansão de infraestruturas económicas. Para o governante, a experiência da China na redução da pobreza constitui uma referência importante para Moçambique, que procura acelerar o crescimento inclusivo e melhorar as condições de vida da população rural. A Assembleia Provincial de Gaza avalia a partir de hoje o nível de resposta ao impacto das cheias e inundações registadas no início deste ano. Hortência Matavel.
7: Este órgão fiscalizador pretende ouvir do Conselho Executivo Provincial que ações estão em curso com vista a potenciar em recursos a população afetada pelas intempéries para o reestabelecimento normal da vida. A informação foi dada a conhecer pela porta-voz da Assembleia Provincial de Gaza, Argentina Picuani. Argentina Picuani explica que na mesma sessão serão debatidos e aprovados diversos instrumentos, com destaque para o relatório do trabalho de fiscalização efetuado este ano nos 14 distritos da província e a proposta do reajuste das tarifas dos transportes de passageiros interdistrital. De Xaxai, Hortência Matavel.
5: Atualidade internacional, as autoridades malauianas anularam nos últimos 5 anos mais de 1.200 casamentos envolvendo crianças. O fato resulta das ações coordenadas com o Programa Regional da Iniciativa da Spotlight, uma organização suportada por um fundo fiduciário global com vários parceiros ligado ao Secretário-Geral das Nações Unidas. Para o alcance dos resultados, foram capacitados 1.500 líderes comunitários para trabalharem como agentes de mudança na educação, sensibilização e denúncia de casos de casamentos prematuros. Em entrevista à Rádio Moçambique, a coordenadora residente da ONU no Malawi, Rebeca Adadonte, disse estar impressionada com os resultados obtidos e espera que esta prática seja eliminada a nível das comunidades. Ouvinte, foram as notícias a esta hora, as próximas às 11. Bom dia.

0: Ivan Obedias. Bom dia.
1: Olá, amiguinho Udimanga. Olá, ouvinte. A Administração Nacional de Áreas de Conservação está a reforçar o combate à caça furtiva e ao contrabando de recursos faunísticos no Parque Nacional de Magué, na província de Tete. Ignácio Gamaia.
2: O reforço resulta na alocação de equipamentos modernos e outros meios operacionais destinados a aumentar a capacidade de vigilância e proteção da fauna bravia, bem como a combater o abate indiscriminado de espécies protegidas. Como parte das medidas, 65 fiscais de fauna bravia concluíram este fim de semana no Parque Nacional de Magué o curso básico de formação para atuar na fiscalização e conservação dos recursos naturais. Ignácio Gamay, cidade de Tete.
1: O setor de agricultura em Gaza disponibiliza 2 mil toneladas de semente de milho, feijão e arroz para impulsionar a atividade dos produtores afetados por cheias e inundações. Francisco Simbina.
3: Ainda para o reforço da atividade agrícola no setor familiar, está igualmente em curso a distribuição de 93 mil enxadas, igual número de pulverizadores em todos os distritos da província. A informação foi dada a conhecer pela diretora provincial de Agricultura e Pescas, em Gaza, Ercília Cau, que fez saber que estes insumos vão beneficiar, numa primeira fase, mais de 113 mil produtores agrícolas dos cerca de 160 mil contemplados neste processo. De Xaixai, Francisco Simbene.
1: Mais de 6 milhões de crianças vivem em situação de pobreza em Moçambique. São, na sua maioria, crianças das províncias do Niassa, Zambézia, Nampula e Cabo Delgado. Os dados foram divulgados hoje pela Diretora Nacional da Criança no Ministério do Trabalho, Género e Ação Social, Angélica Magaia.
4: Temos também alguns desafios. Por exemplo, nós neste momento temos 41% das crianças vivem em situação de pobreza multidimensional. E as províncias com crianças mais afetadas pela pobreza multidimensional têm uma característica em comum. São as províncias com mais população no nosso país.
1: A Diretora Nacional da Criança falava no Café da Manhã da Rádio Moçambique, no quadro das celebrações hoje do Dia Internacional da Criança. Ainda no quadro das celebrações de 1 de junho, a Primeira-Dama da República entregou hoje material médico ao Centro de Saúde na Vila Sede Distrital de Mavago, na província do Niassa. Inicia-se esta manhã, em Maputo, a primeira reunião ordinária dos presidentes dos grupos nacionais junto da Assembleia Parlamentar da Comunidade dos Países da Língua Portuguesa. O encontro de um dia visa debater os preparativos da 15ª Assembleia Parlamentar da CPLP a realizar-se em julho em Angola. A abertura do evento desta segunda-feira será dirigida pela Presidente da Assembleia da República, Margarida Talapa. Ainda hoje, Margarida Talapa vai receber em audiência os presidentes dos grupos nacionais junto da Assembleia Parlamentar da Comunidade dos Países da Língua Portuguesa. Atualidade internacional, as Nações Unidas alertam para o aumento de casos de violência sexual nos países em situação de conflito. Só no ano passado, a ONU registrou mais de 10 mil casos de violência sexual, um número que representa o dobro dos casos notificados em 2024. Os dados constam de um relatório do secretário-geral da ONU, António Guterres, que documenta o recurso à violência, à violação, à escravidão sexual, casamento forçado e raptos em 21 países afetados por conflitos em África, no Médio Oriente, na Europa e no Caribe. O estudo revela igualmente que os dados refletem uma tendência global de agravamento da violência sexual como arma de guerra marcada por brutalidade contra as mulheres e raparigas. Prossegue hoje a contagem dos votos na sequência das eleições legislativas e municipais na Guiné-Conakry. O processo eleitoral representa um novo passo rumo ao retorno do regime democrático após o golpe de 2021, que levou o presidente Mamadi Doumbouya ao poder. As eleições legislativas e municipais na Guiné-Conakry tiveram lugar ontem, após cerca de 7 milhões de cidadãos elegerem 147 membros do Parlamento. Foram as notícias a esta hora, as próximas às 12 horas e 30 minutos, no Jornal da Tarde. 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

0: 11 horas e 12 minutos. 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
1: Sua Excelência, Mama Guetta, obrigada pela sua liderança e pelo seu compromisso com as crianças de Moçambique. A UNICEF orgulha-se de estar lado a lado com o governo, as comunidades e as famílias para proteger os direitos de todas as crianças em todo o país. E antes de terminar, uma outra pergunta para todos vocês. As crianças em Moçambique devem ser protegidas, educadas e ter a oportunidade de brilhar? Sim? Crianças de Mavago, crianças de Moçambique, conheçam os vossos direitos, usem a vossa voz, continuem a aprender, continuem a sonhar, continuem a brilhar, porque quando as crianças prosperam, Moçambique prospera. Cochicuro, a Santisana, muito obrigada.
2: Muito obrigada à representante do UNICEF. Estamos em festa. Devemos passar o dia com muita alegria, muita animação, mas sempre acompanhado com muito, mas muito juízo.
3: Agora convidamos ao palco o grupo teatral da Escola Secundária José António Macamo para um número teatral. Uma forte salva de palmas. 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
4: Mais uma vez, bom dia, amigos da Antena Nacional, bom dia, amigo ouvinte, que neste exato momento esteja a nos escutar. Eu, Felisberta Cavinga, novamente, volto a falar acerca de como é que a atividade do dia 1 de junho está a decorrer aqui na sede do distrito de Mavago, na província do Niassa. Até então, depois da mamãe Guetta Chapo, ela ter feito a entrega de enxovais na maternidade do centro de saúde do distrito de Mavago, ela fez-se presente cá para fazer a entrega das carinhas de rodas. E as crianças ficaram muito felizes por ter recebido o presente da nossa mamãe Guetta Selemani Chapo. Até porque hoje é dia 1 de junho, Dia Internacional da Criança, em especial a criança moçambicana. Nós, crianças, temos...
5: Olá, meu querido amigo! Olá, criança de Moçambique! Hoje é dia 1 de junho, o Dia Internacional da Criança. Vamos brincar, aprender e celebrar os nossos direitos e deveres com muita alegria. Preparados? Então, vamos lá! A criança tem direito à vida e à saúde, direito à educação, direito à alimentação, direito à habitação, direito ao lazer, direito à proteção, direito à liberdade de expressão, direito à convivência familiar e comunitária, direito à identidade, direito à igualdade. Meu querido amigo, presta muita atenção, porque agora eu vou falar de alguns deveres que toda criança moçambicana, assim como não moçambicanos, tem. A criança tem dever a respeitar os pais, familiares e professores, frequentar a escola regularmente, respeitar colegas, cuidar de bens públicos e privados, colaborar com as tarefas escolares, zelar pela própria saúde e higiene, respeitar regras e normas, proteger a natureza, agir com honestidade e, no final, participar de atividades de forma responsável.
4: Muito obrigada, amiga Luísa, por ter dito cá os direitos e deveres das crianças. Amigo...

a festa do Dia Internacional da Criança não para por aqui. Então fique bem sintonizado a nossa antena. Até porque o lema desta edição do Dia Internacional da Criança deste ano 2026 é: proteger a criança é responsabilidade de todos.

0: vamos já dançar muito. E eu fiquei aqui, era ter uns bons passos de dança.
1: Isso mesmo, dançamos ao mesmo tempo em que acompanhávamos Niassa. Ficamos a saber como é que estão a decorrer as celebrações em Niassa. E nós também queremos saber como é que estão a decorrer as celebrações em vários outros cantos de Moçambique. Daqui a pouquinho vamos viajar para fora do Moçambique. Hoje estamos a festejar, estamos a fazer a nossa emissão especial alusiva ao dia 1 de junho, mesmo em frente ao edifício sede da Rádio Moçambique. Vamos agora ouvir a minha Jennifer Esperança, que está na Escola Primária Completa do Alto Maé, na cidade de Maputo. Jennifer, como é que está a ser a festa do dia 1 de junho nessa escola?
2: Bom dia, Liam. Bom dia, Malia. Bom dia, Kiara. Bom dia, meu querido amiguinho. Eu sou a tua amiga Jennifer Esperança, estamos na Escola Primária Completa do Alto Maé e para tornar o nosso dia mais interessante, vamos conversar com alguns dos nossos amiguinhos. Vejo aqui um amiguinho de camisola verde, calças jeans e sapatos também da cor verde. Bom dia, amiguinho.
3: Bom dia. Estou na sexta classe, tenho 10 anos, chamo-me Sidney.
2: Estás feliz por estar aqui hoje?
3: Estou feliz porque hoje é o dia da criança, em que todos os países comemoram o dia da criança.
2: Como que é que estás a fazer de divertido hoje?
3: Brinco com os meus colegas, meus amigos, brincamos com todos, com outras salas, todos amigos, todas as brincadeiras divertidas.
2: O Sidley falou de algo muito interessante, que é brincar com todos, algo que eu acho muito importante, porque nós não podemos discriminar, temos que socializar com todos, não é, Sidley?
3: Sim.
2: Além dos teus colegas, com quem estás a passar esse dia tão especial?
3: Com os meus pais, os meus familiares, os meus amigos, os meus vizinhos, todos que vivem ao meu redor.
2: Um conselho para o amiguinho que está lá em casa a nos ouvir.
3: Feliz dia da criança para todos.
2: Muito bem, o amigo Sidley esteve a falar o quão feliz ele está por estar a ser ouvido de casa. Ele também desejou um feliz dia da criança para todos. Vamos continuar com o nosso passeio e vamos entrevistar uma outra amiguinha que está de camisa amarela, calças jeans. Ela está muito bonita. Amiguinha, bom dia.
4: Bom dia. Moninga, sou na sexta classe e tenho 10 anos.
2: Estás feliz por estar aqui hoje?
4: Sim. Porque estou com os meus colegas e também estou a festejar o dia da criança. Que estudei muito para amanhã ser alguém.
2: Amiga, deixou aqui ficar um conselho muito interessante. Para além de brincar, nós também devemos estudar bastante para ser alguém amanhã. Vamos aqui entrevistar mais amiguinhos.
5: Eu chamo-me Charlton, tenho 10 anos e estou na sexta classe.
2: Charlton, feliz por estar aqui?
5: Estou feliz por estar a brincar com meus amigos, estou aqui com a minha professora.
2: O que é que esperas para o teu dia hoje?
5: Espero brincar com meus amigos, ficar com meus familiares.
2: Um conselho para o amiguinho lá em casa?
5: Eu aconselho a estudarem e não ficarem nos telefones.
2: O cenário aqui está super bonito, consigo ver alguns aperitivos e o bolo de 1 de junho está muito bem decorado, de cor azul, amarela e verde. Também consigo ver alguns encarregados, a professora, que vamos passar a entrevistar. Bom dia.
6: Bom dia. Meu nome é Leia, sou encarregada de educação do Yannick Sérgio.
2: Como é que está a ser acompanhar o seu filho nesse dia tão especial?
6: É gratificante, porque a cada 1 de junho nós lembramos o quão é importante ser criança. Lembramos da nossa infância e é bom ver as crianças pulando de um lado para o outro.
2: Um conselho para os outros encarregados e para os amiguinhos que estão a escutar lá em casa?
6: Para os encarregados, eu apelo que sejam mais presentes, que acompanhem cada passo que os filhos dão, porque a infância dura pouco, infelizmente. Quando a gente dá por nós, já são homens feitos, então fica a saudade.
2: Muito bem, a mãe Leia deixou ficar aqui conselhos super importantes para os pais, que é estar presente na vida dos seus filhos. É importante aproveitar e criar boas lembranças. Vamos agora também entrevistar a professora. Professora, bom dia.
7: Bom dia. Sou Madalena Alice Lucongolo. Leciono essa turma, a sexta classe, turma D. Estamos aqui este ano de 2026.
2: Professora Madalena, eu gostaria de saber como é que foi o processo de organização desse evento, porque está super bonito, bem decorado.
7: foi organizado pelos pais encarregados da turma, e a mãe da turma é que foi a prior a fazer o trabalho. Eles é que fizeram tudo isso. Eu sou uma pessoa convidada nesta sala, porque tudo quem fez são os pais encarregados.
2: Os pais encarregados estão de parabéns porque está tudo mesmo muito bonito. Querido amiguinho, assim foi a nossa conversa aqui na escola primária completa do Alto Maé. Podemos conversar.
8: Vamos voltar à província de Niassa, no distrito de Mavango, onde decorre as cerimônias centrais do Dia Internacional da Criança. Agora fala a titia ministra.
9: Mamá Gueta, oiê! Papá Chapo, oiê! Dia 1 de junho, oiê! Dia da Criança, oiê! Direitos da Criança, oiê! Assante, assante. Sua Excelência, Doutora Gueta Chapo, Primeira-Dama da República de Moçambique, queridos meninos, queridas meninas, pais encarregados de educação, todo o protocolo observado. Hoje é um dia muito especial para todas as crianças de Mavago, de Niassa, de Moçambique, todas as crianças do mundo. Celebramos hoje a nossa criança, o nosso bem mais precioso, a nossa flor que nunca murcha. E é por isso que nós estamos aqui hoje. E porque uma das nossas responsabilidades é assegurar o cumprimento dos direitos da criança, fizemos questão de, neste espaço, trazer aqui os serviços de registro de nascimento, BI gratuito, porque a criança tem direito a um nome, tem direito a um registro. Então, gostaríamos de pedir a todos os papais aqui que têm as suas crianças que ainda não registaram, que é para aproveitarem os serviços que estão aqui disponíveis, os papais que ainda não têm BI, também para aproveitarem, que é gratuito. Temos serviços de planeamento familiar, estamos a dar kits também orais, de higiene oral para todas as crianças. E porque as nossas crianças são muito, mas muito especiais, nós, o Ministério do Trabalho, Gênero e Ação Social, porque as crianças são muito especiais, o Ministério do Trabalho, Gênero e Ação Social sentiu que tínhamos que ter também aqui conosco neste dia uma pessoa muito especial para transmitir o nosso amor para todas as crianças. A nossa mãe da nação, a nossa primeira-dama, a nossa mamã Gueta Chapo, que tem um coração muito grande onde cabem todas as crianças com muito amor. O nosso muito, mas muito obrigada, mamã Gueta Chapo, por estar aqui com as nossas crianças hoje. E é por isso, com muita honra, com alegria, respeito e muito orgulho pela nossa mamã, que convido a nossa mamã Gueta Chapo para interagir, para conversar com as lindas crianças que estão aqui hoje. Então vamos receber a nossa mamã Gueta Chapo com uma forte, forte salva de palmas. Manja mo, muito forte. Para a mamã, manja mo, manja mo, manja mo. Manja mo.
0: amigo ouvinte, ainda estamos localizados aqui na tribuna de Mavago e acompanhamos a nossa tia ministra, o Trabalho, Gênero, Criança e Ação Social, Ivete Alani, que estava a transmitir a mensagem do dia 1 de junho, Dia Internacional da Criança. Agora está a falar a esposa do presidente Daniel Francisco Chapo, a nossa mamá Geta Chapo. Vamos ouvir.
10: Mavago, oiê!
11: Oiê!
10: Ainda.
11: A última bangana e fica na tua nisso e
10: Niasa, oiê!
11: Oiê!
10: Falta pouquinho só.
11: A última que vai na Andi.
10: Vamos fazer competição para ver quem vai ganhar. Agora só as meninas. Estamos juntos?
11: Sampano, tu vai empatar assim, Maria, tu vai ganhar. Tu é um bebê?
10: Crianças de Mavago, oiê! Mais uma vez. Meninas bonitas de Mavago, oiê! Agora os meninos, só os meninos, tá bom? Meninos bonitos e inteligentes de Mavago, oiê! Meninos que gostam de ir à escola, oiê! Quem ganhou? Quem ganhou? Agora nós todos. Mavago, oiê! Moçambique, oiê! Papa Chapo, oiê! Nossos líderes comunitários, oiê! Nossos líderes religiosos, oiê! Professores, oiê! Enfermeiros, oiê! Camponeses, oiê! Nossos agricultores são muito importantes, não é isso? Ninguém vive sem comer, não é verdade? Se não for a machamba, nós todos vamos morrer, não é isso? Asante. Abadichi. Tendere. Wenu, wabibi, wababa, Chapo, presidente da República de Moçambique. Papá, fala em português.
11: Ah, presidente, não há demais.
10: Nada, papá, nada. Chizungu, chizungu.
11: Ah, dizia, essa é a mãe da primeira dama da República de Moçambique.
10: Não é só isso que eu disse. Até nem disse isso. Weni Abibi, Ababa Chapo, presidente da República de Moçambique.
11: Adimai, Ababa Chapo.
10: Nada, papá, nada. Moçambique, oiê! Vou dar abraço ao nosso tradutor.
0: Foi assim que ouvimos a nossa mamá Geta Chapo. Meu querido amigo, cá a diversão está muito, muito, muito boa.
11: Ah, Tiantini, vai lá, você vai
0: explicar. Estou tentando falar o nosso dialeto que é Yau. Está sendo muito divertido, muita criança sorrindo, muita animação, alegria no Dia Internacional da Criança. Devolvo a palavra para a nossa mamãe Geta Chapo.
10: Tá bom, eu vou falar e traduzir só essa parte, tá bom? O resto o nosso papá vai traduzir. Weni, wabibi, wababa, Chapo, wababa, Chapo, presidente da República de Moçambique. Jinalangu Geta Chapu. Eu dizia que o meu nome é Geta Chapu, esposa do presidente da República, e o meu nome, oh, já disse tudo.
11: A vezes anti mai vanu kuvaga Geta Chapu, a nyumba jao a presidente wa chilambo cha Moçambique chino.
10: É isso mesmo. Primeiro quero agradecer a Deus.
11: Xandanda akutenda santi sana kulungu.
10: Agradecer a lá.
11: Kutenda santi sana kulungu dwetu.
10: Pela proteção e pela vida.
11: Já kutika tuchendelewe kabinga ni umi wetu.
10: Agradecer a nossa população que nos recebeu de uma forma muito calorosa. Nós viemos de carro, de Lixinga até
11: Mavago. E
10: mesmo chegando à noite, a população esteve em massa à nossa espera. O nosso muito obrigado a Santa Sana. Estaremos a trabalhar na província de Niassa por 5 dias ou 6 dias. Vamos visitar alguns postos administrativos daqui de Mavago.
11: Já atendeu para andar visita a posto administrativo, Macamacano.
10: Também vamos trabalhar no distrito de Nipepe. Onde também iremos visitar alguns postos administrativos para conversarmos com a nossa população. As nossas
11: crianças.
10: Dizer também que fiquei muito feliz ao longo do percurso que nós fizemos. Vimos muitas casas construídas de bloco queimado, tijolo. Estão de parabéns à população de Niassa, à população de Mavago. Porque tem consciência, fazendo o bloco de adobe, depois queimando e construindo a nossa casa terá muita resistência e não vai cair quando a chuva vier. É verdade ou não é? É verdade ou não é? Então vamos continuar a construir esse tipo de casa. Estimada Ivete Alani, ministra de Trabalho, Gênero e Ação Social, estimada senhora governadora da província do Niassa, Elina Massagel, o nosso querido tio Danilo Teixeira, secretário-geral da OSM, a nossa querida senhora Mary Loice, representante da UNICEF, a nossa querida administradora do distrito de Mavago, aos nossos líderes comunitários, às nossas crianças e todos aqueles que estão aqui presentes, sintam-se cumprimentados. Minhas senhoras e meus senhores, é com muita alegria e emoção que estamos aqui na bela província do Niassa, Desculpem-me se não traduz o discurso. Senão vamos levar muito tempo. Obrigada. Niassa, oiê!
12: Oi!
10: Eu dizia, é com muita alegria e emoção que estamos aqui na província do Niassa, concretamente no distrito de Mavago, para podermos celebrar o dia 1 de junho, Dia Internacional da Criança. Este é um dia de festa, de carinho, de brincadeiras e de esperança. É o dia que todos nós devemos esperar um pouco para olhar para as nossas crianças, que elas são o presente mais bonito e mais valioso que Deus nos deu. Uma salva de palmas para as nossas crianças. Queremos com isso saudar com muito carinho todas as crianças moçambicanas, em especial as crianças do Niassa e do Mavago. Hoje, esta festa é vossa, meninos e meninas. Hoje é o vosso dia. Queridas meninas e meninos, o lema que escolhemos para este ano diz o seguinte: proteger a criança é responsabilidade de todos. Podemos repetir, meninos? Proteger a criança é responsabilidade de todos. Vamos repetir? Proteger a criança é responsabilidade de todos. Mais uma vez. Muito obrigada. Este lema é muito importante. Ele quer dizer que nenhuma criança deve crescer sozinha, sem cuidado, sem amor, sem educação, sem saúde, sem proteção e muito menos sem alguém que lhe escute. Proteger a criança não é tarefa apenas do governo, da mãe, do pai, do professor ou da irmã. Proteger a criança é responsabilidade de todos nós. Vou repetir mais uma vez. Proteger a criança é responsabilidade de todos nós. É responsabilidade dos professores, da família, da comunidade, dos líderes comunitários, dos líderes religiosos, dos vizinhos, dos irmãos e de todos que estão em volta da criança e, sobretudo, o nosso governo. Quando uma criança está em perigo, todos nós devemos nos preocupar. Quando uma criança abandona a escola, todos nós devemos perguntar por que que esta criança desistiu. Por que que esta criança parou de ir à escola? Quando uma criança sofre violência, todos nós devemos agir. Quando uma criança não tem certidão de nascimento, todos nós devemos ajudar para que ela seja registrada. Não é por acaso que hoje, mesmo aqui, temos pessoal do registro para poder fazer esse trabalho registrando as nossas crianças. Todo aquele que não tem certidão de nascimento é só aproximar junto à sua mãe ou seu pai para poder ser registrada. Papais e mamães, uma criança protegida é uma criança que vive com amor, com carinho. Uma criança que vai à escola, que tem o acesso à saúde, que brinca em segurança. Esta criança também deve ser ouvida, respeitada e orientada. Proteger uma criança é educar com paciência. Proteger uma criança é educar com paciência. É corrigir sem violência. é conversar antes de bater na criança. É ensinar pelo exemplo. É mostrar o caminho certo com amor, firmeza e responsabilidade. As palavras que usamos com as crianças podem construir ou ferir. Uma pancada ou uma bofetada dada à criança pode deixar marcas no corpo e no coração para toda a vida. Mas uma palavra de carinho, um conselho, um abraço e uma boa orientação pode mudar a vida de uma criança. Por isso, faço hoje um apelo especial aos pais, mães, padrastos, madrastas, tias e tios, avós, encarregados de educação. Cuidem das nossas crianças. Protejam as nossas crianças. Escutem as nossas crianças. Vamos todos fazer esse exercício. Estejam atentos aos sinais de sofrimento, medo, tristeza ou abandono. Uma criança que muda de comportamento pode estar a pedir ajuda sem poder falar. Uma criança que foge da escola pode estar a enfrentar um problema em casa, na comunidade ou mesmo na própria escola. Queridas meninas e meninos, agora quero falar convosco. Vocês são muito importantes. Niassa, oiê! Crianças, oiê! Flores que nunca murcham, oiê! Vocês são muito, mas muito importantes. A vossa vida, os vossos sonhos, e a vossa voz tem muito valor. Estudem com dedicação. Respeitem os vossos pais, os vizinhos, os irmãos, os professores. Respeitem todos da comunidade. Brinquem, mas brinquem com muita responsabilidade. E brinquem bem. Cuidem do vosso corpo. O vosso corpo não é nenhum brinquedo. Não aceitem presentes de pessoas que vos pedem segredo. Ninguém pode vos oferecer algo e dizer que não diga nada à mamã. Não diga nada ao papá. Não diga nada à mana. Não aceitem. Não tenham medo de contar a um adulto de confiança quando alguém vos maltrata, quando alguém vos bate, quando alguém vos alicia, quando alguém tocar o vosso corpo sem vocês terem mais de 18 anos. Estamos juntos? Se alguma coisa vos faz medo, falem. Se alguém vos faz mal, falem. Se alguém vos manda guardar segredo e vos magoa, também falem. Há sempre alguém que vos pode ajudar. A mãe, o pai, o vizinho, o professor, a professora, os líderes comunitários, a polícia, os líderes religiosos. E todos nós podemos vos ajudar e vamos vos ajudar, porque vocês são as nossas crianças. E as meninas, quero dizer-vos, não deixem que ninguém vos faça acreditar que o vosso lugar é longe da escola. Isso não é verdade. O vosso lugar é na escola, é estudando, se formando, para depois, um dia, serem professoras, serem médicas, engenheiras, não só meninas, também os meninos. Estudem, não deixe que alguém vos alicie ou vos leve a uma união prematura. Aos pais também pedimos que não deixem se levar por bens materiais, oferecendo as nossas meninas aos homens mais crescidos ou deixando elas unirem-se prematuramente, mesmo com meninos da sua própria idade ou com os mais velhos. Pedimos aos nossos líderes comunitários que não sejam coniventes nesses atos. Moçambique, oiê! Niassa, oiê! Mavago, oiê! Flores que nunca murcham, oiê! Minhas senhoras e meus senhores, apesar dos esforços que o governo faz, as famílias e as comunidades, os parceiros, têm vindo a realizar. Sabemos que ainda existem muitos desafios. Ainda há crianças que sofrem violência dentro e fora de casa. Meninas envolvidas em uniões prematuras. Crianças obrigadas a trabalhar quando deviam estar na escola. Crianças sem registro de nascimento, que caminham longas distâncias para estudar. Crianças afetadas por cheias, ciclones e deslocações e conflitos. A todas essas crianças, queremos dizer que vocês não estão esquecidas. O governo e a comunidade estão convosco. E a Mamãe Guetta também está convosco. O governo de Moçambique continuará a trabalhar para proteger as crianças, promovendo assim os direitos das crianças e criar melhores condições para o seu crescimento saudável. Mas é importante sermos honestos. Nenhuma lei, nenhum programa e nenhuma instituição consegue proteger uma criança sem a comunidade, se a comunidade fechar os olhos. A proteção da criança começa em casa, mas não termina em casa. Continua na escola, na machamba, na igreja, na mesquita, no mercado, no bairro, na aldeia e em todos os lugares onde a criança vive. Por isso, apelamos aos líderes comunitários, mais uma vez, aos líderes religiosos, para defenderem as nossas crianças. Defendam as nossas crianças. Elas precisam do nosso apoio. Elas precisam do nosso suporte. Ajudem as famílias a abandonarem práticas que prejudicam o crescimento saudável dos meninos e das meninas. Aos professores, deixo uma palavra de reconhecimento e encorajamento e um apelo para que continuem atentos. Uma criança que falta muitas vezes às aulas pode estar em risco. Uma criança que aparece triste, cansada ou com medo precisa de apoio, precisa de ter um acompanhamento. Aos parceiros, organizações da sociedade civil, confissões religiosas e pessoas de boa vontade, agradecemos o apoio que têm dado às crianças moçambicanas. Continuemos juntos, porque quando trabalhamos juntos, conseguimos chegar mais longe. Juntos somos mais fortes. Queridas meninas e meninos, hoje é o vosso dia, como eu disse no início. Brinquem, sorriam, cantem, dancem e celebrem. Mas lembrem-se também de que vocês têm direitos e têm deveres. Respeitem os mais velhos. Ajudem em casa de acordo com a vossa idade. Cuidem dos vossos livros. E cuidem muito bem. cuidem do ambiente, lavem as mãos, sejam amigos uns dos outros, não inimigos. Não pratiquem violência contra os colegas. Partilhem, respeitem e sonhem alto. Vocês são a alegria das famílias. São a esperança da nossa nação. São a esperança de Moçambique. São a esperança da comunidade. Vocês são as nossas flores que nunca murcham. 1 de junho, oiê! Crianças moçambicanas, oiê! Papá Chapo, oiê! Que este 1 de junho não seja apenas uma festa de um dia. Que seja o início de uma atitude diária de proteção, carinho e responsabilidade. Ao terminar, desejo a todas as crianças de Moçambique, em particular as crianças do Niassa, de Mavago, um feliz Dia Internacional da Nossa Criança. Que o Alá, que Deus vos abençoe, abençoe as vossas famílias e continuem sempre a crescer com muita saúde e muita alegria. Niassa, oiê! Asante Sana.
12: Paciência, proteger a criança é a missão de todos. Estudem, respeitem o próximo e brinquem bem, cuidem do vosso corpo. Não tenham medo de contar a um adulto de confiança quando alguém vos faça mal. Se alguém vos faça mal, falem, denunciem as autoridades. E as meninas, não deixem que ninguém vos faça acreditar que o vosso lugar é longe da escola. Denunciem, denunciem e denunciem. Foram as palavras sábias do discurso da nossa mamã Geta Chapo. Amigos, amigo ouvinte, que manhã cultural que está a decorrer cá neste lugar, na sede do distrito de Mavago, na província do Niassa, até porque o dia aqui está super aconchegante, muitos balões, diversão, música, animação, muitos amigos a brincarem, a escutarem o que os nossos mais velhos têm a deixar ficar para todas as crianças, em especial moçambicanas.
13: 1, 2, 3! Não. Não sabes o que é nega, tia! Não sabes o que é nega! Tia, sabe jogar? Tá bom. Agora. Vamos continuar.
0: A nossa mamãe Geta Chapo estava na província de Niassa.
1: Onde estão a decorrer as cerimônias centrais, não é mesmo, Malia?
0: É isso mesmo, no distrito de Mavago. E ela falou da importância de nós crianças sermos protegidas.
1: Exatamente. E a palavra-chave foi: sempre devemos denunciar qualquer tipo de agressões. Isso tem mesmo a ver com o lema das celebrações deste ano.
0: Sim, este ano estamos a celebrar o nosso dia sob o lema Proteger a Criança é Responsabilidade de Todos.
1: E é nossa responsabilidade de chamar as províncias que vão aqui conversar conosco para nos contar como é que está a ser a festa do dia 1 de junho. Vamos, neste momento, ouvir o emissor provincial de Inhambane para saber como é que estão a decorrer as cerimônias, para saber como é que está a ser a festa do dia 1 de junho. Mas aqui a nossa emissão continua, a nossa festa continua. Estamos mesmo em frente da Rádio Moçambique, edifício sede. O nosso tempo já acabou, mas brincamos muito, Malia.
0: Brincamos muito com os palhaços, a cebolinha, palhaço, nariz, dançamos.
1: Na realização da nossa emissão esteve o Didi Coutinho Zita.
0: Na produção as manas Odília Dique, Violeta Mate, Rosimar Alfaica e o mano Pavel Mojana.
1: Na apresentação estivemos nós, Kiara Manjate,
0: Maria Serra,
1: Lia Munguambe,
0: com a companhia das amiguinhas Tiane Luso, Pudmanga, Tarso Ribeiro e a mana Rosa e a Didia Rosa Freitas.
1: Hoje tivemos a captação do Mano Michel Horácio e do Mano Francisco Muzenga. Vamos aqui ouvir o Didi PCA só para fechar o nosso programa. Lembrando que celebramos o dia 1 de junho sobre o lema Proteger a Criança é Responsabilidade de Todos. Para fechar o nosso programa, queremos aqui ouvir o nosso Didi PCA.
14: Parabéns pelo dia, tudo para o bem. Até agora está tudo bem, estamos a seguir as emissões via Facebook. Está tudo agora muito bem.
1: Uma mensagem para os amiguinhos que nos escutam neste momento e que estão aqui a acompanhar conosco.
14: Feliz dia para vocês, crianças, e que os mais velhos respeitem sempre os vossos direitos. Mas também não se esqueçam que crianças também têm obrigações. E a primeira delas é estudar, a segunda é estudar, a terceira é estudar.
1: Muito obrigada, uma salva de palmas.
13: Mas uma coisa, não pode vir para aqui e não brincar. Sim, hoje é dia da criança, vamos ver se Didi PCA sabe brincar. É muito simples. Nós ouvimos dizer que a Rádio Moçambique também vai transmitir relatos do futebol durante o Mundial. Então, vamos dizer, vamos, nós sabemos o Didi PCA que vai dizer. Agora, Didi PCA, vamos ver se consegue marcar golo. Vamos já a nosso jogo do Mundialito. O nosso Didi PCA. Afaixem, afaixem. Estão aí, balizinhas. Ah, palizinhas! Vamos ver! E vamos ver se Didi PCA! Nós vamos conosco, contar até três! Vamos contar até três e depois vamos dizer! Mas antes disso, quero perguntar.
0: Nós, os teus amiguinhos, nos despedimos com muito amor.
13: Valeu, eu sou o jogador
0: Tata, feliz 1 de junho.
14: Internacional. Eu.
13: Ah, eu, o principal jogador. És tu. Tá bom.
14: Ronaldo.
13: Tá bom, então, vamos ver agora. Vamos ver o Didi PCA. Vamos contar até três. Tem três chances para marcar, tá bom? Vamos contar todos.

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1: É dia memorável, é o 1º de junho para o ano de 2026. Muito boa tarde, ouvinte, emissor provincial da Rádio Moçambique Niassa, transmite dos estúdios em Lixinga, na banda de 238 metros para onda média, com a frequência de 1260 kHz. Cidade de Lixinga e arredores no FM, a frequência de 89.1 MHz. Repetidora em Mecanhelas através do 90.6. Repetidoras da Antena Nacional da Rádio Moçambique com estúdios em Maputo, cidade de Lixinga e arredores, 101.7, Marrupa 105.6, Coamba 90.4 e 88.6 MHz. Frequência para o RM Desporto na cidade de Lixinga e arredores. Vamos aos tópicos para o Jornal da Tarde com Simon Cabo.
2: Do bovino, estão disponíveis $600 mil para o efeito. No estrangeiro, casos de violência sexual em países em conflito duplicam de 2024 a esta parte. A ONU fala em brutalidade contra raparigas em pelo menos 21 países, incluindo africanos. No desporto, Mambas iniciam hoje a preparação para os jogos particulares com as seleções de Oman e Indonésia. São estes os destaques do Jornal da Tarde. Em dia de festa para a criança em todo o mundo. Rosa, quando forem 12 horas e 30 minutos, estarei de volta para o desenvolvimento destas e de outras notícias que hoje marcam a atualidade nacional e internacional.
1: A Simon Cabo a fazer então o convite ao amigo ouvinte para estar atento ao desdobramento dos assuntos colocados em mesa para o Jornal da Tarde. Já aqui no Niassa, Pinto Catau, o que é que teremos a estresse?
3: Boa tarde, ouvintes. Está um tópico do Jornal Provincial do Niassa que vai para o ar quando forem sensivelmente 3 horas. Moçambique está dentre os países com elevada taxa de mortalidade infantil ao nível de África Austral, ao registrar 67 mortes em cada 1000 nascimentos. Conflito homem-animais bravios causa a morte de 3 pessoas este ano no distrito de Mavago, no Niassa. A primeira-dama da República, Geta Chapo, está de visita desde este domingo ao Niassa. Hoje dirigiu as cerimônias centrais ao nível do país das comemorações de 1 de junho, Dia Internacional da Criança, que decorreram no distrito de Mavago. Acompanhe estas e outras notícias quando forem sensivelmente 3 horas. Uma vez mais, boa tarde.
1: Muito boa tarde, Pinto Catau. Dia memorável para a celebração do 1º de junho, Dia Internacional da Criança. A festividade, como amigo ouvinte pode perceber, decorre aqui na sua estação de rádio, decorre também lá no exterior, por aí que quando forem 14 horas, a não perder está então a nossa interação com a pequenada a partir da escola, da estação, aqui na cidade de Lixinga. É festa para seguir ao detalhe, é festa da criança aqui na sua rádio também que acompanha o progresso do país. São 12 horas e 3 minutos e meio na República de Moçambique. Mércio João é meu nome, acompanhado tecnicamente por Erasmo Xaberuca nesta emissão de hoje, 1º de junho de 2026. Muito obrigado pela preferência. Vamos ao programa, uma data na história.
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O dia 1 de junho é uma data comemorativa celebrada anualmente em homenagem à criança. Esta efeméride assinalou-se pela primeira vez em 1950, por iniciativa das Nações Unidas, com o objetivo de chamar atenção para os problemas que a criança enfrentava nessa altura. Os Estados-membros reconheceram que toda criança, independentemente da raça, cor, religião, origem social ou país de origem, tem direito a afeto, amor e compreensão, alimentação adequada, cuidados médicos, educação gratuita, proteção contra todas as formas de exploração e crescer num clima de paz e fraternidade. No decurso da Segunda Guerra Mundial, foram cometidos os crimes mais brutais contra as crianças, tendo sido mortas cerca de 2 milhões. Muitas outras viram seus membros amputados e outras ainda serviram como cobaias para testes em novos medicamentos. Após a Segunda Guerra Mundial, crianças de todo o mundo enfrentavam muitas dificuldades, pois a alimentação era escassa e os cuidados médicos eram deficientes. Os pais viviam na pobreza extrema e, por isso, retiravam os seus filhos da escola para trabalhar e ajudarem no sustento da família. Mais de metade das crianças europeias dessa época não sabia ler nem escrever.

Em 1959, como forma de garantir a proteção integral da criança, foi legalmente aprovada a Declaração dos Direitos da Criança, um documento muito importante, embora nem sempre respeitado. Esta declaração contém cerca de 10 princípios. Em 1989, a ONU aprovou a Convenção sobre os Direitos da Criança, um documento com um conjunto de leis para sua proteção. Este documento passou a ser uma lei internacional em 1990. A ONU reconhece que, em todos os países do mundo, há crianças que vivem em condições extremamente difíceis e é preciso ter atenção redobrada em relação a estas, tendo em conta a importância das tradições e valores culturais de cada povo. Em Moçambique, o dia 1 de junho foi comemorado pela primeira vez em 1977 e para marcar a celebração desta efeméride, são realizadas várias atividades dedicadas à criança. Além de ser um período de celebração, este é um momento de reflexão sobre os vários problemas enfrentados pela criança moçambicana. No país, as crianças constituem mais de metade da população e é preciso protegê-las de vários males, nomeadamente conflito armado, violação sexual, trabalho infantil, casamentos prematuros, gravidez precoce, entre outros, que possam perigar a vida da criança e minar o seu desenvolvimento físico e psicológico.

0: mulher. Em uma data na história, falámos do Dia Internacional da Criança, que hoje se assinala. A redação do texto foi de Dalila Miquidade, teve a sonorização de Musa Gigalibo e a locução de Vitor Reis.
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2: São 12 horas e 8 minutos e meio na República de Moçambique. Amigo ouvinte, uma vez mais, obrigado pela preferência. Hoje é dia delas. São crianças que celebram o seu dia hoje, no 1º de junho de 2026. Tal e qual aos outros tempos, elas têm os seus direitos deveres. Por aí que a missão da sociedade ter de proteger a criança, conferir maiores e melhores condições para que possa crescer saudável, para que possa crescer feliz. Nós estamos atentos também à presença da primeira dama da República de Moçambique, Guiata Chapo, na província de Niassa, evidentemente lá no distrito de Mafago, onde desde o período da manhã diversas atividades, dentre recreativas e não só, estão a realizar-se. E uma vasta equipa da Rádio Moçambique está presente naquele local, dentre equipa constituída por crianças, adolescentes e jovens da secção da criança da Rádio Moçambique e não só, bem como os titios desta rádio a acompanharem esta pequenada para que tudo saia conforme o combinado. Porque o combinado é que tudo saia bem. E tudo sair bem, evidentemente, tem de lá estar toda a criança feliz e os mais velhos já supervisionarem. Por aí que

0: Coisas de Infância, música da banda Cacana, aqui então na voz de Yolanda Chicane, neste dia 1º de junho. Um dia memorável, um dia feliz. Estou aqui com umas duas amiguinhas, estas do Departamento da Criança, aqui da Rádio Moçambique. Olá.
1: Olá, mano.
0: Tudo bom?
1: Está tudo bem, não sei mais.
0: Eu prefiro que digam os vossos nomes, vamos lá, porque no vosso almoço lá em cima eu vim e nem sequer olharam para mim, então digam os vossos nomes.
1: Olá, amiguinhos, eu sou a Domingas White, apresentadora e repórter dos programas Infantes Juvenis.
2: Oi, a Xindiango, Nadina Diango, Idete António, apresentadora da Rádio Moçambique em língua Yao.
0: Muito bem, como é que está a ser o vosso dia? E lá mais então para a secção da criança, como é que está a ser conviver entre vocês por lá? Eu já disse, no vosso almoço lá em cima nem sequer olharam para mim.
1: Aquilo nem foi almoço, mano. Então, foi que... apenas um pequeno almoço. Ainda teremos um momento de almoço.
2: Era só um lanche.
0: Muito bem, mas o que é que está a acontecer aqui na rádio, que os amiguinhos lá de casa devem saber a esta altura, para além daquilo, obviamente, que nós já vimos durante o período da manhã?
1: Até então, estamos a fazer mais um plano, porque o 1 de junho é... E neste 1 de junho temos várias oportunidades. Teremos um momento na Praça do Medical, um momento no pavilhão, e também teremos emissão na Escola da Estação. Então, estamos a preparar e deixar em linha quem vai à praça, quem vai ao pavilhão e quem vai à Escola da Estação.
0: Uhum. E há sempre um certo cuidado que as crianças devem tomar, né, ao ir a estes locais. Eu falava aqui da necessidade dos pais e encarregados de educação não deixarem as crianças assim, soltas. Devem estar sempre acompanhados, né?
1: Sim, sim. Os nossos encarregados devem sempre nos acompanhar, até porque o dia está muito movimentado. Então, as estradas também estão movimentadas e se estivermos sozinhos na rua, pode acontecer alguma coisa. Por isso que hoje é de caráter obrigatório que os nossos encarregados nos acompanhem.
0: Idiot, hoje, então, infelizmente, não vais à escola. Almoçar na escola, como anima?
2: Ah, hoje não vou. Hoje quero almoçar aqui na rádio.
1: Até porque aqui também está cheio de amiguinhos, então eu não quero perder o momento de estar em comum com todos os amiguinhos da língua Yao, Imakwa, Nyanja. Será um momento inesquecível.
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0: E vocês, como crianças, sempre a manifestarem a felicidade, né?
1: Sim, até porque é o nosso dia.
0: Muito bem. E lá, a movimentação lá nos exteriores. Já e já até aqui adiantava. Como é que vocês estão a ver, ou melhor, pelo menos espreitando dali, da vossa secção para lá no exterior, como é que está a ser?
2: Ah, lá está muito movimentada.
0: Já te falo em Xiao, é muito bonito quando tu falas em Xiao. Vamos lá, quero te ouvir em Xiao.
2: Ah, rola o do Juana Xadinji. O do Juana Xadinji. A minha tia de rola Xadinji. A olhanga na lehanga. Na Xadja Kunganda, roleu.
0: Ok. Eu vi ali alguns balãozinhos. Aqueles balões, para quem servem? Com algum pausito. O que é aquilo? Nestes dias de 1 de junho conseguimos ver muita coisa. O que é aquilo?
1: É uma forma de animar as crianças. Até porque são vários brinquedos. E os balões... É um dos brinquedos que temos. Temos lá as máscaras, os chapéus, bonés e vários outros brinquedos. Além dos balões, está cheio de apitos, carinhos e vários outros brinquedos.
0: E vocês aqui já trocaram presentes?
1: Já. O mano não estava conosco. Estava aqui a fazer a missão e nos apanhou lá no pequeno almoço. Antes do pequeno almoço, nós trocamos os nossos presentes.
0: Vocês já trocaram presentes?
1: Sim.
0: Mesmo assim, nem convidam.
1: Quem não esteve perdeu.
0: Os padrinhos, os titios, para poderem testemunhar. Não, este é um de junho, está a ser batota. Não estou a ver.
1: Não está a ser batota. O problema é os titios querem até no momento, no momento em que nós estamos a correr. Os titios também querem correr. Mas podemos vos levar para correr.
0: Bom, primeiro aqui, ontem, Felisberta, Lionel, Manu Del Sófio, Daniel,
1: Luísa,
0: Vasco, Talvira, foram a Mavago.
1: Sim.
0: Nem sequer perguntaram se eu poderia ir lá para também ajudar a alegrar. Nada. Hoje de manhã ouvi todos estes aí aqui na rádio. Bom, não.
1: Não, mas está a desabafar, não é possível.
0: Esse é um beijão, não pode
1: já
0: ser.
1: Que eles me lhe convidaram para ir a Mavago, eu lhe convido para fazer parte da festa da Escola Estação.
0: Onde é que será? Ah, na Escola Estação? Sim. A partir de que horas?
1: 14 horas.
0: Ok, então toda criança pode ir lá participar?
1: Pode.
0: Digam aí, o que é necessário para lá estar? Eu tenho de estar. Eu não fui a Mavago, rádio. deixem-me pelo menos ir até a Escola da Estação. Se calhar também ajudar essas crianças a festejarem. Mas sim, diziam?
1: As crianças têm a oportunidade de escolher, até porque em todo canto as crianças da rádio estarão lá. Uhum. A criança pode escolher se quer ir ao pavilhão e encontrará crianças da rádio também, amiguinhos da rádio. Se quer chegar à Escola da Estação, também estaremos lá a animar este dia. Se quer ir ao 1º de maio, também tem amiguinhos da rádio lá a fazer animar este dia. Oh. Então os amiguinhos têm a oportunidade de escolher onde é que eles querem passar. E não podem chegar a sozinhos. Uhum. Venham com os encarregados de educação, até porque estará muito lotado. Então, não gostaríamos que estivéssemos aqui hoje a comemorar, amanhã a procurarmos outros amiguinhos, porque não conseguiram chegar às suas casas por conta de estarem sozinhos. Eu, então, peço aos nossos encarregados que acompanhem os seus filhos nestes lugares.
0: Muito bem. Eu vi ali a serem contabilizados alguns materiais. Também parece haverá brindes.
1: Haverão brindes.
0: Cuidado, parece que haverá brindes lá. Cuidado.
1: Haverão brindes.
0: Muito bem, daqui a pouco, neste dia especial, vou convidar as minhas duas amiguinhas aqui para chamarmos o Jornal da Tarde. Vai então acontecer ainda ao longo da tarde, dentro hoje, a festa na escola... Na escola...
1: Básica da Estação.
0: A festa da pequenada. Ídia, te podes chamar também os amiguinhos para estarem lá em língua xiao? Vamos lá. Faz lá aquele chamado aí, aquela toda gincana, 14 horas, Lelo de Non e companhia e companhia nessa festa que nem querem nos convidar.
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0: Eu vi por ali num sítio nas redes sociais algo que diz assim: hoje eu não vou postar alguém que quando eu mando, nega. Tudo bem, não vamos fazer de
1: isso
0: conta.
1: Isso já não é normal, não é normal.
0: Tudo bem, não vamos fazer as contas hoje. Não vamos fazer as contas, vamos esperar amanhã. Amanhã? Tá bem.
1: Haverá muitos sinais amanhã. Mas pelo menos postem-me hoje.
0: Vocês que não nos chamam. Dentro de instantes, então, estaremos com o Jornal da Tarde. Emissão diferente aqui na sua estação de rádio nesta tarde de segunda-feira. Começar assim é sempre bonito. O que é hoje?
1: Dia 1 de junho.
0: Dia Internacional da Criança. Esta é a presença de Frank Paco. Aliás, Celso Paco nestas palavras que eu digo. Dentro de segundos vamos chamar o Jornal da Tarde. Aqui para si, numa transmissão em cadeia nacional. Muito obrigado pela preferência.

0: A presença de Celso Paco. São 12 horas e 30 minutos.
1: Vamos acompanhar o jornal em cadeia nacional.
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0: Boa tarde, sobe para 7 o número de moçambicanos mortos na sequência dos ataques xenófobos registados nos últimos dias na zona de Mossel Bay, na cidade sul-africana do Cabo. Esposa do presidente da República, Geta Chapo, diz que cuidar e proteger da criança é tarefa de todos. É o apelo de Geta Chapo por ocasião da passagem hoje do Dia Internacional da Criança. Moçambique vai retomar a produção de vacinas contra doenças carcinogénicas que afetam o gado bovino. Estão disponíveis $600 mil para o efeito. No estrangeiro, casos de violência sexual em países em conflito duplicam de 2024 a esta parte. A ONU fala em brutalidade contra raparigas em pelo menos 21 países, incluindo africanos. São os destaques do Jornal da Tarde, edição de segunda-feira, 1 de junho de 2026, como dissemos, Dia Internacional da Criança. Hoje é também o dia em que os Mambas iniciam a preparação para os jogos particulares com as seleções de Oman e Indonésia. Geraldo Nwamba está na sonorização e Simon Kabwe na edição e apresentação. Subiu para 7 o número de moçambicanos mortos na sequência dos ataques xenófobos registados nos últimos dias na zona de Mossel Bay, na cidade sul-africana do Cabo. De acordo com o líder da comunidade moçambicana no Cabo Ocidental, Manuel Chicanhane, na noite deste domingo foi descoberto um corpo sem vida de um jovem moçambicano. Os outros dois concidadãos perderam a vida num acidente de viação quando regressavam ao país por meios próprios no último sábado. Os detalhes com o correspondente Eduardo Figurão.
1: Os outros dois concidadãos perderam a vida num acidente de viação quando regressavam ao país no sábado.
2: Ontem à noite recebemos uma chamada que houve um jovem que foi encontrado atrás do muro. Esse jovem estávamos a procurar há muito tempo, mas como estava escondido num sítio aí, ontem o jovem foi encontrado, que é o jovem que não esteve aqui há muito tempo, só esteve cá durante 4 dias à procura de emprego. E o jovem perdeu a vida. E também tivemos a mensagem que tínhamos alguns moçambicanos que estavam a regressar para casa com os carros dele, e eles tiveram um acidente na zona de Usta, a regressar para Moçambique, e temos 2 moçambicanos que perderam a vida.
1: Enquanto isso, continua a subir o número de compatriotas que manifestam interesse em regressar ao país após os ataques xenófobos de Mossel Bay. São mais de 500 pessoas que deverão ser repatriadas pelas autoridades moçambicanas para as províncias de Maputo, Gaza, Inhambane e Manica. Manuel Chicanhane afirma que estes moçambicanos estão alojados num centro providenciado pelo município de Mossel Bay, que está a prestar o apoio necessário.
2: Estamos bem, as polícias estavam aqui, e a segurança, e a todos também, e da municipality. E também tivemos comida para comer e também trouxeram roupas para que cada qual que sente que tem falta de roupa, ter a roupa para que usar. Estão a cuidar de nós e estamos bem.
1: Nos encontros que têm tido com as autoridades diplomáticas e consulares do país, os moçambicanos que estão de regresso ao país pedem a criação de postos de emprego nos locais de origem.
2: Eles estão a pedir ao nosso governo moçambicano que devem criar condições de trabalhos para que eles não regressarem para a terra dos outros. E eles disseram várias coisas, que seja qualquer coisa para que eles conseguirem alimentar as famílias, conseguirem se movimentar, conseguirem fazer uma coisa.
1: Os ataques xenófobos de Mossel Bay afetaram diretamente mais de 800 moçambicanos, sendo que mais de 300 regressaram ao país por meios próprios no último sábado. Rádio Moçambique, Eduardo Figurão, Joanesburgo.
0: Fica então esta nota. Subiu para 7 o número de moçambicanos mortos na sequência dos ataques xenófobos registados nos últimos dias na zona de Mossel Bay, na cidade sul-africana do Cabo. Hoje é Dia Internacional da Criança. Em Moçambique, as cerimônias centrais de 1 de junho têm lugar em Mavago, província do Niassa, sob orientação da esposa do presidente da República, Geta Chapo. O governo escolheu o lema Proteger a Criança é a responsabilidade de todos para o 1 de junho de 2026. É um lema que chama a atenção para uma reflexão em torno dos vários desafios relacionados à proteção da criança. A propósito feito. Novos dados sobre a situação de mortalidade materno-infantil são apresentados. Os dados referem que Moçambique está no grupo dos países com elevada taxa de mortalidade materno-infantil na região, com registro de 67 crianças que morrem a cada 1000 nascimentos, contra a média regional de 48 óbitos. E este não é o único problema que afeta a criança moçambicana. Pinto Catawa.
3: Para além da mortalidade infantil, outro desafio do país prende-se com a desnutrição em crianças e estatísticas mostram que nos últimos 15 anos Moçambique registrou um avanço de apenas 6% no combate a este mal, ao sair de 43% para 37% do número total de crianças desnutridas. Falando esta segunda-feira no espaço Café da Manhã desta estação emissora, a diretora nacional da criança no Ministério do Trabalho, Gênero e Ação Social destacou que cerca de metade das mais de 6 milhões de crianças enfrentam pobreza multidimensional no país. Angélica Magaia trouxe estas reflexões por ocasião de 1 de junho, Dia Internacional da Criança, que hoje se comemora, e indicou que para reverter o cenário decorrem várias iniciativas como programas de assistência social, mapeamento de crianças em situação difícil e elaboração de estratégias de proteção social.
4: E as províncias com crianças mais afetadas pela pobreza multidimensional são as províncias de Niassa, onde estamos, a província de Cabo Delgado, Nampula e Zambézia. E essas províncias têm uma característica em comum, são as províncias com mais população no nosso país. Temos ainda 48% das raparigas que vivem em uniões prematuras. Estamos a dizer que quase metade das raparigas do nosso país estão em situações de uniões prematuras, exposta a várias situações de violência que naturalmente prejudica o seu futuro. Infelizmente, 16% das nossas crianças estão envolvidas em trabalho infantil. Isto é muito crítico.
3: Apesar destes desafios, Moçambique apresenta dados animadores na componente de acesso à educação, com a expansão da rede escolar e a melhoria de condições no setor de educação. E estes esforços cobrem 96% de crianças com idade escolar em todo o país. Contudo, uniões prematuras, gravidezes precoces, abuso sexual, exploração de mão de obra infantil são outras formas de violação dos direitos da criança com maior incidência no país.
0: E a província de Tete é disso exemplo, com um registro de exploração de mão de obra considerado preocupante. Jornalista Orlando Cananecas.
5: São, na sua maioria, menores que perdem pais ou com progenitores sem posse financeira para cuidar das crianças que se empregam na terra idade em busca de autossustento. A chefe do Departamento da Criança na Direção Provincial do Gênero, Criança e Ação Social em Tete disse que os petizes na inocência e vulnerabilidade trabalham em condições inapropriadas e acima das suas capacidades. Lúcia Wilson defende a intensificação da responsabilização dos que recorrem aos menores para diversas atividades como forma de estancar este mal que prejudica as próprias crianças e mina o futuro da sociedade.
6: A primeira atividade de uma criança que uma família deve preocupar é que a criança deve ir à escola. E se vai à escola, também as outras necessidades devem ser estabelecidas a partir da própria família. Nós sabemos que nem todos acatam da mesma maneira. Existem aquelas famílias que até podem deixar a criança praticar alguma atividade, mas tendo consciência que essa criança tem que ir à escola, tem que brincar, tem que fazer aquilo que é da idade da própria criança. Mas, contudo, essas outras dificuldades sempre persistem e nós temos que continuar a trabalhar com essas famílias, com essas comunidades.
5: Atividades domésticas, garimpo, agricultura e pastorícia são tarefas em que a mão da obra infantil é ocupada nesta região do país.
0: Na província de Maputo, a preocupação é em torno dos casos de violência envolvendo crianças. A Procuradoria Provincial de Maputo fala em crimes hediondos que ocorrem nas comunidades, igualmente em recintos escolares, onde menores envolvem-se em atos de consumo de drogas e agressões, havendo registro inclusivamente de assassinatos. Alberto Paulo.
7: O porta-voz da Procuradoria Provincial de Maputo, José Manuel, diz que a instituição está a trabalhar nas comunidades e nos estabelecimentos de ensino visando reverter a situação.
8: Nunca, em nenhum momento, a Procuradoria ficou calada. Aliás, faz parte da sua competência e atribuição constitucional e também legal a proteção dos menores, que tem ocupado grande parte dos nossos esforços ao nível com o Ministério Público. É verdade que existem casos de violência extrema, quer praticado por menores, quer contra os menores, e isto é motivo censurável, extremamente repugnante, a que estamos trabalhando na sensibilização, trabalhando com os diversos segmentos da sociedade, incluindo as escolas, o setor da educação, para, através das escolas, dos bairros, possamos todos sensibilizarmos a respeitar a criança e a própria criança a respeitar-se a si mesma e a respeitar aquilo que são os seus deveres como criança.
7: A escola secundária da Matolagare, com registro de casos de criminalidade entre crianças, faz parte das que recebem assistência da Procuradoria Provincial através de um núcleo de combate à violência. Steven Ricardo, de 15 anos de idade, é membro do núcleo e ocupa-se com palestras sensibilizando os colegas para um comportamento cordial.
9: O objetivo principal do núcleo é de prevenir e combater o consumo de drogas e álcool da nossa escola e acabar com a violência entre professores, funcionários e alunos. Então nós temos dado palestras semanalmente, nas quartas-feiras, encontramos um lugar de encontro, nos encontramos, depois se dividimos em grupos, vamos em sala e dar palestra.
7: Na província de Maputo, as celebrações do Dia Internacional da Criança têm em lugar na Matola. Logo pela manhã, a esposa do governador provincial ofereceu um enxoval ao primeiro bebê do dia e visitou algumas instituições que trabalham na proteção de menores.
10: Em Cabo Delgado, as crianças querem o fim do terrorismo que está a provocar destruições, mortes e deslocações de pessoas desde 2017. O menor Tomás Américo foi quem deu a voz a este pedido na celebração do Dia Internacional da Criança, que decorre a nível da província, no distrito de Xiúri. Tânia Marrapa.
11: Para os petizes desta província, os ataques terroristas não só afetam o desenvolvimento da província, como também constituem uma violação dos direitos da criança, ameaçando o seu futuro e o crescimento.
12: Nós, crianças da província de Cabo Delgado, em particular do distrito de Xiúri, flores que nunca murcham, gostaríamos de manifestar a nossa tristeza, visto que alguns amiguinhos perderam a vida e algumas escolas foram afetadas pelo terrorismo, dificultando a realização das avaliações trimestrais. Atos esses que não nos deixam estudar tranquilos, impedindo sonhos de muitas crianças.
11: A esposa do governador Edna Tawabo, que dirigiu as cerimônias da pequenada, comprometeu-se em continuar a trabalhar para garantir que os direitos da criança sejam respeitados e protegidos.
13: Reforçar o nosso compromisso com a proteção e bem-estar das crianças, a fim de garantir que todas elas tenham oportunidades de viver e crescer num ambiente seguro, saudável, de ensino e aprendizagem inspirador. Como província, durante a quinzena da criança, queremos levantar a voz em solidariedade para com as crianças afetadas pelo terrorismo, pelas chuvas e ventos fortes.
11: Edna Tawabo, esposa do governador da província, em Cabo Delgado, falando esta segunda-feira durante as cerimônias centrais do 1º de junho, tida lugar no distrito de Xiúri.
10: Isto a nível da província de Cabo Delgado, sendo que a cerimônia central tem lugar na vizinha província do Niassa, mas concretamente no distrito de Mavago, sob orientação da esposa do presidente da República, Guetta Chapo. Proteger a criança é a responsabilidade de todos, é o lema escolhido. Jornalista Margarida Nchwembo.
14: A esposa do presidente da República, Guetta Chapo, convida toda a sociedade para denunciar os violadores dos direitos das crianças. Guetta Chapo disse que há necessidade de participar nestas ações os líderes comunitários e religiosos. A primeira-dama disse que todos têm o dever de dar assistência às crianças que sofrem.
15: Uma criança protegida é uma criança que vive com amor, com carinho. Uma criança que vai à escola, que tem o acesso à saúde, que brinca em segurança. Esta criança também deve ser ouvida, respeitada e orientada. Proteger uma criança é educar com paciência. Proteger uma criança é educar com paciência. É corrigir sem violência. É conversar antes de bater na criança. É ensinar pelo exemplo. É mostrar o caminho certo com amor, firmeza e responsabilidade. As palavras que usamos com as crianças podem construir ou ferir. Uma pancada ou uma bofetada dada à criança pode deixar marcas no corpo e no coração para toda a vida. Mas uma palavra de carinho, um conselho, um abraço e uma boa orientação pode mudar a vida de uma criança.
14: Para o seu turno, a representante do UNICEF prometeu ajudar o país em ações de proteção da criança.
16: O governo de Moçambique comprometeu-se com estes direitos porque todas as crianças deste país merecem ser protegidas, educadas, saudáveis, seguras e ouvidas. E hoje quero que todas as crianças aqui se lembrem de uma coisa. Crianças têm direitos. Tem o direito a um nome e um registro de nascimento. Tem o direito de ir à escola. Tem o direito de serem protegidas contra...
14: O 1º de junho é celebrado sob o lema Proteger a Criança em Missão de Todos Nós. A partir de Mavago, Margarida Anchoa.
10: Secretário de Estado na cidade de Maputo apela ao envolvimento de todos na educação e proteção das crianças, de forma a garantir o seu crescimento saudável. Jornalista Érica Munguambe, num trabalho de Joana Mauai.
17: Vicente Joaquim diz que, apesar de o governo continuar a trabalhar na criação de condições para o bem-estar das crianças, é importante contar com a contribuição dos pais encarregados de educação na edificação moral dos menores.
18: Não deve ser só o dia de hoje, não deve ser só o mês de junho, devemos também continuar a refletir em todos os dias, porque nós queremos garantir que as crianças cresçam com saúde, cresçam com o bem-estar, principalmente no seio familiar. Por isso, nós queremos trabalhar e apelar a todos, principalmente aos pais, porque a criança sai de uma casa e vai para a escola, então não devemos olhar a educação só como sendo uma obrigação só do Estado, temos que também considerar que no seio familiar tem que haver também uma forma de estar mais correta para que as nossas crianças cresçam com saúde.
17: O secretário de Estado na cidade de Maputo expressou ainda preocupação com o elevado índice de consumo de bebidas alcoólicas e outras drogas por adolescentes, gravidez precoce e abandono escolar. Já a presidente do Parlamento Infantil na cidade de Maputo, Flávia Bila, destacou a necessidade de o país redobrar os esforços para a proteção das crianças.
19: Nos últimos tempos, nós temos presenciado diversos cenários de crianças que estão a entrar em conflito com a lei, de crianças que estão a ter comportamento de risco. Nós temos presenciado fragilidades em todos os setores, desde a família, que é a base da criança, até os setores relacionados com a própria educação, acesso à saúde. É necessário redobrar-se aqueles que são os esforços para a proteção da criança. E como o presidente Samora sempre disse, as crianças são flores que nunca murcham. E para que uma flor possa crescer, é preciso que o ambiente também favoreça para que esta flor possa florescer.
17: A celebração do 1 de junho visa homenagear as crianças, reforçar o compromisso coletivo com a promoção, proteção e garantia dos seus direitos, bem como assegurar um ambiente saudável, seguro e propício para o seu crescimento.
10: Ainda na capital do país, crianças celebram o Dia Internacional da Criança, destacando a importância do amor e da proteção que recebem dos pais encarregados de educação. Numa ronda efetuada em algumas escolas de Maputo, a Rádio Moçambique ouviu os alunos da Escola Primária de Machaquene Couvo, que manifestaram satisfação pela passagem do 1 de junho num ambiente de festa e confraternização.
20: E estamos a se divertir muito, que estão a gostar do dia. Temos que aproveitar muito o nosso dia, mas também oramos para que não aconteça nada aí na escola, que ficamos todos bem e em paz.
10: Os pais encarregados de educação garantem que vão continuar a criar condições para o bem-estar e o crescimento saudável das crianças.
21: É um dever de uma mãe que sente essa necessidade, que é importante pela felicidade da criança. Isso faz muito bem à mente da criança, para o desenvolvimento e crescimento da criança em geral. É uma pena que todos não estejam aqui, as mães, mas vejo alguns pais estão aqui, já é uma valia, né? Para quem não pode, a mãe estar aqui, o pai representar. Acho que deveria ser assim. estamos aqui a brincar com nossas crianças, lembrar nossa juventude quando éramos crianças e devemos fazer o mesmo.
10: Já a diretora da escola primária de Machaquene, em Couvo, Ana Cristina, apela aos pais a continuarem a acompanhar de perto o percurso escolar dos seus educandos.
1: Então os pais também são eles de ligação muito forte para com a escola e com a própria criança. Porque o professor pode exigir, mas se em casa o pai não exige ou não pergunta, ou diz já fiz e não puxa o caderno, a criança vai relaxar. Então nós temos que trabalhar em coordenação e um feliz dia, mesmo para aquelas crianças que não têm esta forma de ser e estar no dia de hoje, que Deus tenha a sua mão, que eles também sintam-se, apareçam pessoas que possam dar alguma coisa onde eles estiverem.
10: Este ano, Dia Mundial, o Dia Internacional da Criança, celebrado sob o lema Proteger a Criança, é a responsabilidade de todos. A Rádio Moçambique transmite emissões especiais, também alusivo ao 1 de junho, portanto, aqui em Moçambique, refletindo os direitos da criança e os deveres dos pais e encarregados de educação. Noutras notas, Moçambique pretende reforçar a cooperação com a China para impulsionar a produtividade agrícola, criação de empregos e redução da pobreza rural. É um interesse manifestado pelo Ministro da Planificação e Desenvolvimento durante uma entrevista à imprensa na capital chinesa, Beijing, no âmbito do Fórum Global de Redução da Pobreza e Desenvolvimento 2026. Salim Valá explicou que a agricultura continua a desempenhar um papel central na estratégia de desenvolvimento do país, sublinhando que a maior parte da população depende da produção agrícola. Valá destacou que a melhoria da produtividade está alinhada com o Plano de Recuperação e Crescimento Económico 2025-2029, que estabelece como prioridades o desenvolvimento agrícola, a criação de emprego, o fortalecimento das pequenas e médias empresas e a expansão das infraestruturas económicas. Para o governante, a experiência chinesa na redução da pobreza constitui uma referência importante para Moçambique, que procura acelerar o crescimento inclusivo e melhorar as condições de vida das populações rurais. Moçambique vai retomar a produção de vacinas contra doenças carassicidas que afetam o gado bovino. Estão disponíveis para o efeito $600 mil. Jeremias Mangan.
2: O governo dispõe de $600 mil, o equivalente a 38 milhões e 400 mil meticais, para garantir a retoma da produção local de vacina contra o carbúnculo hemático e sintomático. É um anúncio feito hoje em Maputo pelo Ministro da Agricultura, Ambiente e Pescas na abertura da Reunião Nacional de Sanidade Animal. Roberto Albino disse que a retoma é motivada pela conjuntura internacional que não favorece o cumprimento dos prazos dos programas internos. O governante sublinhou que o investimento na sanidade animal não pode ser visto como custo.
22: Investir em sanidade animal é investir na economia, na saúde pública, na segurança alimentar e no futuro do país. É por isso que gostaria de falar convosco que decorre em todo o país, desde o dia 29 de abril de 2026, a campanha de vacinação animal. Por constrangimentos logísticos, a vacina foi recebida em quantidades fracionadas, não permitindo a vacinação dos animais até 30 de maio, conforme estava previsto. Assim, o período de vacinação é alargado até 15 de julho deste ano, 2026.
2: O ministro da Agricultura, Ambiente e Pescas referiu que, devido aos atrasos logísticos impostos pela crise global, o programa de vacinação para bovinos vai ser alargado para o próximo mês. A representante assistente do Fundo das Nações Unidas para a Agricultura e Alimentação em Moçambique, Cláudia Pereira, disse que a FAO apoia o uso responsável dos antimicrobianos.
23: Os progressos alcançados nos últimos anos demonstram o forte compromisso do país com o reforço da sanidade animal. Contudo, persistem desafios que exigem investimentos contínuos em recursos humanos, infraestruturas laboratoriais, vigilância epidemiológica, biossegurança, investigação e coordenação institucional.
2: A Reunião Nacional de Sanidade Animal decorre sob o lema Fortalecer a Sanidade Animal para garantir a saúde pública e segurança alimentar. O encontro vai discutir, entre outros temas, o plano de ação para o fortalecimento dos serviços veterinários em Moçambique.
10: Abrimos a página do desporto. Mambas iniciam hoje a preparação para os jogos particulares com as seleções de Oman e Indonésia. Os jogadores manifestam-se comprometidos com os objetivos destas partidas e do trabalho na Seleção Nacional de Futebol em geral. Rigoberto Chissan.
3: Walter, que integra a Seleção A pela primeira vez, promete trabalhar duro para merecer a confiança do selecionador nacional.
4: Estou muito feliz e orgulhoso de mim mesmo. Agradecer a Deus.
5: O que nós podemos esperar de si?
4: Vou dar o meu máximo para poder convencer ao treinador, para poder me chamar mais vezes.
3: Para Kambala, jogador do Polokwane City, é uma honra voltar a integrar a seleção, prometendo deixar a pele no relevado com olhos postos para vitórias.
6: É sempre positivo e aproveito desde já também. Dizer aos novos jogadores que sejam bem-vindos. Para nós, chamamos de jogo amigável, mas é sempre muito bom vencer um jogo de partida.
3: O selecionador nacional de futebol, Chiquinho Conde, diz que esta convocatória incidiu-se nos jogadores dos sub-23, uma vez que muitos jogadores titulares ainda estão de férias.
24: Essa seleção, Militão no estrangeiro, e os seus campeonatos já terminaram, alguns estão já em férias já há 10 dias, uns têm outros compromissos já formalizados e também em conversa com todos eles eu fui sensível e perceber que de facto é um momento único, onde eles têm que desfrutar também deste momento e não estão aqui presentes neste grupo de trabalho. Oportunidade para jogadores novos, fundamentalmente aqueles que militam também no Moção Bola.
3: A Seleção Nacional de Futebol, os Mambas, vai defrontar nesta data FIFA dois jogos, sendo o primeiro no dia 7 contra Oman e o outro contra a Indonésia no dia 9 de junho corrente.
10: No estrangeiro, mais de 1.200 casamentos envolvendo crianças foram anulados nos últimos 5 anos no Malawi. O sucesso foi graças ao programa regional da iniciativa The Spotlight, uma organização suportada por um fundo fiduciário global com vários parceiros ligados ao secretário-geral da ONU, correspondente Sérgio Sixpence.
25: Para lograr estes resultados, antes foram capacitados 1.500 líderes comunitários para se tornarem agentes de mudança na educação, sensibilização e denúncia de casos de casamentos infantis. Igualmente, mais de 600 mil alunos aprenderam a identificar e aceder a mecanismos de denúncia de violência. A coordenadora residente da ONU no Malawi, Rebeca Dadonto, afirma-se impressionada com os resultados obtidos e espera que esta prática seja eliminada ao nível das comunidades.
10: As Nações Unidas alertam para o aumento de casos de violência sexual nos países em situação de conflitos. Só no ano passado, a ONU registrou mais de 10 mil casos de violência sexual, um número que representa o dobro dos casos notificados em 2024. São dados de um relatório do secretário-geral da ONU, António Guterres, que documenta o recurso à violação, à escravidão sexual, casamento forçado e raptos em 21 países afetados por conflitos em África, no Médio Oriente, na Europa e no Caribe. O estudo revela igualmente que os dados refletem uma tendência global de agravamento da violência sexual como arma de guerra, marcada por brutalidade contra as mulheres e raparigas. China anuncia o envio de uma equipa de especialistas médicos para apoiar o combate à epidemia do ébola na República Democrática do Congo. O porta-voz do Ministério dos Negócios Estrangeiros chinês diz que a equipa vai prestar apoio sanitário e assistência técnica, bem como cooperar com a Comissão da União Africana na prevenção e controle da doença. Lin Jian apela à comunidade internacional a adotar medidas concretas e eficazes que ajudem a superar rapidamente o surto de ébola. O Centro Africano de Controlo e Prevenção de Doenças anunciou a semana passada que o surto de ébola já provocou 246 mortes na República Democrática do Congo. É o fim do Jornal da Tarde, em edição de segunda-feira, 1 de junho de 2026, Dia Internacional da Criança. Jerônimo Mwamba esteve na sonorização e Simon Kabwe na edição e apresentação. Boa tarde.
0: Muito boa tarde, amigo ouvinte. Estivemos a acompanhar a transmissão nacional do Jornal Nacional, aqui então na sua estação de rádio. São 13 horas no país.
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0: 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Dentro de instantes estaremos a transmitir a primeira edição do Jornal Provincial de Niassa, uma edição evidentemente dedicada à criança.

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1: Condições criadas para termos Bibiana António com a primeira edição do Jornal Provincial de Niassa. 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

0: Moçambique está dentre os países com elevada taxa de mortalidade infantil ao nível dos países de África Austral, ao registrar 67 mortes em cada 1000 nascimentos. Conflito, homem e animais bravios, causa a morte de 3 pessoas este ano no distrito de Mavago, no Niassa. A primeira-dama da República, Geta Chapo, está de visita desde este domingo ao Niassa. Hoje, dirigiu as cerimônias centrais ao nível do país das comemorações de 1 de junho, Dia Internacional da Criança, que decorreu no distrito de Mavago. Saudações, ouvinte. Estes são temas de destaque no Jornal Provincial do Niassa, numa edição do Tio Pinto Catawa, apresentação Bibiana Antônio e sonorização do Mano Adolfo Sadik. Boa escuta. Hoje é 1 de junho, Dia Internacional da Criança, e o mundo inteiro reflete sobre os direitos e a proteção desta camada social. Ao nível do país, as cerimônias centrais de comemoração desta data tiveram lugar no distrito de Mavago e foram dirigidas pela primeira-dama, Geta Chapo. Sobre este assunto, iremos abordar lá mais adiante. Para já, Moçambique está no grupo dos países com elevada taxa de mortalidade materno-infantil na região austral da África. Vitorino Cássimo.
1: Atualmente, 67 crianças morrem em cada 1000 nascimentos, contra uma média de 48 do bloco comunitário. Para além da mortalidade infantil, outro desafio do país prende-se com a desnutrição em crianças e estatísticas mostram que, nos últimos 15 anos, Moçambique registrou um avanço de apenas 6% no combate a este mal, ao sair de 43% para 37% do número total de crianças desnutridas. Falando esta segunda-feira, no espaço Café da Manhã desta estação emissora, a diretora nacional da criança no Ministério do Trabalho, Gênero e Ação Social destacou que cerca da metade das mais de 6 milhões de crianças enfrentam pobreza multidimensional no país. Angélica Magai trouxe estas reflexões por ocasião de 1 de junho, Dia Internacional da Criança, que hoje se comemora, e indicou que, para reverter o cenário, decorrem várias iniciativas como programas de assistência social, mapeamento de crianças em situação difícil e elaboração de estratégias de proteção social.
2: Nós, neste momento, temos mais de 6 milhões de crianças. 41% das crianças vivem em situação de pobreza multidimensional. E as províncias com crianças mais afetadas pela pobreza multidimensional são as províncias do Niassa, Cabo Delgado, Nampula e Zambézia. E essas províncias têm uma característica em comum, são as províncias com mais população no nosso país. Temos ainda 48% das raparigas que vivem em uniões prematuras. Estamos a dizer que quase metade das raparigas do nosso país estão em situações de uniões prematuras, exposta a várias situações de violência que naturalmente prejudica o seu futuro. Infelizmente, 16% das nossas crianças estão envolvidas em trabalho infantil. Isto é muito crítico.
1: Apesar destes desafios, Moçambique apresenta dados animadores na componente de acesso à educação com a expansão da rede escolar e a melhoria de condições no setor da educação. E estes esforços cobrem 96% de crianças com idade escolar em todo o país. Contudo, uniões prematuras, gravidezes precoces, abuso sexual, exploração de mão de obra infantil são outras formas de violação dos direitos da criança com maior incidência no país.
0: Ainda representam como desafios as mortes por conflito entre homem e a fauna bravia, no Niassa, mais concretamente no distrito de Mavago, Afsamado.
3: 3 pessoas morreram vítimas de conflito homem-fauna bravia nos primeiros 3 meses deste ano, no distrito de Mavago, no Niassa. São mortos por ataques de crocodilo e cobras, registradas nos postos administrativos de Msauice e Mavago Sede. A administradora do distrito de Mavago, Cecília Cássimo, disse que, além de mortes, os animais destruíram 12,9 hectares de culturas diversas, afetando cerca de 70 famílias. A abertura de machambas em bloco e afugentamento dos animais problemáticos e com recurso e métodos tradicionais são as medidas em curso visando reduzir os ataques dos animais a pessoas naquela região. A dirigente aponta a vedação elétrica das zonas contendo campos de produção como outra medida em curso, visando minimizar a ação devastadora dos animais na zona.
4: Estamos sempre a discutir com a administração da Reserva Especial do Niassa para ver se estes podem fazer alguma cerca, alguma vedação, para que haja uma delimitação entre a zona de produção e a zona da Reserva Especial do Niassa.
3: Cecília Cássimo, administradora do Distrito de Mavago, e as consequências do conflito homem-fauna-bravia na região.
0: Vamos continuar no Distrito de Mavago nas celebrações do Dia Internacional da Criança, 1 de junho, que hoje se comemora. Jordão José.
5: A esposa do presidente da República, Guetta Chapo, convida toda a sociedade para denunciar os violadores dos direitos das crianças. Guetta Chapo convidou os líderes religiosos, comunitários e toda a sociedade a proteger os petizes. A primeira-dama disse que todos têm o dever de dar assistência às crianças que sofrem.
6: Proteger uma criança é educar com paciência. Proteger uma criança é educar com paciência. É corrigir sem violência. É conversar antes de bater na criança.
5: Por seu turno, a representante do UNICEF em Moçambique prometeu continuar a ajudar o país em ações de proteção da criança.
7: Com estes direitos, porque todas as crianças deste país merecem ser protegidas, educadas, saudáveis, seguras e ouvidas. E hoje, quero que todas as crianças aqui se lembrem de uma coisa.
5: O 1º de junho é celebrado sob lema Proteger a Criança é missão de todos nós.
0: Um olhar sobre os direitos da criança na ordem do dia. Agora vamos a uma breve pausa e voltamos dentro de instantes com outras notícias do Niassa. Crianças no distrito de Lixinga chamam por reforço de ações que fortalecem a proteção desta camada social. Afamado e o retrato completo da informação.
3: As crianças do distrito de Lixinga, no Niassa, exigem maior proteção e valorização dos seus direitos para permitir o seu desenvolvimento e o bem-estar social. Os petizes de Lixinga apontam as persistentes uniões forçadas, abusos contra menores, exploração de mão de obra infantil como os principais males que atentam ao crescimento saudável deste estrato social.

0: sobre un mundo mejor, en ambiente de paz, amor y alegría. Gritemos de viva voz que a violencia sexual, uniones prematuras, no. Livrem-nos de todas as formas de abusos e males que nos afligem.
1: Por seu turno, o administrador do distrito de Lixinga, David Machimbuco, disse ser o compromisso do governo garantir que a sociedade respeite os direitos da criança, promovendo igualmente ações da melhoria das condições de vida dos petizes.
2: A proteção ou proteger criança é a responsabilidade de todos. E por isso aqui estamos, para juntos podermos ensinar, educar e proteger a criança contra todos os males que nela lhe afetam.
1: David Machimbuco, administrador do distrito de Lixinga, falando na Praça dos Heróis Moçambicanos por ocasião do 1º de junho, Dia Internacional da Criança. As celebrações do dia em Lixinga estão a ser marcadas por atividades recreativas, sendo que, para além dos habituais almoços agendados para as escolas, o Conselho Municipal de Lixinga tem organizado um espetáculo musical alusivo ao dia.
3: Agora vamos falar sobre casos de violência doméstica no Niassa com a amiguinha Felizmina Cássio.
4: A província do Niassa registra uma média mensal de 264 casos de violência doméstica. Agressões física, psicológica e violação sexual são os crimes mais reportados nas instituições de administração da justiça nesta província. Associa-se a estes crimes a falta de prestação de alimentos de alguns progenitores, fato que deixa as crianças e mulheres em situação de vulnerabilidade. A informação foi partilhada recentemente na 8ª sessão ordinária do Conselho de Serviços de Representação de Estado no Niassa, que concluiu que esta situação contribui na destruturação das famílias em diferentes comunidades desta província. A porta-voz da sessão, Lúcia Piedade, apontou a necessidade de união de esforços entre os vários atores e ações de prevenção e combate a este mal através de denúncias às autoridades competentes.
5: E durante a semana, em análise, a PRM registrou 5 casos de violência doméstica contra 5 da semana passada. Isto verificou-se nos distritos de Marupa, Mandimba, Metarica e Maua. Face a este assunto, o órgão apela às comunidades a reforçar as ações de vigilância comunitária e continuar a denunciar qualquer tentativa de violência doméstica nas comunidades, uma prática que coloca em causa o bem-estar das famílias.
4: Dados indicam que Niassa registrou um total cumulativo de 1.321 casos de violência doméstica. Entretanto, o comandante da PRM no Niassa, Celestino Vianecki, assegurou que a corporação vai continuar a promover diversas ações para devolver a paz às comunidades.
6: A segurança pública só é eficaz quando construída em parceria. Daí que continuaremos a fortalecer os conselhos comunitários de segurança para que o cidadão do Niassa seja o primeiro ator na vigilância e do MIS.
4: Comandante da PRM no Niassa, Celestino Vianecki, os desafios da corporação na manutenção da ordem, segurança e tranquilidade públicas nesta província.
3: Autoridades no Niassa declaram guerra sem trégua ao mau atendimento e cobranças ilícitas. Desvio de medicamentos ou trocas de favores nas unidades sanitárias da província. Domingas White.
7: O secretário de Estado do Niassa, Silva Livoni, reitera o apelo aos profissionais de saúde para distanciarem-se de cobranças ilícitas e roubo de medicamentos nas unidades sanitárias. O pronunciamento do secretário de Estado vem numa altura em que ainda são relatados com preocupação casos de falta de medicamentos nas unidades sanitárias da província, tudo devido ao roubo desses insumos, muitas das vezes envolvendo funcionários do setor. Silva Livoni disse que chega de fama na negatividade, porque estes atos

0: mas há um bom nome dos que tanto fazem para garantir o atendimento humanizado aos pacientes. O dirigente referiu-se de contrabando de medicamentos para o vizinho Malawi, através das fronteiras de Mandimba e de Chala, no distrito de Chimbunela.
1: Transfundido sangue com nossas seringas, com todo o material que sai da República de Moçambique para lá. Alguns até não conseguem tirar aquele símbolo escrito MISAL, que é Ministério da Saúde. Que lá também não devia ser MISAL, devia ser o MIT, que é Minister of Health, que é Ministério da Saúde do Malawi, era em inglês. Mas com o logotipo mesmo do MISAL, até às vezes com o timbre do Hospital Provincial de Lixinga. Está a ser usado normalmente no Malawi.
0: Por outro lado, Silva Livoni recomendou à Polícia de Imigração e de Guarda Fronteira a apertarem o cerco nestes locais.
1: E existem técnicos de saúde ou até médicos malawianos que estão em Moçambique a tratar pessoas nas casas. Alfândegas, migração, polícia de fronteiras. Apertar o cerco. Próximos dias nós vamos trabalhar nisso.
0: Sobre o assunto, o diretor dos Serviços Provinciais de Saúde no Niassa, Narciso Rondinho, disse que há trabalho em curso para acabar com estes males que mancham a instituição, com o envolvimento de comitês de gestão criados em todas as unidades sanitárias.
2: Pedir a todos os gestores que estão nesta sala sobre a necessidade de podermos acarinhar os comitês de humanização e os comitês de congestão ao nível das nossas unidades sanitárias.
0: Diretor dos Serviços Provinciais de Saúde no Niassa, Narciso Rondinho, e as estratégias de combate ao mau atendimento e roubo de medicamentos nas unidades sanitárias da província.
3: A primeira-dama da República, Geta Chapo, apela às mulheres para cumprimento rigoroso do calendário de vacinação para a prevenção de doenças e crescimento saudável das crianças. Felisberta Cavinga.
4: O apelo foi feito no centro de saúde da sede do distrito de Mavago, no ato de entrega de enxovais e cestas básicas a 5 crianças que nasceram nesta maternidade neste 1º de junho. A primeira-dama ofereceu meios de compensação a crianças com deficiência. A oferta está inserida nas cerimônias centrais do Dia Internacional da Criança, que decorrem no distrito de Mavago. Na ocasião, Geta Chapo apelou às mães a registarem os bebês no cumprimento dos direitos delas.
5: Que nunca se esqueçam que as crianças são flores que nunca murcham. Elas merecem muito cuidado, muita atenção, muito amor e muito carinho. Que elas cresçam em paz, tendo educação, e também que não se esqueçam de registrar as crianças. E todas as crianças têm o direito de ter nome. Todas as crianças têm o direito de proteção, têm o direito de educação e também têm direito de brincar.
4: Na ocasião, as beneficiárias agradeceram o gesto da esposa do presidente.
6: É, santa nem bem nem gosto de ler, coi indo até ler bom mais. Bem lá santa nem bem vamos ler ler o dia mais, então é a gente vai ganhar o indo até lá santa vai fazer o qual
7: Então pela gata vou bater, tendo lá santa.
4: Geta Chap oferece esta tarde um almoço de confraternização às crianças do distrito de Mavago. A partir de Mavago, Felisberta Cavinga.
3: Atualidade desportiva, chamamos novamente a amiguinha Domingas White.
0: A direção da equipa Águias Especiais de Lixinga no Niassa promete apoio ao clube com vista a garantir uma boa prestação na fase regional da Taça de Moçambique. Alberto Weston, membro de direção das Águias Especiais de Lixinga no Niassa, disse que depois de garantir o apuramento para a fase regional, o trabalho subsequente será de preparar a equipa em todos os aspectos com vista a trazer bons resultados. A fonte disse ainda que é preciso o apoio de todos para o sucesso da coletividade nos desafios que se seguem.
8: Nós somos representados pelo Comando Provincial e comando geral. Já tivemos muitas saídas. Eu acho que eu podia até me arriscar, dizendo que a nossa equipa está mais preparada.
0: Entretanto, o presidente do Conselho Municipal de Lixinga, Luiz Jumo, garantiu apoio às equipas que participaram de vários campeonatos na cidade de Lixinga.
9: E parabenizar a Guia Especiais e convidar para continuar a trabalhar. Na verdade, nós gostaríamos de ter mais uma equipa no Moçambola, então esperamos que neste ano, nesta época, consigamos mais uma equipa para o Moçambola. Nós, como Edilidade, sempre apoiamos todas as equipas da nossa cidade, quer da segunda divisão, assim como esta que está no Moçambola, então nós estamos disponíveis para continuarmos a dar o nosso apoio às nossas equipas da cidade de Lixinga.
0: Luiz Gilmo, presidente do Conselho Municipal de Lixinga, assumindo o compromisso de continuar a apoiar as equipas que participaram de vários campeonatos na cidade de Lixinga.
3: Moçambique está dentre os países com elevada taxa de mortalidade infantil ao nível dos países de África Austral, ao registrar 67 mortes em cada 1000 nascimentos. Conflito, homem e animais bravios, causa a morte de 3 pessoas este ano no distrito de Mavago, no Niassa. A primeira-dama da República, Geta Chapo, está de visita desde este domingo ao Niassa. Hoje, dirigiu as cerimônias centrais ao nível do país das comemorações de 1 de junho, Dia Internacional da Criança, que decorreu no distrito de Mavago. Despedem-se, Tio Pinto Catawa na edição, Mano Adolfo Sadiq na sonorização e Bibiana Antônio na apresentação. Obrigada pela companhia e feliz 1 de junho a todos os amiguinhos.
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11: Lá foi-se então a primeira edição do Jornal Provincial de Niassa, hoje assinado por Bibiana António, Pinto Catawa e Adolfo Sadiq. Jornalistas de Palmo e Meio também fizeram parte deste jornal, a contribuírem com diversos apontamentos, evidentemente, aqui na Estação de Todos os Tempos. São 13 horas e 24 minutos. O almoço, para algumas crianças, já começou, mas para outras ainda há a ser preparado. Por aí que é preciso ter calma, paciência. E a melhor forma de colocar a calma e a paciência na criança, evidentemente, no dia de hoje, nesta hora do almoço, e abafar também um pouco da ansiedade da mesma, é dando alguns bolinhos, não é? Sem muito açúcar, evidentemente, dando alguns doces que sejam saudáveis e dando também outras refeições, principalmente frutas, não é? Que possam então suportar-se ali a parte do estômago da criança enquanto aguarda então o período exato do almoço. E já agora, para os que estão a almoçar, votos de bom apetite. Para quem está a viajar, votos de boa viagem, esteja sempre conosco. Vamos ao nosso comercial e já voltamos.
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14: Manedum? Vovó? 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Este peixe está tão delicioso. De certeza vou fazer essa receita para o Natal, aniversário e dias especiais. Vou chamá-lo o meu prato especial de festa.
15: Natal, aniversários. Maria, todas as receitas que eu ensino usando peixe, frango e ovo são para serem comidas no dia a dia, minha querida.
14: A sério?
15: Sim.
14: No dia a dia?
16: Sim. Tu e a tua família precisam incluir peixe seco, fresco, frango, ovos nas vossas refeições. Sempre que possível, não é? Para ficarem fortes e com mais energia. Especialmente tu, Maria, agora que estás grávida. Ah.
15: Podes ver o que está disponível e acessível no mercado. Hoje, por exemplo, eu fiz a minha caldeirada de peixe especial. Com peixe congelado.
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16: Sim. Sim. Consegues encontrar peixe congelado durante todo o ano. E é saboroso, porque congelar conserva tudo de bom do peixe.
15: Agora vou te explicar como fazer. Já sabes que antes de cozinhar, sempre lavamos as mãos e os alimentos que vamos usar com água limpa.
16: Sim.
15: Quando o peixe estiver descongelado, limpa e cobre para manter as moscas afastadas, tá bom? Numa panela, adiciona um pouco de óleo fortificado, cebola, tomate, cenoura e alho cortados aos pedaços. E refoga até todos os legumes ficarem macios.
14: Okay.
15: Depois, adiciona a mandioca cortada às fatias, mexe bem e põe água. Fecha a panela e deixa cozinhar por cerca de 10 minutos até a mandioca estar quase pronta. Junta os pedaços de peixe, um pouco de repolho cortado, sal iodado e deixa cozer.
16: Sim.
15: Depois de 7 minutos, o prato já está pronto.
16: Dá para acompanhar com chima. Fica muito bom.
14: Sem fritar ou grelhar?
16: Sim.
14: E cozinhou o peixe cru no molho. Isto é diferente.
15: E também troquei batatas por mandioca. Ficou bom, não é?
14: Sim. Isso não parece ser muito difícil de fazer.
16: E para tornar este um verdadeiro favorito do dia a dia, podes fazer esta receita com ovos cozidos ou com pedaços de galinha em vez de peixe. Funciona com o que tiver disponível, Maria.
14: Ok. Então não é prato especial de festa. É prato especial do dia a dia.
15: Então vamos mudar o nome para Caldeirada Especial de Todos os Dias.
10: Com uma peixe seco fresco, pedaços de miudezas de frango e ovos a cada semana. 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

São 13 horas e 39 minutos na República de Moçambique. Para trás fica este espaço da nossa montra sonora. A presente emissão vai até bem perto das 14 horas e 50 minutos. É verdade que quando forem 14 horas teremos a transmissão de mais um serviço de notícias. Logo depois iremos ao encontro da pequenada, que está neste momento a arrumar-se lá mais então para a escola básica da estação, lá onde vai acontecer dentro de instantes a festa da pequenada. E a transmissão será em direto aqui na sua estação de rádio. Continuamos a acompanhar as crianças, é verdade, e a tocarmos também música para si aqui na estação de todos os tempos. Marques Depressivo, Conjunto Vit, é música que o amigo ouvinte vai acompanhar a seguir. Muito obrigado pela preferência. Depois temos para si Roberto Chitsonzo e este Don Donza aqui na sua rádio de todos os tempos. Muito boa tarde.

Donza, a presença de Roberto Chitonzo aqui também nesta tarde de emissão do Dia de Festa. Hoje é o 1º de junho, Dia Internacional da Criança. Quando forem 14 horas, amigo ouvinte, vai acompanhar o serviço de notícias. Agora chamamos esta dupla. Irina Barros, ao lado de Matias Damásio. É uma música nova que dá para ter o registro nesta estação de rádio. Muito boa tarde, votos de bom apetite, outros também de bom descanso, se for o caso.

0: Uma feliz tarde para si que ouve a rádio agora. Transmitimos então os sons, as vozes, as informações e tudo um pouco mais aqui na estação de rádio a partir dos estúdios da Rádio Moçambique em Lixinga, aqui no Niassa, na banda de 238 metros para onda média, com a frequência de 1260 kHz. 89.1 MHz é a nossa frequência em FM. São 14 horas. Vamos ao encontro das notícias das 14 com Rosa Freitas.
1: De acordo com o líder da comunidade moçambicana no Cabo Ocidental, Manuel Chicanhane, na noite deste domingo foi descoberto um corpo sem vida de um jovem moçambicano. Os outros dois concidadãos perderam a vida num acidente de aviação quando regressavam ao país no sábado.
2: Ontem à noite recebemos uma chamada que houve um jovem que foi encontrado atrás do muro. Esse jovem estávamos a procurar há muito tempo, mas como estava escondido num sítio aí, ontem o jovem foi encontrado e também alguns moçambicanos que tiveram um acidente na zona de Rusta a regressar para Moçambique, e temos dois moçambicanos que perderam a vida.
1: Enquanto isso, continua a subir o número de compatriotas que manifestam interesse em regressar ao país após os ataques xenófobos de Mossel Bay. São mais de 500 pessoas que deverão ser repatriadas pelas autoridades moçambicanas para as províncias de Maputo, Gaza, Inhambane e Manica. Rádio Moçambique, Eduardo Figurão, Joanesburgo.
3: Eduardo Figurão, e a notícia que dá conta de que subiu para 7 o número de moçambicanos mortos na sequência dos ataques xenófobos registados nos últimos dias na zona de Mossel Bay, na cidade sul-africana do Cabo. A esposa do presidente da República, Geta Chapo, convida a sociedade a denunciar casos de violação dos direitos da criança no país. Segundo a primeira-dama, todos têm o dever de dar assistência e proteção às crianças, sobretudo as que mais sofrem.
4: Uma criança protegida é uma criança que vive com amor, uma criança que vai à escola, que tem o acesso à saúde, que brinca em segurança. Esta criança também deve ser ouvida, respeitada e orientada. Proteger uma criança é educar com paciência, é conversar antes de bater na criança. Uma pancada ou uma bofetada dada à criança pode deixar marcas no corpo e no coração para toda a vida. Mas uma palavra de carinho, um conselho, um abraço e uma boa orientação pode mudar a vida de uma criança.
3: A esposa do presidente da República falava hoje no Niassa por ocasião de 1 de junho, Dia Internacional da Criança, celebrado sob o lema Proteger a Criança é Missão de Todos Nós. O governo dispõe de US$ 600 mil, o equivalente a 38 milhões e 400 mil meticais, para garantir a retoma da produção local de vacina contra o carbúnculo hemático e sintomático. É um anúncio feito hoje em Maputo pelo ministro da Agricultura, Ambiente e Pescas, na abertura da Reunião Nacional de Sanidade Animal. Roberto Albino disse que a retoma é motivada pela conjuntura internacional que não favorece o cumprimento dos prazos dos programas internos. O ministro da Agricultura, Ambiente e Pescas referiu que, devido aos atrasos logísticos impostos pela crise global, o programa de vacinação para bovinos, que devia terminar em maio, vai ser alargado para o próximo mês.
5: África, a quantidade que tinha não chegava a 10%. As vacinas estão a vir do Uruguai. África toda, África do Sul, Botswana, ninguém tem vacinas. A última informação é que já estavam todas as vacinas na África do Sul. Agora temos que fazer cargueiros da África do Sul para Moçambique. Isso mostra claramente que o mundo está perante uma crise global de sanidade animal. E os produtores não estavam preparados para terem estoques deste tipo de medicamentos para os nossos animais.
3: A Reunião Nacional de Sanidade Animal decorre sob o lema Fortalecer a Sanidade Animal para Garantir a Saúde Pública e Segurança Alimentar. Angola vai acolher entre os dias 22 a 24 de julho próximo a 15ª Sessão da Assembleia Parlamentar da Comunidade dos Países de Língua Portuguesa. Hoje teve lugar em Maputo, em formato híbrido. A reunião ordinária dos presidentes dos grupos nacionais da Assembleia Parlamentar da Comunidade dos Países de Língua Portuguesa. O presidente do órgão, Feliz Silva, disse que a reunião de Maputo serviu para harmonizar a agenda da 15ª sessão do grupo a ter lugar em finais de julho próximo em Angola.
6: Nós temos uma ordem do dia composta por mais de 10 pontos, mas uma das questões fundamentais que foi aqui aflorada é o funcionamento do secretariado executivo, porque assumimos que há passos que devem ser dados, mas enquanto não tivermos uma institucionalização do nosso secretariado executivo, algumas questões podem não ganhar o ritmo que nós pretendemos. Então faz parte também da ordem do dia, acho que vamos discutir sobre isso, além dos outros pontos como este que colocaram da livre circulação. Temos a questão da governação a nível dos nossos países, a democracia, a integridade. Então são vários pontos que estarão na ordem do dia para esta 15ª sessão ordinária.
3: Presidente dos Grupos Nacionais da Assembleia Parlamentar da CPLP, Feliz Silva, e o encontro preparatório da 15ª sessão do órgão a ter lugar entre os dias 22 e 24 de julho próximo em Angola. Na atualidade internacional, China anuncia o envio de uma equipa de especialistas médicos para apoiar o combate à epidemia de ébola na República Democrática do Congo. O porta-voz do Ministério dos Negócios Estrangeiros chinês diz que a equipa vai prestar apoio sanitário e assistência técnica, bem como cooperar com a Comissão da União Africana na prevenção e controlo da doença. Lin Jian apela à comunidade internacional a adotar medidas concretas e eficazes que ajudem a superar rapidamente o surto de ébola. O Centro Africano de Controlo e Prevenção de Doenças anunciou na quinta passada que o surto de ébola já provocou 246 mortes na República Democrática do Congo. Foram as notícias das 14, as próximas às 15 horas.
0: São notícias que igualmente, amigo ouvinte, vai acompanhar aqui na estação de rádio.
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1: E sem dúvidas, é a rádio que está consigo em todos os momentos. Ainda esta hora, então, esperamos contar com a pequenada desta estação de rádio, que já está a posicionar-se da melhor forma possível na escola básica da estação, para a transmissão da emoção desta tarde. Olá, olá, olá, muito boa tarde por aí, para toda a criança da República de Moçambique, vai um forte abraço. Em especial à criança da província de Niassa, que é resiliente, que gosta de estudar, que tem muito sonho em desenvolver a pátria moçambicana, vai um forte abraço. Se é que então está na mesa do almoço, pois hoje o almoço, eu vejo...

A ansiedade era maior, em que a emoção era muito mais elevada. Enfim, atenção, na escola básica da estação, onde a nossa equipa de produção está então fazer os últimos acertos para poder ter essa interação consigo, poderá realizar-se por lá diversas atividades, dentre recreativas. Haverá lá jogos, troca de presentes e, acima de tudo, aquela parte que eu mais gosto. Concursos que dão algum prémio. É não perder. É só ir para lá, participar então desta festa da pequenada também, que é a Rádio Moçambique, vai juntar-se àquela escola para dar o seu melhor. A pequenada da República de Moçambique, mais particularizada para esta da província de Niassa. Muito obrigado pela preferência. São 14 horas e 13 minutos na República de Moçambique. Juntamos a música.

respeito é regra. São 14 horas e 19 minutos na República de Moçambique. Estamos neste radar musical, neste dia de festa, dia da criança, não é? Em que refletem-se então diversas mensagens em torno do crescimento, em torno da proteção desta flor, como Samora Machel, o primeiro presidente da República Popular de Moçambique, dizia: que não murcha, oh, que não murcha. Esta seiva que poderá levar Moçambique em bom porto nos próximos tempos. Urge então a necessidade de hoje protegermos, hoje procurarmos melhores condições para amanhã estas crianças poderem fazer coisas maravilhosas para a nossa República. Enfim, é o dia delas, né? É o dia das crianças, o dia internacional da criança.

E são elas as flores que nunca murcham, que querem muito amor, que querem paixão. Atenção, um dos direitos da criança é a educação, por aí que é responsabilidade do pai ou encarregado da educação, então, a proporcionar melhores condições para que a criança possa estudar, para que a criança tenha um futuro risonho. Voltamos musicalmente aqui à província de Niassa. Muito bem, este aqui já a conhecemos. É a presença de Boyline numa produção de DJ Nelso. Estas tanto amam esta província quanto nós. Falam da província de Niassa, uma província de 16 distritos que todos nós amamos. Uma província que está a projetar-se então para o seu crescimento sustentável. Música com qualidade, música para ouvir aqui na sua estação de rádio. Muito boa tarde.

Todos nós amamos esta província de 16 distritos, uma província promissora para o crescimento do país. Enquanto isso, outros sentem saudades. É a presença de Valdemiro José ao lado de Stuart Seguma nesta Saudades. Música da República de Moçambique, é música de festa, é música também do 1º de junho, não é? Acerto aqui para acompanhar na íntegra aqui na sua estação de rádio. Muito obrigado pela preferência.

São pulos para aqui, são pulos para ali. Daqui a pouco vamos pular então até à escola básica da estação. Onde estão os nossos amiguinhos, os locutores e jornalistas de palmo e meio para este dia 1 de junho, Dia Internacional da Criança. Hoje é dia deles. Deles sim, os petizes da minha pátria, os petizes do mundo. Dia das Crianças, Dia Internacional da Criança. Faça feliz a criança. Deixa que a criança pule. Deixa que ela brinque, deixa que ela faça um pouco de tudo hoje, no seu dia. Deixa que brinque, acima de tudo, conheça novos amigos e aprenda novas brincadeiras. É um mimo saber que a criança pode ser feliz. E hoje é obrigatório, ela tem de ser feliz.

A continente africano, música aqui então de Swing French. Continuamos a falar de África agora com Salty Soul ao lado da Purna Boy, nesta African Start.

0: A 14 horas e 46 minutos, indicação da presença dos nossos amigos a partir da escola básica da estação onde a festa está em grande. Olá, olá, boa tarde, bem-vindos para a emissão desta tarde.
1: Não estou sozinha. Sou apresentadora da Rádio Moçambique, em língua Yao. E de agora em diante, ela passará a falar Yao enquanto eu falo português. Então, amiguinhos, como é que foi o vosso almoço? Quem quer falar comigo? Olá, amiguinho. Como é que estás?
2: Tá bem, sei, tia.
1: Ah, me trate de amiguinha, está bem?
2: Sim.
1: Qual é o teu nome?
2: Emília Emiliano Francisco.
1: Como é que foi o teu almoço?
2: Foi tão bem.
1: O que comeste?
2: Arroz, carne, batata.
1: Uau, eu acredito que a tua comida foi muito saborosa, não é?
2: Sim.
1: Amiguinhos, nós somos a Rádio Moçambique, amiguinhos do programa infantil. Então, para os amiguinhos que nos escutam da rádio, se puderem, podem participar desta festa aqui na Escola Básica da Estação. Nós estaremos aqui até quando forem pontualmente 17 horas e ponto.
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1: Amiguinhos, conhecem o nosso lema para este ano? Quem conhece o nosso lema? Quem conhece? Ninguém ouviu quando estava na praça? A nossa amiguinha da Rádio Moçambique diz que conhece. Qual é o nosso lema?
4: Proteger a criança é a missão de todos.
1: Perceberam? Qual é o nosso lema? Repitam o que a nossa colega disse. Qual é o nosso lema? Ou não perceberam? Proteger a criança é a responsabilidade de todos. Perceberam? Quem quer repetir?
5: Proteger a criança é a responsabilidade de todos.
1: A nossa amiguinha percebeu mesmo. Então, amiguinhos, proteger a criança é a responsabilidade dos nossos pais, dos nossos tios, dos nossos irmãos e todos aqueles que nos circulam, está bem? Quem quer dançar? Podemos pedir ao nosso mano dos botões uma música? Então peço dois amiguinhos para cá para poderem dançar.

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0: amiguinhos, enquanto nós estamos aqui a comemorar o dia 1 de junho, os nossos amigos também de lá da rádio estão em Mafago a comemorar o dia 1 de junho. Então agora eu vou convidar a eles para poderem nos dizer o que é que está se passando lá em Mafago. Alô, Mafago! Amiguinhos, acabamos de escutar os nossos amigos que se encontram em Mafago. Agora vou pedir duas amiguinhas para um concurso. Mas já tenho uma, ela se voluntariou. Atenção, vem cá, amiguinha. Ela diz que quer cantar. Quem quer cantar com ela? Quem quer cantar com ela? Eu posso oferecer. Ah, já temos a amiguinha. Você já sabe as músicas? Tu também sabes? Quem vai começar? Qual é o teu nome?
1: Zuleika.
0: E tu, qual é o teu nome?
1: Wendy.
0: Então, quem vai começar? Venham pra cá. Virem pra aquele lado.

coleguinha.

nós. Quem é a vencedora? É... A Pantena é a vencedora. Outros amiguinhos dizem que todas são vencedoras. Outros dizem que a Zuleika é vencedora. E como é que vamos ficar? Já que dizem, os outros dizem que temos uma vencedora, os outros dizem duas. Para não ferir as sensibilidades, vamos premiar as duas, tá bem? Uma forte salva de palmas para as duas. Podem ir para lá, onde estão os nossos manos da rádio, para receberem os vossos prêmios. Vai para lá. Amiguinhos, estamos em festa. E festa sem música... não é festa. Vamos dançar mais uma vez? Vamos dançar ou não?

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2: 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Hoje é dia 1 de junho, estamos muito felizes por estar aqui.

0: Estamos felizes por estar no meio de vós, porque hoje também é nosso dia e nós gostamos muito das crianças do país, em especial de vós que estão cá presentes. Nós somos a Rádio Moçambique e nós somos os vossos melhores amigos. Quero ouvir palmas. Eu sei uma forma muito organizada de bater as palmas. Vocês querem que eu vos ensine? Mais forte, vocês querem que eu vos ensine? Cadê essa energia? Vocês querem que eu vos ensine a bater essas palmas carinhosíssimas? Ótimo, ótimo. Quem sabe bater as palmas do Chico Coração? Quem sabe? Podes vir cá e ensinar aos amiguinhos? Podes vir cá e ensinar aos amiguinhos? Quem são aqueles que sabem bater a palma do Chico Coração? Podes vir ensinar os amigos, por favor? Para aqui no meio. Vem parar aqui no meio e vamos ensinar aos outros a bater as palmas carinhosas. As palmas do estilo 1 de junho. Vem cá, amiguinha, vem cá. Vem cá, amiguinha, vem cá. Vem cá. Estás tão linda. Vem cá, vem cá, vem cá. Estás tão linda. Qual é o teu nome? Qual é o teu nome? Qual é o teu nome?
1: Florinda Rabsorda.
0: Sabes bater as palmas do Chico Coração? Não, ela não deve saber. Quem mais sabe? Quem mais sabe? Quem mais sabe bater as palmas do Chico Coração? Eu quero um voluntário. Vem cá, fofa. Vem cá, fofa. Ok, eu vou vos ensinar a bater essas palmas. Domingas, pega cá o meu microfone. Ok, é assim. Vocês vão bater as palmas como eu vou bater as palmas. É assim. Chico Coração. Mais uma vez. Chico Coração. Mais uma vez para o tio Xaberuca agora. Chico Coração. Feliz 1 de junho a todas as crianças. Acho que já estamos organizados. Daqui a pouco vamos agora acompanhar as mensagens das crianças alusiva ao dia 1 de junho. Mas antes, Mano Adolfo, podemos dançar nós? Podemos dançar? Então solta o som aí, vamos dançar. Quem quer dançar? Forma muito organizada, espera. Todos queremos dançar, Mano Adolfo. Suba o som, por favor.

esta música. Agora, amigos, vamos nos organizar. Vamos criar uma roda gigante bonita. Vamos criar uma roda gigante bonita. Vamos fazer um círculo grande. Vamos afastar um pouco. Vamos fazer uma coisa bem bonitinha.

Era uma vez. Era uma vez, no dia 1 de junho de 2026, um menino chamado Darcy, que queria uma menina chamada Darcy, que queria ler-nos uma mensagem de 1 de junho. Uma salva de palmas para a menina Darcy. Não, não, não, não essas palmas, aquelas palmas do Chico Coração. Vamos mais uma vez. Uhum. Chico Coração. Mua! Vem cá, Darcy.

0: nome da Escola Básica da Estação, tenho o prazer de saudar todos os professores, pais, encarregados de educação e colegas aqui presentes hoje. Hoje é um dia especial para todas as crianças. É um dia para celebrar os nossos sonhos, a nossa alegria e a esperança que representamos para o futuro. Nós somos crianças, queremos crescer num mundo com amor, paz, proteção e educação. Queremos aprender, brincar, sorrir e ter a oportunidade de realizar os nossos sonhos. Agradecemos aos nossos pais, professores e a todos aqueles que cuidam de nós e nos ajudam a crescer com valores e conhecimento. Neste dia tão bonito, desejamos felicidade, saúde e muito sucesso a todas as crianças. Feliz Dia Internacional da Criança. Muito obrigado pela atenção. Lixinga, 1 de junho de 2026.
1: Uma forte salva de palmas. 1 de junho, oiê! Criança, oiê! Eu tenho uma brincadeira. Quando eu disser sim, vocês dizem não, está bem? E se eu disser sim, sim, vocês têm que dizer não, não, está bem? Quando eu dizer sim, vocês dizem?
2: Não.
1: Quando eu dizer não, vocês dizem?
2: Sim.
1: Quando eu dizer sim, sim, sim, vocês dizem?
2: Não.
1: Quando eu dizer não, não, não, vocês dizem?
2: Sim.
1: Uma forte salva de palmas para vocês!
3: Depois da nossa brincadeira do sim, sim, sim, do não, não, não, eu acho que agora é o momento da intervenção do diretor da escola. Eu acho que agora é o momento da intervenção do diretor da Escola Básica da Estação. Senhor diretor, tenha a bondade.
4: República de Moçambique, Governo do Distrito de Lixinga, Serviço Distrito. Escola Básica da Estação. Mensagem da escola por ocasião da passagem do dia 1 de junho, Dia Internacional da Criança. Sublema, proteger a criança é a responsabilidade de todos. Senhoras diretoras adjuntas da Escola Básica da Estação, caros professores, senhores representantes dos pais e mães da escola, estimados jornalistas de Palma e Meio da Rádio Moçambique, caros alunos e alunas em geral, minhas senhoras e meus senhores, hoje é mais uma vitória da nossa satisfação ao comemorarmos o dia 1 de junho, Dia Internacional da Criança, onde enaltecemos a grande oportunidade de ir um momento de festa e progresso, e vocês crianças, em particular de Moçambique, onde ratificou a Convenção Internacional sobre o Direito das Crianças e produziu leis de promoção e proteção dos deveres e direitos da criança, sem distinção de alguns independentes de cor, raça, sexo, etnia, lugar de nascimento, religião, grau de instrução, posição social, condições físicas e psíquicas. Deixando as crianças orgulhosas de serem crianças do mundo. Assim sendo, as crianças da Escola Básica da Estação representam outras crianças gritando em viva voz, bem acha Moçambique, dão de proteger a criança e apresentar amanhã de Moçambique, segundo o lema, proteger a criança é a responsabilidade de todos. Razão pela qual, agora as crianças estão juntos com os vossos representantes e pais encarregados de educação, e outros atores para recordarmos e refletir sobre um mundo melhor e ambiente de paz, amor e alegria. De modo que participamos com a nossa opinião de vida, de vida da família, comunidade e no país. Todos de viva voz que a violência doméstica e uniões prematuras não. Livre de todas e as formas de abusos e males que aflijam. Vai o nosso agradecimento para o governo de Moçambique, em particular ao governo do distrito de Lixinga, pela maneira que valorizam a criança, buscando assistência sanitários e alojamento de carteiras nas escolas. Por último, desejamos a todas as crianças da Escola Básica da Estação um bom dia e desejamos-lhe longos e sucessos estudos e boa progressão. Viva a criança! Muito obrigado.
3: Uma forte salva de palmas para o diretor da escola, as nossas palmas carinhosas. Chico, coração.

que eu adoro, em particular, que eu gosto muito, que é o momento de ouvirmos uma poesia muito linda. Quem quer ouvir uma poesia linda? Eu também quero ouvir uma poesia. Mas antes, vamos dançar um pouco. Vamos dançar um pouco mesmo. E dentro de instantes vamos ouvir a poesia. Mano Adolfo, querido Mano Adolfo, uma música, por favor.

0: Paz. Paz é a esperança que molda o sorriso de uma criança quando uma criança vai para a escola. Paz. Paz é tudo aquilo que transforma amor em amor nas terras onde a arma o sangue derramou sem piedade e nem dó. Paz. Paz é a certeza que amanhã será melhor que hoje. Paz. Paz é a certeza que amanhã será melhor que hoje. Onde lá todo mundo pode ser feliz, sem preconceito, sem discriminação. Por isso, viva 1 de junho, Dia da Criança! Viva! Viva! Viva! Obrigado.
1: Uma forte salva de palmas! Eu não ouvi vocês. Uma forte salva de palmas! Quando eu disser sim, vocês dizem? Quando eu disser não, vocês dizem? Quando eu disser sim, sim, sim, vocês dizem? Quando eu disser não, não, não, vocês dizem? Quem lembra do lema deste ano? Quem lembra do nosso lema? Quem pode nos dizer? Venha para cá. Lembras do nosso lema? Ele nem tem certeza. Quem tem a certeza que lembra?
2: Proteger a criança é o dever de todos.
1: Perceberam? Qual é o lema? Qual é o lema? Uma forte salva de palmas para todos vocês. De seguida, vamos praticar mais um jogo. Este jogo chama-se Dança da Cadeira. Quem já participou deste jogo? Vou precisar aqui de 5 amiguinhos. Não, deixem que eu aí de escolher. Deixem que eu aí de escolher. Pode voltar para os vossos lugares para eu poder vos escolher. Preciso de... Venha. Que mais? Queres participar? Quem quer participar neste lugar? Não estou a perguntar aqui. Este amiguinho quer. Amiguinhos, nem estão a se voluntariar. Vamos ganhar. Tem aqui um amiguinho. Temos quantos amiguinhos agora? Temos quantos amiguinhos? Peço mais uma amiguinha. Peço que ela venha. Podes vir. Ela está no jogo. Peço para ficarem de pé. E mais um amiguinho. Já temos aqui. Sabem como é que funciona? Peço para ficarem de pé, amiguinhos participantes. Sabem como é que o jogo funciona? Sabem, nem podemos chutar uma música. Manda dos botões, só na caixa.

0: amiguinhos. Só sente apenas se a música pausar. Não podem pegar as cadeiras. É para vocês circularem. É para vocês circularem. Não podem pegar as cadeiras. Só ganha aquele que tiver lugar. Deve ser assim. Amiguinhos, devem prestar atenção. Mano dos botões, já temos a música preparada. Mano dos botões, pedimos a música. Enquanto aguardamos a música, vamos brincar. Quem sabe contar? Quero duas amiguinhas com 5 anos de idade e dois amiguinhos com 5 anos de idade. Quem tem 5 anos de idade? Quem tem 5 anos de idade? Vocês estão a mentir, não estão a falar a vossa idade verdadeira. Quem tem 5 anos? Quem tem 4 anos? A menina de 4 anos pode vir, o menino também pode vir. Quando, olá! Como é que estás?
1: Estou bem.
0: Qual é o teu nome?
1: Yusen de Fatobranão da Nota.
0: Quantos anos tens?
1: 4.
0: Olá, como é que estás?
2: Estou bem.
0: Qual é o teu nome?
2: Dalila.
0: Quantos anos tens?
2: 3.
0: Então, vamos fazer o jogo das contas. Venha pra cá, amiguinha. Amiguinha, sabes contar? Sabes contar?
2: Sim.
0: Sabes contar até quanto?
2: 7.
0: Pode contar.
2: 1, 2.
0: Não, vocês não podem lhe ensinar. Ela vai perder o jogo se vocês estiverem a lhe ensinar. Deixem ela contar sozinha, está bem?
2: 1, 2, 3, 4, 5, 7.
0: Amiguinho, sabes contar até quanto?
1: 20.
0: Podes contar.
1: 1, 2, 3.
0: Podes continuar a contar,
1: amiguinho. 1, 2, 3, 4, 5, 6, 7, 8, 9, 10, 11, 12, 13, 14, 15, 16, 17, 18, 19, 20.
0: Uma forte salva de palmas! Amiguinho, tu estudas?
1: Sim.
0: Estás em que classe?
1: Eu estou na escolinha.
0: Estás na escolinha? Tens feito desenhos lá na tua escolinha?
1: Boneco.
0: Tens feito, não é? Então, vais ganhar uma caixinha de cores, tá bem? Manos da rádio, pedimos uma caixinha de cores para o nosso amiguinho.

está pronta para o nosso jogo, mas agora só vejo quatro amiguinhos. Preciso de mais um amiguinho. Não, deixem que eu irei escolher. Voltem para os vossos lugares e eu irei escolher. Voltem para os vossos lugares e irei escolher. Voltem para os vossos lugares, amiguinhos. Nós podemos voltar para a rádio? Querem que a festa termine assim? Então voltem para trás para eu poder escolher o amiguinho que irá fazer parte do jogo. Afastem, amiguinhos. Nós então já estamos a ir embora. Podemos ir? Podemos ir? Então afastem para trás. Enquanto isso, vamos pedir ao nosso mano dos botões para nos proporcionar uma música. Mano, só na casa.

outro jogo. Vamos continuar. Podem ficar de pé. Ele está fora do jogo. E tirem também uma cadeira. Uma cadeira sai. Música no ar.

amiguinho perdeu. Ele sentou primeiro. O amiguinho perdeu. Mano, música no ar.

Eita, perdeu. Agora queremos ver quem será o grande vencedor. Quem vai ganhar? São as meninas ou os rapazes? Quem vai ganhar? São os meninos ou as meninas? Uma forte salva de palmas das meninas. E dos rapazes? Rapazes, rapazes, estão a perder. Salva de palmas para os rapazes.

amiguinho perdeu, será? Não, eu acho que ele ficou atrapalhado quando o mano estava a conversar com ele. Podemos repetir mais uma vez? As meninas estão a negar. Então, quem é a nossa vencedora? Quem é a nossa vencedora? As meninas estão a ganhar. Atenção, rapazes. Estão a aceitar perder? Estão a aceitar perder? O próximo jogo serão vencedores, não é? Vamos premiar a nossa amiguinha. Ela vai receber... Vamos repetir o jogo. A nossa amiguinha pode ir para lá, é vencedora. E vou precisar mais de 5 amiguinhos. Não, vocês, eu irei escolher. Eu irei escolher. Se continuarem assim, nós vamos embora. Devem afastar para trás. Afastem, amiguinhos. Não podem ficar aqui. Como é que os amiguinhos vão praticar o jogo se estiverem aqui? Afaste um pouco para trás. Quero deixar uma linha. Vocês venham aqui comigo. Conhece aquele jogo? Uma roda foi

amiguinhos para participarem do mesmo jogo, a dança da cadeira. Vou pedir aqui as quatro cadeiras e vou escolher os amiguinhos. Tem aqui esta nossa amiguinha. Amiguinha, não queres participar? Quem quer participar aqui neste lugar? Fiquem nos vossos lugares, eu irei escolher. Espere, vamos para os vossos lugares. Vocês não podem estar aqui, porque se estivermos aqui, não vamos praticar o nosso jogo. Já estavas aqui, estavas a participar e perdeste. Amiguinhos, vão lá para os vossos lugares, eu irei escolher. Temos aqui este amiguinho. Ele pode vir. E temos também esta amiguinha. Temos também aquela amiguinha que está ali. Amiguinha de rosa. Não queres participar do jogo? A outra amiguinha de rosa também não? Não queres participar do jogo? Não queres participar? Dança da cadeira. O mesmo jogo que estava a se praticar. Amiguinhos, já passem para trás. Aqui já tem ela. O amiguinho já participou. Amiguinhos, como é que vocês estão aí assim? Se eu não vos escolhi. É batota. Isso é batota, amiguinhos. Eu posso convidar os meus amiguinhos da rádio para praticarem o jogo? Posso convidar os meus amigos da rádio? Eu estou aqui, vocês estão lá. Estão a fazer o quê? Como é que vamos brincar assim se eu estou aqui? Aquele que quiser participar do jogo deve estar aqui onde eu estou. Aquele que quiser participar do jogo deve parar aqui onde eu estou. Não todos. Aqueles que estiverem lá, continuem ali. Ali está ali o nosso mano da rádio. Deve estar onde estão os nossos manos da rádio. Parem aqui, vou organizar os outros. Depois eu hei de escolher. Parem aqui, parem aqui. Amiguinhos deste lado, parem aqui onde eu estou. Se quiserem participar do jogo, venham aqui. Daqui eu já estou a fazer uma linha para o jogo. Já estou a fazer a linha. Ninguém pode estar dentro desta linha. Ninguém pode estar dentro da linha. Ninguém pode estar dentro da linha. Todos devem estar fora desta linha. Todos devem estar fora desta linha. Thank you.

meninas podem ficar de pé e o nosso mano, música no ar.

0: primeiro? Quem sentou primeiro? Então, nosso amiguinho está fora do jogo. Vamos tirar também uma cadeira. Amiguinho, eu peço para levantar. Tire aquela dali. E podem ficar de pé para continuar.
1: Notícias a esta hora, apresentadas por Cristina Xavier. Boa tarde.
2: Boa tarde, Albertina Pascoal. Boa tarde, ouvinte. A esposa do Presidente da República, Guiata Chapo, convida a sociedade a denunciar casos de violação dos direitos da criança no país. Segundo a Primeira-Dama, todos têm o dever de dar assistência e proteção às crianças, sobretudo às que mais sofrem.
3: Uma criança protegida é uma criança que vive com amor. Esta criança também deve ser ouvida, respeitada e orientada. Proteger uma criança é educar com paciência, é conversar antes de bater. Uma pancada ou uma bofetada pode deixar marcas no corpo e no coração para toda a vida. Mas uma palavra de carinho, um conselho, um abraço e uma boa orientação pode mudar a vida de uma criança.
2: A esposa do Presidente da República falava hoje no Niassa por ocasião do 1 de junho, Dia Internacional da Criança, celebrado sob o lema Proteger a Criança é Missão de Todos Nós. Apelos ao fim de abusos sexuais, casamentos prematuros e aliciamento de menores marcam as festividades do Dia Internacional da Criança em Sofala. Em mensagem, as crianças afirmaram que, apesar dos esforços do governo para a solução dos problemas que afligem esta camada social, ainda persistem muitos desafios. A esposa do governador de Sofala, Emília Bulha, que orientou a cerimónia provincial do Dia Internacional da Criança, refere que a promoção do bem-estar da criança não é apenas tarefa do governo, mas de toda a sociedade.
4: Proteger a criança não é tarefa de um só ministério, de uma só organização, de um só pai ou de uma mãe. É uma responsabilidade coletiva. Proteger a criança significa garantir que ela nasça num hospital com cuidados dignos, peça com alimentação suficiente, tenha uma carteira na escola. Significa dizer não ao trabalho infantil.
2: Esposa do governador de Sofala, Emília Bulha, e as celebrações do Dia Internacional da Criança. As crianças do distrito de Tete pedem responsabilização sem contemplações contra os que violam sistematicamente os direitos dos menores, prejudicando o seu futuro e a sociedade em geral. Pormenores por Orlando Cananecas.
5: Exploração da mão da obra infantil, abuso sexual, são algumas das preocupações apontadas pelos menores como atos que devem ser combatidos. O uso de crianças como meio de troca para que os pais e ou encarregados possam ter dividendos econômicos, é outro fato que os petizes pedem o fim imediato. As inquietações foram apresentadas esta segunda-feira na Praça da Criança na cidade de Tete, por ocasião do 1 de junho, Dia Internacional da Criança. Da cidade de Tete, Orlando Cananecas.
2: Angola vai acolher entre os dias 22 a 24 de julho próximo a 15ª sessão da Assembleia Parlamentar da Comunidade dos Países de Língua Portuguesa. Hoje teve lugar em Maputo, em formato híbrido, a reunião ordinária dos presidentes dos grupos nacionais da Assembleia Parlamentar da Comunidade dos Países de Língua Portuguesa. O presidente do órgão, Feliz Silvia, disse que a reunião de Maputo serviu para harmonizar a agenda da 15ª sessão do grupo a ter lugar em finais de julho próximo, em Angola.
6: Mas uma das questões fundamentais que foi aqui aflorada é o funcionamento do secretariado executivo, porque assumimos que há passos que devem ser dados, mas enquanto não tivermos uma institucionalização do nosso secretariado executivo, algumas questões podem não ganhar o ritmo que nós pretendemos. Além dos outros pontos como este que colocaram da livre circulação, temos a questão da governação a nível dos nossos países, a democracia, a integridade. Então, são vários pontos que estarão na ordem do dia para esta 15ª sessão ordinária.
2: Presidente dos Grupos Nacionais da Assembleia Parlamentar da CPLP, Feliz Silvia. A música moçambicana está de luto. Morreu hoje o Paíto Checo, artista que marcou várias gerações através do seu talento como baterista, baixista e percussionista. A notícia do seu falecimento deixa consternados familiares, amigos, colegas de profissão e admiradores da sua vasta contribuição para a música nacional. Membro fundador do grupo RM, Paito Checo entregou uma das mais importantes formações musicais de Moçambique. Na banda, partilhou o palco com seu irmão mais velho, o também falecido baterista Zeca Checo, ajudando a construir uma referência incontornável da música moçambicana. Nascido numa família de músicos, Paito Checo era irmão do baterista Julinho Checo, radicado nos Estados Unidos da América, e tio do rapper Dan Oldie. Paito Checo perde a vida aos 66 anos de idade, vítima de doença. No estrangeiro, mais de 1000 pessoas foram presas por expressarem suas opiniões sobre a guerra no Irão ou por publicar imagens de ataques iranianos na região. É uma denúncia feita pela Amnistia Internacional, sublinhando que as pessoas foram presas pelas autoridades dos países do Golfo Pérsico. A Organização de Defesa dos Direitos Humanos aponta o Kuwait, Emirados Árabes Unidos, Qatar, Arábia Saudita e Omar como responsáveis por criminalizar a troca de informações visando proteger a sua imagem. Foram as notícias a esta hora. As próximas às 17 horas.

0: Enquanto as nossas amigas da rádio se preparam para a poesia, vamos convidar o nosso mano da rádio para mais uma brincadeira. Manissufo, venha pra cá. Os amiguinhos estão ansiosos para a brincadeira. Quem está ansioso para a brincadeira? Então afaste um pouco para trás, o nosso mano vai ensinar. Sabem que brincadeira é esta? Chama-se mímica. Alguém já participou? Quem quer participar? Assim fica complicado de escolher quem vai participar, porque todos vocês querem participar do jogo. Quem ainda não participou do jogo? Não pode estar aqui. Eu vou escolher os amiguinhos que estão lá de trás, porque vocês que estão aqui não estão a querer me ouvir. Vou escolher aqueles que estão lá de trás. Quem quiser participar, deve afastar um pouco para trás. Eu vou escolher lá atrás, vocês não estão a me ouvir. Quero escolher os amiguinhos que querem participar. Temos aqui... Ele já está fugindo. Ele disse que queria participar, mas agora não quer. Querem participar do jogo? Só falar com outros amiguinhos. Tem aqui o nosso amiguinho. Ele quer participar. Quantos defenderam, mano? São quatro. Cinco ou quatro? São vários. Tá bem. Sim. Amiguinhos, vão lá para trás. Nós vamos embora, então. Vamos voltar para a rádio. Vamos fazer os nossos programas lá, como sempre. Querem que a gente vá agora? Então afastem para trás. Afastem, amiguinhos. Afastem. Conhecem aquela música Abacaxi? Sim. Então vamos praticar o jogo. Abacaxi?
1: Sim.
0: Abacaxi?
1: Sim.
0: Abacaxi?
1: Sim.
0: Quem sabe cantar melhor? Eu só sei essa parte. Venha, então. Pode cantar para os amiguinhos para praticar.
2: Abacaxi! Abacaxi! Sam, sam, sam! Sam, sam, sam! Abacaxi! Abacaxi! Sam, sam, sam! Sam, sam, sam!
0: Amiguinhos, não estão afastados de verdade, vocês estão a permanecer no mesmo lugar, é batota. O amiguinho vai continuar e deve afastar de verdade, está bem?
2: Abacaxi! Abacaxi! Sam, sam, sam! Sam, sam, sam! Abacaxi! Abacaxi! Sam, sam, sam!
0: Afaste mais um pouco para trás, amiguinhos, para continuarmos com as nossas brincadeiras. Já temos aqui dois amiguinhos que vão participar do nosso jogo Mímica. Onde que estão os nossos papéis? Não, amiguinhos irão participar da próxima vez. Tem vários jogos ainda. Ainda tem vários jogos, já faz um pouco para trás que vamos participar dessa vez com eles só, tá bem? Sim, eu irei escolher, afaste um pouco para trás.

0: os nossos amiguinhos, o jogo funciona da seguinte maneira. Um dos amiguinhos vai escolher um papel, a mímica é de animais, vai escolher um dos papéis. Se tiver lá cabrito, o outro amiguinho deve tentar fazer, se comportar como um cabrito. Tá bem? Isso vai depender de como ele só vai dar os gestos. E ele terá de adivinhar como é que isso está, qual é o animal que ele está tentando dizer, está bem? Qual é o teu nome?
1: Adrielo.

0: Paulinho diz que já está preparado. Podemos? Pode começar. Tenta adivinhar o que ele está tentando dizer.
1: Cabrito.
0: Será?
1: Sim.
0: Você tem certeza?
1: Sim.
0: Pode tentar um outro jeito para ele poder perceber?
2: Meu amiguinho, é isso mesmo?
1: Sim.
2: É isso?
1: Sim.
2: É gesto de o quê?
1: Cabrito.
2: Meu amigo, é isso mesmo? Você concorda?
1: Sim.
2: É isso mesmo?
1: Sim.
2: Tenta você fazer você.
1: Sim.
2: Pode fazer para nós. Faz para o público.
0: Como é que o cabrito se comporta? O que é que o cabrito faz?
2: De novo?
1: Né.
2: De novo?
1: Né.
0: E além disso, o que é que ele faz? Como é que o cabrito anda? Como é que o cabrito come?
2: Meu amigo, amiguinhos, sim, meu amigo, aqui estão os papéis que você pode escolher, um dos papéis, e ver que tipo de animal que você escolheu. Pode escolher. O meu amiguinho aqui já escolheu o papel. Já pode fazer gesto para o teu amigo. Vira, vira, vira. Já viste o animal? Já viste o tipo de animal? Pode fazer gesto para seu amigo. Faz um gesto para seu amigo. Vamos. Vamos.
0: Amiguinhos, estão aqui dentro, não podem estar aqui. Aqui só podem ficar os participantes do jogo. Vocês devem estar distantes para poder perceber o que, que eles estão a tentar fazer. Porque se estiverem aqui, não vão perceber nada. Cada vez mais os amiguinhos estão a tentar entrar. E fica complicado de perceber o que, que eles estão a tentar dizer. Podemos afastar para trás? Abacaxi! Abacaxi! Abacaxi! Sam, sam, sam! Sam, sam, sam! Abacaxi! Abacaxi! Sam, sam, sam! Sam, sam, sam. Vocês podem permanecer aí onde estão, tá bem? Não podem estar aqui no meio porque não vamos conseguir perceber e nem vamos saber qual é o amiguinho que está a participar dos jogos, tá bem? Amiguinho, continua com a mímica. Amiguinho! Já me esqueci o nome dele. Qual é o teu nome? Qual é o teu nome? Peço para aproximar a ele no microfone. Qual é o teu nome?
1: Adriele.
0: É, não tente acertar o que, que ele está tentando te explicar. Qual é o animal que ele está...
1: Passarinho.
2: É verdade?
1: Sim.
2: Tenho a certeza?
0: Amiguinho, é isso?
1: Sim.
0: É o pássaro?
1: Sim.
0: Assim é difícil de saber quem é o vencedor e quem está a perder.
2: Pode já mostrar para o público.
0: Hã? Como é que o passarinho se comporta? Como é que o passarinho se comporta? Sem falar, só pode ser com gestos.
2: Sim,
0: não podem falar.
2: Como é que o passarinho se comporta, por favor.

0: boca. Deve ser com gestos.
1: De novo, com gestos.
0: E além de voar, o que, que ele faz?
2: Parar.
0: Pode fazer isso praticando. Faça isso praticando.
1: Pratique, por favor, para o público também ver. E temos nós outros amiguinhos que não soubemos o que, que faz o passarinho e como que ele voa. Então faz também para o público ver e outros amiguinhos saber como que faz o passarinho, como que anda. Pode fazer para nós?
2: Sim.
1: Faz. Mostra ao público, por favor. Aqui o nosso amiguinho vai estar a fazer gestos de passarinho. Por favor, continue, continue a fazer. É isso?
2: Sim.
1: O que, que é isso?
2: Correr do passarinho.
1: Correr do passarinho.
0: Amiguinhos, vocês concordam com isso?
1: Verdade.
0: Os outros concordam e os outros não. Já sim, quem vai levar o prêmio? Os dois acertaram, então os dois merecem prêmio, não é certo? Então, manos, pedimos dois cadernos, duas canetas e, se possível... Em que classe frequentas?
3: Quinta.
0: Um estojo.
2: Quarta.
0: E uma caixinha de lápis de cor. Dois cadernos, duas canetas, um estojo, uma caixinha de lápis de cor.
1: Por favor, seja um pouco flexível, porque o tempo já...
0: Sejam flexíveis, manos da rádio. Abacaxi. Abacaxi. Abacaxi. Sam, sam, sam.
1: Sam,
0: sam, sam.
1: Sam.
0: O amiguinho está na quinta classe, leva estojo, um caderno, uma caneta. Eles estão na quarta classe, leva um caderno, uma caneta. Estamos sem lápis de cor? Ainda temos lápis de cor? Ah, ok. Está bem.
1: Vamos afastar um pouco para trás.
0: Amiguinhos, abacaxi. Abacaxi. Sam, sam, sam.
1: Sam.
0: Sam, sam, sam.
1: Sam.
0: Abacaxi.
1: Sim.
0: Abacaxi.
1: Sim.
0: Esse lado, não estão afastados. Só para este lado. Abacaxi. Abacaxi. Sam, sam, sam. Sam, sam, sam. Aqui não estão afastados. Amiguinho nem quer saber. Ele quer estar aqui, se possível, a participar do jogo. Tá bem. Podemos fazer uma foto? Onde é que está outro amiguinho? Onde é que está outro amiguinho? Peço para vir para cá. Onde é que ele está?

0: Amiguinhos, temos mais vários jogos. E desta vez eu jogo de canto. Quem sabe cantar? Não podem vir para cá. Se for assim, eu não hei de vos escolher. Continuem nos vossos lugares. Continuem nos vossos lugares para eu poder escolher. Quero um amiguinho e uma amiguinha. Ela já está aqui. Amiguinhos, nós vamos embora. Podemos ir antes de terminar com o nosso programa. Então, voltem para os vossos lugares. Abacaxi! Abacaxi! Não, estão a afastar. Isso já é batota. Já é batota. Nós, então, já vamos para a nossa casa, lá na rádio. Vamos fazer o nosso programa lá. Amiguinhos, já que vocês não querem afastar, eu vou convidar o nosso mano para poder cantar. Vocês, como querem continuar aqui, o nosso mano vai cantar para nós. Vocês não querem para nos entendermos. Eu convido o nosso mano para poder cantar para nós. Enquanto isso, vamos dar espaço para ele. Vocês não querem me ouvir. Agora vai funcionar assim. Se não me ouvirem, vou convidar outros. Agora estou a convidar o nosso mano para poder cantar para nós.
1: Entrou aqui vosso. Eu sou Beste Cuca é meu nome. Também sou professor. Gosto muito de ensinar as crianças com a música. Eu faço rap, ritmo, arte e poesia. Então vocês querem aprender? Querem aprender? Querem aprender? Eu faço rap muito bem porque eu tenho talento nesse dedinho. Você é muito bonitinho, até parece teu dedinho. Podemos, por favor.

a criança é poder. Criança é poder. Sim. Criança é crescer. O quê? Criança é poder. Criança é crescer. Esse corpo está difícil. Sim. Na verdade, ajudamos os pequenos. Fizemos muita coisa. Também nós comemos pepino. Entenda sempre isso. Pega a caneta. Amanhã você, meu irmão, será o dono da salvação. Faça muita coisa porque você tem um coração. Criança.

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0: são crianças! E eu sou Macolo. A música, por favor. Era para vocês estarem mais animados. Agora, direitos humanos. Vamos lá, sobre a escola.
1: As raízes da educação são amargas.
0: Aí tudo é.
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0: É escola. É preciso fazer o quê? Estudar.
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0: fazer o quê?
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0: Respeitar pai e mãe.
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0: 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Isso não é engano, o que penso aprendam. Obrigado, palmas! Essa música, na verdade, trata sobre o ensino, sobre o processo de ensino e aprendizagem, sobre não prática de qualquer tipo de violência nas escolas. Obrigado.
1: Onda Júnior, oiê! Onda Júnior, oiê! Abacaxi! Abacaxi! Abacaxi! Samsamsa! Samsamsa! Abacaxi! Abacaxi! Samsamsa! Vocês não estão afastados de verdade. Quero oferecer estes brinquedos aqui para quem afastar. E não deve afastar, eu hei de oferecer. Afastem para vos oferecer. Temos brinquedos, mas vocês não querem afastar. Abacaxi! Abacaxi! Peço para afastarem, amiguinhos. Abacaxi! Abacaxi! Samsamsa! Samsamsa! Aquela menina afastou, quero lhe dar presente. Só vou dar àqueles que estiverem aqui. Amiguinhos, peço para afastarem para lá. Ah, eu já não vou vos oferecer. Abacaxi!

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2: Está de regresso Cristina Xavier para a apresentação das noticias a esta hora. Muito boa tarde.
3: Boa tarde, Albertina Pascoal. Boa tarde, ouvinte. O presidente da República, Daniel Chapo, felicita ao jornalista moçambicano Carlitos Kadanga pela conquista do Prémio de Liberdade de Imprensa 2026 na categoria Impacto, atribuído pela organização Repórteres Sem Fronteiras. Na mensagem, Daniel Chapo manifesta profundo orgulho pela distinção alcançada por Carlitos Kadanga, considerando que o prémio é um reconhecimento do seu profissionalismo, dedicação e compromisso com os valores da atividade jornalística. O chefe de Estado diz ainda que a distinção internacional honra também Moçambique e incentiva o fortalecimento da liberdade de imprensa no país, em comunhão com o compromisso do governo de promover um ambiente mais favorável ao exercício responsável e profissional do jornalismo. O gabinete da Primeira-Dama ofereceu esta segunda-feira cestas básicas a mais de 1.300 crianças do distrito de Mavago, no Miaça, no âmbito das celebrações do dia 1 de junho. Pormenores por Margarida Jembo.
4: Das ofertas, para além do kit alimentar, inclui brinquedos, material escolar e de higiene. A oferta aconteceu durante o almoço de confraternização por ocasião desta data. Das crianças beneficiárias, fazem parte as vulneráveis com deficiência oriundas de vários pontos deste distrito. A partir de Mavago, Margarida Anchuema.
3: A Organização da Mulher Moçambicana diz estar preocupada com o aumento dos casos de abandono de crianças no país. O alerta foi lançado esta segunda-feira pela secretária-geral da OMM, Cidália Chouca, durante uma visita ao Centro Infantil 1º de Maio, na cidade de Maputo, por ocasião do Dia Internacional da Criança. Segundo a dirigente da OMM, muitas crianças continuam privadas do carinho e da proteção familiar devido ao abandono e à negligência dos pais. Por isso, apela a uma maior responsabilidade na proteção e educação dos menores.
5: A criança merece um carinho, merece uma família, merece atenção. Então nós fazemos o apelo para que toda a sociedade, toda a comunidade, acarinhe uma criança, porque acarinhar uma criança é transformar esta criança num homem novo no futuro da manhã.
3: Cidália Chouco disse ainda que a OMM continua a apoiar crianças afetadas pelo terrorismo em Cabo Delgado e outras em situação de vulnerabilidade. Apelos ao fim de abusos sexuais, casamentos prematuros e aliciamento de menores marcam as festividades do Dia Internacional da Criança, em Sofala. A mensagem, as crianças afirmam que, apesar dos esforços do governo para a solução dos problemas que afligem a esta camada social, ainda persistem muitos desafios. A esposa do governador de Sofala, Emília Bulha, que orientou a cerimónia provincial do Dia Internacional da Criança, refere que a promoção do bem-estar da criança não é apenas tarefa do governo, mas de toda a sociedade.
6: Proteger a criança não é tarefa de um só ministério, de uma só organização, de um só pai ou de uma mãe. É uma responsabilidade coletiva. Proteger a criança significa garantir que ela nasça num hospital com cuidados dignos, cresça com alimentação suficiente, tenha uma carteira na escola, significa dizer não ao trabalho infantil.
3: Esposa do governador de Sofala, Emília Bulha, e as celebrações do Dia Internacional da Criança. A música moçambicana está de luto. Morreu hoje o multi-instrumentista Paíto Checo, artista que marcou várias gerações através do seu talento como baterista, baixista e percussionista. A notícia do seu falecimento deixa consternados familiares, amigos, colegas de profissão e admiradores da sua vasta contribuição para a música nacional. E o músico Azimbo lamenta a morte do seu amigo e colega da arte de música, Paíto Checo.
7: Estamos todos consternados neste momento. Perdemos mais uma figura das nossas fileiras. Nos sentimos bastante por isso. A única coisa que nos resta é desejar que ele siga em paz, que Deus lhe receba. que a alma dele siga em paz. O Paíto Tcheco, para além de amigo, foi um colega de arte com o qual vivei bastante.
3: Membro fundador do grupo RM, Paíto Tcheco integrou uma das mais importantes formações musicais de Moçambique. Nascido numa família de músicos, Paíto Tcheco era irmão do baterista Julinho Tcheco, radicado nos Estados Unidos da América, e tio de rapper Dan OG. Paíto Tcheco perdeu a vida aos 66 anos de idade, vítima de doença. No estrangeiro, mais de 1000 pessoas foram presas por expressar as suas opiniões sobre a guerra no Irã ou por publicar imagens de ataques iranianos na região. É uma denúncia feita pela Amnistia Internacional, sublinhando que as pessoas foram presas pelas autoridades dos países do Golfo Pérsico. A Organização de Defesa dos Direitos Humanos aponta o Kuwait, Emirados Árabes Unidos, Qatar, Arábia Saudita e Omã como responsáveis por criminalizar a troca de informações visando proteger a sua imagem. Foram as notícias das 17, as próximas às 18 horas.
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fazer. Não tinha escolha, pediu esmola, mas não deu certo. Tinha pouca paciência, tinha pouco jeito. Então pensou como mudar a situação. Embora pudo arrumar.

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4: Na República de Moçambique são neste momento 18 horas. As notícias a esta hora apresentadas por Cristina Xavier. Muito boa noite.
5: Boa noite, Gerson Alexandre. Boa noite, ouvinte. O presidente da República, Daniel Chapo, felicita o jornalista moçambicano Carlitos Gadanga pela conquista do Prémio de Liberdade de Imprensa 2026 na categoria Impacto, atribuído pela organização Repórteres Sem Fronteiras. Na mensagem, Daniel Chapo manifesta profundo orgulho pela distinção alcançada por Carlitos Gadanga, considerando que o prémio é um reconhecimento do seu profissionalismo, dedicação e compromisso com os valores da atividade jornalística. O chefe de Estado diz ainda que a distinção internacional honra também Moçambique e incentiva o fortalecimento da liberdade de imprensa no país, em comunhão com o compromisso do governo de promover um ambiente cada vez mais favorável ao exercício responsável e profissional do jornalismo. O gabinete da Primeira-Dama ofereceu esta segunda-feira cestas básicas a mais de 1.300 crianças do distrito de Mavago, província do Niassa, no âmbito das celebrações do 1º de junho. Pormenores por Margarida Nchembo.
6: Das ofertas, para além do kit alimentar, inclui brinquedos, material escolar e de higiene. A oferta aconteceu durante o almoço de confraternização por ocasião desta data. Das crianças beneficiárias, fazem parte as vulneráveis com deficiência oriundas de vários pontos deste distrito. A partir de Mavago, Margarida Nchembo.
5: A Organização da Mulher Moçambicana diz estar preocupada com o aumento dos casos de abandono de crianças no país. O alerta foi lançado esta segunda-feira pela secretária-geral da OMM, Cidália Chouk, durante uma visita ao Centro Infantil 1º de Maio, na cidade de Maputo, por ocasião do Dia Internacional da Criança. Segundo a dirigente da OMM, muitas crianças continuam privadas do carinho e da proteção familiar devido ao abandono e à negligência dos pais. Por isso, apela a uma maior responsabilidade na proteção e educação dos menores.
7: A criança merece um carinho, merece uma família, merece atenção. Então nós fazemos o apelo para que toda a sociedade, toda a comunidade, acarinhe uma criança, porque acarinhar uma criança é transformar esta criança num homem novo no futuro de amanhã.
5: Cidália Choque disse ainda que a OMM continua a apoiar crianças afetadas pelo terrorismo em Cabo Delgado e outras em situação de vulnerabilidade. Apelos ao fim de abusos sexuais, casamentos prematuros e aliciamento de menores marcam as festividades do Dia Internacional da Criança em Sofala. Em mensagem, as crianças afirmaram que, apesar dos esforços do governo para a solução dos problemas que afligem esta camada social, ainda persistem muitos desafios. A esposa do governador de Sofala, Emília Bulha, que orientou a cerimônia provincial do Dia Internacional da Criança, refere que a promoção do bem-estar da criança não é apenas tarefa do governo, mas de toda a sociedade.
8: Proteger a criança não é tarefa de um só ministério, de uma só organização, de um só pai ou de uma mãe. É uma responsabilidade coletiva. Proteger a criança significa garantir que ela nasça num hospital com cuidados dignos, cresça com alimentação suficiente, tenha uma carteira na escola, significa dizer não ao trabalho infantil.
5: Esposa do governador de Sofala, Emília Bulha, e as celebrações do Dia Internacional da Criança. A música moçambicana está de luto. Morreu hoje o multi-instrumentista Paito Checo, artista que marcou várias gerações através do seu talento como baterista, baixista e percussionista. A notícia do seu falecimento deixa consternados familiares, amigos, colegas de profissão e admiradores da sua vasta contribuição para a música nacional. E o músico Azimbo lamenta a morte do seu amigo e colega da arte de música, Paito Checo.
9: Estamos todos consternados neste momento. Perdemos mais uma figura das nossas fileiras, nos sentimos bastante por isso. A única coisa que nos resta é desejar que ele siga em paz, que Deus lhe receba, que a alma dele siga em paz. O Paito Checo, para além de amigo, foi um colega de arte com o qual privei bastante.
5: Membro fundador do grupo RM, Paito Checo integrou uma das mais importantes formações musicais de Moçambique. Paito Checo perde a vida aos 66 anos de idade, vítima de doença. O tempo. A cidade de Tete poderá registrar amanhã 32 graus centígrados de temperatura máxima, seguida por Beira, Maputo e Pemba com 30 graus. Para Nampula prevê-se uma máxima de 29 graus, Quelimane 28, Vilanculo e Xaxai 27, Inhambane 26, Chimoio 25 e por fim Lixinga 24 graus centígrados de temperatura máxima. Foram as notícias já esta hora, as próximas às 19h30 no Jornal da Noite.

feitos do pó da terra bela, repleta de riquezas. Mas não te esqueças que nada levas ao retorno dela. 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Pelo contrário, jogamos esta educação a nada. 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
1: Viva, muito boa noite. 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Uma vez mais, boa noite, amigo ouvinte. Começa assim o segundo período de emissão português neste primeiro dia do mês de junho para o ano de 2026. O presente período de emissão vai até bem perto das 21 horas com a seguinte proposta de programação. Dentro de instantes estaremos na hora 19 e quando lá estivermos teremos a segunda edição do Jornal Provincial de Niassa, que será seguido por informação de utilidade pública e comercial de rádio até bem perto das 19 horas e 30 minutos, altura em que em cadeia nacional estaremos a transmitir o RM Jornal da Noite. A 20 horas continuaremos em cadeia nacional. 21 horas será a altura de transmitirmos o serviço de notícias. É sempre bom estarmos juntos nesta estação de rádio. Mércio João é meu nome, tecnicamente acompanhado por Erasmo Xaberuca. Nós fazemos votos para que tenha uma noite feliz, evidentemente, na nossa companhia.

0: Uma vez mais, boa noite. Sinal de rádio assinala. São 19 horas no país.
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0: Inserimos agora a segunda edição do Jornal Provincial de Niassa, hoje com Pinto Catawa.
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0: Moçambique está dentre os países com elevada taxa de mortalidade infantil ao nível de África Austral, ao registrar 67 mortes em cada 1000 nascimentos. Conflito entre animais bravios causa a morte de 3 pessoas este ano no distrito de Mavago, no Niassa. A primeira-dama da República, Getachapo, está de visita desde este domingo ao Niassa. Hoje dirigiu as cerimônias centrais ao nível do país das comemorações de 1 de junho, Dia Internacional da Criança, que decorreram no distrito de Mavago. Saudações, ouvinte, estes são temas de destaque no Jornal Provincial do Niassa. Na edição e apresentação está Pinto Catawa com Bernardo Tolio na sonorização. Boa escuta. Hoje é 1 de junho, Dia Internacional da Criança, e o mundo inteiro reflete sobre os direitos e a proteção desta camada social. Ao nível do país, as cerimônias centrais da comemoração desta data tiveram lugar no distrito de Mavago e foram dirigidas pela primeira-dama Getachapo. Sobre este assunto, iremos abordar lá mais adiante. Para já, Moçambique está no grupo dos países com elevada taxa de mortalidade materno-infantil na região austral de África. Atualmente, 67 crianças morrem em cada 1000 nascimentos contra uma média de 48 do bloco comunitário. Para além da mortalidade infantil, outro desafio do país prende-se com a desnutrição em crianças, e estatísticas mostram que, nos últimos 15 anos, Moçambique registrou um avanço de apenas 6% no combate a este mal, ao sair de 43% para 37% do número total de crianças desnutridas. Falando esta segunda-feira no espaço Café da Manhã desta estação emissora, a diretora nacional da Criança, no Ministério do Trabalho, Gênero e Ação Social, destacou que cerca de metade das mais de 6 milhões de crianças enfrentam pobreza multidimensional no país. Angélica Magaia trouxe estas reflexões por ocasião de 1 de junho, Dia Internacional da Criança, que hoje se comemora, e indicou que, para reverter o cenário, decorrem várias iniciativas, como programas de assistência social, mapeamento de crianças em situação difícil e elaboração de estratégias de proteção social.
1: Nós, neste momento, temos mais de 6 milhões de crianças. 41% das crianças vivem em situação de pobreza multidimensional. E as províncias com crianças mais afetadas pela pobreza multidimensional são as províncias do Niassa, Cabo Delgado, Nampula e Zambézia. E essas províncias têm uma característica em comum, são as províncias com mais população no nosso país. Temos ainda 48% das raparigas que vivem em uniões prematuras. Estamos a dizer que quase metade das raparigas do nosso país estão em situações de uniões prematuras, exposta a várias situações de violência que naturalmente prejudica o seu futuro. Infelizmente, 16% das nossas crianças estão envolvidas em trabalho infantil. Isto é muito crítico.
0: Apesar destes desafios, Moçambique apresenta dados animadores na componente de acesso à educação, com a expansão da rede escolar e a melhoria de condições no setor de educação. E estes esforços cobrem 96% de crianças com idade escolar em todo o país. Contudo, uniões prematuras, gravidezes precoces, abuso sexual, exploração de mão de obra infantil são outras formas de violação dos direitos da criança com maior incidência no país. Ainda representam como desafios as mortes por conflito entre homem e fauna bravia no Niassa, mais concretamente no distrito de Mavago. Fernando Damas.
2: 3 pessoas morreram vítimas de conflito homem-fauna bravia nos primeiros 3 meses deste ano no distrito de Mavago, no Niassa. São mortes por ataque de crocodilos e cobras registrados nos postos administrativos de Nsawiz e Mavago 7. A administradora do distrito de Mavago, Cecília Cássimo, disse que, além de mortes, os animais destruíram 12,9 hectares de culturas diversas, afetando cerca de 70 famílias. A abertura de machambas em bloco e afugentamento dos animais problemáticos por armas de fogo e com recurso a métodos tradicionais são as medidas em curso visando reduzir os ataques dos animais a pessoas naquela região. A dirigente aponta ainda a vedação elétrica das zonas contendo campos de produção como outra medida em curso visando minimizar a ação devastadora dos animais na zona.
3: Estamos sempre a discutir com a administração da Reserva Especial do Niassa para ver se estes podem fazer alguma cerca, alguma vedação, para que haja uma delimitação entre a zona de produção e a zona da reserva especial do Nian.
2: Cecília Cássimo, administradora do distrito de Mavago, e as consequências do conflito homem-fauna-bravia na região.
0: Vamos continuar no distrito de Mavago, onde está a nossa colega Margarida Nchuembo, na cobertura das celebrações do Dia Internacional da Criança, 1 de junho, que hoje se comemora.
4: O gabinete da primeira-dama da República, Guetta Chapo e parceiros, ofereceram mais de 1.300 crianças do distrito de Mavago, no Niassa, cestas básicas no âmbito do Dia Internacional desta camada social. Das ofertas, para além do kit alimentar, inclui brinquedos, material escolar e de higiene. A oferta aconteceu durante o almoço de confraternização por ocasião desta data. Das crianças beneficiárias, fazem parte as vulneráveis, com deficiência, oriundas de várias partes do distrito. Na festa de 1 de junho, a esposa do presidente Guetta Chapo disse que o governo vai continuar a proporcionar momentos de alegria às crianças.
5: Hoje, esta festa é vossa. A todas essas crianças, queremos dizer que vocês não estão esquecidas. O governo e a comunidade estão convosco. E a mamãe Guetta também está convosco. O governo de Moçambique continuará a trabalhar para proteger as crianças, promovendo assim os direitos das crianças e criar melhores condições para o seu crescimento saudável.
4: Em representação dos parceiros do gabinete da primeira-dama, Monique Katayama, disse que é responsabilidade social apoiar as crianças.
6: Vamos continuar a fazer iniciativas como essa. E hoje, como um dia especial para as crianças, gostaríamos de desejar, em nome da Movitel, um feliz dia para todas as crianças e, com certeza, proporcionamos um dia diferente aqui para as crianças de Mavago, a satisfação das crianças, a alegria das crianças. Na verdade, às vezes o que conta não é o que a gente traz, mas é o gesto.
4: As crianças que beneficiaram do almoço agradeceram o gesto, afirmando que passaram o dia 1º de junho diferente.
7: Sinto muito bem, porque recebemos comida, arroz, sabão, óleo, até sardinha. Obrigada, mamãe Guetta, por nos dar comida, pela visita. Muito obrigada, agradecemos muito.
8: Muito obrigada, porque hoje é o meu dia. É o dia da criança.
4: Emma Vago, a esposa do presidente, orientou as cerimônias centrais do Dia Internacional da Criança. A partir de Mavago, Margarida Nchua.
0: Um olhar sobre os direitos da criança na ordem do dia. Agora, vamos a uma breve pausa e voltamos dentro de instantes com outras notícias do Niassa. Agora vamos falar sobre casos de violência doméstica no Niassa com repórter Maria Fazenda.
9: A província do Niassa registra uma média mensal de 264 casos de violência doméstica. Agressões física, psicológica e violação sexual são os crimes mais reportados nas instituições de administração da justiça nesta província. Associa-se a estes crimes a falta de prestação de alimentos de alguns progenitores, fato que deixa as crianças e mulheres em situação de vulnerabilidade. A informação foi partilhada recentemente na 8ª sessão ordinária do Conselho de Serviços de Representação do Estado no Niassa, que concluiu que esta situação contribui na destruturação das famílias em diferentes comunidades desta província. A porta-voz da sessão, Lúcia Piedade, apontou a necessidade de união de esforços entre os vários atores em ações de prevenção e combate a este mal através de denúncias às autoridades competentes.
10: E durante a semana, em análise, a PRM registrou 5 casos de violência doméstica contra 5 da semana passada. Isto verificou-se nos distritos de Marupa, Mandimba, Metarica e Maua. Face a este assunto, o órgão apela às comunidades a reforçar as ações de vigilância comunitária e continuar a denunciar qualquer tentativa de violência doméstica nas comunidades, uma prática que coloca em causa o bem-estar das famílias.
9: Dados indicam que Niassa registrou um total cumulativo de 1.321 casos de violência doméstica. Entretanto, o comandante da PRM no Niassa, Celestino Vianek, assegurou que a corporação vai continuar a prover diversas ações para devolver a paz às comunidades.
11: A segurança pública só é eficaz quando construída em parceria. Daí que continuaremos a fortalecer os conselhos comunitários de segurança para que o cidadão do Niassa seja o primeiro ator na vigilância e do município.
9: Comandante da PRM no Niassa, Celestino Vianek, e os desafios da corporação na manutenção da ordem, segurança e tranquilidade públicas nesta província.
0: Autoridades no Niassa declaram guerra sem tréguas ao mau atendimento e cobranças ilícitas, desvio de medicamentos ou troca de favores nas unidades sanitárias da província. Esnata Sani.
12: O secretário de Estado do Niassa, Silva Livone, reitera o apelo aos profissionais de saúde para distanciarem-se de cobranças ilícitas e roubo de medicamentos nas unidades sanitárias. O pronunciamento do secretário de Estado vem numa altura em que ainda são relatados com preocupação casos de falta de medicamentos nas unidades sanitárias da província, tudo devido ao roubo desses insumos, muitas das vezes envolvendo funcionários do setor. Silva Livone disse que chega de fama na negatividade, porque estes atos mancham o bom nome dos que tanto fazem para garantir o atendimento humanizado aos pacientes. O dirigente referiu-se de contrabando de medicamentos para o vizinho Malawi, através das fronteiras de Mandimba e de Xala, no distrito de Chimbunila.
13: Transfundido sangue com nossas seringas, com todo o material que sai da República de Moçambique para lá. Alguns até não conseguem tirar aquele símbolo escrito Misal, que é Ministério da Saúde. Que lá também não devia ser Misal, devia ser o MIT, que é Minister of Health, que é o Ministério da Saúde do Malawi, era em inglês. Mas com o logotipo mesmo de Misal, até às vezes com o timbre do Hospital Provincial de Lixinga. Está sendo usado normalmente no Malawi.
12: Por outro lado, Silva Livone recomendou à Polícia de Imigração e de Guarda Fronteira a apertarem o cerco nestes locais.
13: E existem técnicos de saúde ou até médicos malawianos, estão a Moçambique a tratar pessoas nas casas. Alfândegas, migração, polícia de fronteiras. Apertar o cerco. Próximos dias nós vamos trabalhar nisso.
12: Sobre o assunto, o diretor dos Serviços Provinciais de Saúde no Niassa, Narciso Rondinho, disse que há trabalho em curso para acabar com estes males que mancham a instituição, com o envolvimento de comitês de gestão criados em todas as unidades sanitárias.
14: Pedir a todos os gestores que estão nesta sala sobre a necessidade de podermos acarinhar os comitês de humanização e os comitês de congestão ao nível das nossas unidades sanitárias.
12: Diretora dos Serviços Provinciais de Saúde no Niassa, Narciso Rondinho, e as estratégias de combate ao mau atendimento e roubo de medicamentos nas unidades sanitárias da província.
0: Atualidade desportiva com Abdul Zacarias.
15: A direção da equipa Águias Especiais de Lixinga no Niassa promete apoio ao clube com vista a garantir uma boa prestação na fase regional da Taça de Moçambique. Alberto Weston, membro de direção das Águias Especiais de Lixinga no Niassa, disse que depois de garantir o apuramento para a fase regional, o trabalho subsequente será de preparar a equipa em todos os aspectos com vista a trazer bons resultados. A fonte disse ainda que é preciso o apoio de todos para o sucesso da coletividade nos desafios que se seguem.
16: Nós somos representados pelo Comando Provincial e Comando Geral. Já tivemos muitas saídas. Eu acho que eu podia até me arriscar, dizer que a nossa equipa está mais preparada.
15: Entretanto, o presidente do Conselho Municipal de Lixinga, Luiz Jumo, garantiu apoio às equipas que participam de vários campeonatos na cidade de Lixinga.

0: Municipal de Lixinga, assumindo o compromisso de continuar a apoiar as equipas que participam de vários campeonatos na cidade de Lixinga.
1: Moçambique está dentre os países com elevada taxa de mortalidade infantil na África Austral, ao registrar 67 mortes em cada 1000 nascimentos. Conflito homem-animais bravios causa morte de 3 pessoas este ano no distrito de Mafago, no Niassa. A primeira-dama da República, Guita Chapo, está de visita desde este domingo ao Niassa. Hoje dirigiu as cerimônias centrais ao nível do país das comemorações de 1 de junho, Dia Internacional da Criança, que decorreram no distrito de Mafago. Despedem-se Pinto Catawa e Bernardo Toliwa. Obrigado pela companhia.
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3: Foi-se a segunda edição do Jornal Provincial de Niassa. 19 horas e 17 minutos na República de Moçambique. Continua a acompanhar o segundo período de emissão português para este primeiro dia do mês de junho do ano de 2026. Vamos aos nossos compromissos comerciais até já. E atenção, lembrando que quando forem 19 horas e 30 minutos, poderá acompanhar o Jornal da Noite, transmissão em cadeia nacional.
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1: Para trás então o comercial da rádio. Avançamos com música até bem perto das 19h30, altura em que em cadeia nacional estaremos a transmitir o Jornal da Noite. Esta é a presença de Don Case e este tema Mavuto, produzido por DJ Nelson, para acompanhar aqui na sua estação da rádio. Muito boa noite.

0: Boa noite, está no ar o jornal referente a 1 de junho, Dia Internacional da Criança. Conflito homem-fauna bravia agudiza-se no distrito de Mavago, província do Niassa. No primeiro trimestre deste ano, os animais selvagens mataram 3 pessoas nesta região. Autoridades do distrito de Moamba, província de Maputo, poderão retirar à força indivíduos que ocuparam ilegalmente parcelas de terra na região de Pecene. Comunidade dos Países de Língua Portuguesa equaciona a revitalização da Assembleia Parlamentar da Cplp, com vista a promover a boa governação nos Estados-membros desta organização. Irão suspende negociações com os Estados Unidos da América, destinadas a pôr fim à guerra no Médio Oriente, devido às violações do cessar-fogo no Líbano por parte de Israel. Estas são as manchetes do Jornal da Noite, hoje, editado e apresentado por Horácio Romão. Bernardo Salomão está na sonorização. Até breve. Hoje é Dia Internacional da Criança. Sobre as incidências da data, iremos, portanto, conferir daqui a pouco. Para já, artistas moçambicanos choram a morte de Paito Checo, um dos integrantes da banda RM. Alexandre Manhissa.
1: De nome completo, António Cabral Checo, que no seu percurso se destacou como baterista, baixista e percussionista. Paito Checo contava na banda com seu irmão mais velho, também falecido, baterista Zeca Checo. No seu percurso artístico, Checo fez parte dos agrupamentos Mbila, Banda Django, Goruan e do grupo RM. A Rádio Moçambique ouviu artistas e colegas de palco sobre a sua morte. Humberto Benfica, conhecido na música como o Azimbo, foi o nosso primeiro interlocutor.
2: Estamos todos consternados neste momento. Perdemos mais uma figura das nossas fileiras. Nos sentimos bastante por isso. É algo que não se pode evitar. Já aconteceu.
1: Roberto Chitsonzo dos Goruan considera Paito um excelente tocador de vários instrumentos musicais, tendo-se destacado na produção da famosa canção Vana Vandota.
3: Ele é viola baixo, tocava sopros. Ele, se tocasse um piano, ele havia de fazer notas muito bem coordenadas, e algumas das nossas canções, até a voz, ele metia um timbre de voz que foi ele.
1: Nascido numa família de músicos, Paito era irmão mais novo de outros dois bateristas, Julinho Checo, radicado nos Estados Unidos da América, e Zeca Checo, já falecido, e tio do rapper Dan OG. Paito Checo perde a vida aos 66 anos e deixa 2 filhas.
0: Foi-se então Paito Checo, mas ficam as obras. Animais selvagens continuam a criar terror no distrito de Mavago, província do Niassa, onde já fizeram vítimas. Fernando Damas.
4: 3 pessoas morreram vítimas de conflito homem-fauna bravia nos primeiros 3 meses deste ano no distrito de Mavago, no Niassa. São mortes por ataque de crocodilos e cobras registrados nos postos administrativos de Nsawiz e Mavago 7. A administradora do distrito de Mavago, Cecília Cássimo, disse que, além de mortes, os animais destruíram 12,9 hectares de culturas diversas, afetando cerca de 70 famílias. A abertura de machambas em bloco e afugentamento dos animais problemáticos por armas de fogo e com recurso a métodos tradicionais são as medidas em curso visando reduzir os ataques dos animais a pessoas naquela região. A dirigente aponta ainda a vedação elétrica das zonas contendo campos de produção como outra medida em curso, visando minimizar a ação devastadora dos animais na zona.
5: Estamos sempre a discutir com a administração da Reserva Especial do Niassa para ver se estes podem fazer alguma cerca, alguma vedação, para que haja uma delimitação entre a zona de produção e a zona da Reserva Especial do Niassa.
4: Cecília Cássimo, administradora do distrito de Mavago, e as consequências do conflito homem-fauna bravia na região. Fernando Damas, NG.
0: Na região de Pecene, distrito de Moamba, província de Maputo, indivíduos ocupam ilegalmente parcelas de terra. As autoridades locais já se aperceberam da situação e prometem agir em conformidade com a lei. Domingos Macalano.
6: O governo do distrito da Moamba, na província de Maputo, dá ultimato para o abandono imediato da terra usurpada por indivíduos desconhecidos no âmbito do alegado projeto Moamba City. O administrador do distrito da Moamba, Carlos Mussanhani, diz tratar-se de um projeto ilegal que está a ser implantado em terras alheias no posto administrativo de PCN, algumas já com o título de uso e aproveitamento da terra.
7: E esta pressão temos particularmente no posto administrativo de PCN e agora aqui também em Moamba 7, onde infelizmente cidadãos de mau caráter estão a invadir terra alheia. Não aceite aquele chefe do quarteirão que vos diz que pode vos vender terra. Ele não tem competência. Não aceite aquele secretário do bairro que queira vender terra. Ele não tem competência. Quem tem competência para atribuição do direito de uso e aproveitamento de terra são instituições legalizadas e que têm também os seus próprios requisitos.
6: Carlos Mussanhani falava esta segunda-feira durante as celebrações dos 62 anos de elevação da Moamba à categoria de vila. É um distrito que, segundo os residentes, carece ainda de investimentos em vários setores, não obstante ao desenvolvimento que se verifica.
8: Josefina Oetena, neste momento nota-se a existência de 2 bancos. A nossa expectativa é ter mais bancos para impulsionar o desenvolvimento do nosso distrito.
9: João Fernando Paonde, os desafios são as estradas e o melhoramento do fornecimento de água.
6: O administrador da Moamba, Carlos Mussanhani, diz que o seu governo está atento aos desafios que assistem o distrito 62 anos depois da sua elevação à categoria de vila. Do distrito da Moamba para a Rádio Moçambique, Domingos Macalani.
0: O presidente da República, Daniel Chapo, felicita o jornalista moçambicano Carlitos Gadangue pela conquista do Prémio de Liberdade de Imprensa 2026 na categoria Impacto, atribuído pela organização Repórteres Sem Fronteiras. Na mensagem, Daniel Chapo manifesta profundo orgulho pela distinção alcançada por Carlitos Gadangue, considerando que o prémio é um reconhecimento do seu profissionalismo, dedicação e compromisso com os valores da atividade jornalística. O chefe de Estado diz ainda que a distinção internacional honra também Moçambique e incentiva o fortalecimento da liberdade de imprensa no país, em comunhão com o compromisso do governo de promover um ambiente cada vez mais favorável ao exercício responsável e profissional do jornalismo. 19 horas e 38 minutos, comunidade dos países de língua portuguesa equaciona a revitalização da Assembleia Parlamentar da Cplp com vista a promover a boa governação dos Estados-membros. Cláudio Doane.
10: Parlamentos da comunidade dos países de língua portuguesa querem revitalizar a Assembleia Parlamentar da Cplp com foco numa governação transparente e resiliente na comunidade. A revitalização da Assembleia Parlamentar da comunidade dos países de língua portuguesa será um dos pontos a ser debatidos na 15ª sessão do órgão a decorrer em finais de julho próximo em Angola. E hoje teve lugar em Maputo, em formato híbrido, a reunião ordinária dos presidentes dos grupos nacionais da Assembleia Parlamentar da Comunidade dos Países de Língua Portuguesa. O presidente do órgão, Felício Silvio, disse que a reunião de Maputo serviu para harmonizar a agenda da 15ª sessão da Assembleia Parlamentar da Cplp.
11: Foi aprovado o tema desta Assembleia Geral, também o lema. Esses documentos foram aprovados por unanimidade, incluindo o projeto da Ordem do Dia, que irá nortear os trabalhos.
10: E o Brasil voltou a não estar presente na reunião ordinária dos presidentes dos grupos nacionais da Assembleia Parlamentar da Comunidade dos Países de Língua Portuguesa. O presidente dos grupos nacionais da Assembleia Parlamentar da Cplp, Felício Silvio, explicou que um grupo de parlamentares da comunidade deverá se deslocar ao Brasil para perceber as razões das ausências daquele país.
11: Na última sessão, foi recomendada a criação de um grupo composto pelos deputados, incluindo a presidência da PCPLP, para deslocar ao Brasil, para poder compreender junto àquele parlamento as razões que norteiam essas ausências, e isto está em seguimento.
10: A 15ª sessão da Assembleia Parlamentar da Cplp vai decorrer sob o lema a governação democrática, a segurança e integridade, fortalecendo a resiliência institucional na Cplp.
0: Conselho Municipal da cidade de Nampula e a Universidade Joaquim Chissano assinam um memorando para a formação de quadros da autarquia em várias áreas para a melhoria dos serviços prestados aos cidadãos da chamada capital do Norte, Aderto Magaia.
12: Os quadros do Conselho Municipal de Nampula passam a beneficiar de formação técnica especializada em áreas com planeamento urbano, gestão territorial e governação municipal na sequência de um memorando de entendimento assinado esta segunda-feira em Maputo entre a Universidade Joaquim Chissano e o município de Nampula. O acordo prevê ainda a realização de investigação aplicada, atividades de extensão universitária e estágios académicos numa parceria que pretende aproximar o conhecimento científico da resolução dos desafios enfrentados por aquela cidade. O presidente do Conselho Municipal de Nampula, Luís Jiquira, afirma que a autarquia enfrenta problemas ligados à gestão de terras, conflitos fundiários e qualificação dos recursos humanos, razão pela qual decidiu procurar apoio junto da academia.
13: E tínhamos que procurar soluções. E essas soluções tinham que ser soluções académicas. Tínhamos que nos unir nas diferentes instituições representadas aqui em Moçambique para encontrarmos soluções para melhorarmos a nossa forma de fazer gestão da terra, forma de fazer gestão dos nossos recursos humanos e essas formações todas que são necessárias. Tendo encontrado um amparo aqui da Universidade Joaquim Chissano e das vossas excelências por nos terem aberto essa porta.
12: Além da capacitação, o município pretende incentivar os seus funcionários a frequentar cursos de curta duração e programas académicos da Universidade Joaquim Chissano, incluindo formações ministradas à distância. Por seu turno, o reitor da Universidade Joaquim Chissano, João Gabriel de Barros, garante que a instituição está preparada para apoiar o município através da formação, investigação e extensão universitária.
14: Vimos a possibilidade, quer de desenvolver atividades de extensão e investigação propriamente em Nampula, como também formar quadros do Conselho Municipal nas diversas áreas que foram identificadas pelo município em primeiro lugar e também por nós, e que estas formações poderiam ser ministradas no pós-laboral, online.
12: A Universidade Joaquim Chissano refere ainda que poderá envolver instituições parceiras em áreas especializadas com vista a apoiar a identificação de soluções para os principais desafios de desenvolvimento da cidade de Nampula.
0: Degradação das vias de acesso dificulta o escoamento de ovos e ração para frangos do distrito de Gurui, na Zambésia, para as províncias do Niassa, Nampula e Cabo Delgado, no norte do país, reporta Rizik Zacarias.
15: O diretor da empresa Man Marti, que se dedica à produção de ovos e ração para frango no distrito de Gurui, na Zambésia, João Cariço, queixa-se de dificuldades diárias para o transporte de ovos e ração devido às más condições da estrada Tetete a Magige na Zambésia e Magige a Quamba na província de Niassa.
16: Com uma transitabilidade ineficiente, os fornecedores e os clientes sofrem também. Quando sofre, se partem peças e temos caminhões enterrados e temos coisas que não conseguimos fazer. Obviamente que isto aumenta o nosso custo de produção.
15: Entretanto, o delegado provincial da Agência do Vale do Zambézi, Eduardo Mucavela, financiadora do projeto de produção de ovos e galinhas poedeiras em Tetete, reconhece a multiplicidade dos desafios econômicos resultantes da degradação das vias de acesso para o escoamento da produção agrícola e afirma ter recebido garantias da Administração Nacional de Estradas que os troços poderão beneficiar de obras de manutenção de rotina.
17: O setor agrário, como outros setores que estamos a financiar, apresentam alguns desafios. E um dos desafios são as infraestruturas de apoio à produção. Da viagem que nós podemos fazer a Man Marti, percebemos que a estrada entre Magija e Tetete tem grandes desafios. É a estrada que liga praticamente Gurui a Quamba. É uma estrada que apresenta desafios significativos. Mas, de acordo com o trabalho que nós estivemos a fazer com o distrito mostra que a ANI está a fazer um trabalho com vista à mobilização de recursos, pelo menos para trabalhos de manutenção de rotina, para garantir que a acessibilidade seja garantida.
15: Eduardo Mucavel, delegado da Agência do Vale do Zambézi na província da Zambézia. Kelimane Rizik Zacarias.
0: Degradação das vias de acesso dificulta o escoamento de ovos e ração para frangos do distrito de Guru e na Zambésia para as províncias do Niassa, Nampula e Cabo Delgado, no norte do país. Entretanto, no distrito de Monapo, em Nampula, decorrem ações de reabilitação das vias de acesso para garantir a circulação de pessoas e bens. Vitorino Kumbukane.
18: O governo do distrito de Monapo e Nampula está a fazer intervenção de emergência na estrada regional 689 para garantir a comunicação com o vizinho Mujiqual. Neste momento, não há comunicação entre Monapo e Quixaxe, distrito de Mujiqual, na sequência da destruição do desvio da ponte sobre o rio Ampuesse pela chuva deste ano. Refira-se que a ponte sobre o rio Ampuesse nesta estrada foi arrastada quando a passagem do ciclone Jude no ano passado, tendo sido construído o desvio adjacente à ponte ora destruído. O diretor distrital de planeamento e infraestrutura de Monapo, Florentino António da Costa, disse que no âmbito desta intervenção de emergência, além de melhorar o desvio para garantir a transitabilidade provisória,

0: Secretária-Geral da OMM, Cidália Chauque, durante uma visita ao Centro Infantil 1º de Maio, na cidade de Maputo, por ocasião do Dia Internacional da Criança. Segundo a dirigente da OMM, muitas crianças continuam privadas do carinho e da proteção familiar devido ao abandono e à negligência dos pais. Por isso, apela a uma maior responsabilidade na proteção e educação dos menores.
1: Cuidem das suas crianças e os pais também tomem conta das crianças, porque a criança não tem nenhuma culpa, a criança merece um carinho, merece uma família, merece atenção.
0: Cidália Chauque disse ainda que a OMM continua a apoiar crianças afetadas pelo terrorismo em Cabo Delgado e outras em situação de vulnerabilidade.
2: Governadora de Gaza insta os pais encarregados de educação e a sociedade em geral para serem proativos na proteção dos direitos da criança. Francisco Simbi.
3: Falando esta segunda-feira no Infantário Provincial de Gaza, por ocasião da comemoração do Dia Internacional da Criança, Margarida Mapazen Tlongo recordou que a proteção de menores deve começar no seio familiar através do combate a uniões prematuras, tráfico e violação sexual deste estrato social. Por outro lado, a governante disse ser inquietante o aumento de crianças em locais de diversão noturna, fato que coloca em risco a integridade destes menores.
4: Preocupa-nos a presença de menores em locais de diversão noturna, muitas vezes com a ausência de controle por parte dos pais encarregados de educação.
3: Em mensagem, as crianças de Xaxá agradeceram o esforço que o governo tem feito para garantir o cumprimento e preservação dos seus direitos.
5: Neste infantário, privilegiam-se os princípios éticos e morais, valores e ações orientadoras por uma cultura de qualidade, integrando crianças no ensino e aprendizagem como forma de preparar-nos para um futuro promissor.
3: Elisa Gonçalves, em representação das crianças de Xai-Xai, que esta segunda-feira participaram no Infantário Provincial de Gaza por ocasião do Dia Internacional da Criança. De Xai-Xai, Francisco Simbini.
2: Crianças que haviam abandonado os bancos da escola para se dedicarem ao garimpo no distrito de Manica, província do mesmo nome, foram resgatadas e reintegradas nos estabelecimentos de ensino nesta região. Pergunto já a seguir o jornalista Moisés Saela, são quantos petizes que voltaram a estudar este ano?
6: Mais de 500 crianças que tinham abandonado o ensino para se dedicar ao garimpo no distrito de Manica, província do mesmo nome, foram resgatadas e enquadradas nas escolas através de programas implementados pelo governo e parceiros. Há 12 anos, o distrito de Manica tinha o registro de perto de 700 crianças envolvidas na atividade de garimpo, uma situação que preocupa o governo local. Neste momento, 177 crianças de Manica continuam a praticar o garimpo, muitas vezes atraídas por amigos, sem o conhecimento dos seus encarregados de educação. Os dados foram tornados públicos esta segunda-feira, no âmbito de um almoço de confraternização oferecido pela esposa do administrador do distrito de Manica a cerca de 1.000 crianças do posto administrativo de Messica, por ocasião do 1º de junho. A esposa do administrador de Manica, Constância Daniel Raposo, chama a atenção para a necessidade de se refletir em torno do cumprimento dos direitos da criança.
7: De estudar, de crescer, sem males que possam lhes afetar, como caso de abandono, maus tratos, fome, discriminação, raptos, sequestros, violência física, psicológicas e entre outros.
6: Por seu turno, o diretor do Serviço Distrital de Saúde, Mulher e Ação Social de Manica, Bartolomeu António, diz que algumas raparigas também fazem parte das estatísticas de crianças na mineração.
8: Nas atividades mineiras, temos 177 crianças, dos quais 111 são de sexo masculino e 66 são de sexo feminino.
6: Várias atividades marcam esta segunda-feira a passagem do Dia Internacional da Criança no distrito de Manica. A partir da cidade de Chimoio, Moisés Saela.
2: E na província de Inhambane, crianças pedem a remoção de obstáculos que minam o seu crescimento harmonioso. Albino Said.
9: Crianças em Inhambane celebram o seu dia pedindo a erradicação das uniões prematuras, assédios de violência sexual e outros males que minam o seu desenvolvimento. Liana Moisés, em representação das crianças da província, disse em mensagem lida na cerimônia provincial do Dia da Criança que esta camada social está igualmente preocupada com a vulnerabilidade.

0: cidade em que vivem algumas crianças na província.
1: Nós, as crianças, queremos crescer num ambiente escolarizado, harmonioso, com um olhar de esperança de desenvolver Moçambique.
0: A esposa do governador da província de Inhambane, Lina Pagula, disse haver necessidade do envolvimento de todos os estratos da sociedade na proteção da criança.
2: Continua-nos a preocupar o fenômeno de uniões prematuras que compromete o desenvolvimento integral da criança, incluindo a continuidade de formação escolar e humana. Assim, instamos aos pais encarregados de educação, professores, autoridades comunitárias e religiosas e outros atores sociais a redobrarem esforços no combate a este mal, promovendo ambientes escolares seguros.
0: Esposa do governador da província de Inhambane, Lina Pagula, falando no âmbito da celebração hoje do Dia Internacional da Criança, cerimônia que teve lugar aqui no distrito de Panda. Albino Said, de Panda.
3: Entende, estão a reduzir os casos de uniões prematuras, ainda assim os números continuam preocupantes, de Olinda Matavela.
4: A província de Tete registrou no presente ano 149 casos de uniões prematuras nos 15 distritos. Este número de casos de uniões prematuras corresponde a uma redução em 79 em comparação ao igual período do ano transato. Esta informação foi avançada esta segunda-feira em Chifunde pela esposa do governador desta província, Célia Viola, nas cerimónias provinciais do Dia Internacional da Criança.
5: Prestadas assistência a 3.150 crianças, sendo 1.870 do sexo feminino, que receberam pelo menos três serviços básicos: saúde, educação e apoio psicossocial.
4: Esposa do governador da província de Tete, Célia Viola, e algumas ações realizadas na província no âmbito da proteção da criança. Na ocasião, as crianças, em mensagem apresentada por Alcídia Alcídio, enalteceram todos os esforços que vêm sendo envidados para o garante da educação, proteção e um crescimento saudável das crianças.
6: O dia 1 de junho, Dia Internacional da Criança, serve para nós como um momento de reflexão sobre os direitos das crianças.
4: Fraternização com mais de 300 crianças e diversas atividades culturais e recreativas marcam as festividades do Dia Internacional da Criança, celebrado este ano sob o lema "Proteger a criança é responsabilidade de todos". De Chifundi, de Olinda Matavel.
3: No desporto, os Mambinhas, qualificados ao Mundial de Sub-17 de Futebol, foram reconhecidos ao mais alto nível no país, Adão Matimbi.
7: Boa noite. Presidente da República atribui terrenos de 100 mil meticais a cada jogador dos Mambinhas. Daniel Francisco Chapo recebeu hoje a Seleção Nacional de Futebol Sub-17, os Mambinhas, para uma cerimônia de saudação e homenagem pela histórica qualificação de Moçambique ao Campeonato do Mundo Qatar 2026. Com estes jovens, o futuro do futebol moçambicano está assegurado, acredita o estadista.
8: São atletas talentosos, jogadores de futebol, são o futuro do futebol de Moçambique, porque com prova dada, sendo sub-17, ou seja, uma seleção que é um viveiro para os mambas.
7: Emocionados, jovens craques prometem mais conquistas para o país.
9: Vamos dar continuidade ao nosso trabalho, vitórias, e prometemos que nos próximos dois torneios vamos trazer resultados positivos e tentar ir o mais longe possível.
7: O prémio monetário de 100 mil meticais a cada jogador, bem como a concessão de títulos de direito de uso e aproveitamento de terra do ATE aos atletas, é extensivo a toda a equipa técnica. O presidente da República felicita ainda os clubes que têm estado a trabalhar na formação desta geração de.
3: Vamos a uma nota do estrangeiro. Mesmo no epílogo do jornal, o Irã suspendeu as negociações com os Estados Unidos da América destinadas a pôr fim à guerra no Médio Oriente devido às violações de cessar-fogo no Líbano por parte de Israel. A informação é avançada pela agência de notícias iraniana Tasmin. O tempo, a cidade de Tete poderá registrar amanhã 32 graus centígrados de temperatura máxima, seguida por Beira, Maputo e Pemba com 30 graus. Para Nampula, prevê-se uma máxima de 29 graus, Quilimane 28, Vilanculo, Xaxai 27, Inhambane 26, Chimoio 25 e, por fim, Lixinga com 24 graus centígrados de temperatura máxima. 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Gratos pelo calor da sua audiência. Despedem-se. Horácio Romão, que editou e apresentou, e Bernardo Salomão, que se encargou pela sonorização. Voltaremos a nos cruzar em antena oportunamente. Boa noite.

0: São 20 horas em Moçambique.
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O presidente da República efetuou de 20 a 22 do mês de maio uma visita de trabalho à província do Niassa. A visita tinha como objetivos o acompanhamento da governação local, monitoria de projetos de desenvolvimento e interação com as comunidades da província. É sobre a visita do chefe do Estado moçambicano, Daniel Chapo, à província do Niassa, que vamos abordar neste espaço informativo que conta com a sonorização de Delsófio Daniel e Fernando Damas na edição e apresentação. Sinta-se bem na nossa companhia.

0: O presidente da República, Daniel Chapo, visitou de 20 a 22 do mês de maio a província do Niass, tendo escalado sucessivamente os distritos de Coamba, Mecanhelas, Mandimba, Mavago, Mwembe e a cidade de Lixinga. No distrito de Mecanhelas, além de orientar um comício, Daniel Chapo dirigiu uma sessão extraordinária dos órgãos descentralizados da província, alargada aos administradores distritais e presidentes dos conselhos municipais. Neste comício, o presidente da República, Daniel Chapo, reiterou o apelo à população do Niass para o reforço da vigilância face ao boato sobre o atrofiamento dos órgãos genitais no país. Daniel Chapo disse que os promotores do boato pretendem desestabilizar o país e, consequentemente, retardar o desenvolvimento.
1: Por causa de uma mentira e de um boato. São pessoas que querem distrair o povo moçambicano. Absoluto. Para nós não nos concentrarmos em ir a Machamba, produzir comida, desenvolvermos Mecanhelas, desenvolvermos Niassa e desenvolvermos o nosso país. São inimigos da paz e do desenvolvimento do povo. Quando vem que o povo está em paz, quando vem que o povo está a conviver bem entre irmãos, inventam um boato.
0: Daniel Chapo esclareceu que a crise energética que se vive no mundo deve-se à guerra promovida pelos Estados Unidos e Israel contra o Irã, fato que leva à escassez e o aumento de preços de combustível no país. O estadista moçambicano avançou ainda que, para minimizar a situação, a população deve aumentar os níveis de produção e de produtividade.
1: Nós temos uma saída. Qual é a saída? É aumentarmos a produção do arroz. Aqui em Mecanhelas é terra de Mpunga Ninyama. Por isso, para não sofrermos o aumento de preço e custo da vida, temos que aumentar a produção de arroz, aumentar a produção de feijões aqui em Niassa, aumentar a produção de cabritos, aumentar a produção de gado bovino, aumentar a produção de tudo aquilo que nós estamos a produzir aqui em Niassa.
0: Em mensagem, à população de Mecanhelas deu nota positiva à governação do presidente Daniel Chapo, mas pediu ao chefe do Estado para a asfaltagem das estradas Coamba-Mecanhelas, Nsaka Entre Lagos e Nsaka Mulumbu e a necessidade de construção de um hospital distrital local.
2: A população do distrito de Mecanhelas reconhece os avanços de desenvolvimento que o distrito está a marcar. O que ela quer recordar à Sua Excelência, Presidente da República de Moçambique, apesar de ser do vosso conhecimento, é sobre alguns serviços em falta que retrocede o desenvolvimento. Queremos nos referir do Hospital Distrital, pois merecemos dele para reduzir a dependência ao Hospital Distrital de Coamba ou no vizinho Malawi. Pedimos estradas transitáveis em todos os momentos, de Nsaka Coamba, Nsaka Entre Lagos, Nsaka Mulumbu, na província da Zambésia, vias estas que contribuem o bem-estar socioeconômico da população de Mecanhelas.
0: Na interação com a população de Mecanhelas, o presidente da República anunciou que iniciam neste ano as obras de asfaltagem da estrada Coamba-Mecanhelas de cerca de 90 quilômetros. O chefe de Estado disse que a asfaltagem desta rodovia vai facilitar a deslocação de pessoas e bens e para a elevação do poder econômico da população através da comercialização agrícola e acesso rápido aos mercados. Daniel Chapo disse ainda que iniciam neste ano as obras de construção de um hospital distrital na vila de Nsaka, sede do distrito de Mecanhelas e conservatória do registro civil.
1: A primeira preocupação que ficou aqui na minha cabeça quando passei de Mecanhelas a fazer campanha, por isso hoje vim agradecer a população de Mecanhelas. A população de Mecanhelas disse: queremos estrada Mecanhelas-Coamba. Nós viemos aqui para vir dizer que já lançamos concurso para esta estrada Mecanhelas-Coamba. Vai acontecer. A outra preocupação que a população de Mecanhelas me apresentou, que eu nunca me esqueço, é o Hospital Distrital. Também vim aqui a Mecanhelas para vir dizer à população de Mecanhelas que já lançamos concurso para a construção do Hospital Distrital de Mecanhelas.
0: Neste encontro popular, Daniel Chapo fez a entrega de duas ambulâncias para o transporte de pacientes das unidades sanitárias periféricas para a vila sede do distrito. No comício que orientou na vila de Nsaka, distrito de Mecanhelas, o presidente da República disse que o governo está comprometido com o diálogo nacional e inclusivo como forma de manutenção da paz no país. O estadista moçambicano disse que a paz é condição essencial para o desenvolvimento do país, daí que os cidadãos moçambicanos devem evitar o ódio e outros males que minam a paz.
1: Para desenvolver, precisa de paz. E para que haja paz entre nós, irmãos moçambicanos, quando temos algum problema, temos que resolver esse problema através do diálogo. E não por via de conflito, e não por via de violência, e não por via do ódio, e não por via de você invejar o seu irmão. Estamos a trazer essa mensagem porque ano passado nós vimos pessoas, coisas que eles próprios também precisam, alegando resultados eleitorais, o que não é verdade. O que mostra que é verdade, não é verdade, é que estas pessoas foram destruir uma escola. Escola não fala, escola não anda, escola não tinha cartão de eleitor, escola nem foi votar. Estas pessoas foram destruir um hospital, hospital não anda, não fala, não foi recensear e nem foi votar. E isto que estamos a dizer aqui mostra que temos que ficar atentos, tem que haver vigilância entre nós como povo moçambicano, porque senão o inimigo do povo que está contra a paz do povo moçambicano e desenvolvimento do povo moçambicano há de vir nos distrair para destruir as nossas próprias coisas. Porque estas pessoas que fizeram isso hoje sabem que o filho precisa de ir nessa escola que destruiu. Quando ele fica doente, precisa de ir ao hospital que ele destruiu. O governo, quando constrói um hospital, está a construir para o povo. Quando constrói uma escola, estamos a construir para o povo. Quando estamos a expandir energia, estamos a expandir para o povo. Quando nós estamos a expandir a água, estamos a expandir para o povo. Quando estamos a construir uma estrada, estamos a construir para o povo. Mas depois vêm estas pessoas, mentem pessoas para poder destruir aquilo que é do povo. Nós temos que ficar atentos, temos que estar vigilantes.
0: Na ocasião, a população do distrito de Mecanhelas, no Nias, pediu ao governo para a alocação de tratores e implantação de fábrica de processamento de arroz. A preocupação foi levantada por Carlos Hussein, mais conhecido por Reglo Messias, em representação da população de Xuta, distrito de Mecanhelas. A fonte disse que o distrito possui terras aráveis, razão pela qual registra incremento na produção do arroz em cada ano que passa, consolidando-se como o maior produtor desta cultura na província do Niassa. Carlos Jusceni pediu igualmente ao presidente Daniel Chapo para o melhoramento das estradas Kwamba Xuta e a expansão de energia elétrica da rede nacional para aquela região.
3: Bana quatro de composto administrativo e a Xuta Maguese, bana. Nangaso de fica concúdia, bana.
4: Nós saímos do posto administrativo de Xuta, estamos a pedir corrente elétrica. Quando saímos para Interlagos, Caronga, vimos nossos irmãos a comprar congelador. E os meus conterrâneos lá em Xuta perguntam, o que é congelador? Sua Excelência, estamos a pedir imensamente, não vos obrigar. Pedimos energia para que também os meus conterrâneos já saibam que está em Moçambique. Pedir que temos uma estrada que sai de Xuta, ligando Kwamba. Aqueles jovens que referenciou aqui que fazem o negócio, passam para, mas hoje a estrada já morreu. Sem estrada, será que o povoado de Xuta vai desenvolver? Sua Excelência falou acerca de produção. Estamos a pedir os tratores para nós incrementarmos a nossa produção, principalmente em Xuta, onde é produzido o arroz.
0: Em resposta, o presidente da República, Daniel Chapo, considerou de legítimas as preocupações, mas acrescentou que serão resolvidas paulatinamente.
5: Nós resistamos todas as preocupações e vamos fazer também programa. Como fizemos programa para o hospital, que as obras vão arrancar este ano? Nós ficamos muito satisfeitos, muito felizes quando o povo apresenta preocupação, porque assim como registamos em 2024, planificamos em 2025 e vamos arrancar em 2026, este ano, com estrada, com conservatória, com hospital, trazemos ambulâncias. Também estas preocupações de estradas, Xiuta, para aqui, para Mecanhelas, Xisawa, para o Lumbo, na Zambese, tudo isto incluindo energia, proposto administrativo, para a localidade, nós vamos resolver.
0: Depois do comício, o chefe de Estado orientou uma sessão extraordinária dos órgãos descentralizados da província, alargada aos administradores distritais e presidentes dos conselhos municipais. No encontro, os órgãos de governação descentralizada provincial do NIAS informaram que, neste ano, financiaram 1.573 projetos avaliados em mais de 86 milhões de meticais no âmbito do Fundo de Desenvolvimento Econômico Local, FIDEL. Trata-se de projetos ligados à agricultura, comercialização agrícola, serralharia mecânica, avicultura, entre vários. As autoridades administrativas da província receberam 35 mil projetos, destes apenas foram financiados mais de 1.573.
6: Os distritos financiaram 1.149 projetos, enquanto que os municípios, 424. Os projetos financiados beneficiaram 1.606 pessoas, sendo que 547 foram mulheres. Destes, 900 são jovens e 646 adultos.
0: Em comício em Mecanhelas, o presidente da República explicou à população que o FIDEL visa financiar pequenos negócios, focando 60% dos recursos na juventude e mulheres para gerar emprego.
1: Com este dinheiro, vamos dinamizar a economia no distrito, vamos gerar renda, vamos criar emprego para outros jovens, vamos criar emprego para outras mulheres e o nosso distrito e a nossa vida vai melhorar. Este é que é o nosso objetivo, criar melhores condições de vida para o nosso povo. Mas para que isso aconteça, tem que haver paz.
0: Daniel Chapo, presidente da República, e o propósito de alocação do Fundo de Desenvolvimento Econômico Local. Na sessão, os órgãos de governação descentralizada informaram ainda ao estadista moçambicano que estão a mobilizar recursos financeiros com vista à construção de infraestruturas sociais e econômicas. O informe apresentado pela governadora do NIAS, Judite Massengele, destaca a expansão da energia elétrica e da rede de telefonia móvel, construção e reabilitação de estradas, implantação de agências bancárias para os distritos de Metarica, Mwembe, Mavago e Ingaúma como prioridades. Nas prioridades de decisão presidencial, o documento aponta a construção dos hospitais distritais de Mecanhelas, Maua, Mandimba e Ingaúma.
6: Temos um rol de projetos em curso na província, que são projetos estruturantes. Na fase de conclusão, podemos dizer que afirmar que temos uma fábrica de ração que está na sua fase conclusiva. Também foram retomadas as obras de construção da barragem de Lucuma, que poderá ajudar grandemente no déficit de água que tinha na cidade de Lixinga. Temos como desafios, para continuarmos a ter os resultados que apresentamos, continuar a mobilizar recursos financeiros e parcerias para a construção e reabilitação das estradas da nossa província, manutenção da ordem, segurança e tranquilidade pública, a expansão e melhoria da provisão de serviços públicos à população,

0: Musa Mwembe Mavago, Mekwalu e Mavago. No segundo dia de visita à província do Niass, no quadro da monitoria de projetos de desenvolvimento, o chefe de Estado inaugurou na vila-sede do distrito de Mandimba um novo sistema de água. Trata-se de uma infraestrutura construída através de furos com tanques semi-enterrados e elevados, integrado no projeto de promoção de sustentabilidade dos sistemas de abastecimento de água e saneamento na província do Niass, PROSUAS 2, para a concretização do projeto, incluindo o sistema de água, foram desembolsados US$5 milhões, financiados pela Agência Japonesa para a Cooperação Internacional JICA. O empreendimento possui 35 quilômetros de tubagem e abastece água potável a mais de 25 mil pessoas residentes na vila-sede do distrito de Mandimba. Falando no ato inaugural, Daniel Chapo disse que a entrada em funcionamento do empreendimento vai garantir a melhoria de qualidade de vida e saúde da população local. O chefe de Estado disse que a melhoria da qualidade de vida consiste na redução de doenças decorrentes do fraco saneamento do meio e das distâncias percorridas pela população para encontrar uma fonte de água próxima. Na ocasião, Daniel Chapo pediu aos residentes da vila de Mandimba para conservarem o sistema de água e para pagarem as faturas pelo consumo do precioso líquido.
1: Quero pedir uma coisa muito importante. Todos nós temos o dever de conservar esse sistema de abastecimento de água. Devemos inaugurar e fazer também a entrega do vosso sistema de abastecimento de água. Mas para a água chegar limpa em casa, tem despesas. É preciso pagar energia para a bomba funcionar. É preciso tratar a água. O produto para tratar a água custa dinheiro. Para a água chegar no meu quintal, tem que existir um tubo para ligar a água. Este tubo custa dinheiro. Aquela torneira que eu costumo abrir em casa também custa dinheiro. Por isso, nós também temos que contribuir pagando a água.
0: Na ocasião, o representante da Agência Japonesa para a Cooperação Internacional JICA em Moçambique, Patrick Mpe, disse que a entrada em funcionamento do sistema vai reduzir o tempo gasto pela população, sobretudo as mulheres, à procura de uma fonte de água.
2: O presente projeto de abastecimento de água constitui uma iniciativa importante no âmbito do apoio ao corredor de Nacara, visando reforçar o bem-estar das comunidades locais. Esperamos que estas infraestruturas tragam benefícios duradouros às populações locais, contribuindo para a melhoria das condições da vida e, ao mesmo tempo, manifestamos o nosso sincero desejo de que este sistema seja sustentável ao longo do tempo, com base na forte colaboração das comunidades locais.
0: Nesta cerimônia, a governadora do Niassa, Judite Massengele, agradeceu ao governo central e ao Japão por ter disponibilizado o sistema de água.
3: Vamos, paulatinamente, minimizando aquilo que é a necessidade hídrica na nossa província.
0: O projeto contempla a construção e reabilitação de blocos sanitários convencionais em instituições públicas, como escolas e unidades sanitárias, nos distritos de Mwembe, Mavago, Mandimba, Majuni e Ingaúma. De Mandimba, Daniel Chapo rumou ao distrito de Mavago, onde, além de inaugurar o sistema de água local, orientou um comício. No ato de inauguração do sistema de água, apuramos que mais de 20 mil pessoas daquela região do Niass passam a beneficiar deste líquido precioso com a entrada em funcionamento do empreendimento. A infraestrutura faz parte de um lote de 4 construídas em igual número de distritos do Niass no âmbito do projeto de promoção de sustentabilidade dos sistemas de abastecimento de água e saneamento na província do Niass, PROSUAS 2. Para a construção do empreendimento, o governo moçambicano contou com o apoio financeiro da Agência Japonesa para a Cooperação Internacional JICA em mais de US$15 milhões, o correspondente a US$960 milhões. Falando no ato de entrega, o chefe de Estado disse que promover água potável à população moçambicana constitui uma das prioridades do seu governo.
4: E quando nós temos torneira no quintal, melhoramos a nossa vida. Muita coisa.

0: coisa que nós não podemos fazer agora, porque não temos torneira no quintal. A nossa irmã e a nossa mãe, que acordavam cedo para ir buscar água com uma torneira em casa, já não precisa de fazer isso. E reserva o tempo para ir à machamba, produzir comida, cuidado, porque sabe que quando regressar tem uma torneira que sai água em casa.
1: Na ocasião, o presidente da República voltou a pedir os beneficiários para o pagamento de faturas de consumo de água, visando a sustentabilidade do projeto.
0: Por isso, nós, neste momento, queremos apelar àqueles que já ligaram a água na sua casa e aqueles que ainda vão ligar para poderem pagar a água, por uma razão muito simples. A empresa que está, neste momento, a gerir o sistema tem despesas, tem que pagar energia, tem que comprar produto para poder tratar a água, tem que comprar mais tubos para continuar a ligar a água que é mavago nas casas, tem que comprar mais torneiras, tudo isso exige dinheiro. E para esta empresa ter dinheiro, nós que estamos a ter água em casa, temos que pagar a água.
1: No mesmo evento, o presidente da República assegurou que as estradas que ligam o distrito a outros pontos da província do Niass serão reabilitadas. Trata-se das estradas Mussa-Mwembe-Mavago, de cerca de 250 quilômetros, e Mekwalo, no distrito de Majuni, a Mavago, de 75 quilômetros, agora num estado avançado de degradação. O chefe de Estado respondia ao clamor da população do distrito de Mavago sobre a necessidade de asfaltagem destas estradas, consideradas espinha dorsal para o desenvolvimento do distrito.
2: Eu queria dizer que vocês têm muita sorte, porque esta semana nós tivemos em Maputo donos desta empresa que fomentava o tabaco verdinho aqui em Mavago. E falamos sobre a necessidade realmente de voltar aqui a Mavago o tabaco Virgínia. Mas também falou sobre estradas, que já aparecem na nossa mensagem. Mavago Majuni, Mavago Mwembe, e também falou da estrada que vai até Mekula. Vamos trabalhar para resolver esses assuntos. Não vamos resolver tudo de uma só vez, mas poucos aos poucos. Porque desenvolvimento é como uma pessoa. Nós estamos aqui. Ninguém nasceu grande. Nascemos pequenos, sem andar, sem gatinhar, sem dente, sem barba, e fomos crescendo pouco a pouco. Então vamos, poucos aos poucos, juntos, resolver as preocupações.
1: Daniel Chapo pediu à população para preservar a paz, fonte de desenvolvimento do país, razão pela qual pediu à população para agudizar a vigilância e combater o boato.
0: Falo da unidade, porque com a unidade vamos ter a paz. Com a paz, vamos ter a segurança. Com a segurança, vamos ter o desenvolvimento que todos nós precisamos.
1: No quadro da visita de 3 dias à província do Niass, o presidente da República, Daniel Chapo, inaugurou o Tribunal Judicial Distrital de Mwembe. No ato inaugural, Chapo apelou à população para recorrer às instituições da administração da justiça na resolução de conflitos nas comunidades. O estadista moçambicano disse que as instituições de administração da justiça devem servir de fonte de reconciliação e não de divisão entre os moçambicanos. Daniel Chapo adiantou ainda que o governo vai continuar a mobilizar investimentos para a aproximação de serviços de justiça às comunidades. No ato de inauguração do Tribunal Judicial do Distrito de Mwembe, Daniel Chapo sublinhou a pertinência da observância dos princípios de integridade, imparcialidade e honestidade por parte dos órgãos de administração da justiça como a base para o garante da estabilidade social, paz e desenvolvimento.
0: Queremos reiterar que um tribunal próximo do povo fortalece a paz social local e, consequentemente, provincial e nacional, consolida a cidadania e promove o desenvolvimento harmonioso das comunidades. É por isso que apelamos com veemência aos magistrados, funcionários judiciais e demais operadores de justiça da administração da justiça, aqui afetos, para que exerçam as suas funções com integridade, imparcialidade, honestidade, sensibilidade humana e profundo respeito pela diversidade cultural das comunidades que servem, sempre acertando as vossas decisões na lei e, sobretudo, no apoio também dos juízes eleitos.
1: O presidente da República desencorajou a prática de justiça privada, as uniões prematuras e todas as formas de violência e pede o envolvimento de jovens em ações de promoção da cidadania e desenvolvimento.
0: Com estas infraestruturas, os cidadãos do Moembe deixam de percorrer longas distâncias para ver os seus direitos protegidos e os seus conflitos resolvidos dentro da legalidade. Este tribunal simboliza a presença efetiva do Estado e reforça a confiança dos cidadãos nas instituições públicas. Queremos uma justiça acessível ao camponês, ao pescador, ao jovem, à mulher, ao operário, ao idoso, ao empresário, ao líder comunitário e a cada cidadão, independentemente da sua origem cultural, da sua filiação política, religiosa, condição social, língua ou crença. Somos todos moçambicanos.
1: Presidente da República Daniel Chapo e o apelo ao respeito mútuo e convivência pacífica para a construção de Estado de Direito Democrático. No evento, foi tornado público que o sistema judicial moçambicano está a apostar no pluralismo jurídico para a expansão do acesso à justiça à população no país. A reforma da lei sobre os tribunais comunitários consiste na criação de secções especializadas em conflitos de terra e recursos naturais nos tribunais judiciais, bem como a educação jurídica das comunidades para a resolução extrajudiciária de diferendos através do diálogo. São as ações em curso para o alcance deste objetivo. A informação foi partilhada pelo presidente do Tribunal Supremo, Adelino Muxanga, em Moembe, no ato de inauguração do Tribunal Judicial Local, onde destacou a importância destes mecanismos na construção do sistema judiciário ajustado à realidade das comunidades. Adelino Muxanga avançou que, com esta iniciativa, pretende-se deixar de lado vários procedimentos legais que não se conformam com os usos, hábitos, costumes e tradições moçambicanas importados do mundo ocidental. Para o efeito, Muxanga recomenda aos vários intervenientes da administração da legalidade, em especial aos juízes, a explorarem ao máximo as vivências reais de cada comunidade para a tomada de decisões, desde que não contrariem o quadro normativo legal.
3: Um juiz que conheça os costumes da comunidade onde serve é um juiz melhor. Um sistema de justiça que integra a voz do reglo, do líder comunitário, do líder religioso, do curandeiro, que conheça a história de um conflito de terras que atravessa gerações, é um sistema mais completo e mais legítimo. Assumimos, por isso, a ideia de que a riqueza da humanidade não está na uniformidade, mas precisamente nas diferenças que, em diálogo e comunicação, constroem civilizações. Moçambique é isto mesmo, fiel à sua vocação de povo hospitaleiro e plural, que respeita as assimetrias culturais.
1: Já na cidade de Lixinga, Daniel Chapo manteve um encontro com as mulheres. Neste encontro, o presidente da República reafirmou que o governo vai continuar a financiar projetos que visam o empoderamento das mulheres no país. A iniciativa visa potenciar esta camada social em meios financeiros para a implementação de projetos que contribuam no desenvolvimento do país e para acabar a pobreza nas comunidades rurais. O chefe de Estado disse que o lançamento do programa Empodera, que vai beneficiar as mulheres, visa reforçar o poder econômico desta camada social. Daniel Chapo reconhece que há necessidade de continuar a dar prioridade às mulheres em projetos econômicos, devido à sua boa capacidade de gestão e reembolso dos fundos recebidos.
0: Quando ele chegar, vai ser dedicado à mulher, vamos emprestar para a mulher fazer negócio, gerar renda, salários, também poder cuidar da sua família e desenvolver Moçambique. Também, por último, divulgar este fundo para o empoderamento econômico da mulher. Aquelas mulheres que estão a fazer negócio aqui na cidade, distrito, quando chegar a vez do dinheiro chegar, como chegou o dinheiro, poderem ter acesso a este financiamento. Porque nós sabemos que quando se empresta dinheiro a uma mulher, este dinheiro vai ser devolvido. Mas quando se empresta a homem... É por isso que grupos de STIC, a maioria são de mulheres.
4: Eu não conheço nenhum grupo de stick de homens, porque mesmo entre nós não nos confiamos. As mulheres são grandes gestoras. Embora os homens às vezes murmuram, dizem que quando entregam dinheiro à mulher, vai gastar no salão. E eu costumo perguntar a eles, se elas não gastarem dinheiro no salão e ficarem bonitas, iam gostar delas? Dizem, não, presidente, então dá um dinheiro para elas irem ao salão e ficarem bonitas. E eu costumo dizer a eles, que até aquele dinheiro que dão para ir ao salão, ela poupa no dia que faltar pão em casa, faltar carinho ou alguém ficar doente. Há de ver que ela vai ter dinheiro para socorrer a família. Por isso, vamos fazer campanha também para eles darem dinheiro às mulheres. Porque as mulheres guardam dinheiro.
1: Na ocasião, o presidente da República reiterou o apelo às mulheres para reforçarem a produção agrícola para responderem à subida de preços influenciada pela escassez de combustíveis. Daniel Chapo instou as mulheres para apostarem na sua escolarização. O chefe de Estado disse que com a formação, as mulheres podem alcançar níveis altos nas componentes econômicas, políticas e social. Daniel Chapo convidou as mulheres a reforçarem as ações que visam a prevenção de uniões prematuras e gravidezes precoces.
4: Nós, como mães, como irmãs, temos que trabalhar para educar a mulher. Essa é uma tarefa de todos nós. Se queremos que uma filha seja alguém amanhã, temos que apostar na educação. Podemos não conseguir dar uma outra coisa. Se dermos a nossa filha educação, estamos a dar tudo para o futuro da nossa filha. Futuro nosso também como pai, como mães, porque amanhã ela vai cuidar de nós. Portanto, educação, educação, educação à mulher moçambicana. E para ela estudar, nós temos que combater certos males que afetam a mulher. Um dos males são as uniões prematuras. A rapariga quer estudar, mas se ela casa cedo ou há uma união cedo com alguém, o futuro dela fica comprometido. Nós temos que garantir que o futuro da mulher moçambicana é garantido. E outro aspecto importante é também combatermos as gravidezes precoces. Nossas filhas precisam de estudar para serem alguém amanhã. Se engravidarem cedo, o futuro delas fica comprometido. A saúde dela fica comprometida. Por isso, precisamos de combater esses males.
1: Por outro lado, o chefe de Estado pediu a esta camada social para evitar a violência doméstica nas famílias.
4: Então, a violência doméstica não é só violência física, mas também violência psicológica. É importante nós, em casa, vivermos num ambiente de paz. Onde vivem duas pessoas, é normal haver desavenças. Mas a saída tem que ser o diálogo e não a violência. Porque a violência, quando começa em casa, espalha-se para os vizinhos, para a cidade ou distrito, para a província e todo o país. Então temos que ter um exemplo em casa, haver diálogo. E para nós como Estado, como governo, queremos apelar para que quando há de violência doméstica, haver denúncias. Então temos que denunciar. Porque crime não é só porque esposa contra marido ou marido contra esposa.
1: No balanço da visita, Daniel Chapo informou que o governo moçambicano lança em julho próximo na província de Inhambane o Programa Nacional de Expansão de Gás Veicular. Daniel Chapo disse que a ação integra-se nas atividades de mitigação da crise energética que afeta o país em particular e o mundo em geral. O estadista moçambicano anunciou igualmente que o governo está a trabalhar na legislação para a importação de viaturas híbridas que funcionam a gás e energia elétrica. Esta ação será acompanhada com a construção de centrais para o recarregamento das viaturas elétricas.
5: Estamos a trabalhar na legislação para importação de viaturas que podem ser híbridas. No mundo hoje já existem viaturas que circulam a gás, mas também elétricas. Portanto, ele de dia pode circular a gás, mas durante a noite a viatura também pode carregar durante a noite para dia seguinte ter a bateria carregada. E ela é híbrida porque pode andar a bateria elétrica e quando termina a bateria, a carga aciona, portanto, a par do gás e você não sente estacionar.
1: Daniel Chapo avaliou de positivo a visita de 3 dias à província do Niass e apontou como desafios a necessidade de revestimento das vias de acesso.
5: Em relação às estradas em degradação, já foi lançado o Programa Nacional de Estradas na cidade da Beira, onde já definimos as estradas que de 2026 e 2031 vamos levar a cabo. Essas são as estradas principais. Por isso dissemos que a estrada Coamba-Mecanhelas vai arrancar este ano, porque o concurso já foi lançado, mas como sabem, choveu bastante, as estradas de Niassa ficaram bastante degradadas. Não só vamos basear no Programa Nacional de Estradas, estamos a trabalhar para que mesmo aquelas estradas que neste momento não são asfaltadas, nós possamos reabilitar para que essas estradas possam estar, portanto, estradas bem transitáveis ao nível da nossa província de Niassa.
1: O Presidente da República anunciou igualmente que o Governo Central está a atrair empresários nacionais e estrangeiros para investirem nos setores agrícola e de agroprocessamento para responder à definição da província de Niassa como capital agrícola do país. Daniel Chapo disse que no quadro deste esforço, dois empresários chineses já manifestaram interesses de investir na província, tendo sido atribuídos 5 mil e 10 mil hectares de terra para a introdução de agricultura comercial. O estadista moçambicano referiu ainda que, para responder à definição do NIES como capital agrícola, decorrem ações que visam criar várias zonas económicas especiais na província.
5: Nós, neste momento, em Niassa, estamos a trabalhar para definir várias zonas económicas especiais, como a do UTE, e também estamos a convidar investidores nacionais e estrangeiros para investir no setor da agricultura em Niassa. Tivemos um encontro com um investidor chinês, que já está cá, já foi concedido cerca de 5 mil hectares em Mandimba para a produção agrícola e vai começar este ano a fazer a farma para a produção de vários produtos ou várias culturas, por um lado, a segurança alimentar ao nível interno, mas por outro lado, para exportar para a China, como eu disse. Também recebemos um empresário local que convidou também um grupo chinês, quando nós visitamos a China, está bastante interessado este grupo, já esteve aqui em Niassa para observar a área, estão neste momento no processo de legalização de cerca de 10 mil hectares, também para uma farma, para nós podermos, portanto, produzir ao nível da província de Niassa.
1: Daniel Chapo informou ainda que uma equipa do Ministério da Agricultura, Ambiente e Pesca está a trabalhar com vista ao redimensionamento das zonas de conservação no país como forma de minimizar o conflito homem-fauna-bravia em algumas províncias do país. O Presidente da República apontou a vedação com o apoio dos gestores das áreas de conservação das zonas contendo campos de produção, como medidas que estão a ser tomadas para minimizar o conflito homem-fauna-bravia em algumas regiões do país.
5: Há uma reflexão muito profunda que está sendo levada a cabo neste momento, por forma que não só ao nível da província de Niassa, mas em todo o país, possamos resolver esta questão de conflito homem-animal. Também temos operadores nestas zonas que nos contratos que assinaram com o Estado têm obrigações que devem cumprir. E uma das obrigações é realmente a vedação da zona, tanto que deve servir da área de conservação, por forma que as populações que estão na zona de tampão possam estar livres da circulação destes animais, que acabam, portanto, devastando a produção da população.
1: Presidente da República, Daniel Chapo, no final da visita de 3 dias à província do Niassa, onde escalou sucessivamente os distritos de Coamba, Mecanhelas, Mandimba, Mavago, Mwembe e Lixinga.

0: Termina este informativo que fez o rescaldo da visita do Presidente da República à província do Niass de 20 a 22 de maio de 2026. O espaço contou com Delsofi Daniel na sonorização e Fernando Damas na edição e apresentação. Saudações.
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1: 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Vamos ouvir música até bem perto das 21 horas, altura em que colocaremos o sinal em simultâneo com o da Antena Nacional da Rádio Moçambique para a transmissão de mais um serviço de notícias. Muito obrigado pela preferência. Hoje é o primeiro. Dos 30 dias do mês de junho para o ano de 2026, este mês da independência.
2: Mas eu não sei se eu consigo suportar.
1: Já lá, mas então para o dia 25 de junho vamos celebrar.
2: Por mais que eu tente ser boa, já não vai.
1: Mas um dia da independência nacional. Será o aniversário número 51. Vamos ouvir música. Como bem dissemos, este é o ritmo da província de Niassa. Para ouvir ao detalhe a seguir. Muito obrigado pela preferência.

Muito bem, esta é a presença de Ivan Martos e a declaração de amores, mas começa já a ser um bocado mais tarde, é preciso começar a conferir as crianças se todas elas já regressaram a casa e como é que regressaram depois do dia memorável, o primeiro de junho, o Dia Internacional da Criança. E se é que não regressou, eu preciso saber onde é que está, porque já lá vamos para as 21 horas.

Esta é uma das músicas de Justino Ubaca, extraídas no álbum Sunangai, a faixa número 6. Esta noite memorável, nesta noite feliz, aqui na sua estação de rádio. Amigo ouvinte, obrigado pela preferência. Fica por aqui o presente encontro, mas a vontade é renovada e de cá nos encontrarmos numa próxima oportunidade. Mércio João é meu nome, acompanhado tecnicamente por Erasmo Xaberuca. Nós fazemos votos para que, amigo ouvinte, continue ligado ao que resta da nossa programação aqui na sua estação de rádio. Dentro de segundos, transmissão nacional de mais um serviço de notícia, e será para as 21 horas.

0: acertou o seu relógio connosco, são 21 horas no país.
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2: Boa noite, Gércio Alexandre. Boa noite, ouvinte. O governo diz estar a monitorar a situação dos 300 moçambicanos que estão a regressar ao país pela fronteira de Ressano Garcia. Um comunicado do Gabinete de Informação de Moçambique indica que o executivo moçambicano vai disponibilizar kits de ajuda para os primeiros 10 dias de viagem destes concidadãos para as suas zonas de origem, concretamente as províncias de Maputo, Gaza, Inhambane e Manica. Recorde-se que 7 moçambicanos morreram na sequência de ataques anti-imigrantes na província sul-africana de Cabo Ocidental, uma situação que afetou pelo menos 800 moçambicanos. O presidente da República, Daniel Chapo, atribuiu um prémio monetário no valor de 100 mil meticais a cada jogador da Seleção Nacional Sub-17 de Futebol, os Mambinhas, e concedeu títulos de direito de uso e aproveitamento de terra aos jogadores e membros da equipa técnica. A atribuição dos prémios foi feita esta segunda-feira na Presidência da República, na cerimónia de homenagem aos Mambinhas pela qualificação de Moçambique para o Campeonato do Mundo Sub-17 da FIFA, a realizar-se no Catar em finais deste ano. O chefe do Estado disse na ocasião que os Mambinhas são o futuro do futebol moçambicano.
3: São atletas talentosos, jogadores de futebol, são o futuro do futebol de Moçambique, porque, com prova dada, sendo sub-17, ou seja, uma seleção que é um viveiro para os mambas. Ainda integram, como disse aqui, o mosaico das nossas flores que nunca murcham. Deixarão, pois, de ser crianças quando completarem 18 anos de idade. Parabéns a todos vocês e parabéns a todas as crianças pelo dia e, de forma especial, apraz-nos agradecer aos Mambinhas por esta alegria que proporcionaram ao povo moçambicano.
2: Os Mambinhas garantem que vão continuar a trabalhar para trazer resultados positivos dos jogos.
4: Temos o apoio da Federação, hoje temos o apoio da Presidência, diretamente da Nossa Excelência Presidente. Agradecemos muito pelos prémios que tivemos. Vamos dar continuidade ao nosso trabalho, vitórias, e prometemos que nos próximos dois torneios vamos trazer resultados positivos e tentar ir o mais longe possível.
5: Agradecer pelos prémios que nos deixaram muito emocionados, porque não esperávamos, mas somos gratos por tudo que ele fez por nós. Agora é continuar a trabalhar humildemente, porque haverão mais desafios pela frente.
2: Representantes dos Mambinhas falando esta segunda-feira após serem recebidos em audiência pelo Presidente da República, Daniel Chapo. O gabinete da Primeira-Dama e parceiros ofereceram a mais de 1.300 crianças do distrito de Mavago, no Niassa, cestas básicas no âmbito do Dia Internacional desta Camada Social. Para além do kit alimentar, as ofertas incluem brinquedos, material escolar e de higiene. A esposa do presidente da República, Geta Chapo, disse na ocasião que o governo vai continuar a proporcionar momentos de alegria às crianças.
6: O governo e a comunidade estão convosco. E a mamã Geta também está convosco. O governo de Moçambique continuará a trabalhar para proteger as crianças, promovendo assim os direitos das crianças e criar melhores condições para o seu crescimento saudável.
2: A oferta aconteceu durante o almoço de confraternização por ocasião do dia 1 de junho, Dia Internacional da Criança. Três pessoas morreram vítimas do conflito homem-fauna bravia nos primeiros 3 meses deste ano no distrito de Mavago, no Niassa. São mortes por ataque de crocodilo e cobras registradas nos postos administrativos de Msawisi e Mavago Sede. A administradora do distrito de Mavago, Cecília Cassimo, disse que, além de mortes, os animais destruíram 12,9 hectares de culturas diversas, afetando cerca de 70 famílias.
7: Estamos sempre a discutir com a administração da Reserva Especial do Niassa para ver se estes podem fazer alguma cerca, alguma vedação, para que haja uma delimitação entre a zona de produção e a zona da Reserva Especial do Niassa.
2: A administradora do distrito de Mavago, Niassa, Cecília Cassimo. Governo do distrito da Moamba, na província de Maputo, dá ultimato para o abandono imediato da terra usurpada por indivíduos desconhecidos no âmbito de um alegado projeto denominado Moamba City. O administrador da Moamba diz tratar-se de um projeto ilegal que está a ser implantado no posto administrativo de Ipeceni, com algumas pessoas já com o título de uso e aproveitamento de terra do ATE. Carlos Mussanhani diz que o governo distrital é a única entidade com poder instituído para a distribuição de terra para habitação, convidando desta forma a todos que precisam de espaço para se aproximarem ao executivo.
8: E esta pressão temos particularmente no posto administrativo de PSN e agora aqui também em Moamba 7, onde infelizmente cidadãos de mau caráter estão a invadir terra alheia. Não aceitem aquele chefe do quarteirão que vos diz que pode vos vender terra. Ele não tem competência. Não aceitem aquele secretário do bairro que queira vender terra. Ele não tem competência. Quem tem competência para atribuição do direito de uso e aproveitamento de terra são instituições legalizadas e que têm também os seus próprios requisitos.
2: Carlos Mussanhani falava esta segunda-feira durante as celebrações dos 62 anos de elevação de Moamba à categoria de vila. Na atualidade internacional, Irão suspende negociações de paz no Médio Oriente com os Estados Unidos da América devido a violações do cessar-fogo no Líbano. De acordo com a televisão estatal iraniana Tasnim, a equipa de negociações do Irão determinou que enquanto não houver fim das hostilidades, não haverá diálogo. As autoridades iranianas têm insistido que o cessar-fogo em vigor com os Estados Unidos da América inclui o Líbano, país que está a ser duramente atacado por Israel, e onde esta segunda-feira o primeiro-ministro Benjamin Netanyahu anunciou bombardeamentos contra Beirute. Fechamos com a previsão do tempo. A cidade de Tete poderá registrar esta terça-feira 32 graus centígrados de temperatura máxima, seguida por Beira, Maputo e Pemba com 30 graus. Para Nampula prevê-se uma máxima de 29 graus, Quelimane 28, Vilanculo e Xai-Xai 27, Inhambane 26, Chimoio 25 e, por fim, Lixinga 24 graus centígrados de temperatura máxima. Apresentamos as notícias a esta hora, as próximas às 22 horas.

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1: As notícias a seguir apresentadas por Vitor Rufino. Boa noite.
2: Boa noite, Sérgio Guissamulo. Boa noite, ouvinte. O governo diz estar a monitorar a situação dos 300 moçambicanos que estão a regressar ao país pela fronteira de Ressano Garcia. Um comunicado do Gabinete de Informação de Moçambique indica que o executivo moçambicano vai disponibilizar kits de ajuda para os primeiros 10 dias de viagem destes concidadãos para as suas zonas de origem, concretamente as províncias de Maputo, Gaza, Inhambane e Manica. Recorde-se que 7 moçambicanos morreram na sequência de ataques anti-imigrantes na província sul-africana de Cabo Ocidental, uma situação que afetou pelo menos 800 moçambicanos. O presidente da República, Daniel Chapo, atribuiu um prémio monetário no valor de 100 mil meticais a cada jogador da Seleção Nacional Sub-17 de futebol, os Mambinhas, e concedeu títulos de direito de uso e aproveitamento de terra aos jogadores e membros da equipa técnica. A atribuição dos prémios foi feita esta segunda-feira na Presidência da República, na cerimónia de homenagem aos Mambinhas pela qualificação de Moçambique para o Campeonato do Mundo Sub-17 da FIFA, a realizar-se no Catar em finais deste ano. O chefe do Estado disse na ocasião que os Mambinhas são o futuro do futebol moçambicano.
3: São atletas talentosos, jogadores de futebol, são o futuro do futebol de Moçambique, porque, com prova dada, sendo sub-17, ou seja, uma seleção que é um viveiro para os mambas. Ainda integram, como disse aqui, o mosaico das nossas flores que nunca murcham. Deixarão, pois, de ser crianças quando completarem 18 anos de idade. Parabéns a todos vocês e parabéns a todas as crianças pelo dia e de forma especial. Apraz-nos agradecer aos Mambinhas por esta alegria que proporcionaram ao povo moçambicano.
2: Os Mambinhas garantem que vão continuar a trabalhar para trazer resultados positivos dos jogos.
4: Temos o apoio da Federação, hoje temos o apoio da Presidência, diretamente da Nossa Excelência Presidente. Agradecemos muito pelos prémios que tivemos. Vamos dar continuidade ao nosso trabalho, vitórias, e prometemos que nos próximos dois torneios vamos trazer resultados positivos e tentar ir o mais longe possível.
5: Agradecer pelos prémios que nos deixaram muito emocionados, porque não esperávamos, mas somos gratos por tudo que ele fez por nós. Agora é continuar a trabalhar humildemente, porque haverão mais desafios pela frente.
2: Representantes dos Mambinhas falando esta segunda-feira após serem recebidos em audiência pelo Presidente da República, Daniel Chapo. O gabinete da Primeira-Dama e parceiros ofereceram a mais de 1.300 crianças do distrito de Mavago, no Niassa, cestas básicas no âmbito do Dia Internacional desta Camada Social. Para além do kit alimentar, as ofertas incluem brinquedos, material escolar e de higiene. A esposa do presidente da República, Guetta Chapo, disse na ocasião que o governo vai continuar a proporcionar momentos de alegria às crianças.
6: O governo e a comunidade estão convosco e a mamã Guetta também está convosco. O governo de Moçambique continuará a trabalhar para proteger as crianças, promovendo assim os direitos das crianças e criar melhores condições para o seu crescimento saudável.
2: A oferta aconteceu durante o almoço de confraternização por ocasião do dia 1 de junho, Dia Internacional da Criança. 3 pessoas morreram vítimas do conflito homem-fauna bravia nos primeiros 3 meses deste ano no distrito de Mavago, no Niassa. São mortes por ataque de crocodilo e cobras registradas nos postos administrativos de Msawisi e Mavago Sede. A administradora do distrito de Mavago, Cecília Cassimo, disse que, além de mortes, os animais destruíram 12,9 hectares de culturas diversas, afetando cerca de 70 famílias.
7: Estamos sempre a discutir com a administração da Reserva Especial do Niassa para ver se estes podem fazer alguma cerca, alguma vedação, para que haja uma delimitação entre a zona de produção e a zona da Reserva Especial do Niassa.
2: A administradora do distrito de Mavago, Niassa, Cecília Cassimo. O governo do distrito da Moamba, na província de Maputo, dá ultimato para o abandono imediato da terra usurpada por indivíduos desconhecidos no âmbito de um alegado projeto denominado Moamba City. O administrador da Moamba diz tratar-se de um projeto ilegal que está a ser implantado no posto administrativo de Ipeceni, com algumas pessoas já com o título de uso e aproveitamento de terra do ATE. Carlos Mussagnani diz que o governo distrital é a única entidade com poder instituído para a distribuição de terra para habitação, convidando desta forma a todos que precisam de espaço para se aproximarem ao executivo.
8: E esta pressão temos particularmente no posto administrativo de Pecém e agora aqui também em Moamba 7, onde infelizmente cidadãos de mau caráter estão a invadir terra alheia. Não aceitem aquele chefe do quarteirão que vos diz que pode vos vender terra. Ele não tem competência. Não aceitem aquele secretário do bairro que quer vender terra. Ele não tem competência. Quem tem competência para atribuição do direito de uso e aproveitamento de terra são instituições legalizadas e que têm também os seus próprios requisitos.
2: Carlos Mussagnani falava esta segunda-feira durante as celebrações dos 62 anos de elevação de Moamba à categoria de vila. Na atualidade internacional, Irã suspende negociações de paz no Médio Oriente com os Estados Unidos da América devido a violações do cessar-fogo no Líbano. De acordo com a televisão estatal iraniana Tasnim, a equipa de negociações do Irã determinou que enquanto não houver fim das hostilidades, não haverá diálogo. As autoridades iranianas têm insistido que o cessar-fogo em vigor com os Estados Unidos da América inclui o Líbano, país que está a ser duramente atacado por Israel, e onde esta segunda-feira o primeiro-ministro Benjamin Netanyahu anunciou bombardeamentos contra Beirute. Fechamos com a previsão do tempo. A cidade de Tete poderá registrar esta terça-feira 32 graus centígrados de temperatura máxima, seguida por Beira, Maputo e Pemba com 30 graus. Para Nampula prevê-se uma máxima de 29 graus, Quelimane 28, Vilanculo e Xai-Xai 27, Inhambane 26, Chimoio 25 e por fim Lixinga 24 graus centígrados de temperatura máxima. Apresentamos as notícias a esta hora, as próximas às 23 horas e 30 minutos, no último jornal. 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

0: Caro ouvinte, acompanhe a seguir os tópicos do último jornal apresentados por Mohamed Jano. Mohamed, boa noite.
1: Boa noite, Sérgio Guissamul e ouvinte. Presidente da República atribui 100 mil meticais de títulos de uso e aproveitamento de terra a cada jogador da Seleção Nacional de Futebol Sub-17 e a equipa técnica pelo reconhecimento à qualificação para o Mundial desta categoria agendada para finais deste ano no Catar. Profissionais de saúde são chamados a distanciarem-se de cobranças ilícitas e roubo de medicamentos nas unidades sanitárias. No estrangeiro, centenas de pessoas manifestaram-se hoje na capital queniana, Nairobi, em um protesto contra o elevado número de assassinatos de mulheres e crianças naquele país. São tópicos do último jornal. Acompanhe os desenvolvimentos destes e outros assuntos quando forem 23 horas e 30 minutos.
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3: Boa noite, estimado ouvinte, é o princípio do Último Jornal. Presidente da República atribui 100 mil meticais e títulos de uso e aproveitamento de terra a cada jogador da Seleção Nacional de Futebol Sub-17 e Equipa Técnica pelo reconhecimento à qualificação para o Mundial desta categoria, agendada para finais deste ano no Catar. Profissionais de saúde são chamados a distanciarem-se de cobranças ilícitas e roubo de medicamentos nas unidades sanitárias. No estrangeiro, centenas de pessoas manifestaram-se hoje na capital queniana, Nairobi, em protesto contra o elevado número de assassinatos de mulheres e crianças naquele país. São destaques da edição número 1 do Último Jornal, referente ao mês de junho, num dia em que se assinala também o Dia Internacional da Criança. A todas as crianças do país vão as nossas felicitações. Elvis Magaia está na sonorização e Mohamed Gianni na edição e apresentação. Uma dupla que deseja ótima audição.

0: Último jornal, iniciamos com notícias sobre o desporto. O presidente da República atribuiu 100 mil meticais de títulos de uso e aproveitamento de terra a cada jogador da Seleção Nacional de Futebol Sub-17 e equipa técnica pelo reconhecimento da qualificação para o Mundial desta categoria, agendada para finais deste ano no Catar. Daniel Chapo recebeu hoje os mambinhas no seu gabinete. Para o chefe de Estado, a qualificação representa uma das páginas mais bonitas da nossa história, por colocar pela primeira vez uma seleção moçambicana numa fase final de um Mundial de Futebol 11, designadamente o Campeonato do Mundo Sub-17 da FIFA 2026. Durante a recepção, o estadista destacou o orgulho nacional pelo feito, sublinhando o sentimento de emoção e pertença coletiva associada ao desempenho dos jovens atletas.
1: Uma palavra de apreço vai igualmente para todos os clubes onde estes jovens atletas foram formados e continuam formados e também a militarem. E nos campos pelados, como dissemos aqui, deste nosso Moçambique. Por isso, minhas senhoras e meus senhores, este apuramento é inédito, histórico para Moçambique. É a primeira vez que uma seleção moçambicana de futebol de 11 marca a presença num campeonato do mundo da FIFA. Já tínhamos honrado a pátria em mundiais de futebol de praia e de futsal, mas chegar a um mundial de futebol de 11, com a nossa juventude, os Mambinhas, é um marco que ficará gravado para sempre na memória do desporto nacional.
0: O presidente da República apelou ainda aos atletas para manterem o equilíbrio entre o desporto e a educação, sublinhando que o futebol deve caminhar lado a lado com a formação académica e o desenvolvimento do caráter. Por sua vez, o porta-voz da Seleção Sub-17, os Mambinhas, agradeceu o gesto do presidente da República e afirmou que o grupo vai continuar a levantar a bandeira de Moçambique no mundo.
2: Vamos dar continuidade ao nosso trabalho, vitórias, e prometemos que nos próximos dois torneios vamos trazer resultados positivos e tentar ir o mais longe possível. Mais uma vez digo sim, estamos felizes pelo reconhecimento. Também é uma honra ser chamado à presidência para falar diretamente com o presidente, e é isso, é muita felicidade.
0: O presidente da República atribuiu 100 mil meticais e títulos de uso e aproveitamento de terra a cada jogador da Seleção Nacional de Futebol Sub-17 e equipa técnica pelo reconhecimento à qualificação para o Mundial desta categoria agendada para finais deste ano no Catar. Ainda hoje, o presidente da República felicitou o jornalista moçambicano Carlitos Kadang pela conquista do Prémio de Liberdade de Imprensa 2026 na categoria Impacto, atribuído pela organização Repórteres Sem Fronteiras. Na mensagem, Daniel Chapo manifesta profundo orgulho pela distinção alcançada por Carlitos Kadang, considerando que o prémio é um reconhecimento do seu profissionalismo, dedicação e compromisso com os valores da atividade jornalística. O chefe de Estado diz ainda que a distinção internacional honra também Moçambique e incentiva o fortalecimento da liberdade de imprensa no país, em comunhão com o compromisso do governo de promover um ambiente cada vez mais favorável ao exercício responsável e profissional do jornalismo. Partimos para outras notas. O governo diz estar a monitorar a situação dos 300 moçambicanos que estão a regressar ao país pela fronteira de Ressano Garcia devido à xenofobia na África do Sul. Um comunicado do Gabinfo indica que o executivo moçambicano vai disponibilizar kits de ajuda para os primeiros 10 dias de viagem destes concidadãos para as suas zonas de origem, concretamente as províncias de Maputo, Gaza, Inhambane e Manica. Recorde-se que 7 moçambicanos morreram na sexta-feira em consequência de ataques anti-imigrantes na província sul-africana do Cabo Ocidental. Parlamentos da comunidade dos países de língua portuguesa querem revitalizar a Assembleia Parlamentar da CPLP com foco numa governação transparente e resiliente na comunidade. É uma afirmação do presidente do órgão, Félix Sylvia, no encontro havido hoje em formato híbrido. Cláudio Duane.
3: A revitalização da Assembleia Parlamentar da Comunidade dos Países de Língua Portuguesa será um dos pontos a ser debatidos na 15ª sessão do órgão, a decorrer em finais de julho próximo em Angola. E hoje teve lugar em Maputo, em formato híbrido, a reunião ordinária dos presidentes dos grupos nacionais da Assembleia Parlamentar da Comunidade dos Países de Língua Portuguesa. O presidente do órgão, Félix Sylvia, disse que a reunião de Maputo serviu para harmonizar a agenda da 15ª sessão da Assembleia Parlamentar da CPLP.
4: Foi aprovado igualmente o tema desta Assembleia Geral, também o lema. Esses documentos foram aprovados por unanimidade, incluindo o projeto da ordem do dia, que irá nortear os trabalhos. O lema, como sabemos, depois da apreciação da proposta, houve uma sugestão que veio por parte da nossa colega de Angola e foi adotada pela reunião, mas o tema manteve-se o mesmo, porque percebe-se que é um tema atual, que tem a ver com governação, mas também integridade e fortalecer a democracia nas instituições da CPLP.
3: E o Brasil voltou a não estar presente na reunião ordinária dos presidentes dos grupos nacionais da Assembleia Parlamentar da Comunidade dos Países de Língua Portuguesa. A comunidade está preocupada com as frequentes ausências do Brasil nas reuniões do órgão. O presidente dos grupos nacionais da Assembleia Parlamentar da CPLP, Felipe Silvio, explicou que um grupo de parlamentares da comunidade deverá se deslocar ao Brasil para perceber as razões das ausências daquele país.
4: Na última sessão foi recomendada a criação de um grupo composto pelos deputados, incluindo a presidência da PCPLP, para deslocar ao Brasil, para poder compreender junto àquele parlamento as razões que norteiam essas ausências, e isso está em seguimento.
3: A 15ª sessão da Assembleia Parlamentar da CPLP vai decorrer sob o lema a governação democrática, a segurança e a integridade, a fortalecendo a resiliência institucional na CPLP.
0: Parlamentos da Comunidade dos Países de Língua Portuguesa querem revitalizar a Assembleia Parlamentar da CPLP com foco numa governação transparente e resiliente na comunidade. Enquanto isso, quadros do Conselho Municipal de Nampula passam a beneficiar de formação técnica especializada em áreas como planeamento urbano, gestão territorial e governação municipal, na sequência do memorando de entendimento assinado hoje em Maputo entre a Universidade João Quixisano e o município de Nampula. Toda a informação por Aderto Magaia, da nossa redação central.
5: O acordo prevê ainda a realização de investigação aplicada, atividades de extensão universitária e estágios académicos, numa parceria que pretende aproximar o conhecimento científico da resolução dos desafios enfrentados por aquela cidade. O presidente do Conselho Municipal de Nampula, Luís Jiquira, afirma que a autarquia enfrenta problemas ligados à gestão de terras, conflitos fundiários e qualificação dos recursos humanos, razão pela qual decidiu procurar apoio junto da academia.
6: E tínhamos que procurar soluções. E essas soluções tinham que ser soluções académicas. Tínhamos que nos unir nas diferentes instituições representadas aqui em Moçambique para encontrarmos soluções para melhorarmos a nossa forma de fazer gestão da terra, forma de fazer gestão dos nossos recursos humanos e essas formações todas que são necessárias. Tendo encontrado um amparo aqui da Universidade Joaquim Chissano e das vossas assistências por nos terem aberto essa porta.
5: Além da capacitação, o município pretende incentivar os seus funcionários a frequentar cursos de curta duração e programas académicos da Universidade Joaquim Chissano, incluindo formações ministradas à distância. Por seu turno, o reitor da Universidade Joaquim Chissano, o João Gabriel de Barros, grande que a instituição está preparada para apoiar o município através da formação, investigação e extensão universitária.
7: Vimos a possibilidade, quer de desenvolver atividades de extensão e investigação propriamente em Nampula, como também formar quadros do Conselho Municipal nas diversas áreas que foram identificadas pelo município em primeiro lugar, e também por nós, e que estas formações poderiam ser ministradas no pós-laboral, online.
5: A Universidade Joaquim Chissano refere ainda que poderá envolver instituições parceiras em áreas especializadas com vista a apoiar a identificação de soluções para os principais desafios de desenvolvimento da cidade de Nampula.
0: Quadros do Conselho Municipal de Nampula passam a beneficiar de formação técnica especializada em áreas como planeamento urbano, gestão territorial e governação municipal, na sequência de um memorando de entendimento assinado hoje em Maputo entre a Universidade João Quixisano e o município de Nampula. No ar, o último jornal, o mundo parou hoje para se curvar perante as crianças. É o 1º de junho, Dia Internacional da Criança. Em Moçambique, várias atividades foram realizadas para assinalar a data. A primeira-dama deslocou-se a Niassa para celebrar a data com as crianças daquela província. Atenta a esta celebração, esteve a jornalista Margarida Mchembo.
8: O gabinete da primeira-dama da República, Guetta Chapo e parceiros, ofereceram mais de 1.300 crianças do distrito de Mavago, no Niassa, cestas básicas no âmbito do Dia Internacional desta camada social. Das ofertas, para além do kit alimentar, inclui brinquedos, material escolar e de higiene. A oferta aconteceu durante o almoço de confraternização por ocasião desta data. Das crianças beneficiárias, fazem parte as vulneráveis com deficiência, oriundas de várias partes do distrito. Na festa de 1 de junho, a esposa do presidente Guetta Chapo disse que o governo vai continuar a proporcionar momentos de alegria às crianças.
9: Hoje, esta festa é vossa. A todas essas crianças, queremos dizer que vocês não estão esquecidas. O governo e a comunidade estão convosco. E a mamãe Guetta também está convosco. O governo de Moçambique continuará a trabalhar para proteger as crianças, promovendo assim os direitos das crianças e criar melhores condições para o seu crescimento saudável.
8: Em representação dos parceiros do gabinete da primeira-dama, Monique Katayama, disse que é responsabilidade social apoiar as crianças.
10: Vamos continuar a fazer iniciativas como essa. E hoje, como um dia especial para as crianças, gostaríamos de desejar, em nome da Movitel, um feliz dia para todas as crianças e, com certeza, proporcionamos um dia diferente aqui para as crianças de Mavago, a satisfação das crianças, a alegria das crianças. Na verdade, às vezes o que conta não é o que a gente traz, mas é o gesto.
8: As crianças que beneficiaram do almoço agradeceram o gesto, afirmando que passaram o dia 1º de junho diferente.
11: Sinto muito bem, porque recebemos comida, arroz, sabão, óleo, até sardinha. Obrigada, mamãe Guetta, por nos dar comida, pela visita. Muito obrigada, agradecemos muito.
12: Muito obrigada, porque hoje é o meu dia. É o dia da criança.
8: Em Mavago, a esposa do presidente orientou as cerimônias centrais do Dia Internacional da Criança. A partir de Mavago, Margarida Chua.
0: E na província de Sofala, a celebração do 1 de junho foi marcada por apelos para o fim de abusos sexuais, casamentos prematuros e aliciamento de menores. Felipe Jorge.
13: Em mensagem, as crianças afirmam que, apesar dos esforços do governo para a solução dos problemas que afligem esta camada social, ainda persistem muitos desafios. Falam também do envolvimento de menores no consumo de drogas e outros crimes.
14: Justina Osório Miantumba. Hoje em dia, nas escolas, consumem muito bebidas alcoólicas, por exemplo, as junto em junho. Há muitos marginais lá fora que vão querer arrancar lanches, crianças, bolachas, coisas assim. Então, nós gostaríamos de ter reforço nas escolas, policiais ou seguranças mesmo.
15: Eunice Tomocene. A maioria dos alunos consomem bebidas alcoólicas durante o intervalo. Muitos alunos já abusam os professores. Na minha turma tem vários alunos que consomem algo, mas aí é só ver calar.
13: A esposa do governador de Sofala, Emília Bulha, que orientou a cerimônia provincial do Dia Internacional da Criança, refere que a promoção do bem-estar da criança não é apenas tarefa do governo, mas de toda a sociedade.
16: Proteger a criança significa garantir que ela nasça num hospital com cuidados dignos, cresça com alimentação suficiente, tenha uma carteira na escola e volte para a escola em segurança. Significa dizer não ao trabalho infantil. Proteger a criança não é tarefa de um só ministério, de uma só organização, de um só pai ou de uma mãe. É uma responsabilidade coletiva.
13: A esposa do governador de Sofala, Emília Bulha, e as celebrações do Dia Internacional da Criança. Felipe Jorge, Beira.
0: Ainda sobre as festividades do 1 de junho, vamos à província de Nampula, onde mais de 300 crianças deslocadas, vítimas da insurgência residentes na comunidade de Wallamakosi, distrito de Arate, foram abrangidas pela campanha de registro de nascimento gratuito. Reporta Albano Xavier.
17: A ação insere-se no quadro das celebrações do 1º de junho, a Dia Internacional da Criança, e está a ser implementada pelo governo através da organização não-governamental Save the Children. A chefe do posto administrativo de Alua, no distrito de Irate, Cecília António, disse que a escolha desta comunidade é pelo fato de ainda existirem muitas crianças desfavorecidas, sem nenhuma documentação devido à insurgência.
18: Na verdade, é uma das preocupações que os pais encarregados da educação têm colocado nas reuniões. A falta de registro, tendo em conta as distâncias da comunidade para a sede do distrito onde se encontra a conservatória de registro. Então, hoje é um dia muito feliz para o governo, assim como a nossa população. E gostaríamos que tivéssemos atividade do gênero mais vezes.
17: A Rádio Moçambique abordou alguns pais e os encarregados de educação que na altura faziam o cadastro de nascimento gratuito dos seus educandos.
19: Meu nome é Juma Riquixo. Nós estávamos muito tristes porque as crianças, quando fossem na escola, sempre lhe pediam cédulas e nós não tínhamos como adquirir essas cédulas, visto que estamos aqui a um raio um pouco distante para os serviços de notariado do distrito de Errari.
20: Nortino Mário, estou a sentir, porque estou a agradecer. Tenho 3 filhos para registrar cédula e é muito bom para mim. Comecei há muito tempo a bater para ter cédula, não tenho maneira. Mas até agora já estou a agradecer muito.
17: O oficial do projeto, ela pertence à escola da Save the Children, no distrito de Irate, Osório Cadeado, refere que esta foi uma das formas encontradas por este organismo para reforçar as mensagens de promoção dos direitos da criança. Albano Xavier, a partir do distrito de Irate.
0: E a Organização da Mulher Moçambicana aproveitou o dia 1 de junho para manifestar o seu descontentamento face ao aumento de casos de abandono de crianças no país. É uma reportagem de Lilia Langa.
21: O alerta foi lançado esta segunda-feira pela secretária-geral da OMM, Cidália Chauk, durante uma visita ao Centro Infantil 1º de Maio, na cidade de Maputo, por ocasião do Dia Internacional da Criança. Segundo a dirigente da OMM, muitas crianças continuam privadas do carinho e da proteção familiar devido ao abandono e à negligência dos pais. Por isso, apela a uma maior responsabilidade na proteção e educação dos menores.
22: Cuidem das suas crianças e os pais também tomem conta das crianças, porque a criança não tem nenhuma culpa, a criança merece um carinho, merece uma família, merece atenção. Então nós temos uma mãe que deita uma criança no lixo, deixa uma criança na rua, não cuida da sua criança, nós estamos automaticamente a hipotecar o futuro desta criança.
21: Cidália Chauk disse ainda que a OMM continua a apoiar crianças afetadas pelo terrorismo em Cabo Delgado e outras em situação de vulnerabilidade.
22: A OMM tem feito trabalho de consciencialização, mas acima de tudo de assistência a estas crianças que são vítimas de tudo isto. Infelizmente, são muitas crianças que perdem seus pais, perdem a sua mãe e abandonadas a sua sorte. E a OMM tem amparado estas crianças, tem encaminhado para infantários e para centros de acolhimento e para famílias de acolhimento.
21: Na ocasião, a diretora do Centro Infantil 1º de Maio, Valvitcha Xiropa, revelou que a instituição acolhe atualmente 61 crianças, algumas com necessidades educativas especiais. Segundo explicou, muitas foram abandonadas pelos pais, enquanto outras procuraram refúgio no centro devido à violência doméstica. A responsável acrescentou que a instituição trabalha na reintegração familiar das crianças e, quando tal não é possível, encaminha alguns casos para adoção.
0: Ecos do 1 de junho, Dia Internacional da Criança. Dos estúdios centrais em Maputo, transmitimos o último jornal. Profissionais de saúde são chamados a distanciar-se de cobranças ilícitas e roubo de medicamentos nas unidades sanitárias da província do Niassa. É um apelo do secretário de Estado de Niassa, Esnada Sane.
23: O pronunciamento do secretário de Estado vem numa altura em que ainda são relatados com preocupação casos de falta de medicamentos nas unidades sanitárias da província, tudo devido ao roubo desses insumos, muitas das vezes envolvendo funcionários do setor. Silva Livone disse que chega de fama na negatividade, porque estes atos baixam o bom nome dos que tanto fazem para garantir o atendimento humanizado aos pacientes.
24: Transfundindo sangue com nossas seringas, com todo o material que sai da República de Moçambique para lá. Alguns até não conseguem tirar aquele símbolo escrito MISAL, que é Ministério da Saúde. que lá também não devia ser Missão, devia ser o Mitch, que é o Ministro of Age, que é o Ministério da Saúde do Malawi, era em inglês. Mas com o logotipo mesmo, utilizava até às vezes com o timbre do Hospital Provincial de Lixinga. Está sendo usado normalmente no Malawi.
23: Por outro lado, Silva Livone recomendou à Polícia de Imigração e de Guarda Fronteira a apertarem o cerco nestes locais. Sobre o assunto, o diretor dos Serviços Provinciais de Saúde no Nias, Narciso Rondinho, disse que há trabalho em curso para acabar com estes males que mancham a instituição, com o envolvimento de comitês de gestão criados em todas as unidades sanitárias.
1: Pedi a todos os gestores que estão nesta sala sobre a necessidade de podermos acarinhar os comitês de humanização e os comitês de congestão ao nível das nossas unidades sanitárias.
23: Diretora dos Serviços Provinciais de Saúde no Niassa, Narciso Rondinho, e as estratégias de combate ao mau atendimento e roubo de medicamentos nas unidades sanitárias da província. Esneta Sani, Lixinga.
0: Saímos para a província da Zambésia, onde a degradação das vias de acesso está a dificultar o escoamento de ovos e ração para os frangos a partir de Gurue para as províncias de Niassa, Nampula e Cabo Delgado, no norte do país. Rizique Zacarias.
2: O diretor da empresa Man Marte, que se dedica à produção de ovos e ração para frango no distrito de Gurue, na Zambésia, João Cariço, queixa-se de dificuldades diárias para o transporte de ovos e ração devido às más condições da estrada Tetete a Magige, na Zambésia, e Magige a Quamba, na província de Niassa. João Cariço diz que os caminhões enterram em várias secções das vias de acesso, incrementando os custos operacionais e de produção de ovos, defendendo desta forma a necessidade de reabilitação das plataformas de estradas.
3: O desafio tem sido difícil, foram feitas algumas melhorias nas estradas do distrito, há ainda algumas melhorias em curso, há duas estradas muito importantes que estão a ser melhoradas, no entanto, a estrada que nos serve a Farma entre Magis e Coamba continua num estado miserável. Não é? Portanto, apesar de ter sido feita alguma reparação o ano passado por parte da ANP, mas não está numa solução de transitabilidade aceitável. Porque sem isto não haverá desenvolvimento regional, é muito complicado. Com uma transitabilidade ineficiente, os fornecedores e os clientes sofrem também.
2: Entretanto, o delegado provincial da Agência do Vale do Zambezi, Eduardo Mucavele, financiadora do projeto de produção de ovos e galinhas poedeiras em Tetete, reconhece a multiplicidade dos desafios económicos resultantes da degradação das vias de acesso para o escoamento da produção agrícola e afirma ter recebido garantias da Administração Nacional de Estradas que os troços poderão beneficiar de obras de manutenção de rotina. Kelly Mane, Rizik Zacarias.
0: Último jornal dos momentos finais. Vamos a esta altura espreitar a atualidade internacional. Centenas de pessoas manifestaram-se hoje na capital queniana, Nairobi, em protesto contra o elevado número de assassinatos de mulheres e crianças naquele país. Pelo menos 69 mulheres foram mortas no Quênia desde o início de janeiro, indicam informações compiladas pelo agregador de dados queniano, o Dipo Dev. O governo queniano registrou também o desaparecimento de mais de 10 mil crianças ao longo dos últimos 16 meses. A Assembleia Geral da ONU reúne-se próxima quarta-feira para eleger 5 novos membros não permanentes para o Conselho de Segurança, que tem por mandato zelar pela manutenção da paz e da segurança internacional. Entre os países candidatos estão o Zimbábue, que concorre sem oposição pela Zona Africana, Trindade e Tobago, pelo Grupo da América Latina e das Caraíbas. Áustria, Alemanha e Portugal disputam as duas vagas do Grupo da Europa Ocidental e outros, enquanto o Quirguistão e as Filipinas concorrem à vaga reservada para o Grupo da Ásia-Pacífico. Retomamos a atualidade nacional. A música moçambicana está de luto. Morreu hoje o multi-instrumentista Paito Tcheco, artista que marcou várias gerações através de seu talento como baterista, baixista e percussionista. A notícia de seu falecimento deixa consternados familiares, amigos, colegas de profissão e admiradores da sua vasta contribuição para a música nacional. Membro fundador do grupo RM, Paito Tcheco integrou uma das mais importantes formações musicais de Moçambique. Mais detalhes sobre Paito Tcheco, narrados por Alexandre Manissa.
2: Aito contava na banda com seu irmão mais velho, também falecido, baterista Zeca Checo. Nas décadas de 1980 e 1990, considerada a época de ouro da música moçambicana e sobretudo do grupo RM, os irmãos Checo tocaram ao lado de várias vedetas da música moçambicana, com destaque para Mingas, Pedro Bena, Alexandre Langa, Sox, Zé Mucavel, Chico António, entre muitos outros nomes maiores da música moçambicana. No seu percurso artístico, Checo fez parte dos agrupamentos Mbila, Banda Django, Goruan e do grupo RM. A Rádio Moçambique ouviu artistas e colegas de palco sobre a sua morte. Humberto Benfica, conhecido na música como o Azimbo, foi o nosso primeiro interlocutor que lamenta a perda deste multi-instrumentista que deixa um vazio na música moçambicana.
4: Estamos todos consternados neste momento. Perdemos mais uma figura das nossas fileiras. Nos sentimos bastante por isso. É algo que não se pode evitar. Já aconteceu. A única coisa que nos resta é desejar que ele siga em paz.
2: Roberto Chitsonzo dos Goruan considera Paito um excelente tocador de vários instrumentos musicais, tendo-se destacado na produção da famosa canção Vana Vandota.
5: Perdemos um irmão e ele ainda tinha muita coisa. Era autodidata, tocava bateria, ele é de uma família de bateristas. Ele é viola baixo, tocava sopros. Ele, se tocasse um piano, ele havia de fazer notas muito bem coordenadas e algumas das nossas canções, até a voz. Ele metia um timbre de voz que foi ele que conseguia o fazer.
2: Nascido numa família de músicos, Paito era irmão mais novo de outros dois bateristas, Julinho Checo, radicado nos Estados Unidos da América, e Zeca Checo, já falecido, e tio do rapper Dan OG. Paito Checo perde a vida aos 66 anos e deixa duas filhas.

0: Descanse em paz, Paíto, Checo. Não nos resta mais senão o tempo para amanhã. A cidade de Tete pode chegar aos 32 graus centígrados de temperatura máxima, seguida por Beira, Maputo e Pemba, com 30 graus. Nampula, 29, Quelimane, 28, Vilanculo e Xaxai, 27, Inhambane, 26, Chimoio, 25 e Lixinga, 24 graus centígrados de temperatura máxima. É o fim do último jornal. Despedem-se Elvis Magaia na sonorização e Mohamed Jani na edição e apresentação. Boa noite e bom descanso.
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1: Boa noite. As notícias apresentadas por Jacinta Nhamitambo. O presidente da República, Daniel Chapo, felicita o jornalista moçambicano Carlitos Kadange pela conquista do Prêmio de Liberdade de Imprensa 2026 na categoria Impacto, atribuído pela organização Repórteres Sem Fronteiras. Na mensagem, Daniel Chapo manifesta profundo orgulho pela distinção alcançada por Carlitos Kadange, considerando que o prêmio é um reconhecimento do seu profissionalismo, dedicação e compromisso com os valores da atividade jornalística. O chefe de Estado diz ainda que a distinção internacional honra também Moçambique e incentiva o fortalecimento da liberdade de imprensa no país, em comunhão com o compromisso do governo de promover um ambiente cada vez mais favorável ao exercício responsável e profissional do jornalismo. Mais de 1.300 crianças do distrito de Mavago, na província do Niassa, receberam esta segunda-feira cestas básicas oferecidas pelo gabinete da primeira-dama Geta Chapo no âmbito das celebrações do 1º de junho. Além de cestas básicas, os petizes receberam igualmente brinquedos, material escolar e de higiene durante o almoço de confraternização. O Dia Internacional da Criança foi celebrado sob o lema Proteger a Criança é Missão de Todos Nós. A Organização da Mulher Moçambicana diz estar preocupada com o aumento dos casos de abandono de crianças no país. O alerta foi lançado esta segunda-feira pela secretária-geral da OMM, Cidália Chauque, durante uma visita ao Centro Infantil 1º de Maio, na cidade de Maputo, por ocasião do Dia Internacional da Criança. Segundo a dirigente da OMM, muitas crianças continuam privadas do carinho e da proteção familiar devido ao abandono e à negligência dos pais. Por isso, apela a uma maior responsabilidade na proteção e educação dos menores.
2: A criança merece um carinho, merece uma família, merece atenção. Então nós fazemos o apelo para que toda a sociedade, toda a comunidade, acarinhe uma criança, porque acarinhar uma criança é transformar esta criança num homem novo no futuro da mulher.
1: Cidália Chauque disse ainda que a OMM continua a apoiar crianças afetadas pelo terrorismo em Cabo Delgado e outras em situação de vulnerabilidade. Apelos ao fim de abusos sexuais, casamentos prematuros e aliciamento de menores marcam as festividades do Dia Internacional da Criança em Sofala. Em mensagem, as crianças afirmam que, apesar dos esforços do governo para a solução dos problemas que afligem esta camada social, ainda persistem muitos desafios. A esposa do governador de Sofala, Emília Bulha, que orientou a cerimônia provincial do Dia Internacional da Criança, refere que a promoção do bem-estar da criança não é apenas tarefa do governo, mas de toda a sociedade.
3: Proteger a criança não é tarefa de um só ministério, de uma só organização, de um só pai ou de uma mãe. É uma responsabilidade coletiva. Proteger a criança significa garantir que ela nasça num hospital com cuidados dignos, cresça com alimentação suficiente, tenha uma carteira na escola. Significa dizer não ao trabalho infantil.
1: Esposa do governador de Sofala, Emília Bulha, e as celebrações do Dia Internacional da Criança. O governo do distrito de Muamba, na província de Maputo, dá ultimato para o abandono imediato da terra usurpada por indivíduos desconhecidos no âmbito do alegado projeto Muamba City. O administrador da Muamba, Carlos Mussanhane, diz tratar-se de um projeto ilegal que está a ser implantado em terras alheias no posto administrativo de PCN, algumas já com o título de uso e aproveitamento de terra. Mussanhane diz que o governo distrital é a única entidade com poder instituído para a distribuição de terra para habitação, convidando desta forma a todos que precisam de espaço para se aproximarem ao executivo. Carlos Mussagnani falava esta segunda-feira durante as celebrações dos 62 anos de elevação de Moamba à categoria de vila. Na atualidade internacional, a Assembleia Geral da ONU reúne-se amanhã, quarta-feira, para eleger 5 novos membros não permanentes para o Conselho de Segurança, que tem por mandato zelar pela manutenção da paz e da segurança internacional. Entre os países candidatos estão o Zimbábue, que concorre sem oposição pela Zona Africana, Trinidade e Tobago, pelo Grupo da América Latina e das Caraíbas. Áustria, Alemanha e Portugal disputam as duas vagas do Grupo da Europa Ocidental e outros, enquanto o Quirguistão e as Filipinas concorrem à vaga reservada para o Grupo da Ásia-Pacífico. O tempo. A cidade de Tete poderá registrar esta terça-feira 32 graus centígrados de temperatura máxima, seguida por Beira, Maputo e Pemba com 30 graus. Pranampula prevê-se 29 graus, Quilimane 28, Vilanculo e Xaixaia 27, Inhambane 26, Chimoio 25 e, por último, Lixinga, 24 graus centígrados de temperatura máxima. 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
1: 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Cordiais saudações, está no ar a edição do É Desporto, Dia da Criança, pelo que juntamos-nos a todos para felicitar estas flores que nunca murcham. Temas para debate hoje no É Desporto. Arrancou a preparação da Seleção Nacional, visando os dois jogos da data FIFA, um com o Oman e o outro com o Vietnã. Temos também Taça de Moçambique, águias especiais a comportarem-se como autênticos tombas gigantes e eliminam o Ferroviário de Lixinga. Jindal África convidada a apoiar o Moçambola na sua edição 2026. Equipas africanas preparam um mundial que vai começar daqui a sensivelmente 10 dias. Vamos olhar então para a performance das nossas seleções. São 10 aquelas que vão representar o continente africano num campeonato do mundo que vai ter organização de 3 países, os Estados Unidos, o Canadá e também o México. Portanto, tivemos Cabo Verde a fazer um bilharete, pelo menos no jogo antepenúltimo de preparação, que teve lugar em Portugal, venceu a Sérvia, o que significa que a seleção cabo-verdiana, os Tubarões Azuis, vão chegar com energias carregadas para a Copa do Mundo. Vai faltar mais um jogo dos Tubarões Azuis, que será o ensaio geral, mas este vai acontecer no palco do Campeonato do Mundo. Portanto, temos estas e outras propostas para acompanhar aqui na rádio onde correm todos os campeões. O painel é composto por Alexandre Zandamela e também por Manuel Moreira. Manuel Moreira, que faz-se de repórter, fez uma volta por todos os locais, pelo menos alguns dos locais que vão acolher a 16ª edição dos Jogos Escolares, e vai trazer aqui o panorama do que viu na cidade de Inhambane. Leonardo Matimel cuida do som e Rolando Ezequiel faz parte, melhor, está na imagem. O estimado ouvinte está convidado a acompanhar-nos em sensivelmente 1 hora e 10 minutos da duração deste programa, que é o Desporto. Vamos lá verificar se Manuel Moreira está já em condições. Moreira, boa tarde, bem-vindo ao Desporto.
2: Olá, cumprimentados os ouvintes, os colegas. Sim, estou preparado. Aqui em Inhambane está sempre tudo preparado, sempre no ponto.
1: Nota prévia?
2: Olha, minha nota prévia, vou falar mesmo por esse périplo que eu fiz pela cidade esta manhã, vendo os locais, e não todos, porque também há locais nos distritos, né, que vão acontecer esses jogos escolares, espero bem que aconteçam. No campo do atletismo, que tanto falamos, está lá muita gente a trabalhar. Eu fiz imagens, mas essa imagem daí irei dar ao Ezequiel, futuramente, se ele quiser, depois poderá utilizar num próximo programa. No campo de atletismo, realmente está lá muita gente a trabalhar. Espero bem que se concretize, que o campo fique pronto para os jogos escolares. O muro tal que nós falamos tanto já está erguido de novo. Espero que fique lá por muitos, Berlim, muitos anos. Sim?
3: Não é o de Berlim?
2: Não. Esse só ficou um pequeno trecho de, sei lá, de 5 metros, só para lembrar o passado. Eu, olha, fui à escola técnica, que é a escola industrial e comercial, e fiquei maravilhado, primeiro com o espaço, que está lindíssimo. Acho que os diretores de todas as escolas deste país deviam fazer um perpo para Inhambane e ver o que acontece naquela escola. Realmente, olha, está melhor do que nos tempos que eu lá estudei, nos anos 70, 60 e 70. Portanto, é uma maravilha. Acho que depende de quem está à frente de lugares, é que consegue mantê-los e fazê-los melhor ainda. Lá tem a piscina, ela vai precisar assim de uns pequenos trabalhos. O campo de multiusos está ótimo, tem cobertura, no meu tempo não tinha. Fui ver o campo de futebol do Moelé, como disse da outra vez, ele precisa ali de um pequeno trabalho, ligeiros, mas precisa. Do resto, Das outras infraestruturas nem pretendo falar, porque uma delas realmente me arrepiou pela negativa.
1: Vamos nomear o Manuel Moreira como embaixador desses jogos.
2: Epa!
3: Não, Manel, como você tem anunciado aqui no Desporto, olha, está a viajar para Inhambane, então eles disseram que, olha, vamos trabalhar noite e dia para quando esse senhor chegar ter uma imagem diferente. Então, não, na verdade, Moreira, essas suas intervenções são pertinentes porque também ajudam a quem de direito, a quem está à frente deste jogo, claro, nomeadamente o Ministério da Educação e Cultura, o Ministério da Juventude e Desporto e o próprio Governo Provincial a se preocuparem, porque os jogos estão mesmo bem perto. Uma coisa é preparar uma infraestrutura para daqui a um ano, outra coisa é para uma infraestrutura para daqui a 2-3 meses, como é o caso, né? E sabemos perfeitamente que tivemos agora as fases provinciais, se não a fase nacional já está mesmo bem próxima. Portanto, essas são boas notícias que nos está a trazer. Isso também a nós próprios nos anima e vai animar também as próprias pessoas que estão à frente deste processo de preparação.
2: Sim, realmente, Alexandre, fiquei animado, porque no campo do atletismo realmente Vila está lá muita gente a trabalhar, né? E vê-se que pretende realmente que fique pronto, e eu espero bem que sim, porque as nossas críticas não é para destruir, é realmente para fazerem isso, para trabalhar e para que tudo fique pronto para esses jogos. Tu também viajas muito de estrada, principalmente para a província de Gaza, e certamente também vejo isso. Aquilo que eu vi ontem, domingo, quando viajei aqui para Inhambane, é muitos jovens nas estradas, que tem muitos campos mesmo perto da estrada, e ver aqueles jovens ali a praticarem futebol é realmente maravilhoso. E ainda mais, vestidos a rigor. Não era como no meu tempo, quando jogávamos assim, né, nessa juventude com a malta, não tínhamos equipamentos, não tínhamos nada disso. Não, estes miúdos vão para esses campos vestidos a rigor. É bonito de ver.
1: Depois do que viu aí no terreno, podemos

0: Esta semana começam a chegar os atletas convocados para compor a seleção provincial de Inhambane, que vai aos Jogos Escolares. São estudantes que terão que ser colocados nos lugares onde vai, de facto, ou seja, nas cidades de Inhambane e Machis, e que vão iniciar uma preparação. Terão tempo suficiente, estamos a assumir que estamos na primeira semana de junho e os alunos começam a chegar aos locais de preparação. É tempo suficiente para Inhambane ter uma seleção forte. E ouvíamos que o grande objetivo de Inhambane, que desde que os jogos começaram, tem tido resultados modestos, mas desta vez pretende sagrar-se campeão absoluto destes jogos.
1: Olha, primeiro é preciso preparar, ir buscar os melhores e preparar, fazer se estão fazendo essa preparação agora, faltam dois meses e meio, é muito bom, quer dizer, é tempo suficiente para preparar para conseguir pelo menos bons resultados. Eu sei que isso é muito difícil, porque temos províncias que são províncias extremamente fortes no trabalho que fazem. Eu penso que o trabalho dessas províncias, que chegam sempre, estão sempre lá no topo, estando sempre lá no topo, é porque fazem um trabalho atempado. Então, Inhambane terá que aprender com os melhores a fazer esse trabalho com tempo, com dedicação. Acho que é isso que estão fazendo desta vez, porque acolher para não vencer é triste.
0: Alex, nota prévia, se tiver.
2: Bom, a minha nota prévia tem a ver com o primeiro, felicitar todas as crianças do mundo pelo seu dia internacional, e em particular as crianças moçambicanas, as tais que o Adama Tim disse, as flores que nunca murcham,
0: citando,
2: como as apelidou,
0: citando Samora,
2: exatamente,
0: Machel.
2: O presidente Samora Machel. A minha nota prévia tem a ver com o dia de ontem, 31 de maio, que é o dia do aniversário do
0: Grupo Desportivo
2: Maputo.
0: O centenário.
2: Exatamente, o centenário. Não me esqueço dessa data, porque coincidentemente é a data do aniversário do meu pai.
0: Uau.
2: E ele tem 10 anos a menos em relação ao desportivo. Portanto, os meus parabéns ao Grupo Desportivo de Maputo pela sua persistência e, sobretudo, pela resiliência. O desportivo atravessa momentos não muito bons, aliás, a semelhança de muitos clubes que são os históricos do nosso país, mas está lá, o desportivo continua, portanto, a empenhar-se naquilo que é a sua missão, portanto, fazer o desporto acima de tudo à base da carolice, fazer o desporto acima de tudo à base do amor à camisola, porque aqueles miúdos, aqueles jovens, aqueles senhores que estão no desportivo a fazer desporto, em futebol, em atletismo, em natação, em basquetebol, etc, etc, fazem-no acima de tudo por amor e por paixão ao desporto, mas acima de tudo ao desportivo de Maputo. Portanto, estão de parabéns, portanto, a todas as pessoas do Grupo Desportivo de Maputo, em particular os atletas, os treinadores e também a sua direção, portanto, liderada pelo Ângelo Matinen, portanto, que é uma pessoa da casa. Aliás, somos a verificar, o desportivo tem este condão de as suas presidências serem pessoas da casa. Não me recordo, pode ser que tenha havido, mas não me recordo, tinha havido um paraquedista, como se diz, né? Mas tem sido realmente gente da casa, e gente conhecida, né? Gente conhecida e amada, porque isso também é extremamente importante. Portanto, o Ângelo Matinen e seus pares vão fazendo as tripas coração, mas está lá o desportivo e recomenda-se.
0: Recomenda-se. Grupo Desportivo Maputo, que está arredado do Moçambola de alguns anos esta parte.
2: Sim, o barómetro, pelo sim ou pelo... Quer queiramos, quer não, o barómetro é esse. em função da participação no Moçambola. Um clube que nunca esteve no Moçambola, naturalmente o barómetro não é esse. Mas para um desportivo que nos habituou a estar no Campeonato Nacional, que é campeão...
0: E até a ganhar...
2: Exatamente, para aí. Ganhar o Moçambola, ganhar a Taça de Moçambique...
0: E ganhar... O Campeonato Africano de Basquetebol.
2: Exatamente. Este é outro, portanto, outro dado, portanto, outra modalidade. Então, é muito natural que nós meçamos o clube em função da sua participação nestes grandes eventos, nomeadamente o Moçambola. Mas eu acredito que é um dia o desportivo voltará. Mas é preciso dizer o seguinte: o campeonato da cidade não é fácil. Não é fácil, vimos no ano passado, este ano está aí o Maced bem

0: Saad.
1: Bem lançado.
0: Foi contratar o Lalas com o objetivo de retornar.
1: Exatamente, retornaste também lançado. E depois, se conseguir a qualificação aqui ao nível da cidade de Maputo, depois tem o apuro de apuramento, que também não é fácil. Mas o Desportivo, rezemos, oremos para que um dia o Desportivo regresse ao Campeonato Nacional.
0: Oxalá que o Grupo Desportivo Maputo regresse o quanto antes ao convívio dos grandes, porque é lá onde um clube centenário como o Grupo Desportivo Maputo merece estar. Hoje arrancaram os trabalhos de preparação da Seleção Nacional de Futebol, Mambas, que vão ocupar integralmente a data FIFA. Vamos ouvir a reportagem feita por Rigoberto Chissano em relação a este primeiro dia dos Mambas, em que Chiquinho até justifica porque é que terá deixado de fora alguns dos habituês.
2: Jogadores da Seleção Nacional de Futebol, os Mambas, convocados para os dois confrontos alusivos à data FIFA, expectantes na obtenção de bons resultados. Walter, jogador do Ferroviário da Beira, e Cambala do Polokwane City, escolhidos para falar à imprensa hoje, no primeiro dia de treinos, dizem estar preparados para conseguir bons resultados. Walter, que integra a Seleção A pela primeira vez, promete trabalhar duro para merecer a confiança do selecionador nacional.
3: Estou muito feliz, orgulhoso de mim mesmo, agradecer a Deus.
4: O que é que nós podemos esperar de si?
3: Eu vou dar o meu máximo para poder convencer ao treinador, para poder me chamar mais vezes.
2: Para Cambala, jogador do Polokwane City, é uma honra voltar a integrar a seleção, prometendo deixar a pele no relevado com olhos postos para vitórias.
5: É sempre positivo e aproveito desde já também dizer aos novos jogadores que sejam bem-vindos. E o ambiente é sempre positivo, sempre alegre, estamos sempre juntos para aqueles que acabaram de chegar, para os mais velhos. Sabemos das nossas responsabilidades, que é sempre vencer, porque para nós chamamos de jogo amigável, mas é sempre muito bom vencer um jogo de partida. E será, aproveito nesse momento para dizer que será um jogo também que vai acolher, né, aqueles jogadores novos que acabaram de chegar.
2: O selecionador nacional de futebol, Chiquinho Conde, diz que esta convocatória incidiu-se nos jogadores dos sub-23, uma vez que muitos jogadores titulares ainda estão de férias. Conde disse ainda ser esta oportunidade para a rapaziada dar o seu litro pelos lugares na seleção.
6: Essa seleção militam no estrangeiro e os seus campeonatos já terminaram. Alguns estão já em férias já há 10 dias. Uns têm outros compromissos já formalizados e também em conversa com todos eles eu fui sensível e perceber que de facto é um momento único onde eles têm que desfrutar também deste momento e não estão aqui presentes neste grupo de trabalho. Oportunidade para jogadores novos, fundamentalmente aqueles que militam também no Moção Bola. Eu e a minha equipa técnica tivemos a preocupação em também poder dar oportunidade fundamentalmente àqueles que estão numa faixa de idade sub-23, porque este ano existirá um CAN, pelo menos no calendário da CAF, um CAN sub-23. É uma forma de nós também podermos, já desde o início, dar as ferramentas necessárias para aquilo que são o nosso modelo, a nossa ideia do jogo.
2: A Seleção Nacional de Futebol, os Mambas, vai defrontar nesta data FIFA dois jogos, sendo o primeiro no dia 7 contra Omar e o outro contra a Indonésia no dia 9 de junho corrente. Rigoberto Chissano, da Terquia de Matola.
0: A reportagem de Rigoberto Chissano, ainda bem que Rigoberto Chissano repõe aqui, Moçambique vai jogar com Omar e com a Indonésia, aproveitando-se então desta data FIFA. A propósito, ouvíamos Chiquinho Conde Moreira a justificar porque é que terá deixado de lado os habituês e convocado os jogadores que decidiu chamar para esta operação.
7: Não, isso é o ponto de vista dele. Ele é o treinador da Seleção Nacional, tudo muito bem. Mas o meu ponto de vista continua a prevalecer. Não, não. vou mudar porque vi o Chiquinho Conde e na sexta-feira ouvi o Alexandre Zanamela. Não vou fazê-lo, continuo com o meu ponto de vista, que fazendo uma preparação, que as datas em setembro, que temos, começam os jogos de qualificação para o próximo CAN, que os principais jogadores deviam estar. Portanto, entrosamento faz-se com aqueles que vão estar realmente dentro do campo, não. Por exemplo, falou de preparação de sub-23, o que é que tem agora sub-23 a ver, porque agora o que está, o interesse agora é o próximo. Sub-23 isso é depois.
0: Bom, Moreira, o que Chiquinho diz é que está a misturar, está a trazer alguns jogadores da seleção de sub-23 que têm tido poucos jogos e quer aproveitar esta janela FIFA para entrosá-los, para dar alguma oportunidade, lançá-los para a ribalta.
7: Sim, eu percebi, mas esta preparação...
0: Não colhe, o argumento de Chiquinho não colhe.
7: Não, não é sub-23 agora, não vamos misturar...
0: É seleção, sub-23, sub-23, jogadores sub-23 também fazem parte da seleção.
7: Está bem, isso é outra seleção. Afinal, agora esta seleção é sub-23, esta é sénior. Portanto, esse é o meu ponto de vista, e digo claramente que não concordo com essa posição... Porque agora o que interessa é preparar uma seleção forte para jogarmos, e veja só, com a seleção titular do CAN, que é o campeão em título, o Senegal. Eu acho que deviam estar os melhores, incluindo esses novos, logicamente. Dos melhores poder sair um, dois, quando muito, mas o grosso devia estar na Indonésia e em Oman. É o meu pensamento.
0: Bom, começo a perceber que, afinal de contas, João Moreira não defende continuidade. Porque a continuidade faz-se com esses jogadores de sub-23 que devem entrar paulatinamente ao espaço de seleção.
7: Como não defende?
0: Não, está contra a chamada de jogadores sub-23?
7: Não, quer dizer... uma seleção vai fazendo isso. Isso tem o seu tempo, né? Vão saindo um, vão entrando outro. Mas não vais meter 10. É só isso, o meu pensamento é esse. É que da equipa principal, da seleção principal, aqueles nomes, aqueles 15, deviam estar lá. Aqueles 15, aqueles principais, esses têm que estar sempre juntos, porque a coesão faz também treinando. Então vamos ter dois jogos em que aqueles que vão jogar com o Senegal não vão estar presentes. É só isso. Não sei, mas é o meu ponto de vista e continuo, vou continuar a bater. E olha, se olharmos para as outras seleções todas no mundo, quando vão fazer jogos destes, nas datas FIFA, o grosso está sempre lá. Pode sair um e dois.
0: A Sérvia foi para o jogo com Cabo Verde sem grande parte das suas estrelas. O Chiquinho estava a dizer que, depois de épocas desgastantes, decidiu colocá-los de fora, respeitou as opções, ou seja, as conversas que foi tendo com esses jogadores para permitir que eles cheguem então, à nova época mais frescos.
7: Tá bem, desses todos, os outros que também fizeram a época toda, devem ter dito ao Chiquinho que eu estou bem, não tem problema, eu vou. Afinal é assim.
0: Pronto, é o ponto de vista do Moreira. Está aqui o Alex a discordar. Está aqui o Alex a discordar.
7: Sim, isso deve estar a banar a cabeça aí do lado.
1: Você a 400, não sei quantos quilômetros consegue ver, ou a 500 quilômetros.
7: Para aqui são 482.
1: Exatamente. Não, Moreira, é o seguinte, discordo por completo com o seu ponto de vista. Respeito o seu ponto de vista, mas discordo. Primeiro, quando disse sub-23, não está a dizer que os sub-23 não sejam séniores. Porque você disse que tem que ser séniores. Os sub-23 também são séniores.
7: Sim,
1: são séniores.
7: Eu sei.
1: Nós sabemos que há atletas nesta seleção que têm abaixo de 23 anos. Portanto, são séniores. É preciso compreender aquilo que o treinador disse. Quando ele disse que ele foi sensível ao pedido dos jogadores para poderem descansar depois de uma época desgastante. Foi sensível ao pedido deles. Portanto, aquilo que era a sua ideia era convocar esses jogadores. Mas esses mesmos jogadores pediram, tendo em conta que sobre descanso, porque em agosto começam, portanto, a nova época nos seus países, e logo a seguir teremos o jogo dos Mambas em setembro. É evidente que o ideal seria que toda a seleção estivesse lá, portanto, todos os jogadores constituem o grosso da nossa equipa estivessem lá. Seria o ideal. No entanto, é preciso compreender isto, porque não se pretende aqui matar os jogadores. Imagine, por exemplo, se tem que fazer estes jogos, depois começa a época nos seus países, chega em setembro, estão, em vez de estarem frescos, estão com excesso de jogos. Portanto, não é isso que nós pretendemos. E mais ainda, aquilo que um treinador também tem que ter esta previsão e esta cautela e este receio também, é uma provável lesão. Uma prova de lesão, quer dizer, não está o Schwing Conde a menosprezar estes jogos diante do Oman e da Jordânia. Não. Jordânia não, da Indonésia. Não. Não está a menosprezar. Antes, pelo contrário, está a dar valor a estes jogos. No entanto, impõe-se que é necessário que também compreenda aquilo que é a posição dos jogadores e também aproveitar. Moreira sabe muito bem que os jogos amigáveis são também uma plataforma de lançamento de novos jogadores. São também uma plataforma de lançamento de novos jogadores. Então, os que encontram para as duas situações, não tendo, não tendo esses jogadores, portanto, os catamos e companhia, chamou esses novos jogadores também para lhes dar lugar. Temos estado a dizer aqui que o Chiquinho, e até os treinadores também têm feito isso, tem um leque vasto de jogadores, tanto dos selecionáveis. Vão buscando este, aquele, etc, etc. É necessário que estes, os tais que estão neste lote, também desfrutem de uma ocasião, de uma oportunidade para poderem jogar, para poderem treinar, para poderem estar na seleção, para poderem viajar, para poder estar em contato com aquilo que é o nível internacional. E estes jogos, pelo menos, eu penso eu que vai lhes fazer bem. Repito, respeito a sua opinião, como disse, mas
7: só uma coisa.
1: Sim.
7: Posso? Olha, falaste de lesão. Se assim fosse, quer dizer, jogos de preparação agora para o Mundial, aquelas equipes estão a fazer aqueles jogos, nem jogavam porque têm medo de não chegar ao Mundial. Não concordo.
0: Bom, hoje em dia, Moreira, hoje em dia a média de idades em seleções no mundo é de 23, 24 anos. Esse Chiquinho começa a lançar jogadores de sub-23, está também a pensar na tendência daquilo que tem sido as seleções hoje no mundo.
7: Olha, já que falaste disso, como eu tenho muito tempo aqui, sabe, aqui é zona tudo calma, aqui, parece que nada acontece, vou fazer essa lista desses jogadores, todas essas seleções todas, para ti, Adão.
0: Sim.
7: E vamos ver quantos tem sub-23, brincadeira.
0: Estamos a falar da média de idade. As seleções, as equipas hoje, as mais competitivas, têm uma média de idades de 23, 24.
1: 24.
0: Exatamente. É o que está a acontecer. Esta é a tendência. E depois, quando falamos de renovação, é preciso começar a apostar também nos jogadores que vão aparecendo.
7: Tá bem, eu vou fazer-te essa lista.
0: Certo.
1: Comece pela Espanha.
7: Hã?
1: Comece pela Espanha.
7: Ah, você.
0: Sim, começa pela Espanha.
1: Sim.
7: Quer dizer,
1: que é a melhor montra da renovação?
7: Aquelas que eu tenho
0: na sua seleção não chamava Jamil Amal. Na sua seleção não chamava Jamil Amal por ser jovem, por ser mais novo.
7: Mas, opa, você, eu não disse nada disso. Eu disse que a seleção nacional não pode chamar jovens. Não, não foi isso que eu disse. Eu disse que a substituição. Não é tirar 10, meter 10. É que eu disse. Eu não disse.
1: Não, ele não está a substituir, Moreira. Desculpa, Moreira. Moreira. Ele não está a substituir. Não.
7: Está bem, tem razão.
1: Errei no
7: verbo.
1: Ah, okay.
7: Realmente não está a substituir.
1: Sim,
7: tens razão.
0: Bom, e esta preparação acontece, daqui a pouco vamos falar do próximo passo, porque há três capitães que estão de saída. Ou seja, já anunciaram a saída. Podemos assumir que já deixaram a seleção nacional. Mexer, Renildo Mandava e Domingues. Quer dizer que o jogo, a data FIFA, ela vai iniciar uma nova era no que diz respeito aos novos líderes do balneário, aos capitães. Neste momento, temos pelo menos dois que podem assumir a faixa de capitão. Desde logo, ouvimos Manuel Cambala, que falou aqui nesta reportagem que nós passamos, mas também tem o Edmilson Dove, que é um dos capitães da seleção nacional. Significa que, nesta altura, Chiquinho também vai trabalhando na perspectiva de encontrar novos líderes para o seu balneário, novos capitães para a seleção nacional. Mas vamos olhar para este ponto daqui a pouco, depois do nosso compromisso.
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0: Bom, Moreira, qual seria o seu capitão nesta nova era?
7: Olha, isso é muito difícil dizer. E aí até vou dizer que não, Chiquinho Conde tem experiência suficiente para saber dentro dos jogadores que ele conhece. Porque esses jogadores mesmo, esses que vão com ele, já são jogadores que estavam no seu grosso, já estavam naquela lista sua de 50 jogadores. Portanto, eu digo que não é surpresa esse chamamento, porque já estavam na lista dele há muito tempo. E quem vai escolher é Chiquinho Conte. Chiquinho Conte tem experiência suficiente para saber no seu balneário.
0: Usando a sua experiência, que requisitos é que deve ter o novo capitão dos Mambas?
7: Primeiro, deve ser líder. E um líder deve se destacar. E esses destaques dentro do balneário acontecem naturalmente. Há aquele jogador que é introvertido, fala duas frases em meia hora, dificilmente vai ser capitão.
0: Está a dar o exemplo concreto do que é um jogador introvertido. Fala tudo para o seu coração, não exterioriza.
7: Não exterioriza. Mas já
0: o outro é extrovertido.
7: Mas veja, Adão, há um introvertido. Isso eu estudei quando fiz o curso de professor de educação física.
0: Sim, é por isso que falas com propriedade, introvertido ou extrovertido.
7: Mas há um introvertido que fala pouco, mas que é líder. Sabe quem é um exemplo? Grande exemplo. Mário Esteves Coluna, que não era extrovertido, mas era líder. Por isso aqui em Portugal todos chamam Sr. Coluna, colega de jogo. Chamavam o Sr. Coluna, todos eles chamavam o Sr. Coluna. E tinham praticamente as mesmas idades. Mas era o Sr. Coluna. Por quê? Porque era líder, sabia. Quer dizer, a presença dele liderava. Portanto, não precisa ser só ser extrovertido para conseguir liderá-lo. Não é isso. E eu penso que Chiquinho Conde, com a experiência que tem, porque aí ninguém pode dizer absolutamente nada. Ele tem experiência suficiente, andou pelo mundo, no topo do futebol, e saberá escolher quem realmente deverá substituir esses três grandes senhores que já não vão jogar pela nossa seleção. Espero bem que aquele que está a aprender mais inglês ainda repense.
0: Porque esse é o Renildo Mandava.
7: É o Renildo Mandava. Sim, quem está na Inglaterra. Olha,
1: Adão. E vai jogar a Liga Europa.
7: Quem?
1: E vai jogar a Liga Europa.
7: Sim. Ele, desde que foi para a França, para a Espanha, para a Inglaterra, está sempre nas taças europeias. Adão, depois vai-me dar 30 segundos por causa dessa da Inglaterra, para contar uma data que era muito famosa aqui na terra da boa gente.
0: Certo. Alex, podemos falar de crise de liderança na seleção nacional, depois da sede de três capitães? Neste momento temos que encontrar um outro capitão, ou um outro subconjunto de capitães.
1: Não, não há crise de liderança. Em Portugal, quando saíram os capitães de abril, não houve crise. As coisas continuaram a processar-se normalmente. Né?
0: Nós estamos em Moçambique.
1: Sim, não. Afinal, o que é passar no testemunho? A passagem, é verdade que foi passando bastante em cima de uma forma abrupta, né? Porque não se estava à espera que fosse logo três. Podia ser um ou dois, mas ficasse um. Mas logo foram logo os três. Mas eu penso que o Chiquinho Conde já terá encontrado a pessoa, portanto, que irá. Primeiro Juma, né? Vai ser o capitão, depois os outros, os subcapitães. Para mim, um capitão, e disse muito bem o Manuel Moreira, até deu o exemplo de Marco Luna, a questão da liderança, muitas vezes ouvimos dizer que as pessoas estão em curso de liderança. Bom, há determinadas coisas que são intrínsecas, que não precisamos de sentar numa carteira, dizer que estou a estudar para ser líder. Pronto, é verdade, quando fala de curso de liderança, são algumas matérias que têm a ver com a liderança.
0: Para aprimorar.
1: Para aprimorar, exatamente. Porque eu até posso ir fazer um PhD em liderança, mas não ser um líder, de facto, porque não nasci líder. Então, há pessoas que realmente mas pronto, vão adquirindo isso. E aquelas pessoas que, de uma forma natural, lhes sai a liderança. Nós tivemos vários exemplos aqui pelo mundo fora, né? Ao nível do futebol, ao nível da política, etc, etc. Fala-se, hoje, tanto com a ausência do Jenny Katamba na exceção, do Manuel Cambala e do Edmilson Dove. Por quê? Por serem os mais antigos na equipe. Porém, nem sempre se recorre ao mais antigo, porque o mais antigo até pode não ter este carisma de liderança, não ser o homem aglutinador, o homem consensual. Portanto, pode não ser. Neste momento eu vejo o Jenny Katamba, por exemplo, como a pessoa consensual, mesmo aqui no nível fora, portanto, no nível dos adeptos, seja uma pessoa consensual para esse cargo de capitão. Mas, não estando nesta seleção, eu penso que não vejo esse carisma. Tanto no Manuel Cambala como no Edmilson Dove. A verdade, o Cambala chegou a ser capitão do UDS, né?
0: Sim.
1: Sim, acho que isso era.
0: Agora é o capitão do Polokwane City.
1: Sim, agora é o capitão do Polokwane City. Então, pode, portanto, a sua experiência no UDS como capitão e na África do Sul no Polokwane, mas faltam alguns adjetivos para trazer, quer dizer, para descaracterizar aquilo que eles são e transportar, digamos, para aquilo que é a capitão. Porque também essa questão de ser capitão tem muito a ver também com a simpatia cá fora. Não estou a dizer que os adeptos dos Mambas não gostam ou estão contra o Edmilson ou o Marco Cambala. Antes, pelo contrário, são jogadores que todos nós adoramos. Mas esta parte de trazer como capitão, julgo que não chamar de crise, mas vai-nos levar algum tempo para que nos possamos habituar. Olha, é o Cambala, por exemplo, ou o Edmilson, ou o Jenny Katamba, outra pessoa, porque víamos no Domingues, víamos no Renildo e víamos no Mexer as pessoas realmente com garbo, com aquele arcabouço necessário para um capitão, que é preciso, quando é necessário intervir, tanto junto do árbitro, estar a intervir mas com todo respeito, se é necessário também chamar a atenção aos colegas que estão a trabalhar presente. Isto é um dos exemplos de um grande capitão, é o próprio Skin Conde. O próprio Skin Conde, portanto, era um tipo Tico, por exemplo, né? O tipo Tico não era e não é um indivíduo extrovertido. Não é extrovertido, mas em termos de liderança, portanto, ele estava lá à frente. E mais, repito, a questão do consenso. A questão do consenso. Há treinadores que, para escolher um capitão, dizem aos próprios jogadores: escolham entre vocês quem deve ser o capitão. Porque o consenso é necessário. Porque a eleger, porque a indigitação ou a nomeação por parte de quem está, que está à frente, pode não colher junto do grupo.
0: Hoje a tendência é atribuir a faixa de capitão a guarda-redes. Imaginam Hernani Siluano como capitão dos Mambas, Moreira? Bom, acho que Moreira foi tomar lanho. Água de coco.
1: De coco, olha. Hernani Siluano.
0: Imagina Hernani como capitão. A tendência é esta. Vemos muitos guarda-redes
1: com
0: a faixa de capitão.
1: Exatamente, exatamente. E tivemos agora nos jogos dos sub-17, né, nesse campeonato, tanto alguns guarda-redes como capitães. Olha, o Hernani, excelente guarda-redes. Excelente guarda-redes. E toda a gente gosta do Hernani. Mas o Hernani tem esta particularidade de, não vou dizer disciplina, não é disciplina não, mas alguns excessos que retiram do Hernani, grande guarda-redes, e fazem com que ele seja uma pessoa não levada a sério em algumas situações. Não estou aqui, portanto, a desmerecer o jovem, portanto, é um excelente guarda-redes, e não é por acaso que depois do Cana, portanto, o seu nome passou a ser reverenciado ao nível do continente e não só. Mas dar-lhe a faixa de capitão, por mim, não.
0: Bom, estamos aqui a olhar para esta possibilidade da faixa de capitão passar para outros nomes. Parece-me que o Alex está inclinado em atribuir a faixa a Jenny Catão.
1: Não, estou. Está, eu acho que fica bem dessa abraçadeira ao jovem. E...
0: Não há nenhuma conotação entre o Jenny ser do Sporting e o Alex também ser do Sporting?
1: Não tem nada a ver, rigorosamente nada. Não tem, não é por aí. É por ver a pessoa, portanto, do Jenny Catamo. Recordo-me de outros grandes capitais, como, por exemplo, o falecido Joaquim João, um grande capital. O Nur-Americano, portanto, foi um grande capital. O Rui Évora.
0: Estamos
1: a falar de três guarda-redes, tanto o Nur-Americano, o Rui Évora, o José Luís,
0: o Felipe Chiquer,
1: portanto, estamos a falar de quatro guarda-redes, portanto, foram capitães e serão outros, o Capango, exatamente. Portanto, não é por aí, mas o histórico em termos de seleção é que nós tivemos capitães que realmente tinham consenso junto do balnear e mesmo cá fora.
0: Bom, concordo que sejam os próprios jogadores a escolherem o seu líder, afinal de contas, eles já te conhecem melhor o balneário. Vamos passar.
1: Olha, no ano passado, há dois anos, nos Jogos Olímpicos de Paris, dentro da delegação moçambicana, quem foi o porta-bandeiras? Foi a escolha dos próprios atletas. Porque viu-se que, Deus, olha, até o atleta X, não, mas por que tem que ser aquele? Então, nós é que temos que escolher. Quem é que nos representa? Portanto, foi a escolha dos atletas. Olha, o nosso porta-bandeiras vai ser este.
0: Bom, vamos passar para a Taça de Moçambique, de acordo com o nosso alinhamento. Ferroviário de Lixinga está fora. E o autor da façanha do afastamento do Ferroviário de Lixinga são as Águias Especiais.
1: Olha, essa coisa de tombas gigantes não começou agora. Ainda no fim de semana antepassado tivemos, né? Tivemos lá em Portugal, né, com
0: um Turiense.
1: Aquele tomba gigantes que depois nem conseguiu, quer dizer, um desmancha prazeres que nem conseguiu
0: depois não ir conseguiu
1: ao campeonato principal. Mas mesmo assim vai à Liga Europa, portanto, que é uma façanha muito, muito grande, né, por parte deste clube. Olha, realmente a taça tem esta particularidade, esta uma particularidade genuína das taças, porque grandes clubes caem realmente aos pés de clubes de menor referência, mesmo a jogar em casa, nós temos estado a ver pelo mundo fora, portanto, grandes equipas a caírem diante daquelas menos cotadas. E esta derrota do Ferroviário de Lixinga diante das Águias Especiais não me espanta, porque a formação das Águias Especiais é uma das melhores formações, portanto, do campeonato na província do Niassa. Vem de alguns anos e foi, digamos, se formando, foi ganhando essa consistência. No ano passado esteve na Pool de Apuramento, não só no ano passado, no antepassado também esteve na Pool de Apuramento. Portanto, não é uma equipa nova, não é uma equipa de aprendizes, não é uma equipa que constitui a novidade para agentes, portanto, da província do Niassa. É evidente que para o Scarpa para Maria ficaria bem um Ferroviário de Lixinga, mas futebol é futebol. Portanto, futebol é justamente essa caixinha de surpresas. O futebol tem mexe-nos, porque realmente ele é cheio de, ele no futebol é cheio de surpresas e na verdade, e depois quando chega a grandes penalidades, aí de facto, quer dizer, é mesmo uma lotaria. E este jogo foi decidido no desempate através de pontapés de mais grande penalidade, com o Azegas Especiais tanto a transitarem para a fase seguinte. Resta apenas ao Ferroviário de Lixinga o Moçambola, porque em termos da segunda maior competição do nosso futebol já está fora.
0: Aliás, a taça tem sido considerada a prova mais democrática no mundo
1: do
0: futebol.
1: É verdade, tanto mais que
0: todos têm direito a assinar.
1: Exatamente, todos os clubes federados. Nós ainda não temos isso, melhor, temos, mas como nos distritos não temos campeonatos ainda distritais, mas é preciso dizer que não temos equipa dos distritos. Não, nós temos. a Noite Esportiva de Songo é do distrito, de Cabarabás. O Ferro Verde de Nacala é do distrito de Nacala.
0: Devíamos começar pelos 64 avos de final.
1: Sim, sim, sim. Exatamente.
0: 32 avos de final. Exatamente. 16 avos de final. 8 avos de final.
1: Até a final. Portanto, nós não temos campeonatos distritais federados, mas se tivéssemos campeonatos distritais federados, iremos começar justamente por aí.
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0: Ainda no norte do país, houve um duelo entre antigas vedetas, Shabab Ahmad Shabab, pelo Montepuez Futebol Clube, uma equipa que está a surgir para o panorama futebolístico, e também o Bahia de Pemba de Arthur Semedo. Semedo acabou vencendo por 2 bolas sem resposta.
1: Olha, para o Arthur Semedo é finalmente. Portanto, finalmente porque numa sambola ainda não ganhou. Mas teve esta vitória numa outra competição, é verdade.
0: Não ganhou menos... e não, nem marca.
1: Sim, sim, nem marca. Mas é uma vitória que pode trazer algum alento, portanto, à tropa. É uma vitória que pode constituir um motivo de galvanizar, portanto, o jogador quando se retomar o Moçambola. As equipas precisam, numa situação em que não estão bem, precisa de uma vitória que sirva como
0: um trampolim,
1: portanto, para outro nível de exibições e, acima de tudo, de vitórias. Eu acho que o Bahia de Pemba, com esta vitória e a continuação, portanto, na Taça de Moçambique, esta vitória vai-lhes motivar. Eu acredito que se o Bahia tivesse um jogo logo a seguir, portanto, no próximo fim de semana, um jogo de Moçambola, se calhar tivéssemos um outro Bahia, mas pronto, no próximo fim de semana ainda não teremos o Moçambola, mas quando já foi bom. E tivemos também este resultado mas dizia também que o Montepuez Futebol Clube, portanto, é uma das melhores formações da presa de Cabo Delgado no campeonato provincial, tem feito bons resultados. Portanto, o Bahia ganhou diante de um adversário de alguma categoria. Tivemos em Sofala a vitória do Ferroviário da Beira diante da Liga Desportiva de Sofala. Portanto, são os dois representantes da província no Moçambola. Quem diria? Digo quem diria, porque nos jogos anteriores, incluindo no Campeonato Nacional, no Campeonato Nacional, no Moçambola, foi empate, mas no jogo lá do Campeonato Provincial, a Liga Desportiva de Sofala tinha levado a melhor. Mas o Foro de Nampula quis realmente demarcar-se e mostrar, portanto, ao seu adversário quem é quem. E trouxe realmente a sua grandeza expressa no resultado.
0: E quem está de volta é Manuel Moreira. Moreira, bem-vindo de volta. Eu perguntava ao Alexandre se Hernani dava um bom capitão para os Mambas, tendo em conta que a tendência hoje também é de colocar faixas, ou pelo menos atribuir a faixa de capitão a guarda-redes. E aqui em Moçambique tivemos vários exemplos: Zé Luiz, Nuno Americano, Felipe Chisequer, Rui Évora,
1: Campango. E outros.
7: Sim, realmente no mundo, se nós olharmos, e até nas grandes equipas, guarda-redes como capitães. Mas eu diria que não é olhar só para uma posição e pronto, este é o capitão. O capitão realmente tem que ser primeiro de consenso, mas de consenso a 100%, sabemos que isso nunca acontece, isso é difícil, né? Há sempre um e dois que dizem: escolheu o Alexandre, eu não gosto dele, mas como todos escolheram, vou também dizer sim. Isso é real, isso que acontece. Estamos a falar de numa seleção 26 jogadores, de consenso a 100% é sempre difícil, mas quando aparece realmente um líder tipo Mário Coluna, o consenso fica ali, porque e nós tivemos também capitães, o próprio Chiquinho Conde, que eram consensuais, que enquanto quando era capitão era de consenso, quer dizer, ninguém era capaz de dizer que não, tem outro ali para escolher. Não, isso não acontece assim. Portanto, eu espero que escolham bem, não me interessa se é guarda-redes, é defesa. Agora, guarda-redes tem as suas vantagens, porque está ali atrás e vê tudo o que acontece pela sua frente.
0: É o ponto final desta edição do Edesporto. Hoje, a moderação de Adão Matimbe, comentários de Alexandre Zandamela e também de Manuel Moreira, Leonardo Matimel nos cuidados técnicos e Rolando Ezequiel na imagem. Saudações.
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0: duas horas em Moçambique.
1: Boa noite. As notícias apresentadas por Jacinta Nyamitambo. O presidente da República, Daniel Chapo, felicita o jornalista moçambicano Carlitos Kadange pela conquista do Prêmio de Liberdade de Imprensa 2026 na categoria Impacto, atribuído pela organização Repórteres Sem Fronteiras. Na mensagem, Daniel Chapo manifesta profundo orgulho pela distinção alcançada por Carlitos Kadange, considerando que o prêmio é um reconhecimento do seu profissionalismo, dedicação e compromisso com os valores da atividade jornalística. O chefe de Estado diz ainda que a distinção internacional honra também Moçambique e incentiva o fortalecimento da liberdade de imprensa no país, em comunhão com o compromisso do governo de promover um ambiente cada vez mais favorável ao exercício responsável e profissional do jornalismo. Mais de 1.300 crianças do distrito de Mavago, na província do Niassa, receberam esta segunda-feira cestas básicas oferecidas pelo gabinete da primeira-dama Geta Chapo no âmbito das celebrações do 1º de junho. Além de cestas básicas, os petizes receberam igualmente brinquedos, material escolar e de higiene durante o almoço de confraternização. O Dia Internacional da Criança foi celebrado sob o lema Proteger a Criança é Missão de Todos Nós. A Organização da Mulher Moçambicana diz estar preocupada com o aumento dos casos de abandono de crianças no país. O alerta foi lançado esta segunda-feira pela secretária-geral da OMM, Cedália Chauque, durante uma visita ao Centro Infantil 1º de Maio, na cidade de Maputo, por ocasião do Dia Internacional da Criança. Segundo a dirigente da OMM, muitas crianças continuam privadas do carinho e da proteção familiar devido ao abandono e à negligência dos pais. Por isso, apela a uma maior responsabilidade na proteção e educação dos menores.
2: A criança merece um carinho, merece uma família, merece atenção. Então nós fazemos o apelo para que toda a sociedade, toda a comunidade, acarinhe uma criança, porque acarinhar uma criança é transformar esta criança num homem novo no futuro da manhã.
1: Cedália Chauque disse ainda que a OMM continua a apoiar crianças afetadas pelo terrorismo em Cabo Delgado e outras em situação de vulnerabilidade. Apelos ao fim de abusos sexuais, casamentos prematuros e aliciamento de menores marcam as festividades do Dia Internacional da Criança em Sofala. Em mensagem, as crianças afirmam que, apesar dos esforços do governo para a solução dos problemas que afligem esta camada social, ainda persistem muitos desafios. A esposa do governador de Sofala, Emília Bulha, que orientou a cerimônia provincial do Dia Internacional da Criança, refere que a promoção do bem-estar da criança não é apenas tarefa do governo, mas de toda a sociedade.
3: Proteger a criança não é tarefa de um só ministério, de uma só organização, de um só pai ou de uma mãe. É uma responsabilidade coletiva. Proteger a criança significa garantir que ela nasça num hospital com